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5: Cá estamos nós de volta para este espaço da Parentalidade Positiva e hoje vamos trazer para cima da mesa um tema, diria mesmo, preocupante, alarmante, mas ao mesmo tempo vamos tentar abordá-lo numa perspectiva de esperança, soluções, é isso mesmo. Refiro-me ao uso descontrolado de smartphones e redes sociais que ainda esta semana saiu com manchete nas notícias a dizer precisamente que o uso descontrolado está a transformar a ansiedade de jovens em epidemia. Este é um reflexo das transformações profundas que as nossas tecnologias trazem para a sociedade e, claro, sabemos que as novas ferramentas de comunicação têm um enorme potencial, conectam-nos, informam-nos, mas também nos podem alienar e até causar problemas de saúde. E porque é preciso encontrar aqui um equilíbrio que permita aproveitar o melhor da tecnologia sem que, de facto, se passem os limites, hoje voltamos a este tema que, de resto, foi um dos assuntos propostos pelos nossos ouvintes que vão acompanhando as nossas emissões quinzenais da Parentalidade Positiva e, por isso, tenham liberdade também de colocar as vossas questões e eu depois estou aqui para as fazer à nossa orientadora parental, a Carla Escada, quem dou desde já as boas-vindas. Olá, Carla. Bom dia.
6: Olá, bom dia, Sara. Bom dia, senhores ouvintes da Rádio RCS. Bem-vindos.
5: Ora, que bom. Obrigada também por estar connosco. Carla vai-nos trazer hoje um tema bastante pertinente, o uso de telemóveis e internet excessiva pelos nossos filhos. É mesmo preocupante o rumo que esta utilização está a levar?
6: Olha, Sara, antes de mais agradecer aos ouvintes que foram colocando esta questão, porque é de facto um tema muito pertinente e premente. Efetivamente é preocupante o rumo que a utilização está a levar. A Sara na sua introdução referiu e muito bem que esta temática, esta utilização excessiva se está a tornar uma epidemia. E se repararmos quando andamos na rua, quando estamos no restaurante, quando estamos na fila do supermercado ou à porta de uma escola, o que é que todas as pessoas têm na mão? Um telemóvel. E portanto, o problema não é o telemóvel, é a forma como o estamos a utilizar e como estamos a, por um lado, permitir que os nossos filhos o utilizem, por outro, os estamos a orientar e a ajudar a utilizá-lo bem, porque é possível utilizar as novas tecnologias de forma construtiva e enriquecedora e efetivamente temos um mundo inteiro na palma da nossa mão, mas é preciso sabermos utilizá-lo. E os nossos filhos, como em todas as outras áreas, não nascem a saber utilizar um telemóvel ou um computador e, portanto, precisam muito da nossa ajuda para o fazer. Portanto, precisam aprender a usá-lo bem. E para situar aqui os nossos ouvintes, eu trago aqui alguns pontos que muitas vezes passam despercebidos, mas que esta utilização excessiva está a afetar, nomeadamente no desenvolvimento cognitivo das nossas crianças. Cada vez mais são as crianças e os jovens com dificuldades de foco, de concentração, até de aprendizagem, com diagnósticos mesmo de déficits de atenção e por aí fora, muitos deles empolados pelo uso excessivo destes eletrónicos. A linguagem está a ficar muito afetada também nas nossas crianças. É importante que as nossas crianças aprendam a falar com adultos, aprendam a comunicar, aprendam a ouvir, aprendam a responder. E enquanto elas estão à frente de um ecrã, não estão a praticar essa linguagem, apenas estão a escutar. E muitas vezes estão a escutar idiomas que nem são a sua língua materna. E portanto estamos a assistir a um fenómeno nas escolas que é crianças a falar em idiomas diferentes da sua língua materna. É muito curioso. E não há outra explicação. E, efetivamente, quando usam excessivamente os aparelhos, acabam por estar a receber informações que não são controladas pelos pais e, portanto, vão naturalmente afetá-los.
5: E ia fazer até aqui um parêntese e reforçar precisamente o que a Carla nos está a dizer da questão da linguagem. Há crianças que não têm pais brasileiros, portanto, toda a família é portuguesa de Portugal e falam brasileiro, com o sotaque brasileiro. Porquê? Porque vêm muitos YouTubes nessa língua. E também agora há aí uma moda que me está a preocupar, que é as crianças retirarem os verbos das frases. Portanto, eu bolo. Eu quê? Eu quero comer bolo. Eu posso comer bolo. E estamos a falar de crianças adolescentes já, inclusivamente. E tudo isto, de facto, são reflexos de tudo isto que nos está a explicar, não será?
6: À partida, sim, embora ainda não haja base científica para podermos afirmar com certeza que sim. Mas o que é que acontece quando as crianças estão muito tempo? E muito tempo pode ser, por exemplo, uma criança de 6 anos que esteja uma hora, duas horas à frente de um tablet ou de um ecrã a consumir youtubers, como a Sara referiu e muito bem, já é muito tempo, ok? Não é preciso ser uma criança que está 6 horas num dia. E, portanto, o que é que acontece? Tudo aquilo que eles estão a consumir é muito rápido. Se estivermos, por exemplo, a falar de um adolescente em que está durante algum tempo nas redes sociais, e não vou aqui referir nenhuma em particular, mas há umas que são mais utilizadas por esta faixa etária do que outras, toda a informação que eles recebem é muito rápida. É possível que eles estejam uma hora a fazer scroll e a informação vem e o cérebro deles vai tentando assimilar. O que é que parece, mas ainda como disse, não há evidência científica. O que parece é que esta rapidez de absorção de informação está efetivamente a provocar que as nossas crianças e os nossos jovens queiram eles próprios também comunicar mais rápido. E então vão encurtando. Assim como há uns anos atrás nós começámos a usar, algumas gerações atrás, começámos a usar abreviaturas para escrevermos mais rápido, eles abreviam o seu discurso para também falar mais rápido. O que é certo é que nem sempre o discurso está a ser eficaz, porque quando eles dizem eu bolo, nós não sabemos se eles querem comer o bolo, comprar o bolo, guardar o bolo ou fazer um bolo, não é? E portanto, sim, o que é importante nesse caso, e agradeço, Sara, por ter colocado aqui este parênteses, é os pais corrigirem essas situações. Mesmo quando eles estão a usar termos incorretos, não nos vamos prender ao serem pequeninos ou ao ainda estarem a aprender. É importante que eles aprendam logo bem. Portanto, nessas situações, vamos corrigindo, está bem?
5: Vamos estimulando às frases completas.
6: Sim, sim. Porque quando nós olhamos para um bebê, por exemplo, que está no início da aquisição da linguagem, quanto mais corretamente nós falarmos, mais corretamente eles vão aprender a falar. E, portanto, porquê que vamos permitir às nossas crianças falem incorretamente sem os corrigirmos? E, portanto, é mesmo importante estarmos atentos a isso. Outras alterações que surgem nesta utilização excessiva é, por exemplo, a percepção da realidade. Há muitas crianças, muito jovens, que por estarem tão envolvidos em jogos e redes sociais, acabam por valorizar muito aquilo que estão a consumir, mas nem sempre o conteúdo é de qualidade ou até recomendado para a idade. E, portanto, acabam por ficar com uma percepção da realidade muitas vezes distorcida, começam a pensar que determinados comportamentos que veem são normais, são aceitáveis, quando não o são. E, portanto, é mesmo importante nós verificarmos o que é que eles estão a consumir. Depois desta dificuldade na percepção da realidade, vêm os distúrbios emocionais, provocados precisamente por este tipo de conteúdos. São conteúdos acelerados, são conteúdos muitas vezes perturbadores do bom funcionamento cognitivo e cerebral das nossas crianças. E, portanto, eles ficam com dificuldade em fazer a sua gestão emocional, em lidar com as situações normais do dia-a-dia e, portanto, mais uma vez é preciso estarmos com atenção. Em seguida, depois das crianças terem, de facto, esta dificuldade de gestão emocional, vêm os comportamentos desviantes, como, por exemplo, quando estão a assistir a determinados canais ou num tablet ou num telemóvel, e lhes vamos retirar esse aparelho. Muitas vezes as crianças têm dificuldade em lidar com esse momento. Gritam, esperneiam, batem os pés, fazem aquilo que chamamos de uma grande birra, que uma grande birra não é mais do que uma desregulação emocional da criança, e portanto ficam muito frustrados, muito zangados e muito difíceis de regular. Isto é todo um caminho. Quanto mais nós permitirmos que eles vejam este tipo de conteúdos de forma descontrolada, mais este tipo de comportamentos se vão empolando e mais difícil será para nós pais ajudarmos estas crianças a lidarem com estas situações. Portanto, o importante é mesmo estarmos atentos, estarmos ao lado deles e irmos controlando aquilo que eles veem.
5: Neste sentido, que estratégias então sugere que sejam utilizadas para evitar que os nossos filhos se viciem na utilização destes aparelhos?
6: Sim, então efetivamente estivemos a ver aqui alguns riscos associados. Portanto, o que é que nós precisamos fazer? Precisamos agir com antecipação. Não vamos esperar perceber que há comportamentos desviantes para atuarmos. É possível nessa fase, mas o ideal é anteciparmos. Imaginemos que vamos entregar um telemóvel a uma criança, vamos antes disso sentar-nos com ela e vamos definir regras. vamos definir limites, como por exemplo, momentos do dia-a-dia em que não vai ter o telemóvel, como sejam os momentos das refeições, o momento em que estão a estudar. É extremamente importante que as crianças não tenham o telemóvel na mesma divisão de onde estão a estudar. Isto é algo que está comprovado. O facto de o telemóvel, mesmo que esteja sem som, mas a partir do momento em que está na mesma divisão em que a criança está, é fator de distração. E, portanto, é extremamente importante que em alguns momentos as crianças não tenham o telemóvel próximo delas. Quando se vão deitar, por exemplo, é mesmo muito importante que o telemóvel fique fora do quarto. E, portanto, definir estas regras com as crianças mesmo antes de lhes entregar um telemóvel, para elas saberem com aquilo que contam. É importante que as nossas crianças saibam com aquilo que devem contar, com aquilo que esperam e como é que as coisas devem acontecer. E depois apresentar alternativas, preparar atividades, preparar saídas de casa e nós pais darmos o exemplo. Criar, por exemplo, uma hora, uma manhã por semana em que todos saímos de casa para fazer uma atividade conjunta sem telemóvel. Nós mães, nós pais, temos muito o hábito de dizer: ah não, eu tenho que estar com o telemóvel, com som ou a vibrar no trabalho, porque os meus filhos podem precisar de alguma coisa. E é legítimo. E efetivamente os telemóveis vêm permitir-nos uma comunicação mais fácil entre todos e dar-nos alguma segurança, saber que se o nosso filho precisar de alguma coisa, pode ligar-nos. Mas se estamos em família, porquê é que precisamos de um telemóvel? Podemos perfeitamente estar uma hora, duas horas, só a desfrutar e não termos o telemóvel na mão. Portanto, isto é algo que é importante irmos incentivando em família também. Eu quero deixar aqui um exemplo que gosto muito, é uma expressão que eu gosto muito de usar, que é, não é minha, eu vi em algum lado, mas adotei-a, que é: nós éramos muito mais livres quando os telemóveis tinham fios. O tradicional telefone fixo de casa, ele estava ali no sítio, não andava connosco. Ele tocava, tinha um som bastante mais estridente do que os telemóveis agora, portanto era facilmente audível em qualquer parte da casa, mas enquanto o telefone estava ali quietinho no sítio dele, nós éramos mais livres, ele não fazia parte do nosso corpo. E neste momento há pessoas cujo telemóvel quase que faz parte do corpo, porque anda sempre na palma da mão. Então criarmos momentos, primeiro nós adultos, em que o telemóvel não está na palma da mão. Se, por exemplo, criarmos o hábito de chegar a casa e deixar o telemóvel numa divisão, uma divisão central da casa, em que se ele tocar nós ouvimos, mas vamos circular pela casa sem o telemóvel, isto é um exemplo bom que nós estamos a dar aos nossos filhos. Para terminar aqui, em termos de estratégias, queria deixar também algumas para situações que já estejam mais avançadas. No caso das crianças em que já se estão a recusar a fazer coisas em família ou que estão com reações negativas ou muito intensas quando tentamos limitar a utilização, é importante mais uma vez criarmos aqui, sentarmos com eles, conversarmos, falarmos sobre as dificuldades que estamos a sentir neles, as consequências desta utilização excessiva e encontrar com eles, em conjunto, trazer as nossas crianças para este diálogo e encontrar com eles alternativas. Sejam eles momentos em família, seja fazer mais desporto, dedicar-se à música, fazer coisas ao ar livre, é muito importante. Especialmente estas crianças que já estão a entrar neste vício, digamos assim, trazê-los cá para fora e ajudá-los efetivamente.
5: É um grande desafio para todos nós, sem dúvida nenhuma. Para terminar, os famosos trabalhos de casa, os TPFs, trabalhos para a família, não é? O desafio então que vamos lançar aqui a todos os educadores, pais, avós, padrinhos que nos estão a acompanhar e que também querem fazer este compromisso de sim, eu quero melhorar e ajudar o meu filho, a minha filha também a melhorar. Vamos a isso? O desafio da semana ou da quinzena?
6: Exatamente. Vamos então a mais um desafio e ao longo das quinzenas eu tenho trazido desafios que, para além de trabalharem em uma situação concreta, também vão trabalhar aquilo que é importante para nós, que é a família e a nossa relação, a nossa conexão, o aproximar-nos. E portanto, o desafio que eu trago para esta quinzena é que façam esta conversa que eu estava a falar anteriormente com os vossos filhos. Sentem-se com eles. Se eles já tiverem telemóvel, pegam no telemóvel deles. Todos os telemóveis trazem uma aplicação integrada de controle de utilização. Vejam com eles quanto tempo é que eles estão a usar, quantas horas é que estão a usar determinadas aplicações e eles próprios, muitas vezes, ao terem consciência do tempo que estão a utilizar no telemóvel, vamos aqui particularizar num dos aparelhos, eles próprios ficam assustados. como é que eu, num dia de escola e que a seguir fui praticar uma atividade esportiva, como é que eu consegui estar 2 horas numa aplicação ou numa rede social? E, portanto, vamos sentar-nos com as nossas crianças e vamos fazer esta análise. Vamos trazê-los à consciência, porque é importante, é mesmo importante. Nós não podemos só criar regras e limitar, mas precisamos ensinar os nossos filhos a eles próprios serem conscientes e autocríticos e eles próprios perceberem que precisam encontrar estas limitações. Uma sugestão que eu deixo aos pais é instalarem uma aplicação de controle parental. Há várias. Há uma que eu recomendo muito, que é o Family Link, que funciona em praticamente todos os telemóveis e que permite limitar a utilização, permite, por exemplo, selecionar as aplicações que a criança pode ou não instalar, limitar o tempo que utilizam em cada aplicação, definir o horário em que o telemóvel se desliga, por exemplo, e, portanto, é uma sugestão que eu dou a todas as famílias que acompanho e que é importante, mas é importante ter este paralelo. Ter a aplicação e os pais sabem exatamente o que é que o filho está a consumir, mas, por outro lado, ajudar que os nossos filhos percebam que é importante regularem aquilo que fazem no online e no aparelho, no uso de aparelhos. E, portanto, esta é a sugestão da quinzena, é ajudar os nossos filhos a tomarem esta consciência.
5: Vamos a isso. Obrigada à doutora Carla Escada, orientadora parental. Nem de propósito também, da semana passada demos notícia do ranking das escolas com melhores resultados nos exames do secundário e, por acaso, a primeira escola oficial que aparece neste ranking, porque a maioria são colégios, é a Escola Básica e Secundária Ferreira da Silva, onde, curiosamente, é um ensino público que implementou em janeiro a proibição do uso de telemóveis em todo o recinto. Claro que os alunos no início não reagiram muito bem, mas depois dizem eles que o ruído bom de haver vida, e substituíram isso, lá está, por outras alternativas, jogos de tabuleiro, mais oportunidades para os adolescentes poderem realmente desfrutar dos intervalos sem telemóvel, e os resultados aí estão também nas notas escolares. É só para reforçar realmente, não é?
6: Cara, é muito importante este ponto. Estes rankings naturalmente ainda não refletem essa proibição. Portanto, à partida seria uma escola que de alguma forma já estaria a motivar os seus alunos através de outras atividades, através, enfim, as escolas têm uma variadíssima opção de colocar as crianças a fazer outras coisas que não seja estarem no recreio com o telemóvel na mão. Mas eu fui professora durante muitos anos e agora frequento as escolas para fazer palestras e afins, e a diferença que é entrar numa escola onde há proibição de telemóveis, há barulho. Há crianças a correr, há crianças a gritar, há crianças a brincar. Nas escolas em que essa proibição não existe, continua a haver barulho, porque nem todas as crianças vivem com o telemóvel na mão. Algumas continuam a preferir brincar, conversar, jogar à bola e por aí fora. Mas há efetivamente diferença. E as crianças não precisam que a escola lhes diga agora vamos deixar os telemóveis porque vão fazer isto ou aquilo. Basta que lhes retiremos o telemóvel da mão que a criatividade volta a aparecer. As nossas crianças são muito criativas e aquilo que nós precisamos fazer é não cortar essa criatividade e esses momentos de ócio, que no fundo trazem depois a diversão e a brincadeira e a aprendizagem.
5: E havendo, em muitos sentidos. Sem dúvida, e havendo lugar para tudo isso. Obrigada, doutora Carla Escada. Daqui a 15 dias voltamos a encontrar neste espaço. Combinado?
6: Combinadíssimo. Até daqui a 15 dias. Ficamos à espera de sugestões, questões dos nossos ouvintes. Podem deixar nas minhas redes sociais, Carla Escada, _parentalidade. A Sara, entretanto, já refere as da rádio. Muito grata à Sara, à rádio, por este convite. É um gosto estar aqui. E até daqui a 15 dias.
5: Combinado, até breve. É isso mesmo, já que falámos em redes sociais e em telemóvel, se for de vez em quando para ir lá, podem ir sim nas redes sociais também da RCS e façam-nos chegar, se quiserem também, algumas dúvidas, algumas situações, se calhar alguma questão onde precisam de um aconselhamento específico. Claro que estes nossos apontamentos não substituem as sessões em si, mas podem sim abrir caminho, dar pistas para realmente podermos resolver algumas situações ou antecipar alguns problemas, portanto estejam à vontade para nos colocarem também todos estes assuntos dos desafios da parentalidade através das nossas redes sociais ou via SMS 933-912-912, 933-912-912, e ainda também pelo nosso telefone habitual 219 10 63 10. Estamos consigo para o ajudar nesta caminhada da parentalidade positiva.
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7: Olá, meu amigo, minha amiga, muito obrigado pela sua audiência, ou você que está sintonizando pela primeira vez aqui. No programa anterior, eu comecei a falar sobre o fato de alguns pais e mães levarem seu filho ou filha num psicólogo e não entenderem que o sofrimento daquele filho ou filha tem que ver, muito provavelmente, com problemas na família como um todo. E hoje trago mais algumas ideias para você sobre esse assunto. Muitos sofrimentos mentais de adultos têm relação com o que aconteceu durante os anos da infância na família de origem da pessoa. Por exemplo, atitudes que facilitam a crise de pânico no adulto podem ter relação com o fato da pessoa com a crise de pânico ter sido criada por uma mãe ou pode ser o pai muito ansiosa, que não conseguia acalmar o bebê. Talvez esse bebê, que mais tarde passou a ser uma pessoa com a crise de pânico, já tivesse nascido mais ansioso que a média, talvez herdando isso dos pais ou dos avós. Mas se a mãe ou o pai ou os dois tivessem controlado a sua própria ansiedade e cuidado da criança, né, tendo tido cuidado com a criança com serenidade, a tendência da criança de ser ansiosa, mesmo que tenha nascido com a tendência para ser mais ansiosa, quem sabe, do que seu irmãozinho ou sua irmãzinha, teria sido diminuída se esse pai, se essa mãe tivesse controlado, eu repito, a sua ansiedade para lidar com essa criança de maneira mais serena. Então, isso teria ajudado a prevenir a crise de pânico lá na frente. Eu não estou dizendo que quem tem crise de pânico teve obrigatoriamente um pai ou mãe ou ambos muito ansiosos. Existem outros fatores envolvidos nesse tipo de sofrimento que é a crise do pânico. É muito difícil consertar uma árvore, mesmo pequena, que foi entortando ao crescer. Aqui também a prevenção vale ouro. Mais vale uma grama de prevenção do que 1.000 quilos de tratamento. Em muitos casos de doença física e mental nos seres humanos, o melhor tratamento é a prevenção. Professores, conselheiros espirituais, psicólogos, psiquiatras não conseguem consertar as tortuosidades, né, de um adulto que veio com problemas de relacionamento familiar e pessoal desde a infância. Podemos acolher a pessoa, orientá-la num caminho saudável, mas é ela que dará os passos da recuperação. Medicamentos sintéticos ou não sintéticos também não têm esse poder de mudar a pessoa. Vai atingir o sintoma, né? Mas não a causa daquele sofrimento. Mas pelo menos, se os pais conseguirem se conscientizar de que erraram e fizerem alguma coisa hoje, né, para consertar do que depende deles, essa relação com os filhos, eles mesmos, esses pais, vão conseguir serenidade. Muitos pais enviam seus filhos para esses profissionais, psicólogo, psiquiatra, enfim, para que eles possam consertar, né, a criança sofrida e tirar o corpo fora, permanecendo pessoas nervosas, sem autocontrole emocional, um pai agitado, uma mãe agitada, autoritária, agressiva verbalmente e até fisicamente às vezes. Então, papai e mamãe, antes de levar seu filho ou filha para atendimento psicológico, pare, olhe-se a si mesmo e veja o que precisa ser mudado no seu próprio comportamento como pai, como mãe, para que você possa dar um bom exemplo de pessoa emocionalmente equilibrada. Se não, como eu disse no programa anterior, fica no mínimo injusto pegar a criança, levá-la no psicólogo e o pai e a mãe não fazerem nada para melhorar o seu próprio comportamento de pai e de mãe que afeta a criança. Muito obrigado pela atenção de vocês. Um abraço. Até breve, se Deus quiser.
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9: Tu ainda não realizaste os teus sonhos porque são metas para ti mesmo. Se fossem tarefas para os outros, já as terias entregue antes do prazo. Quantas vezes é que já disseste a ti mesmo: eu quero muito isto, mas agora não dá? Quantas vezes já traçaste planos de madrugada, cheio de vontade, só para os deixares abandonados ao sol do dia seguinte? Pensa comigo, se alguém que tu admiras te pedisse o que tu tens adiado para ti, tu farias. Se o teu chefe te dissesse: preciso que escrevas aquele livro, tu organizavas o tempo, o espaço, a mente. Se uma amiga te dissesse: preciso que cries este projeto para mim, tu viravas noites. Se fosse para os outros, já estava feito. Mas como é para ti, vai ficando, vai passando, vai perdendo urgência. E é aqui que está a raiz do problema. Nós tratamos os sonhos como se fossem desejos, mas tratamos os pedidos dos outros como se fossem ordens. Para os outros somos comprometidos, profissionais, pontuais. Para nós, somos os mestres da postergação. E depois perguntamos-nos por que razão os nossos sonhos não saem do papel. Simples, porque não nos levamos a sério, porque não nos achamos prioridade. Há uma espécie de desvalorização crónica do que nasce dentro. Tu até sabes o que queres, sabes o que te move, mas como não há alguém a cobrar, não há feedback imediato, não há aplauso à vista, desistes. Só que sonhar é um ato de responsabilidade. Assumir um sonho é assumir o compromisso de o realizar. E se não estás disposto a disciplinar-te por amor a ti mesmo, vais passar a vida a realizar os planos dos outros. E no fim, vais sentir que viveste em segunda mão. Há quem diga que só falta motivação. Mas não é motivação que te falta, é decisão. Porque tu já fizeste coisas sem motivação antes. Pelo teu trabalho, pela tua família, pelos teus amigos. Fizeste porque estavas comprometido. Então a pergunta não é: por que é que ainda não o fiz? Mas: por que é que não me comprometi comigo? A verdade é que no fundo custa-nos mais falhar aos outros do que a nós próprios. Porque aprendemos que decepcionar alguém é grave, mas decepcionar-nos a nós mesmos é quase rotina. E eu quero desafiar-te a inverter esta lógica. Sabes, eu descobri que até a nossa autoestima melhora quando nós passamos a ser mais fiéis ao que nos propomos fazer. Imagina que o teu sonho é um cliente importante. Imagina que esse projeto que tens guardado é um trabalho pago, com o salário da tua realização pessoal. Imagina que tu és o teu próprio patrão, o teu próprio contratante, o teu próprio compromisso. Será que não mereces ser tratado com o mesmo respeito que ofereces aos outros? Sabes o que é mesmo triste? É ver outros viverem o que tu sonhaste, simplesmente porque eles começaram. Eles também tinham medo, também tinham dúvidas, mas trataram os seus sonhos como tarefas, como missões, e tu ainda estás aí a ponderar se tens ou não talento, se é ou não o momento certo. O momento certo é quando começas. E o talento cresce com o uso. É como um músculo que só se desenvolve se for posto à prova. Por isso, não faças do teu sonho uma ideia bonita para conversar ao café. Faz dele um compromisso diário. Cria prazos para ti. Define metas internas. E, sobretudo, sê leal a ti. Sê leal ao que acreditas. Sê leal ao que te move. Sê leal ao que te pedes, mesmo quando mais ninguém entende. Porque, no fim, viver para agradar aos outros deixa-te vazio. Mas viver fiel ao que te arde no peito deixa-te inteiro. Obrigada por me acompanhar no Pensar em Voz Alta de hoje. Não te esqueças que um pensamento pode mudar um dia e um dia pode mudar uma vida. Até ao próximo episódio.
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1: Está a ouvir mais um episódio do Diário da Saúde? Seja muito bem-vindo. Hoje abrimos mais uma página para falar sobre o cancro. Milhões de pessoas, em todo o mundo, vivem com cancro e enfrentam desafios físicos, emocionais, sociais e económicos muito exigentes. Os números ajudam-nos a perceber a dimensão do problema, os quais estão bem divulgados no site oficial da Liga Portuguesa contra o Cancro. O cancro é hoje a segunda causa de mortalidade a nível mundial. Todos os anos, cerca de 10 milhões de pessoas morrem devido ao cancro, mais do que o HIV-Sida, a malária e a tuberculose juntos. No entanto, há também dados que nos dão esperança. Mais de um terço dos casos de cancro pode ser prevenido e outro terço pode ser curado se for detectado e tratado atempadamente. Aliás, segundo a Organização Mundial da Saúde, cerca de um terço das mortes por cancro poderia ser evitada através de rastreios regulares, diagnóstico precoce e tratamento adequado. E mais de 40% das mortes por cancro estão associadas a fatores de risco modificáveis, como o tabagismo, o consumo de álcool, uma alimentação desadequada e a inatividade física. Há ainda desigualdades que não podemos ignorar. 70% das mortes por cancro ocorrem em países de baixo e médio rendimento e o impacto económico global da doença é enorme. Estima-se que o custo total do cancro, nos próximos 30 anos, possa atingir 25 trilhões de dólares. Mas afinal, o que é o cancro? De forma simples, o cancro é a proliferação anormal de células. Normalmente, as células crescem e dividem-se para formar novas células. No seu ciclo de vida, as células envelhecem, morrem e são substituídas por novas células. Quando este processo falha, formam-se células novas, sem que o organismo necessite e, ao mesmo tempo, as células velhas não morrem. Este conjunto de células extra pode dar origem a um tumor. Nem todos os tumores correspondem a cancro. Existem tumores benignos, que raramente colocam a vida em risco e não se disseminam, e tumores malignos, que são cancro. As células dos tumores malignos podem invadir e danificar os tecidos e órgãos circundantes, podem ainda libertar-se do tumor primitivo e entrar na corrente sanguínea no sistema linfático e formar novos tumores noutros órgãos, um processo conhecido como metastização. O nome do cancro está normalmente associado ao local onde se inicia. Cancro da mama, do pulmão, do cólon, entre outros. O linfoma é um cancro que tem início no sistema linfático e a leucemia tem início nas células brancas do sangue, os leucócitos. Mesmo quando metastiza, o cancro mantém a origem das suas células, por exemplo, um

0: cancro da mama que se espalha para os ossos continua a ser um cancro da mama metastizado. A investigação científica continua a avançar, trazendo novas formas de prevenir, detectar e tratar a doença, sempre com o objetivo de melhorar a qualidade de vida durante e após os tratamentos. E para terminar, fica o lembrete de sempre. Adotar um estilo de vida saudável faz a diferença. Não elimina todos os riscos, mas pode reduzir muitos deles e é um passo essencial na proteção da nossa saúde. Por hoje o Diário da Saúde fica por aqui. Obrigado pela sua companhia. Regresso no próximo episódio com mais uma página dedicada ao bem-estar e à saúde de todos. Até lá, cuide de si, invista na prevenção e fique bem.
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1: É bom estar aqui contigo, olhando para a palavra de Deus e aprendendo com ela. O nosso texto de hoje é um tanto ou quanto engraçado, mas é uma realidade que nós já vimos, porque nós já passámos, se calhar. No verso 28 do capítulo 17 deste livro de Provérbios diz-nos assim: o insensato, ou seja, o tolo, aquele que é mais pronto a falar do que a pensar, diz assim: o insensato passa por sábio e prudente quando fecha a boca e se cala. Provavelmente já passámos por isso. Ouvimos alguém que normalmente é muito falador, é muito tagarela, que está sempre pronto a dar uma opinião, mesmo sem raciocinar sobre aquilo, e que muitas vezes é uma coisa completamente disparatada. E em determinado momento nós estamos a conversar, estamos a discutir sobre um assunto, e aquela pessoa fica sempre simplesmente calada, ouvindo a opinião das outras pessoas, que normalmente são mais ponderadas, que normalmente são pessoas que raciocinam sobre aquilo que se está a tratar, para depois dar a sua opinião. E aí o texto diz que ele passa por sábio quando se cala. Mas isso pode acontecer connosco. Nós precisamos sempre de ponderar antes de dar opiniões, antes de responder a alguém, especialmente quando são assuntos mais delicados, são assuntos que põem em causa, quem sabe, a nossa honestidade, ou os nossos comportamentos, ou quando defendemos a nossa fé, quando defendemos aquilo em que acreditamos. Nós temos que ser muito ponderados. Não podemos soltar cá para fora a primeira coisa. Esta é a recomendação da Palavra de Deus, e por isso eu gosto da Palavra de Deus, e por isso eu partilho a Palavra de Deus, porque ela tem todas estas verdades para a nossa vida. Portanto, prezado amigo, prezada amiga, cuidado com as tuas palavras, cuidado com aquilo que tu, com as tuas opiniões, para não passares por tolo.
0: 2 minutos com ele. 2 minutos com Deus. Um apontamento de José Colasso.

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0: Olá, viva! Que bom podermos voltar a estar consigo depois de mais uma semana de trabalho, enfim, de muitas atividades. O programa Bíblia Aberta volta até si para podermos juntos abrir a Palavra de Deus e estudarmos um pouco mais daquilo que o Senhor Deus deixou para cada um de nós. É sempre muito bom voltarmos à sua companhia, estarmos consigo durante alguns minutos. 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Nós estamos por cá, 24 horas sobre 24 horas, trazendo-lhe esperança, trazendo-lhe sempre uma palavra de apreço, de conforto e de certeza em Cristo Jesus. Semanalmente, o programa Bíblia Aberta tem sempre mais do que uma pessoa. Somos quatro a conversar. É sempre uma conversa muito agradável e nós sabemos que você desse lado aprecia e tem estado connosco semanalmente. Hoje voltamos a ter a presença do Pedro Esteves. Olá, Pedro. Olá. Da Hortelinda.
1: Olá,
0: Hortelinda. E do Mário. Olá, Mário. Obrigado aos três por terem aceitado o convite para estarem connosco neste programa e será sem dúvida uma conversa bastante interessante. Hoje nós iremos fechar esta temporada com um tema tão extraordinário que a Bíblia nos apresenta, como é a eternidade. Falar da eternidade, de certeza absoluta que o tempo que vamos ter não será suficiente, mas também nós, como limitados, não conseguiremos falar de tudo o que é a eternidade. Mas tentaremos apresentar-lhe aquilo que de mais importante nós consideramos e conseguimos, ao longo desta semana de preparação, podermos tirar e retirar da Palavra de Deus. Para isso, eu gostava de convidar todos aí em casa, onde você se encontra, se não estiver em casa, e se estiver a ver-nos também, ou melhor, a ouvir-nos pela Rádio RCS, então eu convido a poderem abrir as nossas Bíblias. Nós aqui vamos fazê-lo em 1 de Pedro, no capítulo 4. É a primeira passagem que nós vamos utilizar das Sagradas Escrituras, 1 de Pedro, capítulo 4, versículo 7, para podermos olhar um pouquinho para este tema sobre a eternidade. E diz esta passagem, 1 Pedro 4, 7: e já está próximo o fim de todas as coisas, portanto, sede sóbrios e vigiai em oração. Vou começar pela Hortelinda e vou perguntar-te, Hortelinda, como deve a proximidade do fim moldar, de alguma maneira, a vigilância espiritual da nossa vida e, ao mesmo tempo, a nossa prioridade, sobretudo no que toca à oração na vida, enquanto crentes, sobretudo aqueles que esperam na volta de Jesus, porque nós sabemos que nem todos ainda que têm este conhecimento, mas nós que esperamos a volta de Jesus, que importância tem a oração na nossa vida?
1: Tem muita importância. Ao longo de toda a Bíblia, a mensagem profética, ela, tanto no Antigo como no Novo Testamento, ela está sempre carregada de um sentimento de urgência, não é? A vinda de Deus é sempre anunciada para breve. Para breve, o Senhor vai vir em breve, como diz ali, portanto, o apóstolo. Temos o exemplo dos cristãos do primeiro século, que esperavam já a vinda de Jesus para o seu tempo, e isso mostra que eles receberam da parte de Jesus a mensagem com este sentido de urgência. Portanto, é sempre urgente a vinda do Senhor Jesus. Aliás, o apóstolo João, ele diz na sua primeira epístola, ele diz o seguinte, no versículo 18: filhinhos, é já a última hora, não é? E como ouvistes que vem o anticristo, também agora muitos têm feito anticristos, por onde conhecemos que é já a última hora. Portanto, para o apóstolo, era já a última hora. E é importante que todas as gerações sintam que a vinda do Senhor é para breve, porque é tão importante o que está em causa no dia do Senhor, que ele é sempre visto como algo que está realmente para breve. Mas para nós, que vivemos já 20 séculos depois, portanto, do apóstolo Pedro e do apóstolo João, vivemos na proximidade da vinda de Jesus. E a proximidade da vinda de Jesus para nós é atestada por muitos sinais, por muitas profecias cumpridas e muitas que estão a cumprir-se sob os nossos olhos. De forma que nós não duvidamos que chegamos mesmo ao tempo do fim. O tempo do fim é aquele período lato, não é? Que tem um princípio, um meio e um fim. E nós podemos dizer que estamos no fim do fim. Estamos realmente perante a eternidade, como o nosso tema indica. E devemos ter este sentimento de urgência. É o que diz o apóstolo Pedro no texto que tu leste, não é? Uhum. Como está próximo o fim de todas as coisas, então há um comportamento a desenvolver. E esse comportamento é um comportamento, é interessante que ele diz, sede sóbrios. E o que é ser sóbrio? Ser sóbrio é o contrário de estar ébrio. Não é? O ébrio é aquele que não se controla, que os seus pensamentos estão deturpados, ele está fora da realidade, está alienado da realidade. O ébrio, não é? O sóbrio é o que está dentro da realidade, tem uma visão correta da realidade, que conhece onde está, conhece o seu tempo, está senhor de si e conhece todas as suas, está na posse de todas as suas capacidades. E é isto que, como cristão, nós devemos estar conscientes do tempo em que vivemos, conscientes dos desafios que nós encontramos e estarmos preparados, portanto, para ele. Não brincar, portanto, com o tempo. Então o apóstolo diz: sede sóbrios e vigiai. A sobriedade e a vigilância vão juntas. A vigilância é um estado de estar desperto, é o contrário de dormir. Não é? O sóbrio é o contrário do ébrio e o vigilante é o contrário do que está realmente adormecido, também inconsciente, dentro do seu sono, desatento. Vigiai. Vigiar é um estado de tensão, implica um estado de tensão com o foco realmente em qualquer coisa, não é? E para nós, os cristãos, o foco está precisamente nessa proximidade da vinda de Jesus, não é? Vigiai, mantende as antenas bem ativas, em bom estado. E a maneira de mantermos as nossas antenas ativas e em bom estado é através da oração. Por isso é que ele diz vigiai em oração, porque é a oração que vai manter a nossa percepção apurada, intensa, desperta, para podermos realmente, ligados a Deus, discernirmos o tempo em que vivemos e os desafios que nos são lançados. Portanto, a oração é realmente esse meio de... A oração não é uma estratégia. Às vezes pensamos que a oração é uma estratégia. É um meio de agir sobre Deus para, enfim, obter aquilo que nós queremos, não é? É a maneira de pormos Deus do nosso lado. Deus já está do nosso lado, sempre. Deus está do nosso lado, aquilo que é importante para nós. E a oração não é isso. A oração é um canal de comunicação, é um espaço de proximidade em que o crente busca Deus, está com Deus, busca a sua orientação, a sua luz. E é também uma estrada com dois sentidos, não é? A oração não é apenas um monólogo em que tu debitas e Deus ouve. A oração é uma estrada com dois sentidos. Tu envias e tu recebes. É uma verdadeira comunicação, ouve, receptor e emissor.
0: Houve mesmo alguém que disse que a oração é o respirar da alma, não é?
1: A oração é o respirar da alma. E porquê é que tão importante a oração? Porque em todas as nossas expectativas, em todos os nossos desejos, os nossos anelos pela eternidade, de tudo aquilo que o Senhor nos promete, nós não devemos nunca esquecer que o mais importante é Ele. Deus é o que Ele tem de melhor para nos dar. É Ele mesmo. E Ele mesmo podemos já tê-lo agora aqui, através desta comunhão com Ele, da oração, não é? Jesus disse, a vida eterna é o quê? É que te conheçam. Conhecer Deus é a vida eterna. A vida eterna só tem sentido porque existe lá Deus, está Cristo lá para podermos comungar com Ele. Gosto muito da frase que Deus disse uma vez a Abraão. Abraão, não temas. Eu sou o teu escudo, o teu grandíssimo galardão. O nosso galardão é uma pessoa, é Cristo, é o Senhor. E é na medida em que mantemos comunhão com Ele, intimidade com Ele. Tenho um amigo que diz sempre, Deus não tem preferidos, Deus tem íntimos. E penso que é esta intimidade que nos aproxima de Deus, que faz com que Deus seja especial para nós e nós sejamos também especiais para Deus.
0: E há sempre lugar para mais um íntimo, se quisermos, não é?
1: Deus é de uma grandeza que pode receber na sua intimidade a humanidade inteira, o universo inteiro, não é? Mas, ao mesmo tempo, Ele é tão específico que te recebe a ti, como se não existisse mais ninguém. E mantém contigo uma relação de proximidade, de comunicação em que tu ouves. Claro que ouvir Deus não é como eu te ouço a ti, mas Deus fala ao nosso coração, fala-nos pela palavra. E muitas vezes Deus fala pela oração. Quantas vezes, através da oração, Deus nos corrige? Eu já tenho feito orações, que eu batalho na oração, e depois eu recebo a mensagem que Deus diz, não vale a pena, não é isso que eu tenho para ti, eu não te vou dar isso. Então, quer dizer, Deus corrige-nos na própria oração, guia-nos pela oração. E através da oração nós habituamos uma coisa muito importante nos tempos do fim, que é a discernir a voz de Deus. Há muitas vozes, tantas vozes, às vezes simpáticas, agradáveis, mas nós precisamos de discernir o que vem de Deus e o que não vem de Deus. Foi o que Jesus diz no Evangelho de João, no capítulo 10, naquela parábola sobre o bom pastor, em que ele diz: as minhas ovelhas conhecem a minha voz. E não conhecem a voz dos estranhos, porque não seguem os estranhos, porque não conhecem a sua voz. Como é que nós podemos conhecer a voz do Senhor no meio de tanta confusão, de tanto ruído? Mas se estamos habituados a ouvir a voz do Senhor, nós vamos ouvir essa voz, e isso é oração. É manter-nos ligados para podermos identificar as tentações, podermos identificar até aquelas tentações que eu digo que são tentações brancas. São aquelas tentações que até são boas coisas, não é? É porque nós não somos tentados só com as coisas negativas. Geralmente essas até as pomos rapidamente de lado. Mas há tanta coisa que em si mesma não é má, que até é boa, mas que vem ocupar o lugar daquilo que é primordial, que é essencial, que é precisamente esta relação com Deus, este discernimento espiritual que nos vem através da oração. Então, a oração prepara-nos, a oração capacita-nos, a oração protege-nos. A oração realmente mantém-nos vivos para Deus e aptos, portanto, para o recebermos. Quando eu era jovem, lembro-me da história de um jovem que deveria ir fazer uma entrevista de trabalho numa cidade longe daquela onde ele vivia, e no caminho de comboio ele entrou em contacto com um senhor que ia praticamente no mesmo banco que ele. Então eles falaram de muita coisa, partilharam muita coisa. Quando chegaram ao destino, o senhor desceu mais cedo, o jovem desceu depois, despediram-se como amigos, tinham feito uma caminhada juntos. No outro dia, o jovem apresenta-se no lugar de trabalho para fazer a entrevista. E quando ele entra para fazer a entrevista, quem é que o ia entrevistar? Era o amigo que tinha vindo com ele na viagem no dia anterior. Ele viu imediatamente que ele seria tomado como para o cargo que realmente de trabalho que ele estava a propor-se. É isto que é o nosso encontro com Jesus. O nosso encontro com Jesus é um encontro com um amigo com quem caminhamos toda a nossa vida, ou a vida desde que o conhecemos. É essa intimidade que fará que, quando chegarmos junto dele, nós digamos: este é o Deus que nós esperávamos e que nós aguardávamos.
0: E que conhecíamos. Infelizmente, há, contudo, e depois desta explicação brilhante da Hortelinda sobre o que é que pode ser a oração para cada um de nós e a vivência e a descoberta de Deus na nossa vida, eu vou colocar aqui agora uma situação um pouquinho diferente, que é, infelizmente, nós somos pessoas que nos esquecemos muito facilmente e muito rapidamente, sobretudo daquilo que Deus fez e que Deus continua a fazer por cada um de nós. E por isso a ideia que a Bíblia nos dá de dependermos totalmente de Deus é algo fundamental, é algo para não perder, quer queiramos, quer não. E eu gostava de ler convosco agora uma passagem que se encontra em Tiago, na Epístola de Tiago, capítulo 14, capítulo 4, versículo 14. Assim é que é. Tiago, capítulo 4, versículo 14, diz: porque que é a vossa vida? E o próprio Tiago dá a resposta: é um vapor que aparece por um pouco e depois se desvanece. Mário, apesar da nossa experiência e, digamos, que o nosso tempo de vida poderem de alguma forma desvanecer precocemente, há uns que duram mais tempo, há outros que duram menos tempo, dependendo daquilo que é a vontade de Deus, que implicações nós podemos encontrar na Bíblia em sermos conscientes da brevidade da vida, da nossa vida, mas ao mesmo tempo da dependência contínua que a Bíblia nos apresenta numa relação, como dizia a Hortelinda, com Deus? Possuirmos a graça de Deus, se quisermos.
2: Eu penso que há vários fatores. Há dois, fundamentalmente, que nos devem fazer reconsagrar a nossa vida a Deus. Um deles é essa questão da brevidade da vida. A brevidade da vida talvez se ponha mais urgente ou pungente para aquelas pessoas que já estão nos 60, nos 70, talvez com esta classe daqui deste lado.
0: E tu, a nível profissional como médico, viste muita gente que partiu cedo demais,
2: muito
0: digamos
2: cedo,
0: assim, não é?
2: Muito cedo, exatamente. Mas essa situação, essa consciência da brevidade da vida, deve levar-nos a fazer aquela pergunta: o que é que eu estou aqui a fazer? Para onde é que eu vou? Qual é o sentido desta vida, não é? Há muitos textos na Bíblia, que desde o Velho Testamento, textos que eu gosto muito sobre este tema, como o texto de Tiago, que aliás é uma transcrição de textos do Antigo Testamento. Eu sublinhei alguns e não resisto. Eu depois deixo para o fim aquele que eu gosto mais. Mas Jó dizia no capítulo 7, verso 7, lembra-te, dizia ele na conversa com Deus, lembra-te que a minha vida é um sopro. Isto dizia Jó. Pois o salmista dizia: o homem é semelhante a um sopro, os seus dias são como a sombra que passa. E finalmente o texto que eu dizia que gostava mais é um salmo também, mas escrito por Moisés, talvez seja dos primeiros salmos, portanto, e diz assim: a duração da nossa vida é de 70 anos. E se alguns chegam a 80 pela sua robustez, a medida deles é canseira e enfado, pois passa rapidamente e nós voamos. Depois, no verso 12, diz-nos isto: ensina-nos, Senhor, a contar os nossos dias de tal maneira que alcancemos corações sábios. Uhum. Então, o que é esta sabedoria que pede aqui o salmista, que pede aqui Moisés? A sabedoria é a consciência de que, de facto, a nossa vida, nós fomos feitos, fomos medidos, temos em nós a semente da eternidade, porque quando estamos em confronto com a morte, quando estamos a perceber, quando perdemos alguém, quando vemos que a vida se interrompeu, nós perguntamos: então, mas é este o sentido da vida? É isto? Nós, porquê é que fazemos esta pergunta? Porque, de facto, nos nossos genes não está escrito que o aceitar facilmente a morte e o aceitar esta realidade de que todos temos que morrer. Nós temos uma esperança, evidentemente, e essa esperança também se traduz num outro fator, que é a proximidade da segunda vinda. Nós acreditamos que a eternidade, que é o tema que estamos a estudar, vai iniciar-se quando? Quando Jesus Cristo vier pela segunda vez a esta terra. E a proximidade da segunda vinda também é-nos dada, como dizia Hortelinda, pelos sinais que temos, pelas guerras, como agora se vivem, etc. Tudo isto que está a acontecer nos deve fazer pensar que Cristo está às portas. Eu estou na igreja há muitos anos e já desde criança ouvi dizer: Jesus vai chegar. Os meus avós diziam, os meus pais diziam, eles já morreram e Jesus ainda não veio. Mas esta esperança não nos deve fazer entristecer, pelo contrário. Sabemos que este é o fim do fim. Estamos às portas da... E temos um salmo também muito interessante, já que estamos nos salmos, que é o Salmo 80, que é o Salmo de Asaf, em que ele fala em ver a face de Deus. É um salmo longo, mas muito interessante. Este salmo tem um refrão que eu vou ler, e neste refrão, que é dito três vezes, que é repetido três vezes ao longo, no princípio, no meio e no fim, o salmista diz assim: restaura-nos, ó Deus, faz resplandecer o teu rosto e seremos salvos. Então, esta esperança de que Deus fará resplender, esta também é a bênção sacerdotal que Moisés descreveu em Números. A bênção sacerdotal é que Deus faça resplandecer o seu rosto sobre nós e com isto nós seremos salvos. Nós temos a experiência, por exemplo, de Jacó, que naquela luta com Deus sentiu que a salvação da sua alma tinha acontecido quando ele viu a face de Deus. Ele não viu verdadeiramente a face de Deus, porque isso era impossível, mas lutou com ele e percebeu que aí tinha estado a sua salvação. E é-nos proposto para nós que nós seremos restaurados pelo Deus dos exércitos, se ele fizer resplandecer o seu rosto, e seremos salvos assim. Hortelinda falou que aquela passagem de João 17:3, que a vida eterna é esta, que te conheçam a ti como Deus verdadeiro e a Jesus Cristo a quem enviaste. Portanto, ao conhecermos o Deus dos exércitos, ao conhecermos, ele fará resplandecer o seu rosto sobre nós e seremos salvos pela sua graça. Esta é a esperança mais maravilhosa que nós temos, a esperança na vida eterna, a esperança dessa vida eterna que se aproxima com a vinda de Jesus.
0: E é isso que nos faz, vá lá, depender de Deus ou vivermos na dependência do próprio Exatamente. Deus, não é? E se há certeza bem vincada em toda a Bíblia, No Velho Testamento existe N passagens. O Novo Testamento está, é pródigo, digamos assim, em passagens que nos falam que Jesus vai voltar de novo para vir buscar um povo que se aperfeiçoou, que viveu no seu amor, que dependeu da sua graça. Enfim, temos estas balizas ou estas ideias bem vincadas na palavra de Deus. Nós podemos ver também aquilo que Paulo diz sobre a volta de Jesus. E se formos a 1 Tessalonicenses, capítulo 4, no versículo 17, o capítulo 4 é muito interessante, todo ele basicamente é sobre a volta de Jesus, mas há versículos específicos, claros, para nos dizer o que é que vai acontecer. No capítulo 4 de 1 Tessalonicenses, versículo 17, diz: depois nós, os que ficarmos vivos, seremos arrebatados juntamente com eles nas nuvens, a encontrar o Senhor nos ares, e assim estaremos sempre com o Senhor. Esta frase aqui é deliciosa e é uma certeza clara: estaremos sempre com o Senhor. Pedro, a partir deste exemplo que Paulo nos dá aqui em 1 de Tessalonicenses, podemos dizer que a promessa do encontro com Jesus, com Cristo, de também ele ter ascendido ao céu, porque sabemos que quando ele esteve na terra, voltou para o céu, os próprios seus discípulos viram, depois até receberam, digamos, que a presença de um anjo. Tudo isto molda a nossa compreensão no que toca, digamos, à esperança da salvação?
3: Sim, a nossa compreensão da Bíblia, da fé, da nossa experiência com Deus deve e está completamente filtrada por esta convicção de que nós caminhamos para um fim específico. Por isso, a volta de Jesus é quase como uma grelha que nos permite ler a realidade, a nossa própria vida, porque as nossas escolhas são feitas a partir desse horizonte, e também ler a Bíblia, que é um pouco o que está implícito aqui na pergunta. A iminência e a certeza da volta de Jesus, de alguma maneira, interfere em toda a nossa leitura do que é a verdade, do que está revelado. Podemos analisar isto de várias perspectivas. A primeira que eu gostava de assinalar é que a esperança, por causa da vinda de Jesus ser uma promessa sobre um acontecimento, que é um acontecimento que é apresentado na Bíblia como literal. Não é um acontecimento, não é uma ideia, não é uma abstração, não é um conceito filosófico.
0: Não é um conceito ou nem uma ideia que alguns verão, outros não.
3: É exatamente, não é? Isso. Apocalipse 1:7 diz exatamente, quase que induzias a isso, é um dos textos que eu tenho aqui, é que todo olho verá. Eis que vem com as nuvens, diz o Senhor. Quer dizer, são os olhos das pessoas que vão ver Jesus voltar. Quer dizer, é um acontecimento real. Por isso Jesus, por exemplo, deixou muitas promessas. Ele dizia: eu virei outra vez, virei ter convosco, vos estou a preparar-vos uma casa. Essas descrições muito concretas davam aos discípulos essa noção de um encontro real. Por isso, a Hortelina no princípio até falava, por isso é que as descrições dos apóstolos nas suas cartas, por exemplo, são constantes sobre aquela iminência. Parece que é uma coisa que vai acontecer dali a uns dias, o que pode até dar uma falsa leitura de que eles estavam enganados. Não é? Isto não tem a ver com um engano. O apóstolo Paulo chegou a escrever: nós, os que estivermos vivos, não é? Esta iminência deriva do facto de que Jesus falou da sua vinda, ele próprio, como uma coisa muito concreta: vai acontecer, estarei convosco. E, portanto, Jesus é o responsável por ter embebido a fé cristã numa ideia de reencontro rápido e seguro. Podemos lembrar-nos, e os discípulos estavam lá todos, quando Jesus ascendeu aos céus, vêm aqueles dois varões galileus, aqueles anjos aparecem, os anjos aparecem e falam aos varões galileus, não é assim que é, e dizem-lhe: este mesmo Jesus que para o céu viste, há de vir da mesma forma. Claro, eles estão a ver fisicamente Jesus a subir, e quando vem uma presença divina, celestial, que lhes diz: olha, vocês estão a ver, ele está a ir assim, vai ser assim que vocês o veem voltar. Isto dá àqueles indivíduos uma absoluta confirmação de que, ok, nós ainda vamos ver isto acontecer. Claro. Por isso, passou muito tempo, é certo, o tempo profético era outro, nada a ver com aquilo que poderia dar, mas aos discípulos deu-lhes esta ideia bíblica e muito importante de que a salvação, a experiência cristã, vai culminar num encontro real. Ora, nós ao longo desta temporada, foram 3 meses que estivemos a estudar precisamente a ideia de que nós crescemos na nossa fé através de várias disciplinas. Por isso nós falámos sobre estudar a Bíblia como uma parte muito importante, meditar, interpretá-la, falámos muito sobre oração, ser guerreiros de oração, falámos sobre como é que nós nos preparamos e a nossa fé se estimula e amadurece. Mas todas estas coisas, elas consumam-se no facto de que isto vai terminar num encontro concreto. Portanto, o nosso encontro com Deus é realmente o horizonte para o qual nós caminhamos. Por isso é que há algumas consequências para a nossa vida hoje, e ainda gostava de me debruçar aqui um pouquinho, sobre as consequências para a nossa realidade, para a nossa experiência de fé, de nós termos um vislumbre sobre um encontro concreto com Cristo. A primeira delas, aliás, vem no contexto deste texto de 1 Tessalonicenses que tu lias há pouco. Qual é o contexto dessa passagem que posso só recordar, que tu lias: nós, os que ficarmos vivos, seremos arrebatados juntamente com eles nas nuvens para nos encontrarmos com o Senhor e estarmos para sempre com Ele. O contexto desta passagem, se formos ao versículo 13, capítulo 4, é este: não quero, irmãos, que sejais ignorantes acerca dos que já dormem. Portanto, o contexto é: nós passamos, portanto, isto liga-se muito com o que estava precisamente o Mário a referir. Nós passamos por esta experiência da morte ou de perdermos pessoas que estão, obviamente, à nossa volta. E o que o apóstolo quer agora explicar é que nós não precisamos de nos entristecer como outros. Ele até lhe chama os demais que não têm esperança. Ele não está a minorar os outros, os desgraçados que não têm fé. Pelo contrário, ele está a dizer é: existem pessoas que não têm esperança, e como não têm esperança, é evidente que a morte soa-lhes a uma separação definitiva, uma coisa da qual não há solução. Mas o apóstolo diz, quando ele vem falar sobre a vinda de Jesus e sobre esta possibilidade de estarmos para sempre com o Senhor, é precisamente para conectar essa promessa, essa esperança que nós temos com a realidade concreta que nós vivemos. Por isso é que o crente tem a possibilidade, a bênção maravilhosa, de enfrentar a realidade desta terra, mesmo a realidade mais dura, de uma maneira diferente. E depois, esta passagem, aliás, tem uma expressão lá mais para o final, muito bonita, que é: consolai-vos uns aos outros com estas palavras. Uhum. Esta ideia de que se nós relembrarmos e formos falando desta esperança, deste encontro que vai acontecer, que vai ser literal, isto consola o nosso coração. É claro que isto não elimina a nossa dor.
0: Uhum. Quase que Paulo podia dizer: consolai-vos a todos com esta certeza, não é?
3: Nós estamos seguros que isto vai acontecer, como é certo que esta pessoa, por exemplo, que morreu agora, desapareceu aqui da nossa presença. As duas coisas são certas.
1: Finalmente, está de definitivo, a não ser o objeto da esperança.
3: Isso mesmo.
1: A única coisa que é definitiva é aquilo que o Senhor está preparando. O resto, tudo é transitório, mesmo a morte.
0: Exatamente.
3: Essa ideia de que tudo é transitório, o que é que muda na nossa vida com isso? Muda o sentido, vamos dizer, a direção. Não retira a tristeza, a dor, as lágrimas de perder alguém que nós amamos, de maneira nenhuma, mas dá um sentido. Porque nós sabemos, no fundo, para onde é que caminha a nossa esperança. Portanto, não é uma esperança filosófica. Não é uma maneira de interpretar a realidade. É como se, ok, nós sabemos que estamos a caminhar para aquele acontecimento. E queria terminar com uma nota que acho também é muito importante sobre as implicações práticas de termos esta esperança. É que a esperança, num encontro literal com Jesus, na sua vinda, molda completamente a nossa maneira de viver hoje, ou seja, as nossas escolhas. Por isso é que o apelo na Bíblia é muito permanente, quando se fala da vinda de Jesus e da consumação da nossa esperança, a sermos vigilantes, que já falámos aqui disso, a procurarmos ser santos, a estarmos atentos. Porquê? Porque é indissociável, se nós estamos a caminhar para um encontro com o Senhor, nós estamos a preparar-nos. Isso acontece na nossa vida, quando nós estamos... Eu ainda há uns dias atrás estava com um jovem casal que vão casar-se daqui a uns meses, eu vou oficiar o casamento deles, e é sempre bonito ver quando um jovem casal estão a uns meses, poucos meses de se casarem, toda a vida deles está à volta daquilo. Na prática, aquilo é só uma cerimónia em que a pessoa vai ali, o casamento em si, e está na presença de Deus, depois faz uma festa com os amigos. Mas a gente nota que só se consegue pensar naquilo durante umas semanas ou uns meses, porque é uma coisa tão importante, é uma mudança tão importante na vida, que todas as escolhas, as decisões, o dia-a-dia parece que torna-se totalmente em função daquele ato. Porquê? Porque é uma coisa concreta que vai acontecer. É um pouco um exemplo do que precisa de acontecer em nós. O apóstolo João, por exemplo, diz o seguinte, 1 João 3, qualquer que nele tem esperança, portanto, agora vamos ver o que é que ele vai dizer. Nós já sabemos, esperança para o cristão é a possibilidade de se encontrar com Jesus. E depois diz, purifica-se a si mesmo. Ou seja, como eu quero preparar-me, eu estou, é uma decisão intencional de me purificar, de estar o melhor possível. É isso, de estar o mais preparado possível.
0: Ou seja, vigia, ora.
3: É isso, vigias, horas, procuras fazer as melhores escolhas. Portanto, não tem nada a ver com uma ideia de que eu tenho que comprar a salvação e agora vou tentar ser puro. Essa lógica é uma lógica antibíblica, mas não retira que eu tento me purificar a mim mesmo, que é, eu quero estar o melhor preparado possível.
0: Inclusive, pode estar na perspectiva que o Mário apresentou aqui, de uma limitação de vida, não importa se é de muito ou pouco tempo, em que podes até passar pela morte.
3: É isso, é isso. Por isso, como nós não sabemos o momento em que isso vai acontecer, a nossa preparação é constante. Por isso, o apóstolo Paulo tinha muitas frases, muitas vezes ele diz que nós temos que viver neste século de maneira justa, pia, aguardando a bem-aventurada esperança. Por isso, nós temos que tentar viver o melhor possível a nossa vida. Porquê? Porque estamos a preparar-nos para a vinda de Jesus. Isso é um horizonte que não é apenas uma expectativa sobre o futuro, altera completamente a maneira como nós vivemos o presente. Sim.
0: A nossa conversa está sempre muito, muito alta e muito importante, mas por questões mesmo, digamos, de responsabilidade no programa, nós temos que fazer aqui um curto intervalo. Nós voltamos para a segunda parte para continuarmos a falar daquilo que poderá ser a eternidade e daquilo que a Bíblia nos apresenta como a eternidade. Não saia do seu lugar, será um intervalo muito breve, voltamos já a seguir.
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0: Voltamos para a segunda parte do programa A Bíblia Aberta. Estamos no final desta temporada, estamos a falar sobre eternidade, porque realmente este é o tema que nos leva a concluir que de todo o projeto de vida, de crescermos numa relação com Deus, vai haver um prémio, digamos assim, vai haver uma recompensa, e a recompensa será eterna, será estarmos olhos nos olhos com Jesus, face a face, poder abraçá-lo, poder ouvi-lo. Vai ser extraordinário, de certeza absoluta. Antes de nós continuarmos a nossa conversa aqui, eu tenho algo para lhe oferecer. 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Este tem por título Mente Feliz. 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O nosso tempo é reduzido, vamos aproveitá-lo da melhor maneira. Voltamos então à nossa conversa. Eu gostava de incluir aqui uma outra ideia, que agora é uma ideia que Apocalipse explora bastante e que eu acho que é muito bonita. E eu até vou fazer esta pergunta à Hortelinda, porque vamos falar aqui de casamento, se quisermos, não é? Eu gostava de ir a Apocalipse capítulo 21, versículo 9, porque no versículo 9, o versículo é muito interessante. 21 de Apocalipse, versículo 9, diz: Vem, mostrar-te-ei a esposa, a mulher do Cordeiro. Eu creio que nada melhor do que perguntar a uma senhora, e ela até poderá se calhar reviver os seus tempos, digamos, de noiva, digamos. Mas, Hortelinda, qual é o significado teológico, se quisermos, desta imagem de uma noiva para descrever a relação que Deus vai ter ou que quer ter com o seu povo?
1: Ser noiva é qualquer coisa de espetacular, não é?
0: Eu imagino.
1: Aqui nesta mesa só eu sei o que é ser noiva, não é? Vocês sabem o que é ser noivo.
0: Isso.
1: Mas eu penso que o noivado não se vive da mesma maneira do lado masculino que do feminino, visto que as mulheres investimos, portanto, este momento de um entusiasmo e de uma intensidade emocional muito, muito grande. Mas esta imagem da noiva, a esposa, é uma imagem muito presente nas Sagradas Escrituras, já no Antigo Testamento. Não é? E evoca um tema de base, que é o tema da aliança, não é? Do Deus que liberta o seu povo do Egito, da terra da escravidão, e o leva através do deserto para a terra da promessa, e se compromete a ser o seu Deus, compromete-se a prover, a guiar, a proteger, a orientar. Ele estabelece uma aliança com este povo, não é? Este povo lhe pertence, da mesma maneira que Deus é fiel, portanto, em tudo isto que ele promete, o seu povo deve-lhe ser fiel, escolhendo a ele como único Senhor da sua vida, único Deus, e ser obediente às suas leis, porque é ele que realmente sabe o que é bom. Esta aliança é muito interessante, que indica um compromisso. O amor, antes do noivado ou antes do casamento, ainda pode não ter esta característica do compromisso. O compromisso é o que dá realmente seriedade à aliança. Deus compromete-se e o povo comprometem-se, e ambos são fiéis a esta aliança, não é? É Isaías que diz, no capítulo 54 e versículo 5, diz: porque o teu Criador é o teu marido, o Senhor dos Exércitos é o seu nome, o Santo de Israel é o teu Redentor, ele é chamado o Deus de toda a terra. Ó Senhor, seja, o Senhor, o teu Criador, é o teu marido. Esta é esta ideia, portanto, da aliança, e ela vai atingir o ponto mais forte e também mais dramático, quando Deus pede a um seu profeta para, no seu casamento, traduzir aquilo que se passa no casamento entre Deus e o seu povo. Como sabemos, é o profeta Oseias que esposa uma mulher que lhe é infiel, e Deus, é a maneira de Deus dizer ao seu povo como eles são infiéis. Deus é fiel nesta aliança, mas o povo é realmente um povo infiel. No Novo Testamento, esta imagem traduz a mesma ideia, é a nova aliança, que é agora a definitiva, entre Cristo e a humanidade crente, entre aqueles que aderem a ele, e é composta, portanto, por todos os que nele creem, como Salvador e Senhor. Portanto, é o Senhor. Isso. E Senhor. Portanto, é ele que guia, é ele que prevê, é ele que mostra o caminho, é ele que dirige. E a sua amada, portanto, que é a noiva, que é a Igreja, portanto, deve segui-lo. Todos os que entram em aliança com Cristo pelo batismo formam esta noiva, não é? Esta noiva esposa de Cristo. O apóstolo Paulo, na Epístola aos Efésios, ele expressa-o

0: desta aliança. Mas depois esta aliança implica um compromisso, um dom, uma fidelidade, tanto da parte do esposo como da parte da esposa. Então Jesus, na sua primeira vinda, veio na realidade estabelecer, poderíamos dizer, um noivado, não é? Com a humanidade crente. Todos os que creem fazem parte, portanto, da sua igreja, que é a sua noiva. Mas entre a sua primeira vinda e a sua segunda vinda, podemos dizer que é um período de noivado. Nós já amamos o nosso Senhor, já lhe pertencemos. O meu amado é meu e eu sou dele, não é? Este amor já existe. Mas há um momento em que nós nos vamos encontrar, como já foi dito aqui, não é? Esse momento do casamento, que é um momento particular e específico. Tu referiste aqui no capítulo 21 do Apocalipse, mas eu ainda gosto mais no capítulo 19, quando fala deste encontro entre a noiva e o noivo. No capítulo 19 do Apocalipse, a partir do versículo 7, diz assim: regozijemo-nos e alegremo-nos e demos-lhes glória. Porquê? Porque vindas são as bodas do Cordeiro, e já a sua esposa se aprontou, e foi-lhe dado que se vestisse de linho fino, puro e resplandecente, porque o linho fino são a justiça dos santos. Portanto, alegremo-nos, e podemos alegrar, porque isto não é conversa fiada. O Senhor diz: escreve, porque estas palavras são fiéis e verdadeiras.
1: Ou seja, nós temos aqui o princípio de que o noivo já nos escolheu, e este é o tempo da noiva escolher o noivo.
0: O noivo escolhe o noivo, a noiva também já escolheu o noivo. Sim,
1: não
0: nesse
1: é?
0: Sentido.
1: Da liberdade, não é?
0: É o sentido da liberdade, e é também o sentido do tempo, porque não podemos esquecer que a noiva é uma realidade em movimento.
1: Isso.
0: Não é? É uma comunidade crente que vem desde o primeiro século até hoje. São muitas e sucessivas gerações que se estão preparando para este encontro. Mas na realidade, quando o Senhor voltar, todos estaremos lá.
1: Claro.
0: Todas as gerações estarão lá. Mas todas elas terão que ter feito realmente esta preparação. Porque diz o texto: já a sua esposa se aprontou. Eu penso que este estar pronto, visto que a igreja é um movimento humano, não é? Na história, este estar pronto é também estar completado.
1: Uhum.
0: Porque eu penso que muitas vezes, se Jesus tivesse vindo, falámos nesta urgência da vinda de Jesus, todos se esperaram, mas se Jesus tivesse vindo o século passado, nem vocês nem eu lá estaríamos.
1: Claro.
0: Mas eu creio que Deus me viu desde toda a eternidade. Ele sabia que eu ia estar. Portanto, ele sabia que Jesus não podia vir no século passado. Portanto, Deus espera que a igreja, a noiva, esteja a nível do número completa.
1: Uhum.
0: Este estar pronto é estar pronto todos aqueles que realmente quiseram. Houve oportunidade e possibilidade para todos. E estar pronto porque está madura. Atingiu um estado de santificação, de maturidade espiritual, que pode agora encontrar-se, portanto, com o seu noivo. Logo, este tempo de espera que todos nós temos, que, como dizia o Pedro e também o Mário, é o tempo da nossa vida, não é? A nossa vida é curta e fugaz, mas eu tenho a minha vida para me aprontar. Cada um de nós tem a sua vida para se aprontar. E é importante que estejamos prontos quando a nossa vida termina, mesmo que ainda Jesus não tenha vindo. Mas ela é cheia de expectativa, a euforia do noivado, a preparação. Toda a vida, e penso que foi o Pedro que disse isto, toda a nossa vida hoje, com aquilo que tem de positivo e de negativo, é vivida em função desse encontro. O nosso foco está nesse encontro. É por isso que Paulo diz a Tito que é a bem-aventurada esperança. Essa bem-aventurada esperança tem sustido a igreja, que tem consolado, que tem dado força na caminhada, e que tem, como sabemos, os mártires, quando entravam no, no, no, na arena, não é, para morrer por Jesus, eles pensavam na vinda de Jesus. Eles escreveram lá nas catacumbas de Roma: Maranata. É realmente esta esperança que anima, que fortalece, que tem fortalecido a igreja ao longo dos séculos e nos fortalece a nós ainda. Portanto, em breve estaremos lá, nas bodas do Cordeiro. Será um encontro glorioso, visível, com efeitos eternos. Não há mais sofrimento. não há amor, mais dor, não há mal, não há morte. Será realmente o início de uma nova vida. Então aí o casamento.

0: estará realmente celebrado.
1: Consumado.
0: Temos que estar lá.
1: Temos que lá estar, exatamente. Que alegria nós podermos saber que Deus está a preparar todas as coisas, por iniciativa dele, estendendo-nos a nós o privilégio deste casamento eterno, como a Hortelinda estava a falar. E nós sabemos que Deus não deseja que este casamento seja quase como que uma surpresa não conhecida. Vai ser uma surpresa, mas nós temos consciência daquilo que o Senhor Deus está a programar. Eu gostava muito rapidamente de ir ao centro da eternidade. Não sei se é possível usarmos esta expressão, irmos ao centro da eternidade, porque é muito profunda, mas eu gostava de ir a Apocalipse capítulo 7, versículo 17, porque nesta passagem fala aqui de alguma coisa muito importante. Diz que porque o Cordeiro, 7:17 Apocalipse, porque o Cordeiro que está no meio do trono os apascentará e lhes servirá de guia para as fontes das águas da vida. Mário, tentando encontrar aqui este centro da eternidade, o que é que nós podemos dizer desta figura do Cordeiro como pastor, mostrar-nos de alguma forma o centro da experiência eterna que será a nossa experiência como povo de Deus no céu? Ou na eternidade, se quisermos.
2: De facto, o Cordeiro de Deus, como disse João Batista, ele é também o nosso pastor. É quase uma contradição o Cordeiro ser o pastor, mas aqui ele é Cordeiro, mas também é o Cordeiro Pascal, aquele Cordeiro que estava prometido desde a fundação do mundo, não é? E que ao longo do Êxodo e ao longo do Antigo Testamento sempre teve como figura central. Foi esse Cordeiro que apareceu a Moisés, foi esse Cordeiro na forma de anjo que apareceu também a vários profetas e patriarcas. E agora é esse Cordeiro que é no fundo o centro da nossa esperança e que é o foco da nossa fé e que é a razão de ser da nossa vida também. É ele que está no centro, que está no trono, como diz o texto do Apocalipse. O texto diz mais, diz que ele torna-se o nosso guia quando nós temos uma relação pessoal com ele no céu. No céu, o Cordeiro que está no meio diante do trono os apascentará e os conduzirá às fontes da água da vida, como tu disseste, e Deus lhes enxugará dos olhos toda a lágrima. Nós, na nossa perspectiva da vida eterna, eu tenho uma perspectiva, eu tenho por, enfim, talvez por deficiência profissional, tenho uma visão muito racional. E quando vejo aquelas imagens idílicas que estão descritas em Isaías, do lobo e do cordeiro, que talvez já gostasse muito delas quando era criança, mas agora já não me dizem tanto, não é? Quer dizer, tenho sempre muitas perguntas, porque dos textos todos que existem sobre a vida na Nova Terra, aquele que eu mais gosto é o do apóstolo Paulo, sabem qual é? Aquele que diz assim: as coisas que os olhos não viram, nem os ouvidos ouviram, nem penetraram no coração do homem, são as que Deus preparou para os que o amam.
3: Quer dizer, nem essas imagens conseguem
0: traduzir,
3: render e traduzir essas o que
2: imagens,
3: vai.
2: Porque as imagens para mim têm sempre muitas perguntas. Eu acho, muitas vezes fico um bocadinho a pensar, não digo nada a ninguém, mas sei lá, quando as pessoas se dizem, quando se despedem de alguém que está no leito de morte, nós encontramos na árvore da vida debaixo, vamos lá encontrar-nos no dia de sábado, por exemplo. E eu fico a pensar, eu hei de abraçar Jesus e estar com ele, e depois eu penso assim, quantos milhões é que não haverá na Terra, na Nova Terra? Quantos milhões? Eu ponho a pensar nisto, mas seguramente muitos milhões, porque estas gerações todas de crentes, há de haver muitos justos, a gente não sabe quantos, mas têm que ser milhões e milhões.
0: Então, não se podem contar.
2: Não se podem contar, não é? Então, se todos quiséssemos abraçar Jesus, tínhamos que esperar talvez 1 bilhão de anos para poder ter essa oportunidade. Estão a perceber as perguntas que eu faço? Se eu tiver...
1: Mas não importa se sejamos os últimos, ok?
2: Exatamente.
3: Há tempo.
2: Se tivéssemos todos que encontrar lá alguém, um amigo na árvore da vida, se estão lá milhões à procura uns dos outros, como é que é? Portanto, todas estas perguntas, que são muito racionais, quer dizer, mas que a mim não me preocupam. Não me preocupam porque o mais importante é que tudo aquilo que nós pensamos, tudo aquilo que nós imaginamos sobre a vida na Nova Terra não chega sequer à sombra daquilo que vai acontecer. E, portanto, nós não temos capacidade de perceber, porque nós estamos a lidar com quem? Com o Criador, com o autor da vida, com o autor do universo, com o autor do micro e do macrocosmos. E, portanto, nós não temos capacidade de compreensão do que é a vida eterna. E não temos esta capacidade, como nos disse o apóstolo Paulo muito bem neste texto. E quando nós lemos o que nós temos que fixar é que a figura do Cordeiro, como pastor, de facto, redefine a nossa perspectiva cristã. Ele é o autor da nossa fé e ele é a pessoa que nós queremos ver na nova terra, que queremos abraçar verdadeiramente, não é? Porque está no centro, está, como diz o texto, ele está no trono, diante do trono, mas ele conduzir-nos aonde? Às fontes da água viva, às fontes que nos dão a vida eterna. E nós, aquilo que temos que fazer é, numa relação pessoal com Deus, com Jesus, e como é que temos essa relação? Conhecendo-o. Porque é através do conhecimento, como já vimos, não é? A vida eterna é conhecer a Deus. Conhecer como? Através do estudo da sua palavra, através da oração, através da tal via de dois sentidos, que é ouvir e falar. Ouvir e falar, aí podemos estar certos de que Ele nos vai dar o galardão de estarmos um dia com Ele na vida eterna.
1: Muito bem. Eu diria que o tempo foge quando nós falamos de eternidade, porque há tanta coisa para dizer. Estamos na reta final e a última pergunta será para o Pedro. Eu acho que nós, quando estamos, digamos, na preparação, por exemplo, de um casamento, e o Pedro falava aqui que daqui a alguns dias irá participar num casamento, todos nós temos aqui uma intenção de convidar o maior número de pessoas, ou então, pelo menos, aqueles que nos são mais queridos, mais próximos, e fazemos convites para as nossas festas. Jesus também usa este mesmo princípio e também usa um convite, digamos assim, modelo para nos convidar às bodas. E se formos agora a Apocalipse 22, e é com esta passagem que nós iremos fechar no fundo este episódio e esta temporada, capítulo 22, versículo 17, é aqui o convite, digamos, que Jesus faz à humanidade. E o Espírito e a esposa dizem: vem, e quem ouve, diga: vem, e quem tem sede, venha, e quem quiser, tome de graça da água da vida. Este versículo é brilhante, é fantástico. Por fim, Pedro, estamos mesmo a terminar, temos 2 ou 3 minutos, mas o convite está feito, quer queiramos, quer não. Para mim, para ti, para todos nós, é um convite de graça que Cristo nos faz. Como é que este convite, que é universal, como há pouco a Hortelinda falava, o Mário referiu também, vão ser milhões e milhões de pessoas, incontáveis se quisermos, como é que este convite universal pode revelar a natureza complementar da graça e também da responsabilidade humana na resposta que nós podemos dar ao plano da salvação?
3: Eu acho que é muito interessante podermos, na verdade, terminar esta temporada com este tema e esta pergunta, porque, em certo sentido, resume muito do que nós tivemos a ver aqui ao longo destas semanas. É de que não há nenhuma incompatibilidade entre estas duas dimensões. Que a salvação só é possível por uma graça estendida, um favor que não é merecido e que é Deus que estende. Mas ninguém vai ser salvo se não for buscar a salvação que está estendida. Uhum. Estas duas coisas são as duas verdades ao mesmo tempo. Não são incompatíveis. Este texto, que parece que não tem nada a ver com os conceitos teológicos de graça, que nós normalmente vamos mais para o apóstolo Paulo explorar isso, quando ele elabora teologicamente esses conceitos. Mas aqui isso está elaborado ou apresentado de uma maneira diferente. Porque nós vemos, por um lado, que a graça é uma iniciativa divina. Aqui nós vemos que é o Espírito que diz, não é? Vem. É um convite que está a ser feito. É uma oferta que está a ser feita. Vem. Está aqui. Podes vir. É de graça. Então, essa afirmação desse propósito divino está totalmente afirmado. O que está em tanta coerência com outras passagens bíblicas, sei lá, a primeira de João 4, que diz: nós o amamos porque ele nos amou primeiro. É o amor primeiro de Deus, é que é a fonte da salvação ser possível. A graça de Deus manifestou-se trazendo salvação a todos os homens, diz Tito. Ou seja, a salvação é um processo que começa sempre com Deus. Por isso é que a graça é que é verdadeiramente o agente da salvação. A graça é anterior a tudo. A graça é universal. A graça é gratuita. Só que graça não significa que é coerciva. Caso contrário, não era graça. Era um martelo de salvação. Vais salvar-te e vais mesmo. É um bocado o que nós, às vezes, por exemplo, pais, fazemos com os nossos filhos quando eles são mais pequenos. E eles não querem comer. Mas como nós precisamos que eles comam, porque é para salvação deles, nós dizemos, ai, vais comer, vais. E é muito clássico o pai ou a mãe dizerem isso, eu não quero comer, comes, comes. E a gente vai ali, agarra, às vezes quando estamos chateados, quando eles são pequenos, abrimos a boca, vais comer. Ou seja, o que parece uma contradição, quer dizer, a comida é que é a nutrição que a pessoa precisa, mas é alguém de fora que obriga o outro a comer. A salvação não acontece assim. Deus estica uma colherada de graça e de salvação e diz, queres beber, queres comer, é bom. Mas não diz, agora toma lá és obrigado a comer. Não. Por isso o texto diz, quem ouve, quem tem sede, quem quiser. Esta expressão é essencial aqui.
0: Mas isso não quer dizer que haja uma indiferença da parte de Deus.
3: Não.
0: Porque apesar de tudo, Deus não aperta o nariz para que abramos a boca, mas ele insiste, ele cria por vezes condições.
3: Isso.
0: Para, ou seja, ele quer com intensidade que nós realmente aceitemos essa salvação e faz tudo o que é possível.
3: E esse teu comentário joga aqui perfeitamente com um texto que eu coloquei aqui, que é de Jesus, que é um pouco a descrição do que acabaste de fazer, que é em Mateus 23, Jesus diz, quantas vezes, diz a Jerusalém, eu quis juntar os teus filhos e tu não quiseste. Quer dizer, Deus está a dizer, eu tentei, eu fiz tudo.
0: Sim. E está a chorar porque eles não quiseram.
3: Está a chorar, está a pedir, é este convite, vem. Ele mostra de todas as maneiras, só que ele respeita a liberdade humana de escolher. Por isso, a graça é um convite muito forte, muito significativo, é um chamado intenso. Deus usa todos os mecanismos possíveis para que a graça produza efeito, mas ele não força. É por isso que a resposta humana é necessária. E por isso é que ao longo desta temporada nós falámos tantas vezes aqui sobre o crescimento na fé. É uma coisa que depende de muitas nossas escolhas, das nossas ações. Quer dizer, se eu não quiser ler e estudar a palavra de Deus, é evidente que as bênçãos, as riquíssimas bênçãos que ela tem, eu não vou não poder usufruir delas, pois se eu não leio, se eu não estudo, se eu não orar e buscar comunhão com Deus, a bênção dessa comunhão não pode cair sobre a minha vida, porque eu não quis. Vai cair sobre aquele que lutou e orou e aproximou-se de Deus. Então, eu acho que isto resume perfeitamente esta ideia de que Deus tem a graça estendida e nós temos que aceitar.
1: Foi tão bom conversarmos sobre a eternidade, mas melhor será se nós pudermos estar um dia no céu. E
0: estamos
1: Deus,
0: todos convidados.
1: Estamos todos convidados e esse convite ainda se mantém e manter-se-á enquanto estivermos neste mundo, enquanto houver vida. Foi desta forma, falando da eternidade, que encerramos mais uma temporada crescendo no conhecimento e na preparação da nossa eternidade para nos encontrarmos com Deus. Eu quero-vos agradecer, mas quero-vos lançar o desafio da próxima semana podermos estar aqui. Vamos começar uma nova temporada, mas eu quero que vocês estejam comigo.
3: Estamos
1: para
3: juntos.
1: Voltarmos a conversar agora num outro tema. Quanto a si, já sabe, se foi boa a nossa companhia, se ao longo desta temporada conseguiu aproximar e fortalecer a sua fé, então marque encontro connosco na próxima semana, porque voltaremos para falarmos agora de duas epístolas de Paulo. Vamos falar de 1ª e 2ª de Coríntios. Vamos deixar isso para a semana com muita expectativa, que também será uma temporada muito interessante, porque o apóstolo Paulo tem sempre muitas coisas para nos oferecer. 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Quanto a nós, como eu disse, voltamos na próxima semana para iniciarmos uma nova temporada, para podermos encontrar Jesus consigo também. Fica aqui o Bíblia Aberta. Até para a semana, se Deus quiser.

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1: Miolo de melancia. De José disse: abençoada pelo Senhor seja a tua terra com os mais excelentes dons do céu, como o orvalho e como as águas do abismo que jaz abaixo, com os excelentes frutos do sol e com os excelentes produtos dos meses. Deuteronômio capítulo 33, versículo 13 e 14. No texto acima, Moisés está a pronunciar uma bênção sobre a tribo de José, prometendo-lhe preciosos frutos amadurecidos pelo sol. A melancia é certamente um desses frutos. Quanto mais quente o sol e mais seco o clima, mais saborosas são as melancias. Se houver chuva em excesso, o sabor torna-se insípido. Mas, quando a melancia cresce no solo e suporta o sol numa estação seca, o conteúdo da água é usado e o fruto torna-se mais doce, adquirindo o sabor de uma fruta celestial. Desde que me lembro, gosto de melancia. Desde os meus tempos de criança, quando ainda gatinhava numa quinta da Geórgia. Grandes, pequenas, vermelhas, amarelas, redondas, ovais, estriadas, não importa o tipo. Ainda hoje posso comer melancia quase em todas as refeições. É uma das frutas que considero um dom especial do Criador. Depois de deixarmos a quinta, quase sempre tivemos de comprar as melancias e, por serem caras, comíamos toda a parte vermelha ou amarela até à beira da casca. Todas as pessoas que conheci comiam melancia desta maneira. Pensávamos que era a única forma de a comer. Mas os agricultores da região onde vivemos agora plantam tanta melancia que muitas apodrecem no campo. Têm mais do que conseguem comer, vender ou oferecer. Há tanta melancia que as pessoas destes lugares comem apenas o miolo. Uma vizinha contou-nos que ficou surpreendida ao saber que as pessoas do norte comem tanta melancia, porque ela sempre comera apenas o miolo até onde se encontram as sementes, dando o resto às vacas. É quase como provar um pedaço do céu poder comer apenas o miolo da melancia até ficar satisfeito. É como desfrutar das bênçãos de José.
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1: Às vezes aqueles que dizem que são nossos amigos são os mesmos que andam atrás, nos falam mal, nos invejam, nos acusam. 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Yeah. Mas sabem o quê?

Quando eu me sinto fraco, ele está aí. 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É verdade.

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1: Seja muito bem-vindo, muito bem-vinda. Que alegria contar consigo. É um privilégio partilhar este ecrã e este tempo com quem procura todos os dias algo novo na busca de um novo rumo. Prepare o seu coração, pois o convite para a reflexão sobre como potenciar o lado positivo da sua rotina começa agora. Seja então muito bem-vindo ao Palavras e Virtudes. Aqui, na sua Novo Tempo, abrimos este espaço semanal para, com palavras, contemplar as virtudes que transcendem o comum. Afinal, as palavras que proferimos moldam o nosso mundo, mas são as virtudes que cultivamos no silêncio do coração que definem realmente quem somos. Eu sou o Jorge Machado e convido a estar conosco nos próximos minutos. Embora a busca pela felicidade seja frequentemente focada em conquistas externas, a Bíblia ensina que a verdadeira plenitude nasce de dentro, num coração onde Cristo possa habitar. Contudo, existe uma força fundamental que transforma esse ensinamento em prática. Hoje proponho-lhe como tema para a nossa reflexão a palavra vontade. Qual é o papel da vontade na caminhada da fé? Como alinhar o nosso querer com os princípios eternos para encontrar a paz que tanto buscamos? Hoje vamos descobrir que a maior virtude da vontade é saber onde ela deve repousar. Antes de avançarmos, permita-me partilhar algo que será um seu aliado na busca pelo conhecimento. 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Comece hoje mesmo a compreender mais profundamente qual é a melhor forma de viver. Hoje escolhi falar-lhe sobre aquilo que podemos considerar o motor da personalidade humana. Estou a referir-me à nossa vontade. Não há muito a dizer sobre a origem da palavra vontade. Todos sabemos que se trata de um substantivo feminino que tem origem no latim, voluntas, que advém do verbo latino volere, que quer dizer querer. Com o decorrer do tempo, esta palavra foi evoluindo em termos do seu significado e nos nossos dias ela passou a ter a conotação de propósito, ou seja, a disposição ou a intenção firme que se origina primeiro mentalmente e nos impulsiona para uma qualquer ação de acordo com um determinado objetivo. Quando falamos em desenvolvimento pessoal, falamos de três fundamentos importantes: a inteligência, a liberdade e a vontade. A inteligência atua como uma luz para a vontade, pois é pela inteligência que se obtém conhecimento e informação que são indispensáveis para a tomada de decisões. A liberdade atua como a capacidade fundamental do indivíduo agir por si próprio, tomando decisões independentes de coações externas. Por sua vez, a vontade atua como uma força que nos impulsiona para um determinado objetivo a alcançar. É aquilo que nos leva à superação, indo por vezes além dos nossos próprios limites. Durante anos, fiz parte de uma equipa para ajudar pessoas a deixar de fumar. E constatei que o primeiro passo para se deixar de fumar é ter-se bem claro esse objetivo, uma forte vontade ou uma grande força de vontade para o realizar. Sem essa força de vontade, é muito mais difícil lá chegar. Num dos melhores compêndios que já li sobre educação, e que tem esse mesmo título, o livro chama-se Educação, encontramos uma citação que se encaixa perfeitamente no que acabei de afirmar. A autora diz o seguinte: a vontade é o poder que governa a natureza do homem, pondo todas as outras faculdades sob o seu comando. Interessante. A vontade não é o gosto nem a inclinação, mas o poder que decide, o qual opera no homem para o bem ou para o mal. Neste contexto, a vontade e a liberdade estão muito próximas, pois orientam as nossas decisões. A vontade, como suporte da liberdade, impele o ser humano a fazer as suas próprias escolhas, a tomar diferentes opções para o bem ou para o mal. No episódio anterior, se lembra, falamos sobre a liberdade. Vimos que quando Deus criou o homem, o dotou com a capacidade de poder decidir, fazer as suas escolhas, usando aquela faculdade que denominamos de livre-arbítrio. Depois, chegamos à conclusão de que essa liberdade dada ao homem deveria ser dirigida pela razão, pois a liberdade sem razão pode tornar-se prejudicial e até perversa. Agora, analisamos tudo isto sob o ponto de vista da vontade, que é, antes de tudo, uma faculdade do próprio Deus. É verdade. Deus é um ser livre por excelência. E ao conceder-nos a nós humanos o livre-arbítrio, foi uma escolha da sua própria vontade. Porém, essa escolha reflete a total medida do seu grande atributo, que é o amor. O apóstolo João, quando quis referir-se aos grandes atributos de Deus, disse apenas: Deus é amor. E Deus ama-nos. Isso faz parte da sua soberana vontade. Ora, partindo deste princípio de que Deus é amor, então perguntamos: qual é a vontade de Deus a nosso respeito? Se, na verdade, quisermos conhecer a vontade de Deus, será necessário recorrermos à sua palavra para sabermos como ele age e como ele se revela ao homem. Em primeiro lugar, precisamos de entender que, segundo a Bíblia, a vontade de Deus tem três elementos distintos. O primeiro diz respeito à sua soberania, aquilo a que chamamos de soberana vontade de Deus, aquela vontade pela qual Deus faz com que aconteça tudo o que ele determina. Por exemplo, ele criou o universo e o mundo de acordo com a sua vontade. Tudo isso foi por ele planeado e a sua ação criadora é fruto de sua exclusiva, inalterável e soberana vontade. O segundo elemento diz respeito àquilo que chamamos de vontade diretiva de Deus. Nisso estão implícitas as suas orientações, os seus preceitos, enfim, as suas leis que constituiu para o benefício do homem. É aqui que entra a nossa vontade, pois somos inteiramente livres e responsáveis para obedecer ou não, de acordo com a nossa vontade. Mas há um terceiro elemento. O terceiro elemento diz respeito à disposição de Deus, ou seja, àquilo que lhe agrada. Há uma citação no Novo Testamento que traduz claramente aquilo que realmente agrada a Deus e que clarifica o seu propósito em relação ao homem. Foi o próprio Jesus Cristo que, ao abordar a grande questão acerca da vontade de Deus, afirmou: "E a vontade do Pai que me enviou é esta, que nenhum de todos aqueles que me deu se perca, mas que o ressuscite no último dia. Portanto, a vontade daquele que me enviou é esta, que todo aquele que vê o Filho e crê nele tenha a vida eterna, e eu o ressuscitarei no último dia." Esta promessa registada no Evangelho de João, no capítulo 6, versículo 39 e 40, revela o amor sublime de um Deus que recusa perder qualquer um dos seus filhos. É isso? Jesus estava a falar da vontade de Deus o Pai em relação a cada um de nós. E então disse que nenhum de todos aqueles que me deu se perca. E isto revela a firme vontade de alguém que está disposto a atravessar o vale da morte, não por obrigação, mas por um compromisso selado com o Pai. Jesus apresenta-se como o Salvador enviado, como uma missão específica, garantir que ninguém que lhe foi confiado fique pelo caminho. É um decreto de segurança espiritual. No entanto, na última parte do texto, realça o respeito de Deus pela vontade humana. Repare, vamos ler o que Jesus disse. Lembra-se ainda, João, capítulo 6 e versículo 39. "Porque a vontade daquele que me enviou é esta, que todo aquele que vê e crê nele tenha a vida eterna, e eu o ressuscitarei no último dia." Deus oferece a graça salvadora que capacita o pecador a responder ao Evangelho, mas não anula a sua liberdade de rejeitá-lo. Em última análise, Deus não quer que ninguém se perca, mas que todos se salvem. Mas ser salvo depende também da nossa vontade. É por isso que Jesus disse que todo aquele que vê o Filho e crê nele tenha a vida eterna. É esta expressão utilizada por Jesus, todo aquele que vê o Filho e crê, que pressupõe uma ação da vontade humana. Deus não crê pelo homem. Ele não apresenta, ele apresenta a verdade, apresenta o Salvador, o seu Filho, que se ofereceu para pagar pelos nossos pecados. Mas o passo da confiança e da aceitação é fruto da vontade de cada pessoa. Deus é soberano. Nós dizemos que nada para Deus é impossível, mas há coisas que Deus não pode fazer e uma delas é salvar-nos contra a nossa própria vontade. Agora vamos para um curto intervalo. Não saia do seu lugar. Daqui a pouco voltamos.
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1: Estamos de volta ao nosso tema. 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Continuamos do seu lado. O grande interesse e vontade de Deus é a salvação da humanidade perdida. E foi por essa razão que Jesus veio pela primeira vez a este mundo e fez conhecer o seu plano para a salvação do homem pecador. Jesus Cristo, pela sua vontade, deu a sua vida para resgate de todo aquele que nele crê. Um dia, um homem de elevada reputação procurou Jesus pela calada da noite. Era um mestre em Israel, um doutor da lei. Provavelmente pretendia surpreendê-lo com a sua eloquência e com o seu conhecimento acerca dos profundos temas da teologia. A verdade é que, depois de uma breve conversa, esse mesmo homem saiu daquele lugar levando consigo a maior e a mais elevada certeza deixada por Deus à humanidade. O texto que vou citar revela o cumprimento da vontade divina sustentada pelo seu mais profundo e eterno amor. Foi o próprio Jesus quem o proferiu depois do diálogo com o mestre Nicodemos. E Jesus dizia: porque Deus amou o mundo de tal maneira que deu o seu Filho único para que todo aquele que nele crê não pereça, mas tenha a vida eterna. Porque Deus enviou o seu Filho ao mundo não para que condenasse o mundo, mas para que o mundo fosse salvo por ele. Ah, estas palavras de Cristo dirigidas a um homem confuso reforçam não só a elevada preocupação de Deus quanto ao estado do nosso mundo, como também apontam para a sua mais firme vontade de salvar o homem. A mensagem central do Evangelho revela que o propósito da vinda de Cristo não foi a condenação do homem, mas o seu resgate. Jesus, como ele próprio afirma, não veio para condenar o mundo, mas para resgatar o homem do pecado. Diante de um mundo fragmentado e de um ser humano desorientado, aquelas palavras funcionam como um contraponto ao pessimismo e às visões puramente catastróficas sobre o futuro da humanidade. A iniciativa divina demonstra que a preocupação de Deus não é passiva, ela é uma vontade ativa de restauração. Enquanto teorias contemporâneas focam apenas a degradação e a extinção do planeta, o plano bíblico aponta, antes de tudo, para a reconciliação do homem com o seu Criador, oferecendo uma saída para a humanidade através da aceitação do sacrifício e da graça de Jesus. Todos provavelmente conhecemos a oração modelo de Jesus Cristo. Essa oração ficou conhecida como a oração do Pai Nosso. Ela é hoje proferida por milhões de cristãos em todo o mundo. Se repararmos, ela contém uma curta frase onde é realçada a soberania de Deus. Quando oramos, seja feita a tua vontade, assim na terra como nos céus, estamos a reconhecer a soberania de Deus nos céus e na terra, e na nossa vida também. Deus, na sua infinita soberania, cumprirá a sua vontade em relação ao nosso mundo desgastado pela inclemência do homem que o vai destruindo aos poucos? Sim, meu amigo, minha amiga, a vontade de Deus sobre o futuro do nosso planeta já foi anunciada previamente e, apesar da incredulidade humana, nada, nada do que ele anunciou se omitirá. Veja o que Deus tem preparado para o futuro do mundo. Mais de 700 anos antes de Cristo vir ao mundo, Deus anunciou o seguinte, encontramos aqui na sua palavra: pois eis que crio novos céus e nova terra, e não haverá lembrança das coisas passadas, jamais haverá memória delas. Ah, podemos confirmar estas palavras aqui no livro do profeta Isaías, no capítulo 65 e no versículo 17. Este é o plano de Deus para o mundo. Novos céus e nova terra. Esta promessa ecoa como um manifesto de esperança e renovação completa. Ela não surge apenas, ou não sugere apenas uma reforma do que existe, mas uma substituição total. A criação de uma realidade onde a dor e o trauma não têm mais domínio. O que Deus propõe é um esquecimento redentor, onde o peso das coisas passadas, as perdas, os erros, as cicatrizes, perderam a sua força e não farão mais parte do cotidiano humano. Nessa nova terra, a alegria é tão presente que a memória do sofrimento torna-se irrelevante, incapaz de emergir ou de ferir novamente. Ah, esta é a vontade de Deus. E o que move essa vontade é o seu infinito amor. É esse amor que move Deus a desejar o que é melhor para nós, mesmo quando isso envolve processos que nós humanos nem sempre compreendemos de imediato. Ah, Deus tem muito mais para nos dar do que aquilo que nós alguma vez imaginamos possuir. E isso é fruto da sua vontade. Quando o apóstolo Paulo falava da magnitude do amor e da vontade de Deus, ele afirmava que Deus é capaz de fazer infinitamente mais do que tudo quanto pedimos ou pensamos. Esta a premissa de que é que enquanto os nossos desejos são limitados pela nossa vontade finita, a vontade de Deus é guiada por uma sabedoria eterna e um propósito maior de amor infinito. Sim, Deus deseja que a nossa vontade se una à sua vontade. E é nessa conformidade de vontades que Deus opera a nossa salvação. Quando conseguimos entender que o que move Deus é o seu imenso amor, então buscamos alinhar a nossa própria vontade à vontade de Deus, acreditando que ali encontraremos o nosso propósito pleno. Eu termino com uma imagem elucidativa sobre o que hoje procurei transmitir-lhe. Pense em dois instrumentos musicais diferentes. Pode ser um piano e um violino. Ambos juntam-se para um momento musical, os dois. Os dois, mesmo sendo diferentes, ao vibrarem juntos, criam uma harmonia perfeita. Se a salvação é viver em Deus, então a nossa vontade, unida à vontade de Deus, é o próprio ensaio para a eternidade. Não se trata de uma imposição externa, mas de uma sintonização perfeita. Meu amigo, minha amiga, estamos mesmo a chegar ao final deste nosso encontro. 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E é assim que hoje terminamos o Palavras e Virtudes. Ao despedir-me de si, quero ainda deixar-lhe uma palavra final de esperança e certeza. Se o amor infinito é o que move a Deus, então alinhar a nossa vontade com a vontade de Deus não é uma perda de liberdade, mas a descoberta do melhor caminho, o caminho para a vida. Eu sou o Jorge Machado e se for da vontade de Deus, então cá estarei também na próxima semana para o receber com muito prazer aqui no canal Novo Tempo Portugal. Até breve.
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1: Ao longo de várias eras da história, muitas pessoas tornaram-se famosas pelos seus atos de altruísmo e de generosidade a desconhecidos. Embora alguns deles tivessem uma relação direta com algum tipo de fé, outras não tinham essa associação religiosa. Alguns desses homens e mulheres nem sequer criam na existência de Deus. Se lhe pedisse para identificar um amigo ou um colega assim, talvez fosse fácil de identificar essa pessoa. De facto, há pessoas que se movem por um código de valores onde o outro se sobrepõe ao interesse pessoal e ao ganho próprio. Embora alguns não professem nenhum tipo de fé, pessoalmente não consigo identificar outra origem para esse código de altruísmo que não a influência de Deus nos seus corações. A vida espiritual é composta por etapas ou estágios e quem sabe algumas pessoas que à partida rejeitam ligações a qualquer tipo de fé ou crença podem estar a agir pela influência de Deus na sua vida. Muitas vezes são as más experiências com pessoas religiosas que as fazem estar longe da esfera da fé em comunidade. Ainda assim, há pessoas que se dedicam de forma sincera e sem benefício a servir os outros e a acolher e cuidar dos necessitados. Hoje quero trazer-lhe duas histórias relatadas por Lucas no livro dos eventos ocorridos com os apóstolos após a ascensão de Jesus. Esses dois episódios ocorreram com Paulo quando ele estava a iniciar a sua segunda viagem missionária. A ideia principal de Paulo era revisitar as comunidades de fé que ele tinha fundado. Mas os planos de Deus eram diferentes, e Paulo acabou numa viagem com um destino diferente daquele que ele tinha previsto. Paulo vai então ser guiado para uma região que seria o princípio da fé cristã naquilo que agora chamamos Europa. Paulo vai ser então dirigido por Deus a uma cidade chamada Filipos. Nas cidades que Paulo tinha visitado, tinha sido possível encontrar sinagogas judaicas para falar acerca de Jesus. Mas ali em Filipos não havia esse lugar, e então Paulo junta-se com Silas e vai procurar um local para ter o seu momento espiritual de sábado. Paulo decidiu ir para a beira de um rio para poder ter a sua oração com Deus. Naquele lugar, Paulo vai encontrar um grupo de mulheres com quem inicia uma conversa acerca da mensagem que ele estaria a trazer da parte de Deus. Lucas vai destacar uma mulher dentro daquele grupo. Essa mulher era Lídia. Se atualizarmos o contexto, podemos dizer que Lídia era uma empresária bem-sucedida do ramo dos tecidos. Podemos dizer que Lídia era semelhante àquelas pessoas que dizem que acreditam na existência de Deus, agem de acordo com os valores dessa crença, mas não têm qualquer compromisso com qualquer tipo de religião. Lídia não era muito diferente de milhares de homens e mulheres da atualidade. Um coração predisposto, mas ainda não completamente comprometido. Mas tudo mudou quando estava a ouvir Paulo. A mensagem que ela ouvia ecoou no seu coração e tudo passou a fazer sentido. Naquele preciso momento, ela e todas as mulheres que estavam ali foram batizadas no rio e a vida delas entregues completamente a Deus. Fiel a si mesma, Lídia vai fazer um pedido a Paulo. Venham e fiquem em minha casa. Lídia era uma pessoa acolhedora e guiada pelos valores do reino ainda antes de aceitar pertencer a esse reino. A sua casa tornou-se um pilar da fé cristã naquela região e ali formou o primeiro grupo ou igreja cristã na Europa. A segunda história de hoje é a de um homem que exercia a função de chefe prisional dos cárceres romanos. Este homem vai receber dois estranhos que lhe foram trazidos pelos oficiais romanos para colocar em prisão de alta segurança. Para aquele homem é mais um dia de trabalho normal, mas só até à meia-noite daquele dia. Um terremoto faz abalar as estruturas daquela prisão de uma tal maneira que quebra todas as correntes e grades daquele lugar. Perante o cenário de ter de explicar aos oficiais romanos o desaparecimento dos presos, este homem pensa em tirar a vida a si mesmo. Paulo vai chamar por ele para o impedir de se suicidar e este carcereiro vai reconhecer que Paulo e Silas eram servos de Deus. Este homem, embora tivesse uma profissão relacionada com a violência, não se deveria guiar por estes valores. A forma como ele age perante esta experiência mostra-nos que o seu coração era dirigido por algo maior. Diz-nos Lucas que, mesmo àquela hora da noite, o carcereiro levou-os da cadeia para lhes tratar das feridas. Logo a seguir, ele e toda a sua família foram batizados. Levou por fim Paulo e Silas para a sua casa e deu-lhes de comer. Tanto o carcereiro como a sua família ficaram muito contentes por terem crido em Deus. Estes dois episódios ensinam-nos várias lições práticas para a nossa vida. A primeira delas é que a mensagem certa no coração certo são como sementes boas em terra fértil. O seu fruto vai ser duradouro e alimentar muitas pessoas. Uma outra lição é de que a fé começa no coração. Lídia e o carcereiro tinham já o coração preparado para receber a mensagem de Deus e por isso Deus enviou o mensageiro certo com a mensagem certa. Se o seu coração já se move pelos princípios de generosidade, do altruísmo e do bem ao próximo, o meu desejo é que abra o seu coração à possibilidade de ir um pouco mais além.

0: entre esses corações e Deus. Lembre-se sempre que Deus chega primeiro aos corações antes de nós chegarmos às pessoas como mensageiros.
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Pensar faz bem. Festa de São João Batista. No Porto, na noite de 23 para 24 de junho, toda a cidade se envolve em homenagem a São João Batista. Festa cíclica de cariz nitidamente pagão e popular, que dura toda a noite em alegre e fraterno convívio coletivo. Assenta fundamentalmente em sortes amorosas, encantamentos e divinações que se relacionam, por um lado, com o casamento, a saúde e a felicidade, por outro, com os antigos cultos pagãos do sol e do fogo. Reportam-se ainda as virtudes das ervas bentas, ao orvalho, às fogueiras, à água dos rios, do mar e das fontes. A primeira alusão a estes festejos populares vem do século XIV pelo cronista Fernão Lopes. Em 1851, os jornais falam de 25 mil pessoas nos festejos são-joaninos. Mas foi só no século XX, em 1911, que o 24 de junho passou a ser feriado municipal na Invicta. Nas ruas, os foliões atacavam-se com o alho-porro, reminiscências de antigos cultos fálicos e ramos de erva cidreira. Agora brindam-se com martelos de plástico. Compram manjerico, comem sardinha assada e caldo verde. Fazem subir balões de papel de várias cores que passeiam no ar como sóis iluminados, resquícios do culto do sol. Tudo começa na Ribeira. Depois do fogo de artifício nascido de barcaças no Rio Douro, a festa espalha-se pela cidade, de bairro em bairro, de freguesia em freguesia. São as cascatas são-joaninas, com a imagem do santo com o carneirinho, num altar, são os grupos de amigos, as rusgas, as tasquinhas, os bailaricos e o saltar às fogueiras que têm origem e substituem as festas pagãs do solstício. A farra só termina ao nascer do sol com um banho de mar na Foz do Douro. No dia do padroeiro, o manjar tradicional é anho ou cabrito assado com batatas e arroz no forno. Ora, toda esta festa pretende homenagear São João Batista, também designado por São João de Golado. Na origem do seu martírio, esteve uma mulher chamada Salomé, segundo o historiador Flávio Josefo, filha de Herodias e sobrinha do tetrarca da Galileia Herodes Antipas. Este repudiara a mulher legítima e passara a viver com Herodias, sua cunhada. Vivia um idílio só interrompido pela voz de um homem estranho, João. Vindo do deserto, João Batista, porque batizava no Rio Jordão, condenava o incesto. Herodes vivia torturado entre o prazer e o dever. Herodias odiava João e aproveitou a melhor ocasião para o fazer desaparecer, a festa de aniversário do cunhado marido. O banquete para os nobres convidados foi animado por bailarinas núbias e egípcias ao som de alaúdes e de flautas. De repente, diz a tradição, para surpresa de todos, aparece uma bailarina desconhecida acompanhada de escravas. Era Salomé. Dança e usa o dom da sedução e o erotismo para conseguir os seus intentos. Herodes, louco de desejo, pede que Salomé dance mais uma vez, que ele a recompensará até mesmo com metade dos seus reinos. Então, diz o texto bíblico, ela pede a cabeça de João Batista numa bandeja de prata. Herodes fica perturbado, mas cede. Tem de cumprir a palavra dada perante tantas testemunhas. Um pouco mais tarde, a cabeça de João Batista é trazida à presença de Salomé. A partir daquele momento, João Batista é um mártir. É evocado no dia do seu nascimento, 24 de junho ou a 29 de agosto, dia em que, de acordo com a tradição, foi degolado. Este é mais um exemplo de como o cristianismo, no decorrer dos séculos, se deixou invadir por tradições, festas e práticas pagãs, tentando cristianizá-las através de um sincretismo contínuo e dinâmico. Todavia, nos Evangelhos, João teve a missão de preparar e anunciar a chegada do Messias Salvador, Jesus Cristo. Teve a honra e privilégio de o batizar. Teve o dever e o entusiasmo de admoestar. Arrependam-se do mal, porque o reino dos céus está próximo. O grito clamor de João Batista ecoa ainda neste século XXI, porque o mesmo Messias está de regresso. Pensar faz bem.

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2: Olá! Não precisamos de ter uma idade assim muito avançada para nos recordarmos do tempo em que os pais só iam à escola quando os filhos se portavam mal. Há quem diga que agora os pais só vão à escola quando acham que os professores se portaram mal. Eu direi que são dois extremos indesejáveis de uma relação que se quer construtiva. A presença e o envolvimento dos pais na escola redundam, de facto, em grande benefício para as crianças. Não só porque isso as consciencializa de que a escola é, de facto, importante, a ponto de até merecer a atenção e a colaboração dos pais, mas também porque beneficia a própria ação da escola, isto como ao melhorá-la com sinergias e outros contributos oriundos de diferentes perspectivas. Esta cooperação deverá alicerçar-se numa corresponsabilização que combata a ideia de que a educação deve ser dada exclusivamente em casa e a instrução deve ser dada exclusivamente na escola. Pais, alunos e professores estão num mesmo barco. Isto faz-me lembrar Jean-Paul Sartre, quando dizia que só o homem que não rema tem tempo para baloiçar o barco. Temos nós consciência disso? É de facto importante que pais e professores todos juntos rememos. E já agora convém que rememos de uma forma coordenada e na mesma direção. No que respeita à educação, isso significa, por exemplo, consonância entre as regras e os valores, os de casa e os da escola. No que respeita à instrução, a cooperação revela-se importante, mas é fundamental também que exista articulação, que exista consonância. Tomemos, por exemplo, um pai que vê nos TPC do filho uma série de exercícios em que se adiciona 9 a vários números. 6 mais 9, 15 mais 9, 24 mais 9 e aí por diante. Com o propósito de ajudar o filho, o pai vai buscar feijões, lápis ou então incentiva o filho a levantar os 9 dedos para contar. Estará ele a cooperar? Sem dúvida. Mas estará em consonância com o propósito da escola? Poderá, com grande probabilidade, não estar. A professora ou o professor poderão pretender que o aluno esteja a exercitar o cálculo mental aplicando a descoberta que fez na sala de aula, onde adicionar 9 é o mesmo que adicionar uma dezena e subtrair uma unidade. E casos existirão em que uma tentativa de colaboração possa mesmo redundar num avolumar de dúvida e confusão. Isto se em casa e na escola se estiverem a aplicar procedimentos diferentes ou usar terminologias igualmente dispares. Fará por isso todo o sentido que a desejável cooperação dos pais na aprendizagem seja precedida de um contacto com o professor ou professora para que se afinem propósitos e procedimentos. Afinal, estamos todos juntos no mesmo barco. Espero por si para nova reflexão no nosso próximo encontro que já está marcado. Será, como sempre, no próximo ponto e vírgula. Até lá!
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1: Está a ouvir mais um episódio do Diário da Saúde? Seja muito bem-vindo. Hoje abrimos mais uma página para falar sobre o cancro. Milhões de pessoas, em todo o mundo, vivem com cancro e enfrentam desafios físicos, emocionais, sociais e económicos muito exigentes. Os números ajudam-nos a perceber a dimensão do problema, os quais estão bem divulgados no site oficial da Liga Portuguesa contra o Cancro. O cancro é hoje a segunda causa de mortalidade a nível mundial. Todos os anos, cerca de 10 milhões de pessoas morrem devido ao cancro, mais do que o HIV-Sida, a malária e a tuberculose juntos. No entanto, há também dados que nos dão esperança. Mais de um terço dos casos de cancro pode ser prevenido e outro terço pode ser curado se for detectado e tratado atempadamente. Aliás, segundo a Organização Mundial da Saúde, cerca de um terço das mortes por cancro poderia ser evitada através de rastreios regulares, diagnóstico precoce e tratamento adequado. E mais de 40% das mortes por cancro estão associadas a fatores de risco modificáveis, como o tabagismo, o consumo de álcool, uma alimentação desadequada e a inatividade física. Há ainda desigualdades que não podemos ignorar. 70% das mortes por cancro ocorrem em países de baixo e médio rendimento e o impacto económico global da doença é enorme. Estima-se que o custo total do cancro, nos próximos 30 anos, possa atingir 25 trilhões de dólares. Mas afinal, o que é o cancro? De forma simples, o cancro é a proliferação anormal de células. Normalmente, as células crescem e dividem-se para formar novas células. No seu ciclo de vida, as células envelhecem, morrem e são substituídas por novas células. Quando este processo falha, formam-se células novas, sem que o organismo necessite e, ao mesmo tempo, as células velhas não morrem. Este conjunto de células extra pode dar origem a um tumor. Nem todos os tumores correspondem a cancro. Existem tumores benignos, que raramente colocam a vida em risco e não se disseminam, e tumores malignos, que são cancro. As células dos tumores malignos podem invadir e danificar os tecidos e órgãos circundantes, podem ainda libertar-se do tumor primitivo e entrar na corrente sanguínea no sistema linfático e formar novos tumores noutros órgãos, um processo conhecido como metastização. O nome do cancro está normalmente associado ao local onde se inicia. Cancro da mama, do pulmão, do cólon, entre outros. O linfoma é um cancro que tem início no sistema linfático e a leucemia tem início nas células brancas do sangue, os leucócitos. Mesmo quando metastiza, o cancro mantém a origem das suas células, por exemplo, um cancro da mama que se espalha para os ossos continua a ser um cancro da mama metastizado. A investigação científica continua a avançar, trazendo novas formas de prevenir, detectar e tratar a doença, sempre com o objetivo de melhorar a qualidade de vida durante e após os tratamentos. E para terminar, fica o lembrete de sempre. Adotar um estilo de vida saudável faz a diferença. Não elimina todos os riscos, mas pode reduzir muitos deles e é um passo essencial na proteção da nossa saúde. Por hoje o Diário da Saúde fica por aqui. Obrigado pela sua companhia. Regresso no próximo episódio com mais uma página dedicada ao bem-estar e à saúde de todos. Até lá, cuide de si, invista na prevenção e fique bem.
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1: Olá, seja bem-vindo. Estamos de regresso aqui à Novo Tempo Portugal. Este é o programa Voz da Esperança. Saúdo com um grande abraço aqueles que me escutam neste momento, aqui no canal 186 da Mel, se está a ver-me na televisão. É claro, se porventura não está a ver-me, significa que está a ouvir-me. Pode perfeitamente estar na rádio RCS. Um abraço para si também. E claro, estamos também sempre no mundo digital, site novotempo.pt, aí pode ver todos os programas, quem sabe alguns estarão no YouTube da Novo Tempo Portugal. A todos, um abraço muito forte, com gratidão por juntar-se aqui a nós, à família da Voz da Esperança na Novo Tempo Portugal. Esta família inclui também o quarteto Voz da Esperança, que para começarmos este programa nos vai inspirar com a beleza, a harmonia das suas vozes e vão, como sempre, vão cantar sobre esta maravilhosa esperança que nos inspira todos.

Vivemos num tempo, acreditem, que a voz de Deus precisa muito de ser ouvida, sobretudo acima do barulho, dos ruídos que vamos ouvindo à nossa volta, sejam eles literais ou até simbólicos. A Bíblia, onde buscamos sempre inspiração aqui na Voz da Esperança, hoje vai levar-nos a uma história extraordinária. A história de um homem muito simples, mas um homem levantado por Deus para preparar o caminho para algo absolutamente extraordinário. De quem é que estarei a falar? Ainda não lhe vou dizer. Vamos abrir aqui a Bíblia. Quero só recordar-lhe que nós estamos numa espécie de nova temporada. Começámos no último episódio. Se hoje nos está a ver aqui por acaso e não teve oportunidade, eu desafio a ir, como há pouco lhe dizia, ir ao nosso site, ir ao YouTube da Novo Tempo Portugal, ver o episódio anterior, precisamente aqui da Voz da Esperança, para ver onde começámos esta nova temporada em que estamos a estudar a obra de Jesus, a sua vida. Já vimos que Ele é Deus connosco e começámos com uma visão um pouco mais abrangente sobre o propósito da vinda de Jesus a esta terra. Agora começamos mais especificamente na sua vida. Não vamos tanto dedicar-nos à sua infância, mas sobretudo ao seu ministério. É por isso que falar do ministério de Jesus e de quando Ele iniciou a sua obra é falar de um homem muito especial. Para isso, eu vou abrir a minha Bíblia no Evangelho de Lucas e vou ler aqui no capítulo 1, a partir do versículo 76. Vamos ler até o 79 e vamos encontrar aqui palavras proféticas de um homem chamado Zacarias. Ora, estas palavras, elas são sobre quem? Vamos a isso. Ainda não lhe revelei de quem estou a falar. Mas vamos ler em primeiro. Diz o texto que tu, ó menino, serás chamado profeta do Altíssimo, porque hás de ir diante da face do Senhor a preparar os seus caminhos, para dar ao seu povo conhecimento da salvação, na remissão dos seus pecados, pelas entranhas da misericórdia do nosso Deus, com que o Oriente do Alto nos visitou, para alumiar os que estão sentados em trevas e à sombra de morte, a fim de dirigir os nossos pés pelo caminho da paz. O homem que disse estas palavras foi um profeta, seu nome Zacarias, e ele profetizou a propósito de uma criança, seu filho, que era outro profeta. Já lhe vou dizer quem é. 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Agora, voltemos ao nosso menino profeta. De quem é que estamos a falar? Esta promessa que acabámos de ler era sobre João, chamado o Batista. O profeta que se tornaria uma voz única, uma voz que ia clamar no deserto para preparar o caminho. Mas isto é o quê, preparar o caminho? A obra de João seria anunciar a vinda do Messias. O nascimento de João, portanto, ele já fez parte desse plano sobrenatural. Foi um milagre o seu nascimento, aliás, em todas as suas características. O seu pai, que era sacerdote em Israel, Zacarias, era um homem já idoso, já fora do tempo de ter filhos, e recebeu a visita de um anjo enquanto ele estava a servir no templo. E o anjo trouxe-lhe uma mensagem. Nós aqui lemos há pouco, no final já do capítulo 1 de Lucas, mas deixe-me ir um bocadinho atrás ao versículo 13. Zacarias, não temas, porque a tua oração foi ouvida. Isabel, tua mulher, dará à luz um filho e lhe porás o nome de João. E traz prazer e alegria e muitos se alegrarão no seu nascimento. Apesar desta grande promessa, Zacarias duvidou. Duvidou por causa da sua incredulidade que isto fosse possível. A história depois conta-nos que ele acabou por ficar mudo até ao nascimento do seu filho João. E aqui já encontramos uma grande lição para nós.
Quando Deus promete, Ele cumpre. Nós podemos até hesitar em crer, mas a fidelidade de Deus não falha. Quando a palavra de Deus é proclamada e é dita, ela nunca volta vazia. É a promessa, aliás, que está lá no profeta Isaías. A nossa incredulidade, que se manifesta muitas vezes, ela não cancela a vontade de Deus nem as suas promessas. João nasceu. O menino cresceu. Um homem simples. A história conta-nos que ele viveu no deserto até ao dia em que finalmente se apresentou a Israel. João tornou-se um grande mestre, com um ensino que mudou multidões e muitas vidas, mas ele não se formou nas escolas dos rabis, ele não buscou conforto nos palácios, não viveu para agradar a si mesmo. O anjo tinha dito que ele deveria ser separado para Deus, tornado único, porque ele ia ser cheio do Espírito Santo. João iria viver uma vida diferente, com um pilar muito importante em toda a sua história, o da temperança, do domínio próprio. Por isso até o seu alimento era simples. Mesmo a sua roupa era quase rústica. O coração de João desenvolveu-se como a de um homem puro. Por tudo isto, João Batista não pregava apenas com palavras, mas ele pregava com vida. Não era só retórica, era a sua própria história. E aqui nós encontramos mais um recado muito importante para nós, o poder de um testemunho. Ele não está no brilho do exterior, mas numa vida consagrada a Deus. E quem vive na presença de Deus, na verdade, não precisa de palcos para brilhar, nem das luzes do estúdio, olha, como estas onde eu me encontro neste momento, para poder chegar a si. Mas a luz de Cristo, na verdade, é que tem que ser aquela que ilumina a vida daqueles que proclamam alguma mensagem. E João era exatamente este exemplo perfeito. A missão de João foi única em toda a história, na história de todos os profetas. João foi chamado para preparar o povo para receber o Messias, Jesus. Por isso, João veio para pregar uma mensagem que era muito forte, muito clara, muito direta. Pode ser resumida no que lemos lá em Mateus: arrependei-vos, porque é chegado o reino dos céus. Esta era a essência da sua mensagem. A voz de João, ela ecoava naquele deserto, mas ela chegava aos corações de príncipes, de soldados, de publicanos, de camponeses e homens e mulheres de todos os quadrantes da sociedade. Iam ouvir aquele profeta meio estranho, vestido como peles de camelo. E o que ele dizia era tão simples quanto isto: se não houver arrependimento, não há lugar no reino de Deus. João chamava as pessoas também ao batismo, essa entrega na água. O Jordão tornou-se o espaço, esse lugar mítico, onde pessoas iam ser banhadas como sinal dessa mudança de vida. E era aqui já um anúncio que mostrava que mesmo Israel, aquele povo extraordinário que Deus tinha chamado e escolhido, na verdade era um povo que estava contaminado por essa semente do pecado, da rebelião contra Deus, de uma falsa religião, e por isso precisava de ser purificado. É por isso que o tema do arrependimento é talvez o grande tema de João no seu ensino. O arrependimento, ele abre um caminho para que Deus então possa agir. É a graça de Deus sempre que nos pode restaurar, mas só quem reconhece a sua condição é que pode ser encontrado pela graça que vem de Deus. Esta é outra grande verdade, que João também foi exemplo. João decidiu-se claramente em toda a sua vida e ministério a enfrentar essa horrível hipocrisia do mundo religioso. Por isso João via muitas vezes fariseus, saduceus, esses grupos muito importantes no quadro religioso ali judaico. E muitos vinham buscar o batismo, curiosamente, o que aparentemente seria uma coisa boa, um bom sinal, mas João muitas vezes via-os e sabia que eles vinham para aparência, para dar um ar de santidade, e por isso ele nunca se calou, mesmo que isso lhe trouxesse alguns dissabores. Por exemplo, quando vamos lá a Mateus, no capítulo 3, ali a partir do versículo 7, encontramos um desses
dramáticos discursos de João. Raça de víboras, foi o nome que ele usou, a expressão que usou. Quem vos ensinou a fugir da ira futura, aquela que há de vir? E depois explicou o que é que precisam de fazer. Produzi frutos dignos do arrependimento. E não presumais de vós mesmos, dizendo, temos por pai Abraão. Porque eu vos digo que mesmo destas pedras, Deus pode suscitar filhos de Abraão. Que mensagem extraordinária, fortíssima. João estava a dizer que não bastava ter tradição. Não basta ter religião. Não é suficiente ter nome. A placa da igreja, falando hoje na nossa linguagem, da denominação, das nossas crenças, a placa da igreja não interessa para nada, para ninguém. Ela não salva ninguém, ela não significa nada. O que Deus pede são frutos. Frutos que manifestam uma vida transformada. E esta mensagem que João disse de uma maneira tão clara a estes homens da fé e da religião é uma mensagem que ecoa hoje ainda. Não é título, não é herança espiritual que nos salva. É a nossa experiência real com Cristo. Por isso é que a mensagem de João diz-nos isto, que Deus não busca apenas os crentes de nome. Busca filhos e filhas de Deus que vivam a fé em cada ato, em cada decisão e em cada palavra. Este povo ouvia João falar e perguntava-se, o que é que faremos então? Questionavam-no, porque muitos genuinamente ficavam atónitos e confrontados com estas verdades. E João dizia, mostrava como a religião ela se traduz nestas coisas tão práticas. A resposta de João era a seguinte, quem tiver duas túnicas, reparta com o que não tem. Quem tiver alimentos, faça da mesma maneira. Lemos isto lá em Lucas no capítulo 3. Depois vinham os cobradores de impostos. E a esses Jesus dizia, João Batista, não cobreis mais do que vos está ordenado. Aos soldados, ele advertia assim, a ninguém trateis mal, nem defraudeis a ninguém. Contentai-vos com o vosso soldo, o vosso salário. Veja como João falava aqui de arrependimento, mostrando pela prática que o arrependimento não é emoção. O arrependimento é uma prática, é a vida, são as decisões que fazemos e por isso ele deu estes exemplos. Mais tarde, aliás, os evangelhos, os apóstolos iriam ensinar. Lembra-se que a verdadeira religião é ajudar as viúvas e os órfãos nas suas aflições. Já, essa semente do evangelho já estava aqui. O verdadeiro arrependimento é partilhar com quem não tem, é viver com honestidade e integridade, é tratar os outros com justiça e com bondade. Porque há uma coisa que está certa, que a fé que não transforma atitudes não é fé. É aparência, é religião morta. E João foi este grande mensageiro de uma verdade transformadora. E por isso João apontava para Jesus. Porque este também veio a ser o grande exemplo de vida que Jesus deu. Lá em Mateus 13 ainda voltamos a este texto onde João dizia o seguinte, em verdade eu vos batizo com água para arrependimento, mas aquele que vem após mim é mais poderoso do que eu, cujas sandálias eu não sou digno de levar. Ele vos batizará com o Espírito Santo e com fogo. João Batista não queria seguidores para si mesmo, ele queria chamar homens e mulheres para serem discípulos de Cristo. Ele sabia que a sua missão era preparar o caminho, mas que o verdadeiro Salvador era aquele que viria, o Cordeiro de Deus. Por isso é que a maior grandeza de João não estava na sua voz forte, no seu exemplo, na sua história, estava na humildade que ele teve de apontar para Jesus. Acredito numa coisa, nós hoje também vivemos num tempo em que o mundo está preso, de muitas maneiras, a distrações, a injustiça, a pecado, a afastamento de Deus. E por isso, mais do que nunca, nós precisamos de ouvir de novo esta voz no deserto. Preparem o caminho do Senhor, endireitem as vossas veredas. Quer dizer, mudem a vossa conduta. Porque a segunda vinda de Cristo está próxima. E, na verdade, é uma mensagem, por isso, ainda mais urgente e mais definitiva. É por isso que a mensagem de João Batista, ela ainda ressoa para nós. Hoje, aqui no século XXI. Arrependam-se.
Voltem para Deus. Produzam frutos que sejam dignos de realmente de uma fé e de um arrependimento sincero. Essa é a preparação para o encontro com Jesus. A voz que clamava no deserto continua a clamar, mesmo que seja nas cidades, aqui em Portugal ou em qualquer lugar do mundo. Esta mensagem precisa ecoar também através de nós e na nossa vida. Qual é o apelo de Deus hoje, claro, para nós? Deixemos os nossos caminhos tortuosos. Abandonemos os nossos pecados, que às vezes escondemos ou já tornamos queridos no nosso coração, e vamos abrir espaço precisamente para que Deus possa moldar a nossa vida. Se João Batista preparou o povo de Deus para a primeira vinda de Cristo, hoje há um povo que está a preparar-se para o mundo que há de vir. Isto vai acontecer quando? Na segunda vinda do Senhor Jesus. E só há um caminho. Esse caminho é...

Que maravilha podermos ouvir esta voz mansa e suave. A de João Batista muitas vezes foi uma voz dura. Mas a voz de Deus, ela vem com esta mansidão porque ela nos apela à entrega, ao arrependimento. Fica esta maravilhosa mensagem.

0: parte de Deus para nós hoje. 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Nosso programa hoje fica por aqui. Muito obrigado por ter estado com a Voz da Esperança. Se Deus quiser, voltamos já na próxima semana. Que Deus o abençoe.
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1: Bom dia, bem-vindo a mais uma emissão das Manhãs da RCS. Daqui a pouco o Bom Dia vai ser especial para os mais novos, com mil e um porquês. Para já, não vale a pena perguntar mais nada. Vamos diretos à música, porque não?

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1: Eu sou o Henrique e tenho 9 anos. Sou de Canelas. Queria saber qual é o maior animal do mundo.
2: O maior animal do planeta é a baleia azul. Este mamífero atinge os impressionantes 30 metros de comprimento e pode pesar mais de 160 toneladas. É grande mesmo esta baleia, não achas?
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4: A nossa querida professora Amélia neste Mil e Um Porquês. E para os mais novos que nos estão a ouvir, então vá lá. Boas aulas, boa escola. Esta música é para vocês.

0: que eu vi? Queres saber o que eu vi? Não, não fui eu que vi, foi Ana dos Santos. Vamos lá ficar então com mais um apontamento. Olha o que eu vi, com curiosidades às quais vale a pena prestar atenção.
1: Olá, eu sou a Ana. Olha o que eu vi. Há poucos dias tive de passar em Lisboa. Tanta, mas tanta gente ainda pelas ruas da capital. Uma coisa impressionante. Muitos turistas com a sua mochilinha às costas, a sua garrafa de água numa mão e o seu telemóvel com o Google Maps aberto na outra mão. E é interessante vê-los a descobrir a nossa capital, a ir pelas ruas, a desbravar e a explorar. É algo bastante até satisfatório para um português ver o interesse que outras pessoas de fora têm no nosso país. E sabes, desta vez eu não vi diretamente porque ia a caminhar, mas ouvi algo bastante curioso atrás de mim. Eu estava a subir uma rua de Alfama e olha o que eu ouvi. Atrás de mim percebi que é uma família e o rapazinho tinha algo na mão porque diz ao pai em inglês: pai, eu sei falar espanhol, mas eu não consigo ler isto aqui que está em espanhol. Não faço ideia o que ele teria, talvez um papel, um folheto, alguma coisa. Só que a resposta do pai foi bastante engraçada e inesperada dado o contexto. O pai responde ao filho simplesmente: Max, tu não sabes falar espanhol. E foi bastante engraçado porque o filho diz: ah, pois não, eu não sei falar espanhol, mas tudo isto é inglês. E este simples diálogo entre pai e filho fez-me refletir bastante estes dias sobre a genuinidade das crianças. Aquele menino achou por momentos que sabia falar espanhol e se calhar até sabia uma ou outra palavra, tipo gracias e coisas assim, e com isso já se sentia um verdadeiro espanholito. Mas a sinceridade e a genuinidade dele foi algo que eu fiquei a pensar e a refletir. A genuinidade é uma qualidade humana profundamente valorizada e que se traduz na capacidade de ser autêntico, de ser verdadeiro, de ser íntegro em todas as áreas da vida. Ser genuíno implica o agir, o expressar-se de uma maneira congruente e coerente com os nossos próprios valores e crenças e os nossos sentimentos. É aquela capacidade que nos faz permanecer fiéis a nós mesmos, mesmo em face a pressões sociais, culturais e até mesmo individuais. Por outras palavras, é não ter más intenções e ser puro nas suas ações, nos seus pensamentos e em todas as áreas da vida. A genuinidade é um dos pilares fundamentais da autenticidade, que é vista como um dos meios para se viver uma vida mais significativa e satisfatória. Quando nós somos genuínos, vivemos de forma mais plena, mais feliz. E ser genuíno, na sociedade atual, não é uma tarefa fácil, porque muitas vezes nós somos pressionados a nos encaixarmos nos moldes pré-definidos pela própria cultura, pela própria sociedade, às vezes até pela própria família. E desde pequeninos somos ensinados a atender às expectativas dos outros, muitas vezes sacrificando a nossa própria autenticidade no processo. No entanto, a verdadeira genuinidade exige coragem, exige nós conhecermos a nós próprios para que possamos desvendar aquilo que nós queremos ser. Por isso é que a honestidade e a sinceridade andam de mãos dadas com a genuinidade. Ser genuíno significa ser verdadeiro em nossas palavras e ações, como te acabei de dizer, evitando a hipocrisia e a manipulação. E isso requer integridade e responsabilidade para vivermos de acordo com os nossos princípios e com os nossos valores, mesmo quando isso não é tarefa fácil. Ser genuíno envolve conhecermos-nos a nós próprios. Para sermos genuínos é necessário conhecermos-nos, compreender as nossas motivações, valores, compreender aquilo que nos faz sentido na vida, saber também quais são os nossos limites. E este processo de, sei lá, autoexploração pode ser bastante desafiador. E muitas vezes nós somos confrontados com aspectos de nós mesmos que nós preferíamos ignorar. No entanto, é somente ao enfrentarmos essas partes menos favoráveis de nossa personalidade que podemos crescer e tornar-nos ainda mais autênticos, ou às vezes tornar-nos apenas autênticos. Além disso, ser genuíno requer a coragem também de ser vulnerável. A vulnerabilidade é muitas vezes vista como uma fraqueza, mas na verdade é uma demonstração de força. Quando nós somos genuínos, estamos dispostos a compartilhar os nossos sentimentos, as nossas experiências com os outros, sem máscaras ou fachadas, E isto permite-nos estabelecer conexões profundas uns com os outros, conhecermos uns aos outros, identificarmos uns com os outros e criar laços e relações. E é tão bom, numa sociedade como a atual, ainda podermos e conseguirmos ver que existem pessoas genuínas a falar. A conclusão da viagem de hoje é mesmo: não vale a pena escondermos-nos atrás de máscaras só para sermos aceites. 99% das vezes, essa aceitação externa só nos leva a um vazio gigantesco connosco mesmo, não achas? Quanto temos de aprender com os mais pequeninos? Como é que é possível uma coisa que eu ouvi, não que eu vi, ter-me feito pensar tanto sobre este tema? E realmente é algo que nós temos que refletir e pensar e querermos ser pessoas íntegras que não se escondem através de uma máscara, seja uma máscara que exista na vida real, seja uma máscara virtual, sermos nós próprios. E isso é bastante importante, com os nossos valores, com os nossos princípios, e não nos escondermos em algo que realmente não somos. Eu vou-te contando mais coisas, por isso fica atento e até à próxima.
2: Sou a Ana dos Santos. Olha o que eu vi, é o meu programa semanal aqui na RCS.

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3: Miolo de melancia. De José disse: abençoada pelo Senhor seja a tua terra com os mais excelentes dons do céu, como o orvalho e como as águas do abismo que jaz abaixo, com os excelentes frutos do sol e com os excelentes produtos dos meses. Deuteronômio capítulo 33, versículo 13 e 14. No texto acima, Moisés está a pronunciar uma bênção sobre a tribo de José, prometendo-lhe preciosos frutos amadurecidos pelo sol. A melancia é certamente um desses frutos. Quanto mais quente o sol e mais seco o clima, mais saborosas são as melancias. Se houver chuva em excesso, o sabor torna-se insípido. Mas, quando a melancia cresce no solo e suporta o sol numa estação seca, o conteúdo da água é usado e o fruto torna-se mais doce, adquirindo o sabor de uma fruta celestial. Desde que me lembro, gosto de melancia. Desde os meus tempos de criança, quando ainda gatinhava numa quinta da Geórgia. Grandes, pequenas, vermelhas, amarelas, redondas, ovais, estriadas, não importa o tipo. Ainda hoje posso comer melancia quase em todas as refeições. É uma das frutas que considero um dom especial do Criador. Depois de deixarmos a quinta, quase sempre tivemos de comprar as melancias e, por serem caras, comíamos toda a parte vermelha ou amarela até à beira da casca. Todas as pessoas que conheci comiam melancia desta maneira. Pensávamos que era a única forma de a comer. Mas os agricultores da região onde vivemos agora plantam tanta melancia que muitas apodrecem no campo. Têm mais do que conseguem comer, vender ou oferecer. Há tanta melancia que as pessoas destes lugares comem apenas o miolo. Uma vizinha contou-nos que ficou surpreendida ao saber que as pessoas do norte comem tanta melancia, porque ela sempre comera apenas o miolo até onde se encontram as sementes, dando o resto às vacas. É quase como provar um pedaço do céu poder comer apenas o miolo da melancia até ficar satisfeito. É como desfrutar das bênçãos de José.
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0: Música com os Austral e este é um daqueles clássicos da música gospel.
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0: São 8h37. Hoje conta-se com um dia de céu nublado, alguns aguaceiros também, mais para norte. 23 graus hoje de máxima para Sintra, 26 para Lisboa, 23 para o Porto, com trovoada também, e 26 graus de máxima para Faro. Olhamos agora também para o trânsito. Na Cril temos um acidente ao quilómetro 18, logo na descida de Camarate, antes do nó de Sacavém, o trânsito está lento. Temos um outro acidente também na rotunda do Marquês, junto à Abrancamp. Na A5, trânsito lento na área de serviço de Oeiras para o Estádio Nacional e de Monsanto para as Amoreiras. IC19, trânsito lento em Queluz para a reta dos Comandos da Amadora e de Alfragide para Pinamanique. Na A2, há fila de Corroios para o Feijó, ponto 25 de Abril, com lentidão nos acessos ao Nó de Almada. É tudo para já. Boa viagem! Daqui a pouquinho avançamos também com mais um Diário da Saúde. Hoje o tema é sobre o cancro, prevenção do cancro. Já lá vamos. Para já avançamos com a música de Ruth e Rubem Alves neste Forte Deus.

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2: Está a ouvir mais um episódio do Diário da Saúde. Seja muito bem-vindo. Hoje abrimos mais uma página para falar sobre o cancro. Milhões de pessoas, em todo o mundo, vivem com cancro e enfrentam desafios físicos, emocionais, sociais e económicos muito exigentes. Os números ajudam-nos a perceber a dimensão do problema, os quais estão bem divulgados no site oficial da Liga Portuguesa contra o Cancro. O cancro é hoje a segunda causa de mortalidade a nível mundial. Todos os anos, cerca de 10 milhões de pessoas morrem devido ao cancro, mais do que o HIV-Sida, a malária e a tuberculose juntos. No entanto, há também dados que nos dão esperança. Mais de um terço dos casos de cancro pode ser prevenido e outro terço pode ser curado se for detectado e tratado atempadamente. Aliás, segundo a Organização Mundial da Saúde, cerca de um terço das mortes por cancro poderia ser evitada através de rastreios regulares, diagnóstico precoce e tratamento adequado. E mais de 40% das mortes por cancro estão associadas a fatores de risco modificáveis, como o tabagismo, o consumo de álcool, uma alimentação desadequada e a inatividade física. Há ainda desigualdades que não podemos ignorar. 70% das mortes por cancro ocorrem em países de baixo e médio rendimento, e o impacto económico global da doença é enorme. Estima-se que o custo total do cancro, nos próximos 30 anos, possa atingir 25 trilhões de dólares. Mas afinal, o que é o cancro? De forma simples, o cancro é a proliferação anormal de células. Normalmente, as células crescem e dividem-se para formar novas células. No seu ciclo de vida, as células envelhecem, morrem e são substituídas por novas células. Quando este processo falha, formam-se células novas, sem que o organismo necessite, e ao mesmo tempo, as células velhas não morrem. Este conjunto de células extra pode dar origem

0: hepático e formar novos tumores noutros órgãos, um processo conhecido como metastização. O nome do cancro está normalmente associado ao local onde se inicia. Cancro da mama, do pulmão, do cólon, entre outros. O linfoma é um cancro que tem início no sistema linfático e a leucemia tem início nas células brancas do sangue, os leucócitos. Mesmo quando metastiza, o cancro mantém a origem das suas células. Por exemplo, um cancro da mama que se espalha para os ossos continua a ser um cancro da mama metastizado. A investigação científica continua a avançar, trazendo novas formas de prevenir, detectar e tratar a doença, sempre com o objetivo de melhorar a qualidade de vida durante e após os tratamentos. E para terminar, fica o lembrete de sempre. Adotar um estilo de vida saudável faz a diferença. Não elimina todos os riscos, mas pode reduzir muitos deles e é um passo essencial na proteção da nossa saúde. Por hoje o Diário da Saúde fica por aqui. Obrigado pela sua companhia. Regresso no próximo episódio com mais uma página dedicada ao bem-estar e à saúde de todos. Até lá, cuide de si, invista na prevenção e fique bem.
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Ora bem, rapidamente olhamos para os principais temas da atualidade e, sem margem de dúvidas, a grande notícia é mesmo a vitória de Portugal. Ontem à noite, Portugal goleou o Uzbequistão e foram 5 golos, quase garantiu o apuramento. Cristiano Ronaldo é agora o primeiro jogador a marcar em 6 mundiais, o capitão que marcou ontem à tarde em partida frente ao Uzbequistão. Roberto Martínez entra também para a história dos campeonatos do mundo, juntou mais um feito à sua carreira, é agora o técnico espanhol com mais triunfos em mundiais. Portugal está agora obrigado a vencer a Colômbia para conquistar o grupo K. A seleção nacional fecha a fase de grupos diante da Colômbia com a liderança em jogo. Noutros temas da atualidade, está um incêndio em Lolé, neste momento dominado. A Nacional 2 já foi reaberta. O combate evoluiu favoravelmente durante a madrugada e permitiu às autoridades controlar o fogo, mantendo centenas de meios no local. Noutros assuntos, ainda lá por fora, o Senado votou para impedir Trump de retomar a guerra com o Irão, com 4 republicanos a juntarem-se agora aos democratas. Estas são algumas das notícias que marcam a atualidade e que nós vamos continuar a acompanhar. Daqui a pouquinho, à hora certa, já vamos olhar então para a revista de imprensa.

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1: 9 horas e 1 minuto, avançamos para a revista de imprensa. As temperaturas hoje voltam a amenizar-se, descem um pouco mais, mas ainda assim há 3 distritos com aviso por causa do calor. É o caso de Bragança, Guarda e Vila Real. Avançamos agora para os títulos dos jornais de hoje. O que dizem então os jornais desta manhã a respeito da atualidade? Inevitavelmente, a vitória de Portugal, este bis histórico de CR7 e Queiroz, no Diário do Mundial, está nas manchetes, mas não só. Começamos pelo Diário de Notícias, que dá conta de que a restauração pede apoios ao Estado para verão em modo de sobrevivência. O Correio da Manhã revela que a investigação da influencer pesca provas no Marquês. Ex-chefe de gabinete de Costa é o alvo. Vítor Scária é suspeito de tráfico de influências. Câmaras pedem ajuda urgente ao governo para salvar obras do PRR, é manchete do Público. E o Jornal de Notícias faz manchete capa com justiça que demora 14 anos a castigar GNR, que exibiu armas na pista da discoteca. Na sábado, o destaque vai para os maiores salários em Portugal. No negócios, preço médio das casas subiu 100 mil euros em 5 anos. E o Jornal Económico destaca Portugal, que cai 3 posições no PIB per capita europeu. Nos desportivos, a bola fala de Portugal, que venceu o Uzbequistão por 5-0. Vitória de mão cheia com bis do capitão, escreve então a bola. O Record titula assim sim, confiança de volta, com goleada e exibição de gala. E no jogo, a mesma coisa, agora sim. Capitão Biza, Nuno Mendes e Rafael Leão ajudam à goleada que recupera o otimismo em volta da seleção nacional. E agora sim é tudo quanto a estes temas nos jornais de hoje.

Rapidamente olhamos então para os destaques agora do trânsito. Vamos lá, da imprensa para o trânsito, para as estradas. Na Grande Lisboa, há dois com fila do Feijó para a ponte 25 de Abril. Trânsito lento nos acessos ao nó de Almada. Na Cril temos um acidente ao quilómetro 18, na descida de Camarata, antes do nó de Sacavém. Trânsito lento. Na rotunda de Marquês temos também um acidente junto à Brancamp. E na A5, um trânsito lento na área de serviço de Oeiras para o Estádio Nacional e de Monsanto para as Amoreiras. E C19, ainda com trânsito lento em Queluz, para a reta dos Comandos da Amadora e de Alfragide para Pinamanique.

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1: Ora, cá estamos nós para a última hora das manhãs da RCS. Daqui a pouco, no Pensar Faz Bem, Ezequiel Quintino hoje fala-nos sobre as festas de São João Batista. Já lá vamos. Para já, Wesley Fonseca e Raíssa Andreoli. Logo depois, Cristina Araújo. A música gospel aqui na sua rádio para começar o dia com um sorriso.

0: Pensar faz bem. Festa de São João Batista. No Porto, na noite de 23 para 24 de junho, toda a cidade se envolve em homenagem a São João Batista. Festa cíclica de cariz nitidamente pagão e popular, que dura toda a noite em alegre e fraterno convívio coletivo. Assenta fundamentalmente em sortes amorosas, encantamentos e divinações que se relacionam, por um lado, com o casamento, a saúde e a felicidade, por outro, com os antigos cultos pagãos do sol e do fogo. Reportam-se ainda as virtudes das ervas bentas, ao orvalho, às fogueiras, à água dos rios, do mar e das fontes. A primeira alusão a estes festejos populares vem do século XIV pelo cronista Fernão Lopes. Em 1851, os jornais falam de 25 mil pessoas nos festejos são-joaninos. Mas foi só no século XX, em 1911, que o 24 de junho passou a ser feriado municipal na Invicta. Nas ruas, os foliões atacavam-se com o alho-porro, reminiscências de antigos cultos fálicos e ramos de erva cidreira. Agora brindam-se com martelos de plástico. Compram manjerico, comem sardinha assada e caldo verde. Fazem subir balões de papel de várias cores que passeiam no ar como sóis iluminados, resquícios do culto do sol. Tudo começa na Ribeira. Depois do fogo de artifício nascido de barcaças no Rio Douro, a festa espalha-se pela cidade, de bairro em bairro, de freguesia em freguesia. São as cascatas são-joaninas, com a imagem do santo com o carneirinho, num altar, são os grupos de amigos, as rusgas, as tasquinhas, os bailaricos e o saltar às fogueiras que têm origem e substituem as festas pagãs do solstício. A farra só termina ao nascer do sol com um banho de mar na Foz do Douro. No dia do padroeiro, o manjar tradicional é anho ou cabrito assado com batatas e arroz no forno. Ora, toda esta festa pretende homenagear São João Batista, também designado por São João de Golado. Na origem do seu martírio, esteve uma mulher chamada Salomé, segundo o historiador Flávio Josefo, filha de Herodias e sobrinha do tetrarca da Galileia Herodes Antipas. Este repudiara a mulher legítima e passara a viver com Herodias, sua cunhada. Vivia um idílio só interrompido pela voz de um homem estranho, João. Vindo do deserto, João Batista, porque batizava no Rio Jordão, condenava o incesto. Herodes vivia torturado entre o prazer e o dever. Herodias odiava João e aproveitou a melhor ocasião para o fazer desaparecer, a festa de aniversário do cunhado marido. O banquete para os nobres convidados foi animado por bailarinas núbias e egípcias ao som de alaúdes e de flautas. De repente, diz a tradição, para surpresa de todos, aparece uma bailarina desconhecida acompanhada de escravas. Era Salomé. Dança e usa o dom da sedução e o erotismo para conseguir os seus intentos. Herodes, louco de desejo, pede que Salomé dance mais uma vez, que ele a recompensará até mesmo com metade dos seus reinos. Então, diz o texto bíblico, ela pede a cabeça de João Batista numa bandeja de prata. Herodes fica perturbado, mas cede. Tem de cumprir a palavra dada perante tantas testemunhas. Um pouco mais tarde, a cabeça de João Batista é trazida à presença de Salomé. A partir daquele momento, João Batista é um mártir. É evocado no dia do seu nascimento, 24 de junho ou a 29 de agosto, dia em que, de acordo com a tradição, foi degolado. Este é mais um exemplo de como o cristianismo, no decorrer dos séculos, se deixou invadir por tradições, festas e práticas pagãs, tentando cristianizá-las através de um sincretismo contínuo e dinâmico. Todavia, nos Evangelhos, João teve a missão de preparar e anunciar a chegada do Messias Salvador, Jesus Cristo. Teve a honra e privilégio de o batizar. Teve o dever e o entusiasmo de admoestar. Arrependam-se do mal, porque o reino dos céus está próximo. O grito clamor de João Batista ecoa ainda neste século XXI, porque o mesmo Messias está de regresso. Pensar faz bem.
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1: Bom dia, são 9h23 e agora vamos lá. Diga-me uma coisa, já tomou o pequeno almoço? É bom que sim. É muito importante começar o dia com energia e lembrando que o pequeno almoço é a principal refeição do dia. E como é que foi esse pequeno almoço? Saudável? Copo de água em jejum? Fantástico. E fruta? Come fruta ao pequeno almoço? Ao pequeno almoço, ao almoço, ao jantar, será que a fruta engorda? Pois bem, então saiu hoje um novo estudo que veio precisamente trazer boas notícias. É que afinal, o consumo de fruta, nomeadamente ao jantar, está associado a um melhor controle da glicose noturna em adultos com obesidade, o que vem contrariar o mito popular de que comer fruta à noite é prejudicial para a saúde. Olha que esta, muito bem. Esta é a principal conclusão de um estudo recente liderado pela Universidade de Granada, em Espanha, publicado agora na prestigiada revista científica Clinical Nutrition. A investigação analisou de que forma a distribuição dos alimentos ao longo do dia influencia a resposta metabólica do organismo. Então, algumas das principais conclusões da investigação apontam para que a ingestão da fruta na última refeição do dia, portanto ao jantar, ajuda a estabilizar os níveis de açúcar no sangue durante o período da noite. Os resultados desmistificam a narrativa de que o açúcar natural das frutas, a frutose, engorda ou prejudica o metabolismo se for consumido antes de dormir, e os benefícios estão associados à riqueza em fibras, água, vitaminas e antioxidantes presentes na fruta inteira, que atrasam a absorção dos hidratos de carbono. Portanto, comer fruta inteira ainda é melhor do que triturá-la em sumo, porque desta forma, com a casca e polpa, sempre que possível, vai ajudar, portanto, como já vimos, vai acelerar, se for triturado, vai acelerar a absorção dos açúcares. Combinar com fibras ou proteínas também, se tiver preocupação com glicemia, acompanhar a fruta, por exemplo, com um punhado de frutos secos, nozes, amêndoas ou com um iogurte natural. Esta combinação reduz o impacto glicémico até 50% e escolha opções de baixo índice glicémico, como a maçã, a pera, o morango, o kiwi, os citrinos, são excelentes opções, nomeadamente para a noite. E já agora aqui uma ressalta para evitar frutas excessivamente maduras. Portanto, é uma boa notícia que nos chega deste estudo. O segredo? Comer a fruta inteira, evitar os sumos. O corpo e a sua saúde vão agradecer-lhe já amanhã de manhã, se por exemplo puser isso em marcha mais logo. Comer uns moranguinhos à noite, por exemplo, está na altura. Escolha o melhor para si. Viva com mais saúde e, já agora, bom apetite!

Bom dia, 9h37 e depois da música com a Carla Abigail, a música é outra, às vezes com umas buzina delas também pelo caminho. Vamos espreitar o trânsito a esta hora. Começamos então pela Nacional 249, Abóboda, Trajoso. Continuamos aqui com um acidente ao quilómetro 6 na Abóboda. Na Nacional 1 temos também um acidente ao quilómetro 26 antes do hospital, na ligação do Carregado para Vila Franca de Xira. E na Marginal há obras ainda na via da direita com trânsito lento na Cruz Quebrada para Caxias. E C2 com mais um acidente na Portela, um autocarro e um ligeiro na via central da direita. A5, trânsito lento na área de serviço de Oeiras para o Estádio Nacional e de Monsanto para as Amoreiras. No sentido oposto à A5 temos também congestionamento de Linda Velha para Oeiras. Ainda no eixo Norte-Sul temos mais um acidente junto à saída para Telheiras, sentido Sete Rios-Camarate. Sentido inverso, lentidão do Lumiar para Telheiras, Sete Rios. Ainda na A2, fila do Feijó para a ponte 25 de Abril, trânsito lento nos acessos ao Nó de Almada. No IC19, trânsito lento em Queluz para a reta dos Comandos da Amadora e de Alfragide para Pinamanique. Agora sim, é tudo. Boa viagem.

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6: E já estamos quase a chegar às 11 da manhã. Às 11 da manhã, não. A 11 minutos das 10 da manhã. Bom dia, Raquelinha. Estás bem? Dispostinha?
7: Olá, bom dia,
6: Raquel. Já chamei aqui o nosso Daniel Galay. Daniel Galay, chamada à recepção. Esperemos que o Daniel não demore muito tempo, porque...
7: Não pode.
6: Tem de vir?
7: Não pode. Não pode.
6: Raquel, eu ouvi dizer... E está gravado, porque ele disse em direto que se Portugal ganhar, o nosso Daniel vai oferecer um gelado a cada, colega da equipa.
7: Eu não sei se é este jogo, se é no final mesmo.
6: Pois, se fosse este jogo estava ganho, gelado ganho.
7: Sim,
6: não é?
7: Estava muito bem ganho.
6: O que nós fazemos por um gelado, enfim, mas não é isso que está em causa. Olha, quais são aqui as tuas expectativas? Portugal vai ganhar ou não vai? O Daniel vai ou não vai pagar-nos o gelado?
7: Quer ganhemos ou não, ele vai pagar o gelado na mesma.
6: Ah, isso é isto que dizes.
7: É preciso muita fé, não é? Não sei.
6: Vamos lá, otimismo, vamos lá. Já ganhámos um europeu.
7: Gostaria que sim.
6: Já estivemos mais longe disso. Só que o próximo jogo vai ser assim muito tarde. Vai ser assim à meia-noite e meia, domingo. Vamos lá ver quem é que está acordado àquela hora para
7: toda
6: ver
7: gente,
6: o jogo.
7: Toda a gente que gosta.
6: Sim. E como é fim de semana, a coisa também não sai muito mal. Até porque Portugal está agora obrigado a vencer a Colômbia para conquistar aqui este grupo. A seleção nacional fecha a fase de grupos diante da Colômbia com a liderança em jogo. E, portanto, vamos lá ver como é que isto vai correr. Vá lá. O próximo jogo, Portugal vai ganhar a Colômbia por quanto?

0: 3-0.
1: 3-0. Ok. Pronto, basta ganhar por um ponto, então 1-0. Eu ontem estava a ver o jogo com o Uzbequistão e estava a dizer: coitadinhos, é eles também merecem, vai lá, um golinho para eles. Às tantas já estava a torcer por eles, porque sim, quer nós ganhássemos por 5-0, por 5-1, tínhamos os 3 pontos na mesma. Portanto, vá lá, vamos aqui, Colômbia. Dois golos para a Colômbia, 5 golos para Portugal. 5-2.
0: Vamos lá.
1: A ver, vamos. Ok, ouvimos o Daniel mais daqui a pouco às 10h30, quando ele vier então atualizar as notícias com estes e outros assuntos da ordem do dia. Para já, Daniel. Daniel não, Raquel, beijinhos.
0: Beijinhos para todos, obrigada.
1: Por estares sempre aí desse lado a atender os nossos ouvintes, as mensagens. A nossa Raquel não esquece. Aliás, deixem-me dizer-vos que é isso mesmo. Mesmo aquelas mensagens que às vezes vêm escritas, ela responde. E depois, quando nomeadamente há pedidos de ajuda, assuntos de oração, são encaminhados para a nossa equipa. E nós todos os dias temos este compromisso também de, enfim, darmos aqui, fazemos a nossa parte, não é? Pedimos, sim, a Deus realmente para abençoar cada ouvinte que entra em contacto connosco com algum pedido específico. Obrigada, Raquel, também pelo teu trabalho.
0: Bom dia.
1: Bom dia.

As notícias voltam então às 10h30 da manhã atualizadas. Para já também de referir que o tempo vai mudar, mas ainda há três distritos de Portugal mais para o norte que estão sob aviso amarelo e o incêndio em Loulé já está dominado. A Nacional 2 foi reaberta. O combate evoluiu favoravelmente durante a madrugada e permitiu às autoridades controlar o fogo, mantendo centenas de meios no local. Em França, as temperaturas altas causaram também um corte da eletricidade. Mas daqui a pouco, às 10h30, já regressamos com estas e outras notícias atualizadas. Até lá, fechamos esta hora com música de Greater Vocal Band. Amanhã, a partir das 9, estamos de regresso. Já a seguir, vem por aí mais um programa Mentes que Sentem. Hoje vamos continuar a falar de depressão. É já a seguir. Eu regresso então amanhã, a partir das 8 da manhã. Deus o abençoe. Até amanhã, se Deus quiser.

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0: Olá, seja muito bem-vindo, muito bem-vinda a mais um episódio deste que é o seu programa Mentes que Sentem. É sempre um gosto poder estar consigo. Eu não sei como está, mas Deus sabe como se encontra, como é que se sente. Espero que de alguma forma estes nossos episódios possam ir ao encontro das suas necessidades, poder refletir diferente sobre as coisas da vida. E estamos aqui com todo o nosso carinho para que Deus nos use para ser essa bênção na sua vida. Não estou sozinha, como sabe, temos a querida psicóloga Cristina Dias, que está connosco. E obrigada, Cristina, mais uma vez, por esta tua dedicação, este teu esforço de realmente, de forma voluntária, poderes aqui estar, a poder trazer algum do teu conhecimento, a tua experiência, para poder ajudarmos todos estes que nos escutam e nos veem, de alguma forma.
1: Obrigada, Milo. É muito bom estar aqui, é muito bom partilhar experiências porque estamos todos no mesmo sítio,
0: É
1: estamos todos
0: verdade.
1: nos mesmos desafios e estamos todos a lidar com situações que nos exigem conhecimento e que nos exigem atuação.
0: É verdade. Nós, no episódio da semana passada, iniciamos este assunto tão pertinente, que é a questão da depressão, e se calhar referir durante alguns momentos aquilo que pensamos que também é importante ser abordado, que são os riscos da depressão. Como é que eles, o que é que pode acontecer de, se calhar, de mais grave nesta questão de situações de depressão?
1: No episódio anterior, nós abordamos um bocadinho o que é que se passa dentro do nosso cérebro e também sensibilizar um pouco as pessoas que às vezes isto não é apenas comportamental.
0: Exato.
1: Mas a verdade é porque é que a depressão tem tanto impacto e porque é que é tão importante falar nisto. Vamos só elencar alguns riscos. Um dos maiores riscos da depressão tem a ver com este senso de angústia profunda. Ou seja, eu tenho uma angústia que me acompanha, que me leva a não ter um propósito, a não ter um sentido para a vida. E quando nós não temos um propósito, um foco, um sentido para a vida, acabamos por nos resignar, utilizando aquela outra expressão que tínhamos visto. Outro dos grandes riscos da depressão tem a ver com a destruição da nossa própria identidade. Nós deixamos de saber quem somos. Eu recordo-me de alguns anos atrás estar a falar com alguém que estava exatamente diagnosticada com este quadro clínico e a determinada altura perguntava à pessoa: mas quando não estavas a passar por isto, o que é que tu gostavas de fazer? Mas na perspectiva do que é que te dava prazer, o que é que te relaxava? E a pessoa deu-me uma resposta tão honesta que ainda hoje ela me está gravada na mente. Ela parou uns momentos e disse: sabes, eu não me lembro. Eu não me lembro do que é que eu, como é que eu era, do que é ser, viver sem estar assim. Eu não sei. Eu não me identifico como sou agora, eu não sei quem é que eu sou, mas eu também não sei quem é que eu fui. E a pessoa sente-se absolutamente perdida. Este é um dos grandes riscos da depressão também. Outro dos grandes riscos da depressão tem a ver com esta perda da nossa autoestima e tornamos-nos extremamente autocríticos em relação a nós próprios. Um outro exemplo prático que eu gostaria de deixar tem a ver com uma situação de alguém que me dizia: olha, eu sempre fiz as coisas, sempre fiz as tarefas, nunca tive problemas, mas eu agora estou em frente ao lava-louças, eu lavo três pratos e tenho que parar. Parar, esperar um bocadinho e depois voltar a lavar mais três. Parar, esperar um bocadinho, tudo é um esforço absurdo. Vestir-me, eu demoro 45 minutos a vestir-me. Como é que é possível? A culpa é minha, sou eu. Se os outros fazem, se eu já fiz, então eu devo ser uma pessoa efetivamente muito má ou não faz sentido viver nestas circunstâncias. Outro dos grandes riscos da depressão tem a ver com o uso de estratégias erradas. Ou seja, recordas-te de termos dito, quando estamos a falar de depressões graves, de haver uma elevada probabilidade das pessoas estarem a lidar com pensamentos de suicídio? E quando abordávamos dados da Organização Mundial de Saúde, dizer que 60% das mortes por suicídio estima-se que tenham a ver com situações de depressão. E eu recordo-me de uma situação em concreto, de alguém que começou a ter um problema no seu local de trabalho. E a situação foi evoluindo e durante algum tempo não foi corretamente diagnosticada, efetivamente estava a lidar com uma depressão. E a pessoa foi várias vezes parar às urgências do hospital, umas vezes com alguma sintomatologia que poderia ser facilmente associada à ansiedade. Depois começou a aparecer com pequenos cortes no corpo, a pessoa começou a automutilar-se e, infelizmente, chegou a ter três tentativas de suicídio. E quando nós conversávamos, e a pessoa já estava francamente melhor, num processo de recuperação a todo o vapor, se é que podemos utilizar esta expressão, ela utilizava este exemplo. Sabes, Cristina, outro dia estava a passar a ferro lá em casa. Sem querer, toquei com o braço no ferro e queimei-me. Foi estranho. Por um lado, fez-me lembrar o tempo passado em que aquilo me trazia um sentimento de alívio, porque eu tinha uma dor física superior à dor emocional que eu estava a sentir, nem que fosse temporária. Por outro lado, foi estranho, porque eu pensei, não é este o processo, não é este o caminho que eu quero continuar a seguir. Mas trouxe-me reminiscências, uso de estratégias erradas. E outro dos grandes riscos da depressão é que ela pode ser muito silenciosa. Há situações de pessoas que não são diagnosticadas ou não são diagnosticadas porque não se apercebem que estão a lidar com isto. Ou aquilo que está a ser diagnosticado é sintomatologia. E uma das grandes questões é que os sintomas que nós falamos no episódio anterior, eles são comuns a uma série de quadros clínicos. Portanto, muitas vezes não é fácil identificar numa primeira instância que estamos a lidar com a depressão. Então, muitas vezes nós lidamos com a sintomatologia, atuamos sobre a sintomatologia, mas não lidamos com a causa.
2: Exato.
1: E às vezes a depressão também é silenciosa, porque nós temos vergonha. Porque nós percebemos que algo está de errado connosco, não sabemos identificar muitas vezes bem o que é, mas temos vergonha de assumir isso, porque isso é como se fosse um rótulo de que eu sou menos pessoa ou menos capaz.
2: Era melhor ter um braço partido do que...
1: As pessoas têm mais empatia por um braço partido do que por uma coisa que não se vê. Arrebita. São coisas da tua cabeça.
2: Exato.
1: É o que normalmente nós dizemos. Olha, à tua volta, a vida é linda.
2: Exato. Falar da depressão, será que nós podemos falar de diferentes tipos de depressão? Será que elas podem ser identificadas de forma diferente? E quais as causas, portanto, que podem estar por trás desses quadros clínicos de depressão?
1: Vamos centrar um bocadinho nisso. Eu gosto muito de uma expressão, eu vou passar a citá-la, do Augusto Cury, que diz assim: antidepressivos tratam a dor de depressão, mas não curam o sentimento de culpa e nem tratam a angústia da solidão. Ele não está a falar contra o uso da medicação. Ele está a dizer que se nós repousarmos apenas na medicação para o tratamento da depressão, nós estamos a tratar os sintomas, não estamos a tratar as causas. E quando falamos em depressão, nós podemos classificá-la como depressão leve, moderada ou grave. O DSM-5, que é o manual utilizado pelos profissionais de saúde a nível internacional, que descreve a sintomatologia e os quadros clínicos no âmbito dos vários, das várias patologias, fala, por exemplo, em depressão major, fala em distimia, fala em doença bipolar, mas a literatura também fala, nós não vamos entrar em cada delas, vamos só dar um afloramento para percebermos que existem várias formas
2: de manifestação.
1: Fala em depressão psicótica, fala em depressão neurótica, fala em depressão minor, fala em depressão reativa, fala em depressão endógena, fala em depressão pós-parto, que é tão ouve-se falar tanto nisso. Fala em depressão afetiva sazonal, eu chego ali ao outono, eu chego ali à primavera. Há muitas formas dela se manifestar e ser classificada. Agora, quais são as causas? Primeiro, temos que perceber que é uma doença complexa. Primeiro, é uma doença grave. Segundo, é complexa. Ou seja, nós não podemos olhar para ela com ligeireza e dizer só há esta causa. Não, ela é multifatorial. Há uma série de causas genéticas, biológicas, sociais, ambientais, psicológicas que interferem no potencial desenvolvimento de um quadro de depressão. Pois ela tem uma elevada comorbilidade. Ou seja, ela está muito associada a outros quadros clínicos também. Às vezes, por exemplo, eu estou a lidar com um AVC e estou a lidar com uma depressão também, mas eu não tenho percepção disso. Então vamos tentar, de uma forma relativamente rápida, abordar algumas das potenciais causas. E a primeira que eu gostava de abordar é a genética. E quem possa estar a ouvir-nos neste momento pode já estar a fazer uma associação que pode não ser a mais correta, dizer,
2: Foi
1: o meu avô.
2: Pois.
1: O meu avô ou a minha mãe,
2: pronto,
1: estou fadada a ter efetivamente uma depressão. Primeira coisa que eu gostaria de ter claro, deixar claro, é: não há uma transmissão genética da depressão. O que existe é uma maior propensão para vir a desenvolver. Uma maior probabilidade para vir a desenvolver. Ou seja, O fato de vir ou não a desenvolver isso vai ter a ver, por exemplo, com aquilo que se passa à nossa volta. Exato. Também. Portanto, aquilo que eu quero que fique claro é, efetivamente, a literatura demonstra que se eu tenho antecedentes familiares da depressão, eu não estou fadada à depressão, não me foi transmitida geneticamente a depressão, foi-me transmitida a probabilidade de poder vir a desenvolvê-la. Mas isto é uma probabilidade.
2: Claro.
1: Pode ou não vir. Exato. A ser desenvolvida. E aqui é muito importante nós termos em atenção os primeiros anos de vida. Eles são fundamentais na construção da nossa personalidade e na ativação ou não desta predisposição. Iremos futuramente ter a oportunidade de nos determos um pouco mais sobre isto. No episódio anterior, centramos um bocadinho no que é que se passa no nosso cérebro. Então, é importante dizer que uma das causas de depressão, ou de podermos vir a desenvolver um quadro clínico desta natureza, pode ter a ver com os fatores bioquímicos no nosso cérebro. E aqui eu gostava de fazer um alerta. Às vezes, as pessoas têm alguma relutância, acho que são dois extremos, ou têm relutância em relação à medicação, ou dependem apenas da medicação. Pois. Quer um, quer outro, não são saudáveis. Primeiro, a medicação pode, em alguns casos, vir a ser necessária para repor este equilíbrio bioquímico e ajudar-me a progredir de uma forma mais saudável. Por outro lado, a medicação só por si não resolve a situação. Agora, o tipo de medicações normalmente prescritas para estas situações tem uma média de atuação, demora cerca de 2 a 4 semanas a fazer efeito. Portanto, é importante que quando o psiquiatra ou o médico prescreve uma medicação, que a pessoa clarifique isto com ele, para ter esta noção de que, ok, eu posso ainda não estar a sentir nada, mas o médico falou que pode demorar até 4 semanas. Por outro lado, há medicações que neste período de tempo ampliam a sintomatologia que eu estou a sentir. E isto não é necessariamente, não é errada a expressão que eu gostaria de utilizar, mas não é necessariamente incomum. Então é que também clarificar com o médico se há esta possibilidade e perceber que após este período de tempo é que ele vai entrar em velocidade cruzeiro, se é que podemos utilizar esta expressão. E também às vezes já tivemos situações em que as pessoas dizem, o médico não acerta com a medicação, pois. Está sempre a trocar. Falávamos dos neurotransmissores. Algumas agem mais sobre uns do que sobre outros. Mas quando é prescrita uma medicação, muitas vezes nós não sabemos qual é o neurotransmissor que está mais afetado. Pois. Então muitas vezes é preciso ajustar para ir mais de encontro à necessidade da pessoa. Outra das causas identificadas como potenciais para o desenvolvimento de uma depressão é o uso das drogas ou do álcool. São identificados como depressores do sistema nervoso central. Há também doenças cerebrais que podem predispor ao aparecimento de um quadro de depressão. Por exemplo, o Alzheimer, tumores, traumatismos cranianos, o tal, lembram-se de termos falado na questão do episódio do Phineas Gates?
2: Sim.
1: Ok, pronto. Alterações bioquímicas. Há também doenças crónicas que podem predispor ao aparecimento de um caso de depressão. Por exemplo, lúpus, artrite reumatoide, a fibromialgia. Sabes que, entre outras, aqui há algum tempo atrás alguém que tem fibromialgia me dizia, é importante que isto se fale porque às vezes as pessoas não entendem o que é viver com a dor crónica. E viver com a dor crónica pode levar-nos a um estado de depressão. E as pessoas não conseguem perceber que pode haver ali uma ligação. Há também situações de patologias físicas ou deficiências que nos podem levar a desenvolver uma sintomatologia semelhante à sintomatologia da depressão, mas cuja origem não é emocional. Por exemplo, uma deficiência de ácido fólico, problemas ao nível da tiroide, uma deficiência da vitamina B12. Portanto, é importante acautelar estas situações também. Ainda no âmbito das causas da depressão, nós temos também os fatores emocionais. Temos aquilo que são considerados os eventos estressores. Tu podes ter as nossas circunstâncias de vida que podem predispor ao aparecimento de... Às vezes nós olhamos para as circunstâncias de vida e identificamos, muito bem, a morte de alguém que nos é querido pode efetivamente predispor, legitimamos que pode predispor ao aparecimento de uma depressão. Mas, por exemplo, é a perda de um trabalho. Eu recordo-me da situação de um homem que a determinada altura perdeu o seu trabalho, não estava a prever que isso pudesse acontecer e ele não conseguiu partilhar isto com a família e deprimiu profundamente por esta situação. Passou a sentir-se inútil, exato, incapaz. E durante um mês ele manteve as mesmas rotinas. E no mês seguinte é que as coisas começaram a perceber-se, a avolumar. Então, isto não é legitimado, nós não legitimamos uma situação destas. Ou seja, a forma como nós interpretamos e vivenciamos os acontecimentos da nossa vida também. Às vezes um contexto familiar disfuncional, às vezes um divórcio. Há também situações de eventos traumáticos na infância. Negligência, o abuso, o bullying. Por isso é que é tão importante nós falarmos sobre vínculos emocionais. Sabes que um dos mecanismos que a nossa mente tem para nos proteger é recorrer em algumas circunstâncias ao esquecimento. Portanto, não é incomum nós estarmos a lidar com alguém que efetivamente passou por algo traumático alguns anos atrás. Percebe isso, mas não consegue descrever, não se lembra. E não deixou de ser um mecanismo protetor, que foi desenvolvido pela tua mente. Agora, a verdade é que é assim, o esquecimento do evento não te leva a solucionar a causa. Então, há muitas situações, a forma como nós organizamos as nossas experiências de vida, há muitas situações que nos levam, muitas vezes, a ter quadros depressivos e que nós não conseguimos identificar naquele momento. Eu não sei porque é que estou assim. E há também... poderá também contribuir para o aparecimento da depressão o próprio tipo de personalidade da pessoa.
2: Exato.
1: Há pessoas que têm uma tendência, uma predisposição para olharem para as dificuldades à sua volta, para vivenciarem a vida apenas na perspectiva das dificuldades.
2: E alguns até antecipam.
1: Exatamente. Exatamente. Aliás, todos nós antecipamos de alguma forma, mas alguns de nós antecipamos, vivemos em função disso. Sabes que estas são algumas das causas elencadas, por isso é que nós dizíamos que a depressão é uma doença multifatorial. Não podemos pura e simplesmente dizer, ah, perdeste a tua mãe, tens uma depressão. Perdeste o trabalho, não podes ter uma depressão.
2: Pois.
1: Mas a nossa, já existe a literatura científica, tem estado a alertar para algo também muito interessante. A literatura diz que neste momento nós estamos a viver numa sociedade depressogénica. O que é que eles querem dizer com isto? Ou seja... Nós estamos numa sociedade que estimula a dependência excessiva de relações virtuais. E a parte do relacionamento interpessoal é algo fundamental para o equilíbrio ou para o desequilíbrio do ser humano. Por outro lado, também dizem que nós estamos numa sociedade que atribui uma responsabilidade individual pelo sucesso ou pelo insucesso. E aqui eu vou dar um exemplo muito simples. Imagina que tu tens o teu filho que chega à casa... E tirou uma nota que não foi positiva num determinado teste. Regra geral, a maior parte de nós, o que é que vai fazer? Vai dizer à criança, tens que estudar mais, a culpa foi tua, porque é que tu não te esforçaste, não pode ser assim. E atenção, eu não estou a pôr, a retirar a legitimidade disto. Mas a verdade é que é assim, alguma vez nós questionamos, será que a criança estava com dor de barriga e não conseguiu?
2: Pois.
1: Será que o professor se enganou a corrigir o teste? Porque é que eu atribuo especificamente à criança? Mas este pendor é um pendor que nós trazemos também na nossa postura pessoal. As próprias desigualdades sociais crescentes. E esta necessidade absurda de projetar para o exterior que está tudo bem. Está bem em não estar bem. É saudável não estar bem. Não quer dizer que eu agora vá projetar para o exterior um momento em que esteja menos bem. Mas eu não tenho que achar que eu só sou digna ou legítima quando está tudo bem. Porque a vida não é feita só de dar todos os bens.
2: Sem dúvida. E já agora, se não estiver tudo bem, tudo bem. E nós temos outras formas de podermos ajudar e chegar até si. E sabe, se é ouvinte e se é nosso espectador, já nos nossos programas, que nós temos este manual de estudo para poder oferecer-lhe para si, para algum querido seu, que pode pedir-nos e que de forma gratuita lhe será enviado através deste número, 933-939291. E pode também, por que não, fazer-nos uma pergunta, se tem uma dúvida, se realmente há algum assunto que você acha que é pertinente e que gostava de ser esclarecido sobre ele, use este mesmo contacto, 933-939291, e envie-nos, portanto, a sua dúvida ou até a sua partilha da sua própria experiência. Nós teremos muito gosto de ir ao encontro daquilo que você mais precisa. Cristina, esta questão que estavas a falar, portanto, esta... Portanto, como tu disseste, é uma palavra muito grande, Psicogénica, não é? De psicogénica. Estes aspectos exatamente que facilitam a depressão e que nós os temos todos à nossa volta. A depressão pode não estar associada a acontecimentos ou circunstâncias da vida presente. Pode haver aí mais qualquer coisa que pode explotar isso mesmo.
1: A depressão pode não ser identificável, okay. Pode não ser identificável porque é que eu estou assim.
2: Isso.
1: Mas há sempre algo que conduziu a...
2: Esteve na causa.
1: Eu posso é não ter perceção disso.
2: Pois.
1: E muitas vezes nós culpabilizamos porque dizemos eu tenho tudo para ser feliz, porque é que eu não sou? Sabes que, se me permites, eu gostava de falar de algumas... O que é que nós podemos fazer?
2: Sim.
1: Vamos, de forma relativamente rápida e simples, abordar alguns aspectos. Eu gosto muito de uma citação do Viktor Frankl, em que ele diz o seguinte, e passo a citar. Quando não somos mais capazes de mudar uma situação, somos desafiados a mudar a nós mesmos.
2: Muito bem.
1: Isto é muito bonito no papel.
2: É.
1: Mas fazer na prática, uhum. Como é que nós fazemos isto? Uhum. Basicamente, precisamos de pedir ajuda. Uhum. Precisamos de nos informar como é que nós vamos agir perante uma situação que está a ser demasiado avassaladora. Como é que nós podemos intervir na depressão? Uma das coisas, quando falamos em pedir ajuda, uma das estratégias mais adequadas tem a ver com a psicoterapia. Uhum. Isto deve ser feito por profissionais qualificados, por isso é importante pedir ajuda. Pode ser feito individualmente, pode ser feito em grupo, mas a psicoterapia é o quê? A maior parte das psicoterapias tem como objetivo chegar à causa do problema e vai, na realidade, perceber como é que a pessoa está a vivenciar esta situação. É a devolução à pessoa da sua própria narrativa. E esta é uma das ferramentas mais poderosas. E vamos imaginar algo do género. Eu não consigo lavar mais do que 3 pratos por dia. Eu sou uma incompetente. Não há outra forma de ver isto? Porquê é que eu me classifico como uma incompetente? Porquê é que eu me avalio dessa forma? Será que o facto de eu ainda conseguir lavar 3 pratos não é uma forma que demonstra que eu não desisti totalmente? Uhum. Então, ressignificar as coisas, ressignificar a vida.
2: A questão positiva, o aspecto positivo.
1: E não só o aspecto positivo, é o aspecto realista.
2: Exato.
1: Que nós não vemos. Uhum. Vemos muito em crianças pequenas, por exemplo, quando há uma separação dos pais, as crianças sentirem-se culpabilizadas. Exato. Por aquilo. Mas será que efetivamente a criança é culpada daquela situação? Como é que nós ressignificamos isto? Não vamos dourar a pílula, não, uhum. Vamos dizer que é tudo positivo, porque a vida não é toda positiva, uhum. Mas vamos tornar isto mais realista e perceber que a perspectiva na qual eu estou a sentir e vivenciar as situações nem sempre é aquela que é a mais adequada. Por outro lado, outra forma de intervenção tem a ver com medicação, ela poderá ser necessária. Outra forma de intervenção tem a ver com a orientação da família. Se não tivermos a oportunidade agora, no próximo episódio, vamos deter-nos um bocadinho mais sobre isto. É importante que aqueles que estejam à minha volta compreendam com o que é que eu estou a lidar.
2: Isso.
1: A perceberem como intervir também. Temos falado, acho que é transversal a quase todos os nossos episódios, a promoção de um estilo de vida saudável. Uhum. É uma das ferramentas mais poderosas de intervenção na depressão, bem como em outras patologias. Estamos a falar do quê? Do exercício físico. Ah, olha, Cristina, quando eu me sentir melhor, eu vou caminhar um bocadinho. Não, não, tu tens que caminhar um bocadinho para te sentires melhor. O teu cérebro vai agradecer. Uhum. Esta questão da cronoterapia, que é a higiene do sono, regular os nossos padrões de sono para uma produção mais equilibrada da própria melatonina. Esta questão de ter cuidado com a minha própria alimentação, evitar, abster-me daquilo que é prejudicial, abster-me daquilo que é excitante e investir naquilo que é mais saudável. Apanhar luz solar, a vitamina D, é algo que é fundamental para a nossa estabilidade emocional. Termos o cuidado de fazer uma avaliação médica. Recordas de termos falado da deficiência da vitamina, sim, B12 ou vitamina D, ou do ácido fólico? Às vezes não.
2: Checa.
1: É importante fazer análises,
2: claro,
1: e exames, porque às vezes a causa está aí. Uma das coisas que é mais poderosa na intervenção na depressão, mas que as pessoas que têm uma grande resistência têm a ver com descentrar de mim própria e colaborar com o outro. Ajudar o outro não é curar o outro. Ajudar o outro em alguma tarefa é algo que me faz muito bem. E aqui, se me permites, eu vou dar um exemplo real de alguém que tem depressão e que me dizia assim: olha, eu tenho muita dificuldade em estar com pessoas neste momento, mas nós insistíamos em algo, algum objetivo que a descentrasse dela própria. E esta pessoa dizia, eu gosto muito de animais. Então acabou por ir fazer voluntariado num canil. E aquilo que fazia era algo tão simples como todas as semanas ia passear os cães. E ela dizia, é dos melhores momentos do meu dia. Eles compreendem como é que eu me estou a sentir. Isto tem-me feito muito bem. Por outro lado, uma das formas mais poderosas de intervenção, temos falado nela repetidamente, porque acreditamos, tem a ver com a palavra de Deus. É curioso, iremos ter a oportunidade de falar posteriormente, mas é curioso perceber que a ciência tem vindo a demonstrar o impacto da espiritualidade na nossa recuperação. E perceber que isto é importante e que nos ajuda a recuperar e investir naquilo que nos pode trazer uma solução é algo também que é muito importante. E se me permites, eu gostava de deixar aqui um versículo que eu acho que traduz de forma prática isto. Às vezes nós sentimos absolutamente incapazes em relação às situações. Mas em Lucas 1:37 Deus diz, porque para Deus nada é impossível. O meu impossível é a oportunidade de Deus. E Isaías 41:13 diz, porque eu, Senhor teu Deus, te tomo pela tua mão direita e te digo, não temas que eu te ajudo. A tua impossibilidade é a minha oportunidade. A tua impossibilidade é a minha presença pessoal.
2: Amém. Estamos aqui porque acreditamos que não tem que fazer o caminho sozinho. Porque acreditamos que seja qual for o desafio que esteja a atravessar na sua vida, não há impossíveis para Deus, como escutamos. Então estamos aqui também para ser usados por Deus, para ser essa esperança, esse alento na sua vida. Não desanime. É um dia que está mais chuvoso, mas amanhã fará sol. Porque Jesus compreende a sua vida e o Senhor sabe aquilo que você precisa. Estamos aqui hoje, estaremos aqui na próxima semana, se Deus quiser, e marcamos encontro consigo. Até lá. 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
1: É tempo de avançarmos para as notícias nesta quarta-feira, dia 24 de junho. Portugal venceu ontem o Uzbequistão por 5-0 e está agora obrigado a vencer a Colômbia para conquistar o Grupo K no Mundial de Futebol. Já lá vamos, o tempo vai mudar, mas há três distritos com aviso por causa do calor: Bragança, Guarda e Vila Real. Terminou ontem o prazo para a apresentação de propostas de alteração à prestação social única. O diploma que pretende fundir 13 prestações sociais não contributivas num único apoio. Afinal, em que pé estamos, Daniel Galaio?
2: PSD, CDS, PS, Chega, Livre e Bloco de Esquerda entregaram propostas e os documentos mostraram consensos, mas também divergências. Se os partidos parecem entender-se em matérias como a proteção dos pensionistas, situações de incapacidade e acompanhamento dos beneficiários, noutras diferenças são bastante acentuadas.
1: Dos critérios de acesso para estrangeiros ao trabalho social obrigatório, ao combate à fraude, passando também pelo património admissível ou pelo valor da futura prestação, o que é que pedem os dois principais partidos da oposição para aprovar esta PSU?
2: De forma resumida, o Chega ameaça rejeitar a proposta da criação da PSU se o governo não aceitar condicionar o acesso a apoios para os imigrantes sem descontos. O partido quer também que os cidadãos só possam aceder à PSU no máximo durante 2 anos e após um novo intervalo de 1 ano, sem qualquer apoio. E que a prestação dependa da inscrição em centros de emprego, da disponibilidade para o trabalho e emprego conveniente ou exercício de atividade de solidariedade social. O Chega propõe igualmente estabelecer que quem receber PSU deixe de ter acesso a uma habitação social sempre que se verifique mau uso do imóvel atribuído. E quer ainda, entre outras propostas, que a atribuição da PSU seja imediatamente suspensa quando exista forte suspeita de aquisição fraudulenta da prestação ou alteração das circunstâncias que não foi devidamente comunicada, bem como um regime específico de prestação social única de caráter temporário que apoie portugueses residentes no estrangeiro que pretendam voltar a residir em Portugal.
1: E o que tem o PS a dizer sobre a proposta do governo?
2: Segundo José Luís Carneiro, o Partido Socialista promete aprovar a proposta de alteração à lei da prestação social única do Executivo da ADS esta garantir um apoio mais eficaz aos mais vulneráveis, por um lado, em segundo lugar, que garanta que a condição de recursos não inclui e, pelo contrário, contribui para incluir e, simultaneamente, não reduz a prestação a conceder aos seus beneficiários. São, então, as condições fundamentais que o PS colocou.
1: Prestação única, em destaque, a AD aproxima-se do Chega nas regras de acesso dos estrangeiros e no combate à fraude, mas rejeita exigir descontos para a segurança social. O PS quer enquadrar trabalho social nos planos de inserção. No plano regional e de olhos postos na mobilidade, a Câmara de Sintra avançou com os trabalhos de requalificação dos acessos pedonais na zona de Queluz, uma intervenção que pretende melhorar o dia-a-dia de quem circula a pé. Já se costuma frequentar as praias em Sintra, há também uma novidade útil: o Magoito e a Draga já fazem parte da rede pública da Beachcam. A partir de agora, já pode espreitar o estado do tempo e do mar em tempo real antes de pegar na toalha. Se optar por ir de transportes públicos, outra boa notícia é que a Carris Metropolitana já arrancou com a operação de verão e reforçou a linha 1254, que faz a ligação direta às praias de Sintra. O objetivo é responder ao aumento do fluxo de passageiros nesta época balnear e garantir uma alternativa viável ao uso do carro particular. Adicionalmente, a Operação Municipal Praia Segura já se encontra no terreno para coordenar a vigilância rodoviária e o estacionamento ordenado junto à orla costeira. Lá por fora, em França, quase 70 mil pessoas ficaram hoje sem eletricidade no departamento devido a uma avaria num transformador provocada pelas altas temperaturas no país. Já nos Estados Unidos, o Senado votou para impedir impedir Trump de retomar a guerra com o Irão, com 4 republicanos a juntarem-se aos democratas. Entretanto, o presidente norte-americano rejeitou a resolução do Senado, que procura limitar os seus poderes militares, argumentando que obstrui a estratégia para, como afirma, pôr fim às hostilidades. Quanto ao desporto, ontem foi um grande dia para Portugal no Mundial.
2: É isso mesmo, Sara. Portugal vence frente ao Uzbequistão com a terceira maior goleada do Mundial de 2026 por 5-0 e Ronaldo faz mais uma vez história. Ao tornar-se no primeiro jogador da história a marcar em 6 Mundiais e o melhor marcador luso em fases finais da competição com 10 golos.
1: Quando é que Portugal volta agora a entrar em campo?
2: Portugal volta a jogar já no domingo, numa partida que decidirá o primeiro lugar do grupo, visto que a Colômbia venceu esta madrugada a República Democrática do Congo por 1-0 e, claro, soma agora 6 pontos, mais 2 que Portugal. Só a vitória de Portugal no domingo diante da Colômbia garantirá o primeiro lugar.
1: E hoje, quais são os jogos agendados para esta quarta-feira?
2: Hoje há vários jogos e em horas, portanto, à mesma hora, jogam Suíça, Canadá e Bósnia-Herzegovina. Suíça, Canadá e depois, à mesma hora, Bósnia-Herzegovina e Catar. Depois, mais à frente, Marrocos, Haiti e, à mesma hora, Escócia, Brasil. E já de madrugada ainda vão disputar-se as partidas entre África do Sul e Coreia do Sul e Checa, México.
1: Ainda estás assim meio emocionado com a vitória de ontem de Portugal. É isso mesmo. Portanto, as emoções continuam ao rubro. A fechar também em Sintra, clima de festa, a animar o concelho com música, tradição e as habituais marchas populares para esta altura do ano. Mas há mais regressos esperados. Na localidade do Penedo, em Colares, as festas estão de volta após uma paragem de 10 anos. E para quem prefere o roteiro dos arraiais tradicionais, Gudigana e Carne Assada na Freguesia da Terrugem já estão prontas para receber a festa de verão, que este ano conta com a animação da cantora Rosinha e de Humberto da Boina, com a transmissão do próximo jogo de Portugal ao vivo e ainda com uma sessão de troca de cromos do Mundial, agendada para domingo, às 4 da tarde. Motivos não faltam para sair de casa este fim de semana e celebrar não só a vitória de Portugal, como celebrar a região. E é tudo quanto às notícias que marcam a atualidade.

Eis-me aqui. Usa-me a mim. Simplesmente usa-me. Pega em mim, como se pega num vaso para um determinado objetivo. Mas antes, limpa-me. Arranca de dentro de mim o que não presta e enche-me. Enche-me. Enche-me com tudo o que preciso. Com o que é excelente para ser um vaso de honra onde quer que me envias. Usa-me como fiel adjutora do meu marido. Usa-me como abrigo seguro para os meus filhos. Usa-me como instrumento de edificação para a tua igreja. Usa a minha vida para chegares aos corações enfermos que precisam urgentemente do teu toque. Usa-me para que, através da minha vida, derrames o teu amor que atrai o pecador à cruz do Calvário. Hoje, mais uma vez, usa-me com graça. Eis-me aqui, Senhor. Sou tua serva.

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1: Olá, é um grande privilégio poder contar com a sua companhia aqui na RCS. O meu nome é Daniel Simões e, juntamente com o Marco Figueiredo e com o Pedro Esteves, faço parte da equipa de gerência desta que é a rádio que está em sintonia com a vida e, em especial, com a Palavra de Deus. No Músicas da Minha Vida de hoje, percorremos algumas das músicas que ao longo da minha vida me foram marcando por uns e outros motivos. Para começar, rebuscando as memórias de infância, tenho bem presente uma voz inconfundível e que sempre acompanhava o meu pai. Falo de Roberto Carlos, um autor profícuo, em que uma das músicas bem marcantes era Quero Falar com Deus.

Avançando para a minha juventude, vem-me à memória uma série de conferências. As conferências Sol, realizadas pelo pastor Alejandro Bullón, em Vila Nova de Gaia, já lá vão muitos anos atrás, nas quais se juntaram centenas de pessoas. Enquanto ainda jovem, vi que acompanhando este pastor seguia uma cantora que sempre ficou na minha memória, a Sonete. Um dos seus clássicos, ainda hoje cantado em muitas igrejas, é Jesus, Tu és a minha vida. Um hino que fica no ouvido e que nos toca o coração.

Enquanto me lembro do tempo da escola secundária e de quando era um jovem recentemente integrado na Juventude Adventista, há uma música que vem à minha memória. A música O Poder do Amor, do álbum de louvor jovem Rumo ao Porto Seguro. Uma música que a minha geração tinha bem na memória a coreografia de mãos que os professores ensinavam e que acabou por marcar a geração.

Uma outra música que me marcou profundamente e que tinha um efeito calmante naqueles momentos mais difíceis da minha vida era a música O Melhor Lugar do Mundo. Uma música também dos álbuns de louvor da Juventude Adventista, fala daquele lugar a que nos podemos chegar quando estamos sós, quando parece que tudo está contra nós, mas o lugar que nos dá conforto, que é aos pés do nosso Salvador.

Ao fazer esta playlist, há uma música que nunca poderia faltar. Trata-se de uma música que é original, nunca foi editada comercialmente, mas que me marcou profundamente. Composta por Ruben dos Santos e interpretada por Marta Nunes, a música tem o título E Mesmo Sem Saber. É uma música que marcou o momento do nascimento da minha filha, a Sofia. Uma música dedicada ao momento no qual agradeci a Deus pelo presente que me ofereceu a mim e à minha esposa, mas que retrata de igual modo a forma como Deus nos ama, quando Ele nos amou antes mesmo que tivéssemos nascido.

Desde sempre gostei muito de músicas cantadas à capela. Por isso, não podia deixar de dar lugar a um par de músicas deste género. Aliás, elenco duas músicas em que eu e minha esposa estamos em perfeita sintonia quanto à escolha musical. Em primeiro lugar e em especial, há uma música que me marcou, a música Mais Perto Quero Estar, que na sua versão em inglês é simplesmente interpretada de uma forma magistral pelos BYU Vocal Point, e que partilho convosco.

ainda no género à capela, mas agora recorrendo a um grupo jovem, há uma outra música que foi ouvida vezes sem conta por mim e pela minha esposa, em várias versões, em várias interpretações, de inúmeros cantores. Falo da música Mary Did You Know. Uma música que nos lembra como o mundo cristão se foca tanto em Maria, mas que se precisa de lembrar que nos seus braços estava aquele que realmente era o mais importante, o Filho de Deus. Deixo aqui a interpretação desta música pelos Pentatonix.

Por último, não podia deixar passar uma música que transporta a mensagem que mais importante é para o meu coração: a certeza de que em Deus eu posso confiar, a certeza que nele sou capaz de tudo. Uma música que esteve presente no momento em que tive o privilégio de poder participar num coral jovem. Falo do tema A Minha Esperança. Com este tema, me despeço de cada um de vós, desejando que também vós possam sentir que nos seus braços temos tudo o que precisamos. Que Deus vos abençoe e que possam se sentir verdadeiramente que são filhos do Pai do Céu.

Pai, tu és a minha paz e a minha esperança. Fazes comigo o que fizeste com o profeta Jeremias. Fazes-me ver dias de bonança, de vitória, quando estou a passar precisamente pela tempestade e pela luta. Fazes-me ver luz quando passo por trevas tão densas e quase palpáveis. Fazes-me conhecer coisas grandes e firmes em tempos de coisas pequenas e de insegurança. Fazes-me contemplar coisas novas e restauradas quando diante de mim tudo está assolado e destruído. Levas a minha alma a ribeiros de águas vivas em tempos de plena seca. Fazes-me ver o caminho nas areias do deserto. Levas-me a contemplar o impossível em tempos de profunda incredulidade. Alegras-me o coração com as tuas promessas. Seguras fortemente na minha mão e num tom calmo e poderoso, rompes com as minhas preocupações ao me dizeres: Filha, aquieta-te. Eu vou resolver tudo. Estou aqui. Então, eu descanso.

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1: Olá, eu sou a Laura, tenho 13 anos e sou da Danil. E gostaria de saber quem foi Abraham Lincoln.
2: Abraham Lincoln foi o 16º presidente dos Estados Unidos da América, que viveu entre 1809 e 1865. Filho de uma família de pioneiros que chegaram à América em tempos muito difíceis para encontrarem melhores condições de vida. Aos 7 anos entrou para a escola, mas foi por pouco tempo, pois com essa idade teve de começar a trabalhar a tempo inteiro nos bosques. Só aprendeu a ler mais tarde, em casa, com a sua madrasta, e ganhou um grande gosto pela leitura. Lia até altas horas da noite, mesmo depois de um dia inteiro de trabalho. Aos 19 anos, construiu um barco com um amigo e assim puderam iniciar um negócio de venda de produtos agrícolas através do rio Mississippi. Quando na Nova Orleans tomou contacto com a escravatura de seres humanos, ficou profundamente sensibilizado. Tornou-se advogado e mais tarde, quando foi eleito deputado, inicia a sua campanha contra a escravatura. Em 1860 foi eleito presidente dos Estados Unidos da América e em 1863 assinou a lei que aboliu a escravatura e libertou 3,5 milhões de escravos. Como vês, os começos humildes podem fazer grandes homens e grandes mulheres. Se também quiseres fazer uma pergunta, já sabes. Fazes a pergunta para programas@radiorcs.pt. Até à próxima!

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1: É bom estar aqui contigo, olhando para a palavra de Deus e aprendendo com ela. O nosso texto de hoje é um tanto ou quanto engraçado, mas é uma realidade que nós já vimos, porque nós já passámos, se calhar. No verso 28 do capítulo 17 deste livro de Provérbios diz-nos assim: o insensato, ou seja, o tolo, aquele que é mais pronto a falar do que a pensar, diz assim: o insensato passa por sábio e prudente quando fecha a boca e se cala. Provavelmente já passámos por isso. Ouvimos alguém que normalmente é muito falador, é muito tagarela, que está sempre pronto a dar uma opinião, mesmo sem raciocinar sobre aquilo, e que muitas vezes é uma coisa completamente disparatada. E em determinado momento nós estamos a conversar, estamos a discutir sobre um assunto, e aquela pessoa fica sempre simplesmente calada, ouvindo a opinião das outras pessoas, que normalmente são mais ponderadas, que normalmente são pessoas que raciocinam sobre aquilo que se está a tratar, para depois dar a sua opinião. E aí o texto diz que ele passa por sábio quando se cala. Mas isso pode acontecer connosco. Nós precisamos sempre de ponderar antes de dar opiniões, antes de responder a alguém, especialmente quando são assuntos mais delicados, são assuntos que põem em causa, quem sabe, a nossa honestidade, ou os nossos comportamentos, ou quando defendemos a nossa fé, quando defendemos aquilo em que acreditamos. Nós temos que ser muito ponderados. Não podemos soltar cá para fora a primeira coisa. Esta é a recomendação da Palavra de Deus, e por isso eu gosto da Palavra de Deus, e por isso eu partilho a Palavra de Deus, porque ela tem todas estas verdades para a nossa vida. Portanto, prezado amigo, prezada amiga, cuidado com as tuas palavras, cuidado com aquilo que tu, com as tuas opiniões, para não passares por tolo.
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1: Oi, tudo bem? Está começando o programa Comportamento aqui na Rádio Novo Tempo. Você é muito bem-vindo ao Comportamento de hoje. O meu nome é Aline Carvalho e aqui no Comportamento você pode compartilhar com a gente a sua história, contar o seu problema, algo que você não está conseguindo resolver sozinho. Hoje quem está com a gente é o Fernando Rochael. Ele é estrategista comportamental e mestre em psicologia. A história de hoje é de um jovem casal que namora há 5 anos e agora eles estão noivos. Quando estava com 1 ano de noivado, ele contou para ela que havia traído. Dias depois, a garota envolvida nessa situação revelou tudo para ela. Depois de descoberto, ele se arrependeu e pediu para voltar. Ela estava muito confusa e não sabia o que fazer. A família dela não aceitava e não apoiava esse namoro. Mas mesmo assim, ela quis insistir e ainda namorou com ele por 1 ano escondido. Depois desse período, a família ficou um pouco mais receptiva e ela falou que realmente queria tentar novamente. Mas foi nesse mesmo tempo que ele ficou com uma outra moça. E ela também descobriu. A partir disso, ela pediu mais um tempo. Agora ela conta que ele está fazendo terapia e também disse que ela precisa fazer terapia. Ele disse que a ama e que ela precisa estar pronta para realmente recomeçar. Ela disse aqui no e-mail, Rochael, que está muito confusa e não sabe o que fazer. E pede a nossa ajuda. Rochael, como você poderia ajudar essa nossa ouvinte?
2: Olá, Aline, que bom falar com você e também com os nossos ouvintes aqui da Rádio Novo Tempo, especialmente aqui do programa Comportamento. Olha, 5 anos de relacionamento não são 5 dias. Realmente envolve muita coisa nisso. Ela precisa acreditar nele agora, para continuar com ele. E se ela efetivamente quiser continuar com ele, ela vai precisar perdoá-lo perdoadamente. Quando eu digo perdoar perdoadamente, é realmente esquecendo e não mais voltando a esse ponto. Porque se você fica voltando a esse ponto na sua cabeça, a sua vida vira um inferno e você vai continuar angustiada, triste, desconfiada, ansiosa. Você vai se sentir rejeitada e vai aumentar ainda o que parece que você tem, que é uma autoestima baixa, que ainda permite essas coisas acontecerem com você e se permite ainda, talvez, pensar que você não vale tanto, que você não merece um amor pleno, você não merece uma pessoa que te ame exclusivamente e que queira você exclusivamente e talvez não sinta que tem tanto valor assim. E por isso, aceita essas realidades. Bom, você realmente precisa de ajuda terapêutica, de alguma forma, para desenvolver uma autoestima melhor, eliminar esses bloqueios emocionais e talvez mudar algumas crenças sobre si mesma. Eu não posso dizer sobre ele, se ele muda, se ele não muda, se ele permanece da forma que ele está ou não. Não posso dizer, quem sabe o futuro. A grande questão é que, de qualquer maneira, o que eu disser para você aqui agora, talvez não faça você agir da maneira que eu estou dizendo. Porque, afinal de contas, você deve estar recebendo muitos conselhos. Algumas pessoas para deixá-lo, talvez até a maioria das pessoas devem estar dizendo para você, deixa esse cara. E essas palavras dessas pessoas não estão mudando a sua ação. Algumas outras pessoas estejam dizendo, não, vai dar mais uma chance, dá mais uma chance. E essas palavras dessas pessoas também não acalmaram o seu coração, para que você tomasse uma decisão assertiva e plena e ficasse nela. A grande questão é que talvez nenhum dos dois conselhos vai ajudá-la a definir a sua vontade. O que pode fazer você se definir nesse sentido é o seu desenvolvimento pessoal, para que você tenha força emocional. Que tendo força emocional e maturidade emocional, você vai acreditar mais em si, você vai ter mais autoestima e a partir daí vai decidir com segurança, crendo que merece uma pessoa boa, se ele é essa pessoa que você quer para si ou se você vai partir para outra situação. Afinal de contas, vocês ainda não se casaram, não têm filhos e é melhor, se for para ter um rompimento, que aconteça agora do que depois de casados, depois com filhos, depois de terem patrimônio envolvido nisso, que vai gerar muito mais prejuízo para você. Então, pense bem, vale a pena correr o risco? Então, corra o risco, porém, a partir do momento em que você se sinta e realmente esteja bem, segura, com autoestima, porque você passou por um processo que te possibilitou estar num estado melhor do que está agora. Entende? Se há um conselho, se há um direcionamento que eu posso te dar, é busque ajuda para se desenvolver emocionalmente, para que tenha mais maturidade, para que a partir daí você mesma tome as suas decisões. Eu costumo dizer que melhor que um conselho é um processo que você possa se desenvolver e a partir daí tomar suas decisões, porque afinal de contas é você quem vai arcar com as consequências do que você decidir e não eu. Eu trabalho como estrategista comportamental, ajudando as pessoas a se desenvolverem, a mudar seus comportamentos, a eliminar bloqueios emocionais. Um abraço, Aline, até breve, até mais.
1: Um abraço, Rochael, muito obrigado pelo seu aconselhamento. Espero que tenha ajudado essa nossa ouvinte que escreveu pra gente e a você também que está acompanhando o comportamento agora e está passando por algo parecido. Nós queremos te ajudar. Muito obrigado pela companhia e até o próximo programa.
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1: Olá, amigo ouvinte, está no ar mais uma edição de Palavras e Virtudes. É muito bem-vindo à nossa companhia. Um livro faz-nos viajar sem sairmos do mesmo lugar. É capaz de nos transportar para mundos imaginários, permitindo-nos viver em diferentes cenários. O livro é tão, tão especial que tem um dia só dele. Por isso, em cada dia 23 de abril, celebra-se o Dia Mundial do Livro. Não podemos falar do livro sem nos referirmos à escrita e à sua origem. A escrita hieroglífica é considerada a mais remota e teve origem no Antigo Egito. Era composta por uma conjugação de símbolos gráficos que representavam formas de expressão num modo de se comunicar. Eram, para o efeito, usados vários materiais com os quais se construíam os chamados pictogramas, que consistiam em desenhos figurativos com os quais se transmitiam ideias e conteúdos. O papiro egípcio era o meio físico usado para a escrita e foi, por assim dizer, o precursor do papel. Muitas das obras clássicas da antiguidade eram preservadas na forma de rolos de pergaminhos feitos em pele finíssima, especialmente preparada para a escrita. A escrita em pergaminhos foi amplamente utilizada durante a Idade Média até à descoberta do papel, cuja invenção se atribui aos chineses. Alguns historiadores afirmam que os primeiros livros, fisicamente mais semelhantes aos que hoje temos, surgiram na antiga Roma. Diz-se mesmo que naquela época já existiam livrarias onde se adquiriam livros escritos à mão. Nesse período, um dos primeiros livros conhecidos foi uma compilação de algumas cartas conservadas por Cícero, o escritor e filósofo romano, que trocava correspondência com um certo aristocrata e cavaleiro chamado Tito Pomponio Ático. E isso deu origem a 16 volumes chamadas as famosas Cartas a Ático. Com o passar dos séculos, tanto a escrita como o modo da sua preservação foi sendo desenvolvida até à invenção de uma prensa de tipos móveis por Johannes Gutenberg. Em 1450 começou a imprimir o primeiro livro do mundo, a Bíblia Sagrada. Foi na cidade de Mainz, na Alemanha, que com a ajuda de 20 colaboradores conseguiu concluir aquela tarefa que demorou, imagine, 5 anos. A Bíblia de Gutenberg foi impressa em latim, em 2 volumes, com um total de 1.282 páginas, de 42 linhas cada e de 3 milhões de palavras. Nos anos seguintes, foram impressos 180 exemplares da Bíblia, mas somente 48 foram preservados até hoje. A impressão da Bíblia é considerada um dos acontecimentos mais importantes da história, pois marca o começo da produção em massa de livros no Ocidente. Depois da proeza de Gutenberg, assistiu-se então a um desenvolvimento extraordinário na modernização da impressão e tipografia. Hoje, com a ajuda da moderna tecnologia, são produzidos todos os anos milhões e milhões de livros, não sendo mesmo possível calcular com exatidão quantos. A Bíblia, o primeiro a ser impresso, permanece como aquele que é o mais vendido e distribuído em todo o mundo. Calcula-se que já ultrapassou os 5 bilhões de exemplares. Com o avanço da tecnologia digital, são cada vez mais em número os livros eletrónicos ou digitais, os chamados e-books, que crescem no mercado, dada a facilidade de utilização, tornando-os muito acessíveis. São incalculáveis os benefícios produzidos pela leitura de bons livros. Ler promove, entre outras coisas, o estímulo da atividade cerebral, desenvolve a capacidade criativa, o pensamento crítico, combate o stress, estimula a capacidade de concentração e, para além desses benefícios, ainda contribui para o aperfeiçoamento do vocabulário e da escrita. Estas, entre algumas outras razões, serão suficientes para que dediquemos tempo à leitura de bons livros. Mas, estimado ouvinte, saber escolher que livros vamos ler é tão importante como escolher o que vamos comer. No universo da literatura, há o bom e o mau. Não é importante apenas ler, ler e ler. Não basta ler tudo quanto seja possível obter. Em todos os aspectos da vida, é fundamental saber escolher entre o bem e o mal. Assim é também no que diz respeito àquilo onde demoramos o nosso pensamento. Ler constrói a personalidade. Cultivar hábitos de boa leitura desde a infância ajuda em grande medida no desenvolvimento do caráter. Existe uma enorme lixeira literária espalhada pelo mundo e, infelizmente, também muitos consumidores ávidos desse lixo literário. São empregues muitos milhões de euros e dólares em publicações que não têm outro fim senão contribuir para a degradação humana. Bom, creio não estar a forçar o texto bíblico que diz: por que gastar dinheiro naquilo que não é pão e o seu trabalho árduo naquilo que não satisfaz? Escutem, escutem-me, diz o Senhor, e comam o que é bom, e a vossa alma se deliciará com a mais fina refeição. A mais fina refeição para a alma e para o espírito a encontramos no livro dos livros, a Bíblia Sagrada, aquele cujo autor é Deus. O apóstolo Paulo, quando se dirigia ao seu jovem discípulo Timóteo, escrevia: toda a escritura inspirada por Deus é útil para o ensino, para a repreensão, para a correção, para a educação na justiça, a fim de que o homem de Deus seja perfeito e perfeitamente habilitado para toda a boa obra. Amigo ouvinte, a Bíblia Sagrada não é apenas mais um livro. Por trás de cada frase, traduz o pensamento de Deus e a sua vontade para a felicidade do homem que criou. Abraham Lincoln, o 16º presidente dos Estados Unidos, pouco antes da sua morte, ao dirigir-se ao povo americano, dizia: estou ultimamente ocupado em ler a Bíblia. Tirai o que puderdes deste livro pelo raciocínio e o resto pela fé, e vivereis e morrereis um homem melhor. Foi assim, estimado ouvinte, que refletimos hoje sobre a necessidade de lermos mais e bons livros. Voltarei em breve com outro tema e um novo motivo para estarmos juntos. Para mim, será um grande prazer. Então, até ao próximo encontro. 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
1: Está a ouvir mais um episódio do Diário da Saúde? Seja muito bem-vindo. Hoje abrimos mais uma página para falar sobre o cancro. Milhões de pessoas, em todo o mundo, vivem com cancro e enfrentam desafios físicos, emocionais, sociais e económicos muito exigentes. Os números ajudam-nos a perceber a dimensão do problema, os quais estão bem divulgados no site oficial da Liga Portuguesa contra o Cancro. O cancro é hoje a segunda causa de mortalidade a nível mundial. Todos os anos, cerca de 10 milhões de pessoas morrem devido ao cancro, mais do que o HIV-Sida, a malária e a tuberculose juntos. No entanto, há também dados que nos dão esperança. Mais de um terço dos casos de cancro pode ser prevenido e outro terço pode ser curado se for detectado e tratado atempadamente. Aliás, segundo a Organização Mundial da Saúde, cerca de um terço das mortes por cancro poderia ser evitada através de rastreios regulares, diagnóstico precoce e tratamento adequado. E mais de 40% das mortes por cancro estão associadas a fatores de risco modificáveis, como o tabagismo, o consumo de álcool, uma alimentação desadequada e a inatividade física. Há ainda desigualdades que não podemos ignorar. 70% das mortes por cancro ocorrem em países de baixo e médio rendimento e o impacto económico global da doença é enorme. Estima-se que o custo total do cancro, nos próximos 30 anos, possa atingir 25 trilhões de dólares. Mas afinal, o que é o cancro? De forma simples, o cancro é a proliferação anormal de células. Normalmente, as células crescem e dividem-se para formar novas células. No seu ciclo de vida, as células envelhecem, morrem e são substituídas por novas células. Quando este processo falha, formam-se células novas, sem que o organismo necessite e, ao mesmo tempo, as células velhas não morrem. Este conjunto de células extra pode dar origem a um tumor. Nem todos os tumores correspondem a cancro. Existem tumores benignos, que raramente colocam a vida em risco e não se disseminam, e tumores malignos, que são cancro. As células dos tumores malignos podem invadir e danificar os tecidos e órgãos circundantes, podem ainda libertar-se do tumor primitivo e entrar na corrente sanguínea no sistema linfático e formar novos tumores noutros órgãos, um processo conhecido como metastização. O nome do cancro está normalmente associado ao local onde se inicia. Cancro da mama, do pulmão, do cólon, entre outros. O linfoma é um cancro que tem início no sistema linfático e a leucemia tem início nas células brancas do sangue, os leucócitos. Mesmo quando metastiza, o cancro mantém a origem das suas células. Por exemplo, um cancro da mama que se espalha para os ossos continua a ser um cancro da mama metastizado. A investigação científica continua a avançar, trazendo novas formas de prevenir, detectar e tratar a doença, sempre com o objetivo de melhorar a qualidade de vida durante e após os tratamentos. E para terminar, fica o lembrete de sempre. Adotar um estilo de vida saudável faz a diferença. Não elimina todos os riscos, mas pode reduzir muitos deles e é um passo essencial na proteção da nossa saúde. Por hoje, o Diário da Saúde fica por aqui. Obrigado pela sua companhia. Regresso no próximo episódio com mais uma página dedicada ao bem-estar e à saúde de todos. Até lá, cuide de si, invista na prevenção e fique bem.
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1: É tempo de avançarmos para as notícias nesta quarta-feira, dia 24 de junho. Portugal venceu ontem o Uzbequistão por 5-0 e está agora obrigado a vencer a Colômbia para conquistar o Grupo K no Mundial de Futebol. Já lá vamos, o tempo vai mudar, mas há três distritos com aviso por causa do calor: Bragança, Guarda e Vila Real. Terminou ontem o prazo para a apresentação de propostas de alteração à Prestação Social Única. O diploma, que pretende fundir 13 prestações sociais não contributivas num único apoio. Afinal, em que pé estamos, Daniel Galaio?
2: PSD, CDS, PS, Chega, Livre e Bloco de Esquerda entregaram propostas e os documentos mostraram consensos, mas também divergências. Se os partidos parecem entender-se em matérias como a proteção dos pensionistas, situações de incapacidade e acompanhamento dos beneficiários, noutras diferenças são bastante acentuadas.
1: Dos critérios de acesso para estrangeiros ao trabalho social obrigatório, ao combate à fraude, passando também pelo património admissível ou pelo valor da futura prestação, o que é que pedem os dois principais partidos da oposição para aprovar esta PSU?
2: De forma resumida, o Chega ameaça rejeitar a proposta da criação da PSU se o governo não aceitar condicionar o acesso a apoios para os imigrantes sem descontos. O partido quer também que os cidadãos só possam aceder à PSU no máximo durante 2 anos e após um novo intervalo de 1 ano, sem qualquer apoio. E que a prestação dependa da inscrição em centros de emprego, da disponibilidade para o trabalho e emprego conveniente ou exercício de atividade de solidariedade social. O Chega propõe igualmente estabelecer que quem receber PSU deixe de ter acesso a uma habitação social sempre que se verifique mau uso do imóvel atribuído. E quer ainda, entre outras propostas, que a atribuição da PSU seja imediatamente suspensa quando exista forte suspeita de aquisição fraudulenta da prestação ou alteração das circunstâncias que não foi devidamente comunicada, bem como um regime específico de prestação social única de caráter temporário que apoie portugueses residentes no estrangeiro que pretendam voltar a residir em Portugal.
1: E o que tem o PS a dizer sobre a proposta do governo?
2: Segundo José Luís Carneiro, o Partido Socialista promete aprovar a proposta de alteração à lei da prestação social única do executivo da AD se esta garantir um apoio mais eficaz aos mais vulneráveis, por um lado, em segundo lugar, que garanta que a condição de recursos não inclui e, pelo contrário, contribui para incluir e, simultaneamente, não reduz a prestação a conceder aos seus beneficiários. São então as condições fundamentais que o PS colocou.
1: Prestação única em destaque. A AD aproxima-se do Chega nas regras de acesso dos estrangeiros e no combate à fraude, mas rejeita exigir descontos para a segurança social. O PS quer enquadrar trabalho social nos planos de inserção. No plano regional e de olhos postos na mobilidade, a Câmara de Sintra avançou com os trabalhos de requalificação dos acessos pedonais na zona de Queluz, uma intervenção que pretende melhorar o dia-a-dia de quem circula a pé. Já se costuma frequentar as praias em Sintra, há também uma novidade útil: o Magoito e a Draga já fazem parte da rede pública da Beachcam. A partir de agora, já pode espreitar o estado do tempo e do mar em tempo real antes de pegar na toalha. Se optar por ir de transportes públicos, outra boa notícia é que a Carris Metropolitana já arrancou com a operação de verão e reforçou a linha 1254, que faz a ligação direta às praias de Sintra. O objetivo é responder ao aumento do fluxo de passageiros nesta época balnear e garantir uma alternativa viável ao uso do carro particular. Adicionalmente, a Operação Municipal Praia Segura já se encontra no terreno para coordenar a vigilância rodoviária e o estacionamento ordenado junto à orla costeira. Lá por fora, em França, quase 70 mil pessoas ficaram hoje sem eletricidade no departamento devido a uma avaria num transformador provocada pelas altas temperaturas no país. Já nos Estados Unidos, o Senado votou para impedir Trump de retomar a guerra com o Irão, com 4 republicanos a juntarem-se aos democratas. Entretanto, o presidente norte-americano rejeitou a resolução do Senado, que procura limitar os seus poderes militares, argumentando que obstrui a estratégia para, como afirma, pôr fim às hostilidades. Quanto ao desporto, ontem foi um grande dia para Portugal no Mundial.
2: É isso mesmo, Sara. Portugal vence frente ao Uzbequistão com a terceira maior goleada do Mundial de 2026 por 5-0 e Ronaldo faz mais uma vez história, ao tornar-se no primeiro jogador da história a marcar em 6 Mundiais e o melhor marcador luso em fases finais da competição com 10 golos.
1: Quando é que Portugal volta agora a entrar em campo?
2: Portugal volta a jogar já no domingo, numa partida que decidirá o primeiro lugar do grupo, visto que a Colômbia venceu esta madrugada a República Democrática do Congo por 1-0 e, claro, soma agora 6 pontos, mais 2 que Portugal. Só a vitória de Portugal no domingo diante da Colômbia garantirá o primeiro lugar.
1: E hoje, quais são os jogos agendados para esta quarta-feira?
2: Hoje há vários jogos e em horas, portanto, à mesma hora, Suíça-Canadá. E depois, à mesma hora, Bósnia-Herzegovina e Catar. Depois, mais à frente, Marrocos-Haiti e, à mesma hora, Escócia-Brasil. E já de madrugada ainda vão disputar-se as partidas entre África do Sul e Coreia do Sul e Checa-México.
1: Ainda estás assim meio emocionado com a vitória de ontem de Portugal. É isso mesmo. Portanto, as emoções continuam ao rubro. A fechar também em Sintra, há clima de festa a animar o concelho com música, tradição e as habituais marchas populares para esta altura do ano. Mas há mais regressos esperados. Na localidade do Penedo, em Colares, as festas estão de volta após uma paragem de 10 anos. E para quem prefere o roteiro dos arraiais tradicionais, Gudigana e Carne Assada na Freguesia da Terrugem já estão prontas para receber a festa de verão, que este ano conta com a animação da cantora Rosinha e de Humberto da Boina, com a transmissão do próximo jogo de Portugal ao vivo e ainda com uma sessão de troca de cromos do Mundial, agendada para domingo às 4 da tarde. Motivos não faltam para sair de casa este fim de semana e celebrar não só a vitória de Portugal, como celebrar a região. E é tudo quanto às notícias que marcam a atualidade.

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1: Olá, é um gosto recebê-lo novamente aqui no Fórum Bíblico. Não sei se nos está a acompanhar pela televisão, pelo YouTube, pela rádio ou então por qualquer outra plataforma. Não importa o canal, o importante mesmo é que esteja desse lado para aprofundar o conhecimento sobre a Palavra de Deus. No programa de hoje vamos abordar uma questão que tem suscitado dúvidas e até alguma controvérsia entre aqueles que são os leitores da Bíblia, sobre se afinal a chamada Nova Aliança veio substituir ou até anular completamente a anterior. E se assim for, que implicações é que isso terá para a Lei de Deus, os Dez Mandamentos? Para nos ajudar a compreender este tema, contamos novamente com a presença do teólogo Artur Machado, que nos irá guiar certamente numa análise clara, sempre fundamentada, deste assunto. E dessa forma, responder às questões que hoje temos colocadas. Por isso, fique connosco. Quem sabe se aquilo que vamos abordar no programa de hoje não poderá ajudar na forma como compreende toda a mensagem bíblica. Olá, Artur.
2: Olá, Marco.
1: Obrigado uma vez mais pela sua presença e vamos então conhecer a primeira pergunta hoje do nosso Fórum Bíblico. E que é a seguinte: a nova aliança mencionada na Epístola aos Hebreus invalidou a aliança anterior? E se sim, será que por isso os 10 mandamentos já não estão em vigor?
2: Esta é uma boa pergunta que nos vai permitir trabalhar dois assuntos. O primeiro é que a Bíblia tem um princípio que é o princípio da não contradição. Isto é, Deus não pode dizer uma coisa num lado e dizer o seu oposto.
1: Já o enunciámos várias vezes.
2: Já o enunciámos várias vezes e, portanto, isso é fundamental. O segundo é perceber que muitas vezes, e isso aparece na Bíblia com frequência, o que existe é uma relação de alguns aspectos que prefiguravam, que antecipavam aquilo que viria a ser a obra e o ministério de Jesus Cristo. E uma vez Jesus Cristo tendo vindo à Terra, esses aspectos já não teriam mais sentido em continuar. Eles foram importantes, foram úteis para ajudar as pessoas a compreender qual seria o papel de Jesus Cristo, mas uma vez Jesus Cristo tendo vindo, esses aspectos
1: tiveram
2: o seu cumprimento, ou seja, não foram abolidos, eles tiveram o seu cumprimento, já não faria sentido eles continuarem, porque aquilo para o qual eles apontavam, aquilo que eles prefiguravam, já tinha, portanto, vindo. Mas é importante também nós percebermos o que é uma aliança do ponto de vista bíblico. Uma aliança é portanto, o estabelecimento legal de um tipo de relacionamento, de uma relação entre Deus e o seu povo, na qual Deus toma a iniciativa, Deus institui essa relação e Deus assegura essa relação. E essa relação é, digamos, orientada por certos princípios, certos valores que são descritos nessa aliança e por condições dessa mesma aliança. E portanto, é bom nós termos isto em mente quando falamos da noção de aliança. Certos autores pensam que quando se fala de nova aliança, e sobretudo ela vai aparecer mais explicitamente no Novo Testamento, embora a noção de nova aliança já fizesse parte no Antigo Testamento, mas ela vai aparecer mais no Novo Testamento, e certos autores pensam que essa nova aliança estabelecida entre Jesus Cristo e a sua Igreja anulou toda a aliança que estava para trás. Portanto, nada do que tinha sido feito por Deus no Antigo Testamento continuaria, portanto, em vigor. Ora, a palavra aliança é uma palavra que é muito importante na Bíblia. Talvez não seja tão importante pelo número de vezes em que ela vai aparecer, mas é importante pelo significado teológico que ela contém. A palavra Brit, que se traduz por aliança no Antigo Testamento, vai aparecer 265 vezes com esse significado, aliança. Ela aparece 285 vezes no Antigo Testamento, mas 265 delas é que a palavra significa mesmo aliança. E no Novo Testamento é a palavra diateke, que aparece 33 vezes no Novo Testamento e 17 com o sentido de aliança. Nos Evangelhos, em 3 de cada 4 vezes, a aliança está relacionada com o sangue de Jesus. no contexto da ceia do Senhor. Porque quando Jesus está na última ceia com os seus discípulos, ele vai lhes dizer que justamente ele vem estabelecer uma nova aliança. Mas também é verdade que o Novo Testamento utiliza muitas vezes esta palavra sem fazer nenhuma referência direta ao novo pacto. Pelo contrário, faz referência direta ao anterior. E também é importante nós percebermos que o autor da Epístola aos Hebreus faz uma distinção clara entre a primeira e a nova aliança. É raro ele apresentar essa expressão primeira aliança. Uhum. Apresenta uma ou outra vez. Mas normalmente ele fala do primeiro concerto, ou assim, simplesmente da palavra primeiro, uhum, ou da palavra primeira, e reserva muitas vezes a expressão segunda para a nova aliança. E nós vamos ver, por exemplo, na Epístola aos Hebreus, nesse capítulo 8 e dos versículos 8 em diante, que o autor diz assim: eis que vêm dias, dirá o Senhor, em que com a casa de Israel e com a casa de Judá estabelecerei um novo concerto, não segundo o concerto que fiz com os seus pais no dia em que os tomei pela mão para os tirar da terra do Egito. Como não permaneceram naquele meu concerto, eu para eles não atentei, diz o Senhor. Mas este é o concerto que depois daqueles dias farei com a casa de Israel. Porei as minhas leis no seu entendimento, em seu coração as escreverei, eu lhes serei por Deus e eles me serão por povo. E não ensinará cada um ao seu próximo, nem cada um ao seu irmão, dizendo: conhece o Senhor, porque todos me conhecerão, desde o menor deles até ao maior, porque serei misericordioso para com as suas iniquidades e dos seus pecados e das suas prevaricações, não me lembrarei mais. Esta nova aliança surge na Epístola aos Hebreus no contexto do ministério de Jesus Cristo no Santuário Celestial, como sumo sacerdote, quando esse ministério é comparado com os serviços que decorriam ainda no templo, portanto, os serviços cultuais dos sacrifícios de animais. É por isso que a Epístola aos Hebreus fala de uma aliança superior, que é a nova aliança, ou também da segunda. Esse adjetivo superior é muito interessante, porque é um comparativo de bom. Na verdade, o que ele quer dizer é que a anterior aliança era boa. Uhum. Uma vez que superior é um comparativo de bom. A anterior aliança era boa. A nova aliança
1: é melhor.
2: É superior. Mas não significa que a anterior fosse má. E, portanto, o autor da Epístola aos Hebreus usa este termo aliança como primeira aliança apenas em Hebreus 9, versículo 15. E com isso ele quer fazer, portanto, referência àquela que se fez no Antigo Testamento. E a Epístola, no capítulo 8 e no versículo 19, especifica-se então que a nova aliança não é segundo a aliança que se fez com o povo de Israel no dia em que os tomei pela mão. Ora, isto é importante porque está-se a referir aqui, sem dúvida alguma, à aliança do Sinai, uhum, quando o povo de Israel fez essa aliança no Monte Sinai depois do Êxodo. Essa aliança, diz o texto bíblico, foi ratificada com o sacrifício de animais, foi depois renovada pelo Senhor após a apostasia do povo de Israel com o bezerro de ouro, e é interessante que ela não é nova na formulação. Porque mesmo o profeta Isaías, no capítulo 31, vai dizer: eis que faço com o povo de Israel uma nova aliança, já no Antigo Testamento. E, portanto, Deus tem sempre necessidade de estabelecer uma nova aliança, sobretudo porque o povo de Israel vai se tornando infiel para com a aliança que Deus estabeleceu. E esta aliança concreta de que se está a falar em Hebreus não é a mesma aliança que Deus estabeleceu com Adão, não é a mesma aliança que Deus estabeleceu com Abraão, é a aliança que Deus estabeleceu com Moisés e com o povo de Israel no Monte Sinai. Até porque no capítulo 9 e no versículo 1 está a dizer: ora também o primeiro, cá está a referência à anterior aliança, o primeiro tinha ordenanças de culto divino e um santuário terrestre. Significa isto que aquela aliança tinha um sistema cultural, ou um sistema cerimonial, um sistema sacrificial, que tinha os seus próprios regulamentos, e que tinha uma outra parte que nós podemos dizer que era um sistema moral com promessas de Deus. E, portanto, esse sistema moral com promessas de Deus não constam apenas nesta anterior aliança. Eles já eram evidentes, por exemplo, no tempo de Abraão. A Bíblia diz que Abraão guardou os mandamentos de Deus, guardou a lei de Deus. Uhum. A Bíblia diz, por exemplo, que no livro de Gênesis, José recusou adulterar com a esposa de Potifar, o que significa que ele compreendia perfeitamente o que era o adultério. E o adultério vai aparecer depois nos 10 mandamentos. E, portanto, temos aqui que compreender que há elementos que são cultuais, que vão depois ser encontrar em Jesus Cristo a sua explicação, o seu expoente máximo, e que há outros elementos que são elementos morais, que são transversais a todas as alianças. Eles não mudam com as alianças. O facto de Jesus Cristo vir e de instituir uma nova aliança, porque já não era mais necessário a morte de um cordeiro, é uma coisa. Quer dizer que o sistema cultual da anterior aliança tinha cumprido o seu objetivo. Jesus era simultaneamente o sacrifício, uhum, o sacerdote e o templo. Porque o próprio Jesus vai dizer na Epístola a João: destruí este templo e eu reedificá-lo em 3 dias. E o Evangelho de João diz que ele se referia, portanto, ao templo do seu corpo. Portanto, o problema da anterior aliança não é que essa aliança no seu todo fosse má ou não servisse. É que ela tinha um outro objetivo, tinha um objetivo proposto numa das suas partes. E nós poderemos ver, desde já, o resumo do que nos mostra a Epístola aos Hebreus. Portanto, segundo a Epístola aos Hebreus, o problema da primeira aliança não era o facto dela ser má, mas sim o de ser insuficiente. Aliás, o adjetivo grego que lá está é amemptos. Amemptos, que nós encontramos em Hebreus 8:7, significa sem culpa, irrepreensível, sem defeito. Se a aliança tivesse sido sem defeito, ou seja, se a aliança tivesse sido irrepreensível, ela poderia ter continuado. Mas o facto é que a aliança tinha um aspecto que apontava justamente para o próprio Cristo. O texto diz literalmente: se aquela primeira aliança tivesse sido sem defeito, de maneira alguma estaria sendo buscado lugar para uma segunda. Ou seja, podemos dizer que a primeira aliança era boa, mas ela tinha sido tornada obsoleta, uhum, com a vinda de Jesus Cristo. O próprio verbo grego que ali está utilizado em Hebreus 8:13, que é o verbo palaio, significa declarar obsoleto, tornar ou envelhecer. A primeira aliança foi tornada envelhecida por Jesus Cristo, porque Jesus é o cumprimento de uma série de aspectos cultuais e cerimoniais relacionados com essa aliança, que a partir do momento em que Jesus Cristo chega, ela não é mais necessária. Ela tinha cumprido, digamos, o seu papel e o seu objetivo.
1: Muito bem, acho que ficou claro. Portanto, ela era boa, mas era insuficiente.
2: Era insuficiente.
1: Tornou obsoleto os rituais,
2: exatamente,
1: não é? E, portanto, mas de facto, a nova aliança vem manter e vem aprofundar aquilo que são os princípios eternos da
2: lei. E na segunda parte nós vamos
1: Deus,
2: ver melhor isso.
1: Das pessoas. Exatamente. E já lá vamos, portanto, fique connosco. 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Vamos agora sim dar lugar a um breve intervalo. Aproveite este momento, quem sabe, para enviar a sua mensagem, a pedir o guia, porque nós voltamos já a seguir para responder à segunda pergunta do nosso fórum hoje. Por isso, não saia daí.
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1: Estamos a dar início à segunda parte do programa Fórum Bíblico. Este é um espaço na programação da TV Novo Tempo Portugal e também da Rádio RCS, dedicado a esclarecer perguntas, dúvidas sobre os mais diversos temas da Bíblia. Cada semana os nossos programas são todos eles preparados com base em questões, nas questões que nos fazem chegar, e por isso eu quero convidá-lo agora mesmo a enviar as suas perguntas sobre a Bíblia. Pode fazê-lo através de e-mail ou de telemóvel. Se quiser utilizar o e-mail, pode enviar para programas@novotempo.pt. Se optar pelo telemóvel, apenas precisa de enviar as suas perguntas numa mensagem para o número 933-939291. Se o fizer, então, num dos próximos programas, seja no canal 186 da MEO, no YouTube da Novo Tempo Portugal, ou então através da emissão da Rádio RCS em 91.2 FM, ou através, quem sabe, da ajuda direta de um dos nossos instrutores bíblicos, fica a promessa de procurarmos trazer até si, se possível, a resposta que precisa e que está à procura. Vamos então avançar para a segunda pergunta do nosso fórum, para continuarmos a aprofundar o tema hoje em foco. E a segunda pergunta é a seguinte: por que é que a primeira aliança deixou de ser relevante e o que há de novo na nova aliança?
2: Muito bem. Tal como nós estávamos a dizer, a primeira aliança era uma espécie de ilustração, uma espécie de lição prática, através da qual Deus dizia ao povo de Israel como é que lidava com o seu pecado, como é que lidava também com o mal e qual era, digamos, a solução que Deus tinha previsto para poder libertar o povo de Israel da culpa que a sua desobediência acarretava. E, portanto, todo esse sistema vai depois encontrar, como nós dissemos, o seu apogeu em Jesus Cristo. E a Epístola aos Hebreus vai dizer justamente isso, ou seja, a Epístola aos Hebreus vai dizer que esta primeira aliança tinha ofertas de sacrifício e de sangue de animais, mas engraçado, diz, não podiam perdoar os pecados. Porque, na realidade, a única coisa que pode perdoar os pecados é Deus, ou seja, Deus, através do sacrifício desses animais, perdoava aqueles pecados, tendo em vista aquilo que Jesus Cristo viria posteriormente um dia fazer, o sacrifício supremo. A Epístola aos Hebreus diz também, nem podiam trazer a perfeição, nem purificar a consciência das pessoas e assegurar a salvação. Segunda coisa que o sistema da anterior aliança, no seu aspecto cerimonial, fazia é que tinha realmente uma classe sacerdotal que se ocupava dessa mediação. Mas esses mesmos sacerdotes eram pecadores. E, portanto, eles próprios tinham que oferecer sacrifícios por si mesmos. Enquanto que a Epístola aos Hebreus mostra uma coisa, o sacerdócio de Jesus Cristo é completo porque ele nunca pecou. E, portanto, o seu sacrifício não é por si próprio. O seu sacrifício é inteiramente pelos outros. A terceira coisa é que a Epístola aos Hebreus mostra justamente então a diferença entre o sacerdócio levítico e o sacerdócio segundo a ordem de Melquisedeque, um programa que nós também já fizemos aqui atrás e que eu relembro àqueles que nos seguem, que possam rever para tirar alguma dúvida. E finalmente, diz a Epístola aos Hebreus, esta aliança antiga tinha regulamentos para o culto e um santuário terrestre. Mas, a Epístola aos Hebreus diz, mas há um santuário celeste. Ou seja, o santuário celeste é superior ao santuário terrestre. Portanto, tal como nós dissemos, não há nada de errado com a anterior aliança. Era uma aliança que fazia, digamos, parte daquilo que Deus cria como relacionamento com o seu povo. O problema põe-se justamente em duas partes. É que ela apontava para Jesus Cristo, mas o problema da primeira aliança residiu sobretudo no povo. Diz Hebreus 8:8 que Deus repreendeu. O verbo que ele utiliza é o verbo memphomai. Ou seja, e o que é que acontecia? É que o povo estava sempre a quebrar essa mesma aliança. Eles tomaram esta aliança como apenas uma série de regulamentos que, se fossem seguidos, por si só poderiam assegurar a salvação. E não era esse o interesse de Deus. Deus sempre quis que o povo de Israel interiorizasse, vivesse essa aliança a partir de dentro. Não como uma espécie de regulamentos, mas como uma relação efetiva entre eles e Deus e entre eles próprios.
1: Ou como uma forma de obrigações externas, não é?
2: Exatamente. Não seria por uma obrigação externa que a coisa se iria dar. Seria, sobretudo, por uma vivência interior. A transformação do ser humano dá-se sempre de dentro para fora. E, portanto, essa parte cultural desta primeira aliança era temporária. Os regulamentos, os sacrifícios, os sacerdotes, o santuário terrestre, tudo isso teve o seu cumprimento em Jesus Cristo. Neste sentido, faz alusão à Epístola aos Hebreus, dizendo: tira o primeiro para estabelecer o segundo. Agora, a questão é, e o conteúdo? O conteúdo da nova aliança, desta que Jesus Cristo veio estabelecer, mudou? Porque diz a Epístola aos Hebreus: vou escrever as suas leis no seu coração e nas suas mentes. Mas, como eu mencionei, Jeremias já tinha dito isso no capítulo 31. Aliás, quando nós verificamos bem o Antigo Testamento, eu mostro, por exemplo, Deuteronômio, capítulo 30, versículo 14, Deus diz acerca da Antiga Aliança: esta palavra está muito perto de ti, na tua boca e no teu coração, para a cumprires. Na tua boca e no teu coração. A palavra coração significa mente. Esta lei está na tua boca e na tua mente, que significa que Deus queria que o povo de Israel a interiorizasse. Da mesma maneira, no Salmo 37, no versículo 30 e 31, diz: a boca do justo profere a sabedoria, a sua língua fala o que é justo. No coração tem ele a lei do seu Deus. Jesus Cristo, no Sermão da Montanha, vai fazer exatamente a mesma coisa. Jesus Cristo vai interiorizar a lei de Deus, a lei da antiga aliança, ou seja, o fundamento da antiga aliança. Uma coisa são os aspectos cultuais dessa aliança, a outra coisa é aquilo que lhe serve de fundamento. Qual é o seu fundamento? E Jesus mostra no Sermão da Montanha que o fundamento permanece. Por isso é que Jesus diz nesse Sermão da Montanha: não cuideis que eu vim abrogar, eu vim cumprir. E a palavra cumprir significa trazer à plenitude. E daí que Jesus pudesse mostrar que a transgressão dos mandamentos não é apenas uma transgressão formal. Ela começa na mente. E é daí que na mente nós temos que interiorizar essa relação com Deus para poder a nossa própria mentalidade ser transformada. Por isso, o que é que nós podemos dizer sobre a novidade da nova aliança? É que o termo novo, quer no hebraico hadash, quer no grego kainos, deve ser traduzido por renovar. No contexto bíblico em causa, ele aponta para a renovação da intenção original da aliança que Deus fez com o seu povo, bem como para a sua continuidade. E, portanto, este aspecto moral de Deus, de inscrever a sua lei, a sua orientação primordial na mente do homem, continua. Mesmo após a vinda de Cristo, continua, porque é isso...
1: Não foi invalidada.
2: Não foi invalidada, porque é isso que realmente vai ajudar o ser humano a procurar nesse relacionamento com Deus e na interiorização daqueles que são os seus princípios fundamentais pelos quais ele rege o seu universo, que as pessoas podem compreender que os aspectos éticos, morais dessa aliança permanecem. E, portanto, o que é que há de novo na nova aliança? Nada. Na verdade, o que ela é uma aliança renovada. Porquê? Não apenas porque Jesus Cristo veio e certos aspectos tiveram o seu cumprimento, mas sobretudo porque, por parte do ser humano, essa lei foi sendo continuamente quebrada por mal compreendida que ela era. E logo, o que Deus pretende através deste termo de nova aliança é dizer à humanidade: eu renovo aqui o meu pacto contigo, renovo aqui a minha relação contigo, para que tu possas ser evidentemente salvo.
1: Muito bem. E fica também o convite de nós vivermos a lei de Deus no nosso interior, pela fé em Jesus, e não lá está por uma mera obrigação externa. Fica também este convite. Obrigado, Arthur, pela explicação detalhada, sempre muito clara, para percebermos que a nova não anulou, não invalidou a primeira. Muito bem. Se pedir o guia de estudo que hoje estamos a oferecer aqui no Fórum Bíblico, eu creio, pode encontrar duas lições no seu interior, nomeadamente a lição ou guia número 6, que fala sobre a lei de Deus, e a lição ou guia número 7, que fala sobre Cristo e a lei de Deus. E o estudo destas duas lições poderá ser, creio eu, um complemento ao assunto que hoje estivemos aqui a analisar. 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O nosso tempo terminou, hoje ficamos por aqui, mas quero agradecer a sua companhia em mais um momento sempre muito importante e fundamental de descoberta das verdades eternas da Palavra de Deus e da sua vontade para a nossa vida, para a minha e para a sua. E porque não queremos deixar aqui nenhuma pergunta, aliás, sem resposta sobre assuntos da Bíblia, nós voltamos na próxima semana para partilhar, neste fórum, as respostas que precisa e que está à procura. Está assim combinado o nosso encontro? Que a Bíblia continue a iluminar e a guiar cada passo da sua vida. Fique bem e até ao próximo programa.
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1: Olá! Não precisamos de ter uma idade assim muito avançada para nos recordarmos do tempo em que os pais só iam à escola quando os filhos se portavam mal. Há quem diga que agora os pais só vão à escola quando acham que os professores se portaram mal. Eu direi que são dois extremos indesejáveis de uma relação que se quer construtiva. A presença e o envolvimento dos pais na escola redundam, de facto, em grande benefício para as crianças. Não só porque isso as consciencializa de que a escola é, de facto, importante, a ponto de até merecer a atenção e a colaboração dos pais, mas também porque beneficia a própria ação da escola, isto como ao melhorá-la com sinergias e outros contributos oriundos de diferentes perspectivas. Esta cooperação deverá alicerçar-se numa corresponsabilização que combata a ideia de que a educação deve ser dada exclusivamente em casa e a instrução deve ser dada exclusivamente na escola. Pais, alunos e professores estão num mesmo barco. Isto faz-me lembrar Jean-Paul Sartre, quando dizia que só o homem que não rema tem tempo para baloiçar o barco. Temos nós consciência disso? É de facto importante que pais e professores, todos juntos, rememos. E já agora, convém que rememos de uma forma coordenada e na mesma direção. No que respeita à educação, isso significa, por exemplo, consonância entre as regras e os valores, os de casa e os da escola. No que respeita à instrução, a cooperação revela-se importante, mas é fundamental também que exista articulação, que exista consonância. Tomemos, por exemplo, um pai que vê nos TPC do filho uma série de exercícios em que se adiciona 9 a vários números. 6 mais 9, 15 mais 9, 24 mais 9 e aí por diante. Com o propósito de ajudar o filho, o pai vai buscar feijões, lápis ou então incentiva o filho a levantar os 9 dedos para contar. Estará ele a cooperar? Sem dúvida. Mas estará em consonância com o propósito da escola? Poderá, com grande probabilidade, não estar. A professora ou o professor poderão pretender que o aluno esteja a exercitar o cálculo mental, aplicando a descoberta que fez na sala de aula, onde adicionar 9 é o mesmo que adicionar uma dezena e subtrair uma unidade. E casos existirão em que uma tentativa de colaboração possa mesmo redundar num avolumar de dúvida e confusão. Isto se em casa e na escola se estiverem a aplicar procedimentos diferentes ou usar terminologias igualmente dispares. Fará por isso todo o sentido que a desejável cooperação dos pais na aprendizagem seja precedida de um contacto com o professor ou professora para que se afinem propósitos e procedimentos. Afinal, estamos todos juntos no mesmo barco. Espero por si para nova reflexão no nosso próximo encontro que já está marcado. Será, como sempre, no próximo ponto e vírgula. Até lá!
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Festa de São João Batista. No Porto, na noite de 23 para 24 de junho, toda a cidade se envolve em homenagem a São João Batista. Festa cíclica de cariz nitidamente pagão e popular, que dura toda a noite em alegre e fraterno convívio coletivo. Assenta fundamentalmente em sortes amorosas, encantamentos e divinações que se relacionam, por um lado, com o casamento, a saúde e a felicidade, por outro, com os antigos cultos pagãos do sol e do fogo. Reportam-se ainda as virtudes das ervas bentas, ao orvalho, às fogueiras, à água dos rios, do mar e das fontes. A primeira alusão a estes festejos populares vem do século XIV pelo cronista Fernão Lopes.

0: Em 1851, os jornais falam de 25 mil pessoas nos festejos são-joaninos. Mas foi só no século XX, em 1911, que o 24 de junho passou a ser feriado municipal na Invicta. Nas ruas, os foliões atacavam-se com o alho-porro, reminiscências de antigos cultos fálicos e ramos de erva cidreira. Agora brindam-se com martelos de plástico. Compram manjerico, comem sardinha assada e caldo verde. Fazem subir balões de papel de várias cores que passeiam no ar como sóis iluminados, resquícios do culto do sol. Tudo começa na Ribeira. Depois do fogo de artifício nascido de barcaças no Rio Douro, a festa espalha-se pela cidade, de bairro em bairro, de freguesia em freguesia. São as cascatas são-joaninas, com a imagem do santo com o carneirinho, num altar, são os grupos de amigos, as rusgas, as tasquinhas, os bailaricos e o saltar às fogueiras que têm origem e substituem as festas pagãs do solstício. A farra só termina ao nascer do sol com um banho de mar na Foz do Douro. No dia do padroeiro, o manjar tradicional é anho ou cabrito assado com batatas e arroz no forno. Ora, toda esta festa pretende homenagear São João Batista, também designado por São João Degolado. Na origem do seu martírio, esteve uma mulher chamada Salomé, segundo o historiador Flávio Josefo, filha de Herodias e sobrinha do tetrarca da Galileia, Herodes Antipas. Este repudiara a mulher legítima e passara a viver com Herodias, sua cunhada. Vivia um idílio só interrompido pela voz de um homem estranho, João. Vindo do deserto, João Batista, porque batizava no Rio Jordão, condenava o incesto. Herodes vivia torturado entre o prazer e o dever. Herodias odiava João e aproveitou a melhor ocasião para o fazer desaparecer, a festa de aniversário do cunhado marido. O banquete para os nobres convidados foi animado por bailarinas núbias e egípcias ao som de alaúdes e de flautas. De repente, diz a tradição, para surpresa de todos, aparece uma bailarina desconhecida acompanhada de escravas. Era Salomé. Dança e usa o dom da sedução e o erotismo para conseguir os seus intentos. Herodes, louco de desejo, pede que Salomé dance mais uma vez, que ele a recompensará até mesmo com metade dos seus reinos. Então, diz o texto bíblico, ela pede a cabeça de João Batista numa bandeja de prata. Herodes fica perturbado, mas cede. Tem de cumprir a palavra dada perante tantas testemunhas. Um pouco mais tarde, a cabeça de João Batista é trazida à presença de Salomé. A partir daquele momento, João Batista é um mártir. É evocado no dia do seu nascimento, 24 de junho ou a 29 de agosto, dia em que, de acordo com a tradição, foi degolado. Este é mais um exemplo de como o cristianismo, no decorrer dos séculos, se deixou invadir por tradições, festas e práticas pagãs, tentando cristianizá-las através de um sincretismo contínuo e dinâmico. Todavia, nos Evangelhos, João teve a missão de preparar e anunciar a chegada do Messias Salvador, Jesus Cristo. Teve a honra e privilégio de o batizar. Teve o dever e o entusiasmo de admoestar. Arrependam-se do mal, porque o reino dos céus está próximo. O grito clamor de João Batista ecoa ainda neste século XXI, porque o mesmo Messias está de regresso.
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0: É tempo de avançarmos para as notícias nesta quarta-feira, dia 24 de junho. Portugal venceu ontem o Uzbequistão por 5-0 e está agora obrigado a vencer a Colômbia para conquistar o Grupo K no Mundial de Futebol. Já lá vamos, o tempo vai mudar, mas há três distritos com aviso por causa do calor: Bragança, Guarda e Vila Real. Terminou ontem o prazo para a apresentação de propostas de alteração à prestação social única. O diploma, que pretende fundir 13 prestações sociais não contributivas num único apoio. Afinal, em que pé estamos, Daniel Galaio?
1: PSD, CDS, PS, Chega, Livre e Bloco de Esquerda entregaram propostas e os documentos mostraram consensos, mas também divergências. Se os partidos parecem entender-se em matérias como a proteção dos pensionistas, situações de incapacidade e acompanhamento dos beneficiários, noutras diferenças são bastante acentuadas.
0: Dos critérios de acesso para estrangeiros ao trabalho social obrigatório, ao combate à fraude, passando também pelo património admissível ou pelo valor da futura prestação, o que é que pedem os dois principais partidos da oposição para aprovar esta PSU?
1: De forma resumida, o Chega ameaça rejeitar a proposta da criação da PSU se o governo não aceitar condicionar o acesso a apoios para os imigrantes sem descontos. O partido quer também que os cidadãos só possam aceder à PSU no máximo durante 2 anos e após um novo intervalo de 1 ano, sem qualquer apoio. E que a prestação dependa da inscrição em centros de emprego, da disponibilidade para o trabalho e emprego conveniente ou exercício de atividade de solidariedade social. O Chega propõe igualmente estabelecer que quem receber PSU deixe de ter acesso a uma habitação social sempre que se verifique mau uso do imóvel atribuído. E quer ainda, entre outras propostas, que a atribuição da PSU seja imediatamente suspensa quando exista forte suspeita de aquisição fraudulenta da prestação ou alteração das circunstâncias que não foi devidamente comunicada, bem como um regime específico de prestação social única de caráter temporário que apoie portugueses residentes no estrangeiro que pretendam voltar a residir em Portugal.
0: E o que tem o PS a dizer sobre a proposta do governo?
1: Segundo José Luís Carneiro, o Partido Socialista promete aprovar a proposta de alteração à lei da prestação social única do executivo da AD se esta garantir um apoio mais eficaz aos mais vulneráveis, por um lado, em segundo lugar, que garanta que a condição de recursos não inclui e, pelo contrário, contribui para incluir e, simultaneamente, não reduz a prestação a conceder aos seus beneficiários. São, então, as condições fundamentais que o PS colocou.
0: Prestação única em destaque. A AD aproxima-se do Chega nas regras de acesso dos estrangeiros e no combate à fraude, mas rejeita exigir descontos para a segurança social. O PS quer enquadrar trabalho social nos planos de inserção. No plano regional e de olhos postos na mobilidade, a Câmara de Sintra avançou com os trabalhos de requalificação dos acessos pedonais na zona de Queluz, uma intervenção que pretende melhorar o dia-a-dia de quem circula a pé. Já se costuma frequentar as praias em Sintra, há também uma novidade útil: o Magoito e a Draga já fazem parte da rede pública da Beachcam. A partir de agora, já pode espreitar o estado do tempo e do mar em tempo real antes de pegar na toalha. Se optar por ir de transportes públicos, outra boa notícia é que a Carris Metropolitana já arrancou com a operação de verão e reforçou a linha 1254, que faz a ligação direta às praias de Sintra. O objetivo é responder ao aumento do fluxo de passageiros nesta época balnear e garantir uma alternativa viável ao uso do carro particular. Adicionalmente, a Operação Municipal Praia Segura já se encontra no terreno para coordenar a vigilância rodoviária e o estacionamento ordenado junto à orla costeira. Lá por fora, em França, quase 70 mil pessoas ficaram hoje sem eletricidade no departamento devido a uma avaria num transformador provocada pelas altas temperaturas no país. Já nos Estados Unidos, o Senado votou para impedir Trump de retomar a guerra com o Irão, com 4 republicanos a juntarem-se aos democratas. Entretanto, o presidente norte-americano rejeitou a resolução do Senado, que procura limitar os seus poderes militares, argumentando que obstrui a estratégia para, como afirma, pôr fim às hostilidades. Quanto ao desporto, ontem foi um grande dia para Portugal no Mundial.
1: É isso mesmo, Sara. Portugal vence frente ao Uzbequistão com a terceira maior goleada do Mundial de 2026 por 5-0 e Ronaldo faz mais uma vez história. Ao tornar-se no primeiro jogador da história a marcar em 6 Mundiais e o melhor marcador luso em fases finais da competição com 10 golos.
0: Quando é que Portugal volta agora a entrar em campo?
1: Portugal volta a jogar já no domingo, numa partida que decidirá o primeiro lugar do grupo, visto que a Colômbia venceu esta madrugada a República Democrática do Congo por 1-0 e, claro, soma agora 6 pontos, mais 2 que Portugal. Só a vitória de Portugal no domingo diante da Colômbia garantirá o primeiro lugar.
0: E hoje, quais são os jogos agendados para esta quarta-feira?
1: Hoje há vários jogos e em horas, portanto, à mesma hora, Suíça-Canadá. E depois, à mesma hora, Bósnia-Herzegovina e Catar. Depois, mais à frente, Marrocos-Haiti e, à mesma hora, Escócia-Brasil. E já de madrugada ainda vão disputar-se as partidas entre África do Sul e Coreia do Sul e Checa-México.
0: Ainda estás assim meio emocionado com a vitória de ontem de Portugal. É isso mesmo. Portanto, as emoções continuam ao rubro. A fechar também em Sintra, há clima de festa, a animar o concelho com música, tradição e as habituais marchas populares para esta altura do ano. Mas há mais regressos esperados. Na localidade do Penedo, em Colares, as festas estão de volta após uma paragem de 10 anos. E para quem prefere o roteiro dos arraiais tradicionais, Gudigana e Carne Assada na Freguesia da Terrugem já estão prontas para receber a festa de verão, que este ano conta com a animação da cantora Rosinha e de Humberto da Boina, com a transmissão do próximo jogo de Portugal ao vivo e ainda com uma sessão de troca de cromos do Mundial, agendada para domingo às 4 da tarde. Motivos não faltam para sair de casa este fim de semana e celebrar não só a vitória de Portugal, como celebrar a região. E é tudo quanto às notícias que marcam a atualidade.

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1: Olá, amigo ouvinte, está no ar mais uma edição de Palavras e Virtudes. É muito bem-vindo à nossa companhia. Um livro faz-nos viajar sem sairmos do mesmo lugar. É capaz de nos transportar para mundos imaginários, permitindo-nos viver em diferentes cenários. O livro é tão, tão especial que tem um dia só dele. Por isso, em cada dia 23 de abril, celebra-se o Dia Mundial do Livro. Não podemos falar do livro sem nos referirmos à escrita e à sua origem. A escrita hieroglífica é considerada a mais remota e teve origem no Antigo Egito. Era composta por uma conjugação de símbolos gráficos que representavam formas de expressão num modo de se comunicar. Eram, para o efeito, usados vários materiais com os quais se construíam os chamados pictogramas, que consistiam em desenhos figurativos com os quais se transmitiam ideias e conteúdos. O papiro. O papiro egípcio era o meio físico usado para a escrita e foi, por assim dizer, o precursor do papel. Muitas das obras clássicas da antiguidade eram preservadas na forma de rolos de pergaminhos feitos em pele finíssima, especialmente preparada para a escrita. A escrita em pergaminhos foi amplamente utilizada durante a Idade Média até à descoberta do papel, cuja invenção se atribui aos chineses. Alguns historiadores afirmam que os primeiros livros, fisicamente mais semelhantes aos que hoje temos, surgiram na antiga Roma. Diz-se mesmo que naquela época já existiam livrarias onde se adquiriam livros escritos à mão. Nesse período, um dos primeiros livros conhecidos foi uma compilação de algumas cartas conservadas por Cícero, o escritor e filósofo romano, que trocava correspondência com um certo aristocrata e cavaleiro chamado Tito Pomponio Ático. E isso deu origem a 16 volumes chamadas as famosas Cartas a Ático. Com o passar dos séculos, tanto a escrita como o modo da sua preservação foi sendo desenvolvida até à invenção de uma prensa de tipos móveis por Johannes Gutenberg. Em 1450 começou a imprimir o primeiro livro do mundo, a Bíblia Sagrada. Foi na cidade de Mainz, na Alemanha, que com a ajuda de 20 colaboradores conseguiu concluir aquela tarefa que demorou, imagine, 5 anos. A Bíblia de Gutenberg foi impressa em latim, em 2 volumes, com um total de 1.282 páginas, de 42 linhas cada e de 3 milhões de palavras. Nos anos seguintes foram impressos 180 exemplares da Bíblia, mas somente 48 foram preservados até hoje. A impressão da Bíblia é considerada um dos acontecimentos mais importantes da história, pois marca o começo da produção em massa de livros no Ocidente. Depois da proeza de Gutenberg, assistiu-se então a um desenvolvimento extraordinário na modernização da impressão e tipografia. Hoje, com a ajuda da moderna tecnologia, são produzidos todos os anos milhões e milhões de livros, não sendo mesmo possível calcular com exatidão quantos. A Bíblia, o primeiro a ser impresso, permanece como aquele que é o mais vendido e distribuído em todo o mundo. Calcula-se que já ultrapassou os 5 bilhões de exemplares. Com o avanço da tecnologia digital, são cada vez mais em número os livros eletrónicos ou digitais, os chamados e-books, que crescem no mercado, dada a facilidade de utilização, tornando-os muito acessíveis. São incalculáveis os benefícios produzidos pela leitura de bons livros. Ler promove, entre outras coisas, o estímulo da atividade cerebral, desenvolve a capacidade criativa, o pensamento crítico, combate o stress, estimula a capacidade de concentração e, para além desses benefícios, ainda contribui para o aperfeiçoamento do vocabulário e da escrita. Estas, entre algumas outras razões, serão suficientes para que dediquemos tempo à leitura de bons livros. Mas, estimado ouvinte, saber escolher que livros vamos ler é tão importante como escolher o que vamos comer. No universo da literatura, há o bom e o mau. Não é importante apenas ler, ler e ler. Não basta ler tudo quanto seja possível obter. Em todos os aspectos da vida, é fundamental saber escolher entre o bem e o mal. Assim é também no que diz respeito àquilo onde demoramos o nosso pensamento. Ler constrói a personalidade. Cultivar hábitos de boa leitura desde a infância ajuda em grande medida no desenvolvimento do caráter. Existe uma enorme lixeira literária espalhada pelo mundo e, infelizmente, também muitos consumidores ávidos desse lixo literário. São empregues muitos milhões de euros e dólares em publicações que não têm outro fim senão contribuir para a degradação humana. Bom, creio não estar a forçar o texto bíblico que diz: por que gastar dinheiro naquilo que não é pão e o seu trabalho árduo naquilo que não satisfaz? Escutem-me, diz o Senhor, e comam o que é bom, e a vossa alma se deliciará com a mais fina refeição. A mais fina refeição para a alma e para o espírito a encontramos no livro dos livros, a Bíblia Sagrada, aquele cujo autor é Deus. O apóstolo Paulo, quando se dirigia ao seu jovem discípulo Timóteo, escrevia: toda a escritura inspirada por Deus é útil para o ensino, para a repreensão, para a correção, para a educação na justiça, a fim de que o homem de Deus seja perfeito e perfeitamente habilitado para toda a boa obra. Amigo ouvinte, a Bíblia Sagrada não é apenas mais um livro. Por trás de cada frase, traduz o pensamento de Deus e a sua vontade para a felicidade do homem que criou. Abraham Lincoln, o 16º presidente dos Estados Unidos, pouco antes da sua morte, ao dirigir-se ao povo americano, dizia: estou ultimamente ocupado em ler a Bíblia. Tirai o que puderdes deste livro pelo raciocínio e o resto pela fé, e vivereis e morrereis um homem melhor. Foi assim, estimado ouvinte, que refletimos hoje sobre a necessidade de lermos mais e bons livros. Voltarei em breve com outro tema e um novo motivo para estarmos juntos. Para mim, será um grande prazer. Então, até ao próximo encontro.
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1: Ao longo de várias eras da história, muitas pessoas tornaram-se famosas pelos seus atos de altruísmo e de generosidade a desconhecidos. Embora alguns deles tivessem uma relação direta com algum tipo de fé, outras não tinham essa associação religiosa. Alguns desses homens e mulheres nem sequer criam na existência de Deus. Se lhe pedisse para identificar um amigo ou um colega assim, talvez fosse fácil de identificar essa pessoa. De facto, há pessoas que se movem por um código de valores onde o outro se sobrepõe ao interesse pessoal e ao ganho próprio. Embora alguns não professem nenhum tipo de fé, pessoalmente não consigo identificar outra origem para esse código de altruísmo que não a influência de Deus nos seus corações. A vida espiritual é composta por etapas ou estágios e quem sabe algumas pessoas que à partida rejeitam ligações a qualquer tipo de fé ou crença podem estar a agir pela influência de Deus na sua vida. Muitas vezes são as más experiências com pessoas religiosas que as fazem estar longe da esfera da fé em comunidade. Ainda assim, há pessoas que se dedicam de forma sincera e sem benefício a servir os outros e a acolher e cuidar dos necessitados. Hoje quero trazer-lhe duas histórias relatadas por Lucas no livro dos eventos ocorridos com os apóstolos após a ascensão de Jesus. Esses dois episódios ocorreram com Paulo quando ele estava a iniciar a sua segunda viagem missionária. A ideia principal de Paulo era revisitar as comunidades de fé que ele tinha fundado. Mas os planos de Deus eram diferentes, e Paulo acabou numa viagem com um destino diferente daquele que ele tinha previsto. Paulo vai então ser guiado para uma região que seria o princípio da fé cristã, naquilo que agora chamamos Europa. Paulo vai ser então dirigido por Deus a uma cidade chamada Filipos. Nas cidades que Paulo tinha visitado, tinha sido possível encontrar sinagogas judaicas para falar acerca de Jesus. Mas ali em Filipos não havia esse lugar, e então Paulo junta-se com Silas e vai procurar um local para ter o seu momento espiritual de sábado. Paulo decidiu ir para a beira de um rio para poder ter a sua oração com Deus. Naquele lugar, Paulo vai encontrar um grupo de mulheres com quem inicia uma conversa acerca da mensagem que ele estaria a trazer da parte de Deus. Lucas vai destacar uma mulher dentro daquele grupo. Essa mulher era Lídia. Se atualizarmos o contexto, podemos dizer que Lídia era uma empresária bem-sucedida do ramo dos tecidos. Podemos dizer que Lídia era semelhante àquelas pessoas que dizem que acreditam na existência de Deus, agem de acordo com os valores dessa crença, mas não têm qualquer compromisso com qualquer tipo de religião. Lídia não era muito diferente de milhares de homens e mulheres da atualidade. Um coração predisposto, mas ainda não completamente comprometido. Mas tudo mudou quando estava a ouvir Paulo. A mensagem que ela ouvia ecoou no seu coração e tudo passou a fazer sentido. Naquele preciso momento, ela e todas as mulheres que estavam ali foram batizadas no rio e a vida delas entregues completamente a Deus. Fiel a si mesma, Lídia vai fazer um pedido a Paulo. Venham e fiquem em minha casa. Lídia era uma pessoa acolhedora e guiada pelos valores do reino ainda antes de aceitar pertencer a esse reino. A sua casa tornou-se um pilar da fé cristã naquela região e ali formou o primeiro grupo ou igreja cristã na Europa. A segunda história de hoje é a de um homem que exercia a função de chefe prisional dos cárceres romanos. Este homem vai receber dois estranhos que lhe foram trazidos pelos oficiais romanos para colocar em prisão de alta segurança. Para aquele homem é mais um dia de trabalho normal, mas só até à meia-noite daquele dia. Um terremoto faz abalar as estruturas daquela prisão de uma tal maneira que quebra todas as correntes e grades daquele lugar. Perante o cenário de ter de explicar aos oficiais romanos o desaparecimento dos presos, este homem pensa em tirar a vida a si mesmo. Paulo vai chamar por ele para o impedir de se suicidar e este carcereiro vai reconhecer que Paulo e Silas eram servos de Deus. Este homem, embora tivesse uma profissão relacionada com a violência, não se deveria guiar por estes valores. A forma como ele age perante esta experiência mostra-nos que o seu coração era dirigido por algo maior. Diz-nos Lucas que, mesmo àquela hora da noite, o carcereiro levou-os da cadeia para lhes tratar das feridas. Logo a seguir, ele e toda a sua família foram batizados. Levou por fim Paulo e Silas para sua casa e deu-lhes de comer. Tanto o carcereiro como a sua família ficaram muito contentes por terem crido em Deus. Estes dois episódios ensinam-nos várias lições práticas para a nossa vida. A primeira delas é que a mensagem certa no coração certo são como sementes boas em terra fértil. O seu fruto vai ser duradouro e alimentar muitas pessoas. Uma outra lição é de que a fé começa no coração. Lídia e o carcereiro tinham já o coração preparado para receber a mensagem de Deus e por isso Deus enviou o mensageiro certo com a mensagem certa. Se o seu coração já se move pelos princípios de generosidade, do altruísmo e do bem ao próximo, o meu desejo é que abra o seu coração à possibilidade de ir um pouco mais além. Quem sabe Deus já tenha colocado um mensageiro na sua vida para que possa refletir sobre algo mais. Quem sabe seja o momento das coisas fazerem sentido e de entender que aquilo que o move é a influência de um Deus que o ama e que o quer usar de uma forma ainda maior do que aquela que faz atualmente. Se por outro lado você já se relaciona com Deus e é Ele que move o seu coração, quero deixar-lhe o desafio de se tornar um mensageiro ativo como Paulo. Possa pedir a Deus corações disponíveis como o de Lídia e do carcereiro, para que seja um elo de ligação entre esses corações e Deus. Lembre-se sempre que Deus chega primeiro aos corações, antes de nós chegarmos às pessoas como mensageiros.
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1: Miolo de melancia. De José disse: abençoada pelo Senhor seja a tua terra com os mais excelentes dons do céu, como o orvalho e como as águas do abismo que jaz abaixo, com os excelentes frutos do sol e com os excelentes produtos dos meses. Deuteronômio capítulo 33, versículo 13 e 14. No texto acima, Moisés está a pronunciar uma bênção sobre a tribo de José, prometendo-lhe preciosos frutos amadurecidos pelo sol. A melancia é certamente um desses frutos. Quanto mais quente o sol e mais seco o clima, mais saborosas são as melancias. Se houver chuva em excesso, o sabor torna-se insípido. Mas, quando a melancia cresce no solo e suporta o sol numa estação seca, o conteúdo da água é usado e o fruto torna-se mais doce, adquirindo o sabor de uma fruta celestial. Desde que me lembro, gosto de melancia. Desde os meus tempos de criança, quando ainda gatinhava numa quinta da Geórgia. Grandes, pequenas, vermelhas, amarelas, redondas, ovais, estriadas, não importa o tipo. Ainda hoje posso comer melancia quase em todas as refeições. É uma das frutas que considero um dom especial do Criador. Depois de deixarmos a quinta, quase sempre tivemos de comprar as melancias e, por serem caras, comíamos toda a parte vermelha ou amarela até à beira da casca. Todas as pessoas que conheci comiam melancia desta maneira. Pensávamos que era a única forma de a comer. Mas os agricultores da região onde vivemos agora plantam tanta melancia que muitas apodrecem no campo. Têm mais do que conseguem comer, vender ou oferecer. Há tanta melancia que as pessoas destes lugares comem apenas o miolo. Uma vizinha contou-nos que ficou surpreendida ao saber que as pessoas do norte comem tanta melancia, porque ela sempre comera apenas o miolo até onde se encontram as sementes, dando o resto às vacas. É quase como provar um pedaço do céu poder comer apenas o miolo da melancia até ficar satisfeito. É como desfrutar das bênçãos de José.
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2: Um grande abraço e obrigado por estar desse lado dos 91.2. É mesmo um prazer enorme estar na sua companhia, onde ao longo do Janela Tarde de hoje vamos ter várias rubricas para partilhar consigo. Claro, aquela música que traz a paz, tranquilidade, mas também esperança. Essas músicas vou partilhar consigo ao longo destas 3 horas. As rubricas, já a seguir, vou-lhe dizer quais são os temas que cada um preparou cuidadosamente para lhe trazer nesta tarde de quarta-feira. Abrimos com o Tempo, de Jefferson Pilar. Mais uma vez, aquele abraço e tenha uma excelente tarde de quarta-feira.

E agora sim, comprometido, vou partilhar consigo os temas das rubricas que vamos ter ao longo do Janela da Tarde de hoje. Começando desde logo por este clássico. Já com mais de 20 anos, aqui nos 91.2, Pensar Faz Bem, de Ezequiel Quintino. Hoje, Festa de São João Batista. É o título, precisamente, da rubrica de hoje. Mais à frente, vamos continuar a pensar, mas desta feita, pensar em voz alta com Wilma Vieira. Metas para ti mesmo. E por fim, ainda nesta hora, Diário da Saúde com o enfermeiro Marco Figueiredo, hoje para falar do flagelo do cancro. Depois, na segunda hora, vamos ter mais um Ser Família. Hoje, mais uma vez, não vou estar só. Em vez de estar só na companhia de Daniel Bastos, que normalmente partilhamos o programa, vamos ter também a presença de Alassi. E vamos falar de finanças, cuidar das finanças no nosso contexto familiar e como as finanças muitas vezes podem ser foco e centro de problemas, mas também como podem ser soluções. Tudo isto para falar já daqui a pouco na segunda hora, também com uma oferta muito especial para si. Depois, na terceira e última hora, hoje não vamos ter uma, mas sim duas rubricas dedicadas às nossas crianças, o Mil e o Porquês, da professora Amélia, que hoje vai responder à pergunta que nos foi enviada pela Alexandra, de 8 anos, e que nos escuta nas Mercês, e que pergunta qual foi o primeiro mapa-mundo. Vamos então saber por parte da professora Amélia, que certamente não vai deixar a Alexandra sem resposta. Para já, um beijinho muito grande para a Alexandra e também aquele enorme abraço para todos os que nos escutam nas Mercês. Logo depois, uma viagem fantástica, também dedicada às nossas crianças, com a Sara e com a Ação, para nos levar a viajar até Canaã e conhecermos mais uma destas histórias fantásticas. Por fim, ainda vamos ter lá mais para o fim da hora, Gravado na Pedra, com Marcos Osório. Hoje o tema da rubrica é, no contexto de um programa especial de Roma, uma série de programas, a Via Ápia, uma rota do cristianismo. E por fim, Samuel Aires estará aqui presente com Palavra Amiga para nos trazer hoje com o título Miolo de Melancia. Bem, não sei quanto a si que está desse lado dos microfones, mas eu já marchava uma. Agora voltamos à música, vamos ter o Juca Livre com Só o Começo.

0: Boa tarde.
1: E é mesmo já a seguir ao próximo tema musical que vamos trazer-lhe a primeira rubrica do Janela Tarde. Hoje, Pensar Faz Bem com Ezequiel Quintino, Festa de São João Batista. Até lá, vamos ter CCLX Worship com Promise. É o tema que lhe trago agora. Espero que seja do seu agrado.

0: 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Festa de São João Batista. No Porto, na noite de 23 para 24 de junho, toda a cidade se envolve em homenagem a São João Batista. Festa cíclica de cariz nitidamente pagão e popular, que dura toda a noite em alegre e fraterno convívio coletivo. Assenta fundamentalmente em sortes amorosas, encantamentos e divinações que se relacionam, por um lado, com o casamento, a saúde e a felicidade, por outro, com os antigos cultos pagãos do sol e do fogo. Reportam-se ainda as virtudes das ervas bentas, ao orvalho, às fogueiras, à água dos rios, do mar e das fontes. A primeira alusão a estes festejos populares vem do século XIV pelo cronista Fernão Lopes. Em 1851, os jornais falam de 25 mil pessoas nos festejos são-joaninos. Mas foi só no século XX, em 1911, que o 24 de junho passou a ser feriado municipal na Invicta. Nas ruas, os foliões atacavam-se com o alho-porro, reminiscências de antigos cultos fálicos e ramos de erva cidreira. Agora brindam-se com martelos de plástico. Compram manjerico, comem sardinha assada e caldo verde. Fazem subir balões de papel de várias cores que passeiam no ar como sóis iluminados, resquícios do culto do sol. Tudo começa na Ribeira. Depois do fogo de artifício nascido de barcaças no Rio Douro, a festa espalha-se pela cidade, de bairro em bairro, de freguesia em freguesia. São as cascatas são-joaninas, com a imagem do santo com o carneirinho, num altar, são os grupos de amigos, as rusgas, as tasquinhas, os bailaricos e o saltar às fogueiras que têm origem e substituem as festas pagãs do solstício. A farra só termina ao nascer do sol com um banho de mar na Foz do Douro. No dia do padroeiro, o manjar tradicional é anho ou cabrito assado com batatas e arroz no forno. Ora, toda esta festa pretende homenagear São João Batista, também designado por São João Degolado. Na origem do seu martírio, esteve uma mulher chamada Salomé, segundo o historiador Flávio Josefo, filha de Herodias e sobrinha do tetrarca da Galileia, Herodes Antipas. Este repudiara a mulher legítima e passara a viver com Herodias, sua cunhada. Vivia um idílio só interrompido pela voz de um homem estranho, João. Vindo do deserto, João Batista, porque batizava no Rio Jordão, condenava o incesto. Herodes vivia torturado entre o prazer e o dever. Herodias odiava João e aproveitou a melhor ocasião para o fazer desaparecer, a festa de aniversário do cunhado marido. O banquete para os nobres convidados foi animado por bailarinas núbias e egípcias ao som de alaúdes e de flautas. De repente, diz a tradição, para surpresa de todos, aparece uma bailarina desconhecida acompanhada de escravas. Era Salomé. Dança e usa o dom da sedução e o erotismo para conseguir os seus intentos. Herodes, louco de desejo, pede que Salomé dance mais uma vez, que ele a recompensará até mesmo com metade dos seus reinos. Então, diz o texto bíblico, ela pede a cabeça de João Batista numa bandeja de prata. Herodes fica perturbado, mas cede. Tem de cumprir a palavra dada perante tantas testemunhas. Um pouco mais tarde, a cabeça de João Batista é trazida à presença de Salomé. A partir daquele momento, João Batista é um mártir. É evocado no dia do seu nascimento, 24 de junho ou a 29 de agosto, dia em que, de acordo com a tradição, foi degolado. Este é mais um exemplo de como o cristianismo, no decorrer dos séculos, se deixou invadir por tradições, festas e práticas pagãs, tentando cristianizá-las através de um sincretismo contínuo e dinâmico. Todavia, nos Evangelhos, João teve a missão de preparar e anunciar a chegada do Messias Salvador, Jesus Cristo. Teve a honra e privilégio de o batizar. Teve o dever e o entusiasmo de admoestar. Arrependam-se do mal, porque o reino dos céus está próximo. O grito clamor de João Batista ecoa ainda neste século XXI, porque o mesmo Messias está de regresso. Pensar faz bem.
1: Voltamos à música agora com Tiago Reis e o tema Lavoura. Daqui a pouco há mais rubricas.

Vamos ter mais daqui a pouco, depois das 17 horas, mais um programa Ser Família. Desde já fica o convite feito. Hoje vamos falar de finanças e como as finanças podem ser um desafio em contexto familiar. Mas até lá, ainda com muito mais para lhe oferecer, é mesmo já daqui a pouco pensar em voz alta com o Wilma Vieira. O tema que lhe trago agora é de com dois amigos, na voz de dois amigos, e um tema muito interessante. Maior amigo não há. A voz Martim Vicente e Paula Navarro.

0: É isso mesmo, o maior amigo não há, é o testemunho de Paulo Navarro, Martim Vicente, e que partilha também consigo esta tarde.
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0: E vamos ter mais música agora também. Gerson Coelho com o tema Graças, Senhor. E logo depois, tal como estava prometido, vamos ter mais uma rubrica. Pensar em voz alta com Wilma Vieira. Metas para ti mesmo.

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1: Tu ainda não realizaste os teus sonhos porque são metas para ti mesmo. Se fossem tarefas para os outros, já as terias entregue antes do prazo. Quantas vezes é que já disseste a ti mesmo: eu quero muito isto, mas agora não dá? Quantas vezes já traçaste planos de madrugada, cheio de vontade, só para os deixares abandonados ao sol do dia seguinte? Pensa comigo. Se alguém que tu admiras te pedisse o que tu tens adiado para ti, tu farias. Se o teu chefe te dissesse: preciso que escrevas aquele livro, tu organizavas o tempo, o espaço, a mente. Se uma amiga te dissesse: preciso que cries este projeto para mim, tu viravas noites. Se fosse para os outros, já estava feito. Mas como é para ti, vai ficando, vai passando, vai perdendo urgência. E é aqui que está a raiz do problema. Nós tratamos os sonhos como se fossem desejos, mas tratamos os pedidos dos outros como se fossem ordens. Para os outros somos comprometidos, profissionais, pontuais. Para nós somos os mestres da postergação. E depois perguntamos-nos por que razão os nossos sonhos não saem do papel. Simples, porque não nos levamos a sério, porque não nos achamos prioridade. Há uma espécie de desvalorização crónica do que nasce dentro. Tu até sabes o que queres, sabes o que te move, mas como não há alguém a cobrar, não há feedback imediato, não há aplauso à vista, desistes. Só que sonhar é um ato de responsabilidade. Assumir um sonho é assumir o compromisso de o realizar. E se não estás disposto a disciplinar-te por amor a ti mesmo, vais passar a vida a realizar os planos dos outros. E no fim, vais sentir que viveste em segunda mão. Há quem diga que só falta motivação. Mas não é motivação que te falta, é decisão. Porque tu já fizeste coisas sem motivação antes. Pelo teu trabalho, pela tua família, pelos teus amigos. Fizeste porque estavas comprometido. Então a pergunta não é: porquê é que ainda não o fiz? Mas: porquê é que não me comprometi comigo? A verdade é que no fundo custa-nos mais falhar aos outros do que a nós próprios. Porque aprendemos que decepcionar alguém é grave, mas decepcionar-nos a nós mesmos é quase rotina. E eu quero desafiar-te a inverter esta lógica. Sabes, eu descobri que até a nossa autoestima melhora quando nós passamos a ser mais fiéis ao que nos propomos fazer. Imagina que o teu sonho é um cliente importante. Imagina que esse projeto que tens guardado é um trabalho pago, com o salário da tua realização pessoal. Imagina que tu és o teu próprio patrão, o teu próprio contratante, o teu próprio compromisso. Será que não mereces ser tratado com o mesmo respeito que ofereces aos outros? Sabes o que é mesmo triste? É ver outros viverem o que tu sonhaste, simplesmente porque eles começaram. Eles também tinham medo, também tinham dúvidas, mas trataram os seus sonhos como tarefas, como missões, e tu ainda estás aí a ponderar se tens ou não talento, se é ou não o momento certo. O momento certo é quando começas. E o talento cresce com o uso. É como um músculo que só se desenvolve se for posto à prova. Por isso, não faças do teu sonho uma ideia bonita para conversar ao café. Faz dele um compromisso diário. Cria prazos para ti. Define metas internas. E, sobretudo, sê leal a ti. Sê leal ao que acreditas. Sê leal ao que te move. Sê leal ao que te pedes. Mesmo quando mais ninguém entende. Porque no fim, viver para agradar aos outros deixa-te vazio, mas viver fiel ao que te arde no peito deixa-te inteiro. Obrigada por me acompanhar no Pensar em Voz Alta de hoje. Não te esqueças que um pensamento pode mudar um dia e um dia pode mudar uma vida. Até ao próximo episódio!
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2: Depois do Pensar Faz Bem, agora Pensar em Voz Alta com Wilma Vieira. Mas daqui a pouco voltamos a ter mais outra rubrica Diária da Saúde com o enfermeiro Marco Figueiredo, hoje para falar de cancro. Ricardo Silva, entrega a tua vida.

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1: Está a ouvir mais um episódio do Diário da Saúde. Seja muito bem-vindo. Hoje abrimos mais uma página para falar sobre o cancro. Milhões de pessoas, em todo o mundo, vivem com cancro e enfrentam desafios físicos, emocionais, sociais e económicos muito exigentes. Os números ajudam-nos a perceber a dimensão do problema, os quais estão bem divulgados no site oficial da Liga Portuguesa contra o Cancro. O cancro é hoje a segunda causa de mortalidade a nível mundial. Todos os anos, cerca de 10 milhões de pessoas morrem devido ao cancro, mais do que o HIV-Sida, a malária e a tuberculose juntos.

0: e mais de 40% das mortes por cancro estão associadas a fatores de risco modificáveis, como o tabagismo, o consumo de álcool, uma alimentação desadequada e a inatividade física. Há ainda desigualdades que não podemos ignorar. 70% das mortes por cancro ocorrem em países de baixo e médio rendimento e o impacto económico global da doença é enorme. Estima-se que o custo total do cancro, nos próximos 30 anos, possa atingir 25 trilhões de dólares. Mas afinal, o que é o cancro? De forma simples, o cancro é a proliferação anormal de células. Normalmente, as células crescem e dividem-se para formar novas células. No seu ciclo de vida, as células envelhecem, morrem e são substituídas por novas células. Quando este processo falha, formam-se células novas, sem que o organismo necessite e, ao mesmo tempo, as células velhas não morrem. Este conjunto de células extra pode dar origem a um tumor. Nem todos os tumores correspondem a cancro. Existem tumores benignos, que raramente colocam a vida em risco e não se disseminam, e tumores malignos, que são cancro. As células dos tumores malignos podem invadir e danificar os tecidos e órgãos circundantes, podem ainda libertar-se do tumor primitivo e entrar na corrente sanguínea no sistema linfático e formar novos tumores noutros órgãos, um processo conhecido como metastização. O nome do cancro está normalmente associado ao local onde se inicia. Cancro da mama, do pulmão, do cólon, entre outros. O linfoma é um cancro que tem início no sistema linfático e a leucemia tem início nas células brancas do sangue, os leucócitos. Mesmo quando metastiza, o cancro mantém a origem das suas células, por exemplo, um cancro da mama que se espalha para os ossos continua a ser um cancro da mama metastizado. A investigação científica continua a avançar, trazendo novas formas de prevenir, detectar e tratar a doença, sempre com o objetivo de melhorar a qualidade de vida durante e após os tratamentos. E para terminar, fica o lembrete de sempre. Adotar um estilo de vida saudável faz a diferença. Não elimina todos os riscos, mas pode reduzir muitos deles e é um passo essencial na proteção da nossa saúde. Por hoje, o Diário da Saúde fica por aqui. Obrigado pela sua companhia. Regresso no próximo episódio com mais uma página dedicada ao bem-estar e à saúde de todos. Até lá, cuide de si, invista na prevenção e fique bem.
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2: A saúde, um dos pilares importantes aqui na sua rádio, com programas como este, também médico de família, Saúde 4D, entre outros, todos eles, a pensar precisamente no nosso bem-estar integral. Voltamos à música com Kerry Job, esta versão acústica e ao vivo do tema We Are.

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1: Mais uma vez, aquele abraço e obrigado por estar desse lado dos 91.2. É um prazer enorme estar na sua companhia. Espero que a RCS também possa ser a sua boa companhia. Já a seguir, fechamos esta hora com o Wesley Fonseca e Dia Perfeito. E logo depois, mais daqui a pouco, mais um Ser Família.

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1: Abrimos esta segunda hora do Janela da Tarde com Steve Crow, You Are Great. Lembro que daqui a pouco vamos ter mais um Ser Família. Hoje vamos falar de finanças.

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1: Estamos de volta com muita alegria para lhe trazer mais um Ser Família. Como sempre, tenho comigo Daniel Bastos, mas também hoje, mais uma vez, temos a Alassi connosco para nos falar de finanças. Eu começo já por fazer-lhe uma pequenina provocação. Nós temos em Portugal um ditado que diz: casa que não há pão, todos ralham e ninguém tem razão. Ou seja, podemos afirmar que as questões financeiras são um dos principais conflitos no seio das famílias?
2: Daniel, há um estudo, né? Há vários estudos sobre esse assunto, mas há um estudo em inglês, especialmente, que trata dizendo, né? Não é a verdade suprema, mas ele diz que a questão financeira é o maior problema de conflito familiar e de divórcio, né? Então, a gente geralmente trata dos grandes problemas familiares em três áreas: comunicação, sexualidade e finanças. Então, de fato, quando a gente para ouvir as famílias e ver situações desastrosas, quase sempre essa questão financeira está envolvida. Então, não lidar bem ou não saber lidar bem com as finanças é um passo assim, seguro de que a dor, a destruição, a contenda, o desespero vai bater a sua porta.
3: E mesmo que o problema de raiz não seja o dinheiro, na presença de outros problemas, o dinheiro acaba por ser, ou as finanças acabam por potencializar esse problema, não é?
2: Vira uma dinamite, né? Porque se você tem problemas e você não tem dinheiro, e muitas vezes o dinheiro, né, ele faz parte de muitas soluções de problemas na família, uma questão de saúde. Aí o dinheiro precisa comprar o remédio, aconteceu um imprevisto com o automóvel. Então, essas coisas, o dinheiro, ele, a ausência dele potencializa e gera outros problemas de forma assim altamente destrutivo para a família.
1: Há um interessante aspecto que é, normalmente, os casais, sobretudo na fase de namoro, tendem a não abordar estas questões das finanças. E quando chegam ao relacionamento, quando chega ao casamento, eu diria, acaba a lua de mel, forçosamente são obrigados a ter que lidar com contas, lidar com isto. É um problema logo desde aí, ou seja, não haver esta preparação prévia de discutir alguns assuntos, como é que vão gerir as contas, como é que vão pagar as despesas, devia ser um assunto ainda antes do casamento.
2: É um assunto primordial, né? Eu sempre digo para os noivos, quando eu dou curso de noivos por aí, de que não se pode começar um casamento com dívidas. Você tem que fugir das dívidas como você foge de uma doença contagiosa, como você foge da lepra, você tem que fugir da dor. Porque é uma coisa desastrosa. Então, quando é o casamento, depois do casamento, você vai para a união última, que é a sexual, que deveria ser assim, ok? Mas antes tem a união emocional, a união espiritual, a união financeira. Então, os noivos vão gerenciando, organizando, estabelecendo, né? Digo para os noivos, faça uma previsão de que vocês vão gastar no casamento. Só gasta o que você puder. Não gaste além da conta, reprima muitas vezes seus desejos para fazer o que é possível, porque muitas vezes você faz o que você quer e você não tinha condições de arcar com as despesas. Aí você começa um casamento com dívida, aí começa a ter que pedir, ter que emprestar, aí falta comida, falta não sei, aí vira uma tremenda confusão. Então, organizar as finanças antes é essencial para não ter problemas depois.
3: E depois, quais são, Alassi, os pontos críticos que podem construir ou destruir uma família?
2: Uma coisa fundamental é diferenciar desejo, ok, de necessidade, e de possibilidade. Tem mais uma coisa, né? Por exemplo, eu desejo muito ter um carro. Um carro?
3: Sim.
2: Boa palavra, o carro. Desejo muito ter um carro. O carro é uma necessidade para mim. Uma necessidade é uma necessidade. Eu quero comprar uma Ferrari. Eu vou comprar uma Ferrari, tá? Pergunta é, você pode comprar uma Ferrari? Não. Que carro você pode comprar que vá atender a sua necessidade, que está dentro da sua possibilidade? Por exemplo, eu tinha um carro que ele chamava Pelo Menos. Minha filha fala, pai, mas Pelo Menos? É, Pelo Menos está pago. Pelo Menos ele é meu. pelo menos ele me leva, pelo menos ele tem uma manutenção barata, pelo menos ele é econômico, então ele é o, pelo menos ele é o máximo para mim.
3: Né? Uma nova marca de
2: carro. Mas pai, você é o diretor-geral dessa instituição, você não tinha que ter o carro melhor? Eu digo, não, eu não tenho que ter o carro melhor. E o carro melhor, filha, minha filha tinha 13 anos, o carro melhor é o carro que eu posso ter sem ficar devendo para quando você tiver uma necessidade real, a mamãe vai ser real, ou eu uma necessidade real, ou uma necessidade real, eu poder arcar com ela sem desespero, né? Então, a primeira coisa é entender de que eu não posso gastar o que eu não tenho. Uhum. Eu não posso querer comer um ovo se o ovo ainda está dentro da galinha. Eu vou ter que matar a galinha e depois não vou ter ovo para comer, né? Então, diferenciar desejo,
3: e necessidade.
2: Necessidade e possibilidade. É necessário? É necessário. Você pode? Não, então não pode. Se eu não posso, mas é necessário, eu vou planejar para que eu possa ter, dentro das minhas possibilidades, o que eu necessito.
1: Mas para eu saber se posso ou não posso, tem que haver a organização, né?
2: Com toda
1: o orçamento
2: certeza.
1: Familiar.
2: Com toda
1: tem
2: certeza.
1: Que haver, eu diria, um guia para que ambos possam olhar e perceber quais são as prioridades e para onde é que está a ir o dinheiro. Porque muitas vezes as pessoas, no dia-a-dia, vão fazendo quase na emoção, enquanto há cheque. Às vezes chega ao fim do cheque e ainda há mesmo, ainda
2: hoje
1: falta
2: nem,
1: mesmo.
2: Nem cheque mais, né? Pior porque tem o cartão de crédito e o juro do cartão de crédito.
1: Exatamente.
2: É uma coisa maluca. Então, uma organização é fundamental para mostrar a minha possibilidade, né? Aonde eu começo a atender primeiro as minhas reais necessidades, minha e da minha casa, para depois eu ir para aquilo que não é tão necessário, mas é uma coisa que seria um conforto para minha família. Então, você estabelecer um programa, você estabelecer aí um organograma, estabelecer aí um orçamento, aqui em Portugal a palavra é orçamento,
3: sim, claro. Sim.
2: É fundamental, porque daí eu vou dar passos de acordo com aquilo que eu consigo. Né? E para estabelecer um orçamento, tem umas coisas muito essenciais, não é? Eu tenho que estabelecer aquilo que eu tenho que ter, que é fundamental que eu tenho que ter, aquilo que é variável que eu posso ter e aquilo que eu sonho em ter. E quando eu tenho isso, eu vou planejando. Olha, uma viagem, é tão bom ter uma viagem, né? Mas se eu não planejo, eu não vou ter uma viagem com a minha família. Mas se eu planejo e vou separando cada mês um pouquinho, eu vou ter uma viagem com a minha família. Na minha casa, eu posso dizer como é que eu faço, geralmente?
3: Sim, sim.
2: Posso dizer? Então, como eu sou um pastor adventista e creio nos ensinamentos bíblicos que eles me dizem que eu devo ser um dizimista, então eu recebo o meu salário, a minha esposa tem o salário dela. A minha esposa, ela não gosta de mexer com dinheiro, de jeito nenhum, ela faz dor de cabeça de mexer com o dinheiro. Então ela fala assim, você mexe com o dinheiro. Aí vem uma informação, quem tem que administrar o dinheiro da família? O marido? A esposa? Que ganha mais, que ganha menos. Como é que eu faço isso? Ao longo do caminho, eu fui descobrindo que quem tem que gerenciar, não é que vai ser o dono, mas vai gerenciar.
3: Administrar.
2: Administrar é aquele que mais tem dom para administrar. Ele tem que ter, ele ou ela tem que ser sábio para não ser, assim, como a gente fala aqui?
3: Demasiado agarrado.
2: Né? Viver com usura. Né?
1: Nem ser despesista.
2: É, porque se ele for assim, ele vai matar todo mundo, claro. Né? Mas que gere o conforto necessário sem o drama. Meu pai, por exemplo, minha mãe nunca trabalhou fora de casa, só dentro de casa e muito com 5 filhos. Mas um tempo da nossa vida, meu pai chegava naquele tempo lá no Amazonas, ele não tinha cheque, cartão de crédito, nem existia cartão de crédito, cartão de banco. Então ele sacava todo o dinheiro do banco no dia do salário dele, colocava uma borrachinha assim, né? E pegava para minha mãe. Tá? Minha mãe nunca trabalhou fora de casa, tinha segunda série primária e ela cuidava do dinheiro da casa, porque era tão pouco, então ela comprava a coisa para casa. Né? Hoje meu pai administra, mas a minha mãe cuidava disso porque meu pai trabalhava para cuidar da casa. Então quem tem que ser? Aquele que melhor gerencia, com a anuência do outro e com o conhecimento do outro. Então lá em casa, no nosso caso, tinha... Né, acha que eu devo gerenciar. Mas tudo ela compactua. Ela tem o cartão dela do banco. Né? Eu nunca pedi. Tinha que ter que me avisar. Mas toda vez que ela vai comprar alguma coisa, fala, ela assim, olha, eu vou comprar tal coisa. Aí eu digo, ok, Tinha, tá tudo certo. É bom porque eu vou organizando as coisas para dizer, olha, esse mês, podia ser no mês que vem, se for uma coisa que vá além da nossa conta, para a gente poder se organizar.
1: Isso implica que haja negociação e também cedências, não é?
2: Negociação, organização e sonhar juntos. Porque o conhecimento, vai outra vez, né? O conhecimento, a comunicação é fundamental para a gente não errar o passo. Daí, no meu caso, eu pego 10% do meu, da nossa renda, minha e dela, e é o nosso dízimo. Nós fizemos um plano de ofertas para a igreja, no nosso caso, eu e Tininha. Então, nós começamos com um percentual de 2%, fomos avançando. Hoje em dia, não temos mais criança em casa, então nós chegamos a um consenso de que nós devemos dar 10% também de ofertas para a igreja. Então, esse é um consenso nosso. Você pode colocar isso no seu orçamento. E se você diz, eu vou dar 1%, ou você faz como você achar melhor. Eu faço assim. Depois, eu pego um valor e separo, que eu chamo de socorro bem presente na angústia.
1: Então, uma poupança.
2: Uma poupança, né? Que depois vira uma aplicação financeira. Por quê? Porque se eu não tiver, se eu gasto tudo, eu não vou ter nada para uma emergência, né? E a gente tem a mania de gastar o que sobra, você vai economizar. Você não economiza o que sobra, porque não vai sobrar nada. Né? E aí, ou sobrou um quando podia ter sobrado com organização 5. O que eu faço no meu caso, Dani? Eu tiro o dinheiro antes, porque eu não confio em mim. Eu abri uma outra conta, separada da minha conta normal, para que eu nem veja o dinheiro. Então, o banco tira e joga para essa outra conta. Né? Joga para essa outra conta esse dinheiro. Um dia, o meu carro quebrou e eu pego o cartão, eu jogo fora. A senha eu não sei de nada dessa conta. Aí, um dia, meu carro quebrou. Aí, eu digo, puxa vida, o socorro preso na angústia. Aí, eu fui no banco. Fiquei na fila do banco. E a moça falou, professor, o senhor na fila? Eu digo, estou na fila, minha filha. Mas não podia. O senhor vai no caixa eletrônico e saca. Eu digo, não, mas eu não posso. Mas por quê? Porque eu não tenho cartão. O senhor não tem cartão? Eu digo, dessa conta eu quero sacar, não. Mas não deram? Deram. O que o senhor fez? Eu cortei o cartão e joguei no lixo. Mas como assim? Então o senhor vai lá pela internet ou no caixa eletrônico e o senhor coloca a senha. Eu digo, não, mas eu não tenho senha. Não te deram uma senha, digo, me deram. Eu fiz o quê? Eu joguei fora. Digo, mas o senhor, eu não tenho senha dessa conta, eu não tenho cartão dessa conta, porque eu odeio ir no banco. Então, para que eu possa sacar, eu tenho que ir no banco. Digo, mas eu sei o meu número do meu CPF, né? Que no Brasil é o CPF. E o número é esse. O senhor sabe quanto eu tenho? Eu falei, não faço nem ideia. Ela me disse, tem tanto. Eu falei, Deus, que coisa boa. Aí custava R$2.000, R$2.400 para pagar o carro. Cheguei e falei assim, olha, eu quero pagar o conserto do carro. Ele falou, pastor, é R$2.400. O senhor paga 6 parcelas de R$400. Falei, muito bom. Eu falei, tá, mas se o senhor te pagar R$2.000 à vista, pode ser? Ele falou, pode. Então, só nessa ação eu economizei 20% daquele valor. Por quê? Porque se você tem isso, você tem poder de negociação. O dinheiro trabalha para você. Então, o dízimo, a oferta, aí depois o socorro presente na angústia, aí depois vem as nossas contas, até chegar ao que precisa. Mas, primeiro, você honra os seus compromissos com Deus e com o futuro e seguro da sua família. Depois você põe as contas.
1: E por falar em compromissos, aproveito a deixa e vamos agora fazer um pequenino intervalo, são apenas alguns segundos para compromissos e voltamos já a seguir com uma oferta para si.
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1: E chegou a altura em que lhe vou oferecer o Guia de Estudo Entre Família. No programa de hoje estamos a falar sobre finanças E neste guia de estudo vai encontrar também uma lição específica que aborda essa parte tão particular da gestão da família, que é a gestão financeira. Tem também muitos outros assuntos, dicas práticas para ajudar na sua família. 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Voltamos então à nossa conversa. Pastor, quais as sugestões que daria às famílias que nos escutam sobre a saúde financeira?
2: Olha, são tantas ideias, eu até anotei algumas aqui, né? E talvez algumas coisas básicas. Primeiro, você tem que ter cuidado com as raposinhas.
1: Tem que explicar qual é esse conceito das raposinhas.
2: É que se você não cuida com as coisas pequenas, elas vão acabar com tudo. Por exemplo, se eu tenho uma caixa d'água com 1.000 litros e lá tem um furo pequenino, que a cada um minuto ele vaza 0,5 litro de água, em pouco tempo vai acabar com a água e que foi jogado fora. Então, cuidar com as raposinhas é fundamental. Então, por exemplo, faça aquilo que você pode fazer, não pague para outro. Às vezes a gente quer pagar para outro fazer o que eu podia fazer enquanto eu estou sentado assistindo o jogo do meu time preferido. Assista o time preferido, né? Mas em vez de você pagar coisas que você pode fazer, faça. Por exemplo, os meus netos, eles adoram comer pão integral. E Tininha só come pão integral, né? E às vezes é pão sem glúten ainda. Então, o que eu faço? Eu fui aprender a fazer. Eu trabalho viajando em 8 países. A minha vida é muito corrida. Eu não tenho muito tempo. Mas o tempo que eu tenho, eu gosto de fazer coisas que me ajudarão também nas raposinhas. Então, antes de viajar, eu fiz os pães, né? Enquanto eu fazia uma coisa, eu preparei o pão, fui fazer uma outra coisa, fui preparar um sermão. Aí daqui a pouco tocou o alarme que o pão cresceu. Eu fui lá, fiz os pães, aí coloquei para crescer de novo, vou fazer outra coisa. Quando eu voltei, estava lá os pães, né? Ah, ok, beleza. Aí daqui a pouco o pão estava assado, fiz o que eu fiz e estava lá os pães, que custariam um valor 5 vezes mais o valor. Um dia a Tininha, por exemplo, queria comprar uma televisão maior. É justo ter uma televisão maior? Era justo, ela queria uma televisão maior. Nossa, estava muito antiga, por sinal. E era um momento que a gente estava economizando para um projeto muito especial que a gente tinha para a nossa casa. E ela queria uma televisão. Falei, Tininha, então é o seguinte, ó, parece louco o que eu vou dizer, mas eu vou abrir o coração para vocês. Falei, Tininha, a senhora que vem aqui limpar a casa, ela cobra R$50, ok? Então, nos próximos 6 meses, eu vou limpar a casa e vou te dar os R$50. Parece uma coisa louca? A minha mulher poderia fazer? Não, ela não pode fazer. Pela saúde dela, que você já conhece do episódio número 1 da nossa conversa. Então, o tempo que eu tive livre, eu limpava a casa e pegava o dinheiro que ia dar para aquela senhora e dava para ela colocar na poupança, colocar no cofrinho. No final do clipe, nós fomos lá comprar uma televisão que ela queria comprar. Então, use a criatividade, use o bom senso e use a sua energia de acordo com a sua condição. Cada um, não vou fazer isso, mas você pode fazer outra coisa. Então, você pode trocar roupas, às vezes, né? As roupas estão boas. Faz um bazar com seus amigos, né? E vocês podem trocar de roupas ou fazer um bazar. Use fruta da estação, né? Faça em vez de pagar. Uma coisa simples, não vá fazer compras com fome. Então, são as raposinhas. Você vai com fome, você vai comprar 3 vezes mais. Então, vá, coma antes e saia para comprar, né? E aí, o que acontece? Você vai economizar bastante. Quer economizar muito na sua casa? Por exemplo, dê atenção para sua esposa. Pastor, você está ficando doido? Não. Quem gasta mais na família? Primeiro, as mulheres, depois as crianças, depois os pets e depois os homens. É assim que funciona. Tá? Então, o consumo humano é assim. As mulheres, as crianças, os pets e os homens. Daqui a pouquinho vai passar. Vai ser as mulheres, os pets, as crianças e os homens.
3: Porque os pets, os animais pets, de estimação.
2: Exato.
3: Né?
2: Coisa com o cachorro, com gato e tal, cada vez tem menos crianças e mais esses animais, que são animais que as pessoas amam, e estão consumindo com isso, ok. Porque as mulheres, muitas vezes, no guarda-roupa dela, tem o dobro de roupa do que ela precisa. Não são todas, um grupo delas. Por que tem mais? Porque ela disse, não tenho sapatos, e tem um monte de sapato. né? Quase quando eu fui estudar esse assunto, porque era um drama para mim. Minha mulher não conseguia caminhar para fazer compra. Eu fazia todas as compras de casa. No dia que eu consegui levar ela para fazer compra, era um problema, porque ela gastava uma hora bem devagarinho, olhando cada coisa. Aí eu comecei a perceber que quando os homens, por exemplo, não dão atenção para sua esposa e as acompanha, quando eles podem acompanhá-la numa compra, ele vai gastar um horror. Porque ela vai comprar o dobro e vai usar a metade. Por exemplo, ela pega dois vestidos. Ela olha assim e fala assim, qual que eu vou levar? Qual que eu vou levar? Cadê você? Alice, cadê você? Eu não estou lá. Ai, meu Deus do céu. Ela leva os dois. Aí chega em casa, ela vai usar quantos? O outro não vai usar. Pode olhar no guarda-roupa. E isso acontece por quê? Porque aquela mulher não foi ouvida. O tema número dois. Ela não foi ouvida, atendida, o coração está vazio. Ela tenta preencher dessa forma. Eu comecei a perceber isso, comecei e continuo. O tempo inteiro. Ela, se eu precisava tanto sair para comprar alguma coisa para mim, eu digo, Ti, como ela não consegue ir sozinha, é mais difícil, eu falo assim, Ti, olha, eu vou estar viajando, mas no dia tal eu posso. Aí eu pego a minha agenda e escrevo assim, ó, de alto a baixo, e ela está sincronizada nas nossas agendas, escrevo, Tininha. Ela fica louca de alegria, porque naquele dia o marido que é tão ocupado reservou um dia inteiro para estar com ela, e ela sabe que eu não gosto de fazer compras. Ficar no shopping, ficar no centro de compras, centro comercial, não, é um pavor para mim. Eu aprendi a ir por amor a ela. Aí acontece, ela está lá, por exemplo, ela pega o vestido, ela assim, qual que eu levo? Aí eu falei, qualquer um, querida. Ela ficou assim, não, vem aqui. O homem tem que saber o que dizer. Escolha um. Aí eu escolhi, digo, esse aqui, porque esse é mais bonito. Ela comprou o outro, está tudo certo. Mas comprou quantos? Eu comecei a perceber, quando você dá toda essa atenção, as coisas acontecem. Então, economize. E você cuidar das raposinhas é fundamental para ter uma saúde financeira e criar uma relação bem positiva.
3: Alassi, nós estamos a terminar esta série de programas, de conversas, e desde já quero te agradecer muito por te teres disponibilizado para estar aqui connosco. No início deste programa, falaste alguma coisa sobre reservar uma parte do teu rendimento para Deus. Já agora, temos pouco tempo, mas porquê é que isto é tão importante?
2: Porque com Deus, Daniel, 9 é maior do que 10. Então a minha lógica diz assim, 10 é maior do que 9. Só que quando eu faço conforme eu quero, eu faço do meu jeito como eu quero. Eu digo, Deus, é o seguinte, a dívida é minha, o dinheiro é meu, eu faço o que eu quero. Faço do meu jeito. Se eu fico na sua, eu fico, faço como eu quero. Beleza? Beleza. Quando eu devolvo 10% para a igreja, digo, Deus, olha, tá vendo? Eu vou ficar com menos. Mas o Senhor falou que se eu fosse obediente ao Senhor, o Senhor cuidaria de tudo. Então, o Senhor é o meu sócio agora para administrar e cuidar das coisas. Então, Deus vem como o meu sócio. Ele vai fazer com que as coisas sejam diferentes. Não dá para eu entender, mas quando eu me tornei um dizimista e um pactuante, o meu 80% ficou muito maior do que o 100%. Pouco com Deus é muito.
3: Como se diz no Brasil, entendi.
2: Obrigado.
3: Obrigado.
1: Eu também quero agradecer particularmente ao Alassi por estes conjuntos de programas.
2: Foi um privilégio.
1: Dizer para si que está desse lado que se não teve a oportunidade de ouvir todos os programas, eles estão disponíveis em podcast. Falámos sobre sexualidade, sobre comunicação e um testemunho incrível de como ser família. Como estamos mesmo a terminar, lembro a oferta que estamos a fazer para si, o Guia de Estudo Entre Famílias, um conjunto de 15 lições em que uma delas também é a parte das finanças. Para receber é muito simples, basta enviar-nos uma mensagem para o nosso número de telefone, é o 933-939291. 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Depois entraremos em contacto consigo para saber a sua morada, para lhe enviar gratuitamente este guia de estudo pelo correio para a sua casa. Estamos também abertos a sugestões e, como disse no princípio desta intervenção, se quiser ouvir os outros programas que fizemos com a Alassi, ele está disponível em podcast em radiorcs.novotempo.pt, radiorcs.novotempo.pt. Mais uma vez, foi um prazer estar na sua companhia. Marcamos encontro no próximo Ser Família. Até lá, se Deus quiser.
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Cerca de 1,5 milhão de residentes em Portugal consumiam álcool diariamente e 1,3 milhões fumavam todos os dias em 2025, segundo dados divulgados pelo INE, que apontou os homens e a faixa etária dos 45 aos 54 anos como os grupos com maiores níveis de consumo. De acordo com o Inquérito Nacional de Saúde 2025, quase 6,9 milhões de pessoas com 15 ou mais anos consumiram bebidas alcoólicas nos 12 meses anteriores ao estudo. Entre estas, cerca de 1,5 milhão admitiram fazê-lo diariamente, enquanto 4 milhões referiram um consumo regular. No caso do tabaco, o INE estima que existam cerca de 1,4 milhões de fumadores, dos quais 1,3 milhões fumam diariamente. O consumo continua a ser o mais elevado entre os homens, representando praticamente o dobro do registado entre as mulheres. O estudo analisou ainda hábitos relacionados com a alimentação e atividade física, concluindo que a maioria da população não pratica exercício físico regularmente, apesar de cerca de 4 milhões de pessoas consumirem legumes e saladas diariamente. E no dia de hoje, os colégios de ensino especial alertaram para o risco de não conseguirem abrir portas no próximo ano letivo, caso não exista um reforço do financiamento atribuído pelo Estado. Professores, pais e alunos concentraram-se hoje junto ao Ministério da Educação, em Lisboa, para exigir uma atualização das verbas recebidas. Os estabelecimentos recebem crianças e jovens encaminhados pelo Estado por não encontrarem resposta adequada no ensino público regular e defendem que os valores atuais são insuficientes para suportar a sua atividade marcada por turmas reduzidas e equipas multidisciplinares e especializadas. Segundo os responsáveis, em causa estão cerca de 487 alunos com necessidades educativas específicas, cuja resposta exige recursos diferenciados. Apesar de uma atualização intercalar de 10% acordada no começo do ano, os colégios afirmam não ter recebido indicação sobre o financiamento previsto a partir de setembro. Os pais presentes no protesto alertaram ainda para o impacto que o eventual encerramento poderá ter nas crianças, destacando a evolução e ganhos de autonomia alcançados através do acompanhamento prestado por estas instituições. E ainda por Portugal, o Instituto Nacional de Emergência Médica, o INEM, registrou em junho um aumento significativo da procura dos seus serviços, recebendo cerca de 6 mil chamadas a mais do que no mesmo período de 2025. O aumento está associado aos efeitos das temperaturas elevadas, ao agravamento de doenças crónicas e situações de doença aguda. Entre 1 e 21 de junho, os Centros de Orientação de Doentes Urgentes, o CODO, receberam cerca de 97.900 chamadas, o que representa uma média diária superior a 4.600 contactos, mais 6,5% face ao mesmo período do ano passado. O Instituto alerta que idosos, crianças, doentes crónicos e pessoas mais expostas às altas temperaturas continuam a ser os grupos mais vulneráveis. O Algarve surge também como uma das regiões sob maior pressão devido ao aumento sazonal da população durante o verão. E para lá do contexto nacional, é oficial, o Parlamento Europeu deu a primeira aprovação ao regulamento que irá definir o futuro euro digital, uma moeda eletrónica da União Europeia que pretende reforçar a autonomia financeira europeia e reduzir a dependência de sistemas internacionais como a Visa e a Mastercard. A proposta prevê que o euro digital seja emitido pelo Banco Central Europeu, o BCE, e funcione tanto online como offline, permitindo aos cidadãos e empresas realizarem pagamentos de forma segura, privada e gratuita. A proteção dos dados pessoais surge como um dos principais pilares desta iniciativa. O diploma segue agora para votação em plenário e posteriormente para negociações entre os Estados-membros antes da aprovação final da legislação europeia. E agora direcionado à atualidade noticiosa de Sintra, as praias do Conselho de Sintra contam com um reforço de segurança durante a época balnear através da Operação Praia Segura. Este projeto inclui novas medidas de vigilância, como sistemas de videovigilância, nas praias da Adraga, Praia Pequena e Magoito, além de uma equipa móvel para patrulhar toda a costa do Conselho. A operação passa também a integrar novos meios como uma viatura, uma moto 4 e uma moto de água, com o objetivo de melhorar a capacidade de resposta em situações de emergência. O presidente da Câmara de Sintra, Marco Almeida, destacou que a iniciativa pretende garantir praias mais seguras para residentes e visitantes, deixando também um apelo à população para uma utilização responsável do litoral. E ainda pelo município, a Carris Metropolitana vai reforçar a linha 1254 que liga a Portela de Sintra à Praia do Magoito para melhorar o acesso às praias do concelho durante toda a época balnear. A medida pretende responder ao aumento da procura dos transportes públicos, oferecendo mais opções de mobilidade para quem se desloca à Praia Grande, à Praia das Maçãs e à Praia do Magoito. O reforço inclui novos horários durante os dias úteis, fins de semana e feriados, com mais circulações nos dois sentidos, entre a Portela de Sintra e o Magoito. Para mais informações sobre estes novos horários, deve visitar o site da Câmara Municipal ou o site da Carris Metropolitana.
E para terminar em cultura, o Teatro Mosca vai apresentar no próximo dia 27 de junho, às 21h30, na Praça Açores, no Cacém, a programação da 12ª edição do Festival Moscarium, que será a última neste formato. O anúncio será feito após o encontro do Fórum Comunitário Teia e contará com uma projeção de filmes de animação da Disney na fachada do Centro Comercial, com entrada gratuita. Entre 4 e 20 de setembro, o festival regressa com a sua edição de despedida, mantendo uma programação que inclui espetáculos, residências artísticas, concertos e projetos comunitários em vários espaços do Concelho de Sintra. Ao longo dos anos, o Moscário destacou-se pela ocupação dos locais não convencionais e pela aposta na criação contemporânea e na ligação às comunidades locais. Apesar do fim deste formato, o Teatro Mosca garante a continuidade do projeto com um novo modelo dedicado à dramaturgia para públicos jovens a partir do próximo ano.

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1: Meu nome é Alexandra, tenho 8 anos e vivo nas Mercês. Gostaria de saber qual é o mapa muito mais antigo do mundo.
2: O mapa mais antigo que se tem notícia é o de Gar-Sur, feito na Babilónia. Era uma tablete de argila cozida, datada aproximadamente de 2400 a 2200 a.C. Este mapa contém a representação de duas cadeias de montanhas e, no centro delas, um rio, provavelmente o Eufrates. Hoje os mapas mundi são muito detalhados. Gostas de estudá-los? Aprendemos sempre muitas coisas.
3: Se também quiseres fazer uma pergunta, já sabes. Fazes a pergunta para programas@radiorcs.pt. Até à próxima!

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2: Olá, amiguinhos. Sejam todos bem-vindos ao nosso programa Uma Viagem Fantástica, onde contamos histórias da Bíblia de uma forma muito especial. Eu sou a Sara.
3: E eu, a Sam. Hoje já temos uma história sobre uma família que viveu há muito, muito tempo numa terra chamada Canaã. Estão prontos para viajar até lá? Então apertem os cintos porque...
2: Vamos voar! Já chegámos a Canaã. Vamos procurar Jacó. Sabes quem foi Jacó, São?
3: Claro que sim. Jacó foi um homem muito importante na Bíblia. A sua família era muito especial e ele tinha muitos filhos. Mas como acontece a muitas famílias, nem sempre as coisas eram fáceis.
2: É verdade, São. Havia irmãos que, por causa dos ciúmes, acabaram por causar problemas a toda a família. À medida que cresciam, alguns tornaram-se mais teimosos e conflituosos, o que deixava o pai, Jacó, ansioso e triste.
3: Pois, mas entre eles havia um filho diferente, chamado José, filho de Raquel. Ele era bonito, bondoso, obediente e procurava sempre fazer o que era certo e obedecer a Deus.
2: É isso mesmo. Parece que José tinha um caráter maravilhoso. Imagino que isso agradava muito a Jacó, certo?
3: Sim, mas Sara, tenho uma notícia triste para te dar. A mamã de José morreu e ele apegou-se ainda mais ao seu papá, Jacó. Jacó, por sua vez, também sentia um carinho especial por José. Diz-se até que Jacó amava José mais do que a todos os outros filhos.
2: Mas Jacó não devia mostrar esse amor de forma tão clara. Sabias que, mesmo o amor, se não for bem gerido, pode trazer problemas.
3: É verdade, Sara. O amor especial que Jacó sentia pelo seu filho José despertou a inveja dos outros irmãos.
2: Sim, sim. E Jacó gostava tanto de José que lhe fez uma túnica. Ou seja, uma capa toda colorida. Imagina só, uma capa linda com muitas cores.
3: Que presente bonito. Mas será que os irmãos ficaram felizes com isso?
2: Pois é, são. Nem todos ficaram felizes. Na verdade, os irmãos de José começaram a sentir ciúmes. Viam que o pai amava mais José e não gostavam nada disso.
3: Amiguinhos, o ciúme pode causar muitos problemas, mesmo entre aqueles que mais amamos. É como uma erva daninha que cresce dentro de nós e temos de arrancar assim. Em vez de sentir ciúmes, vamos sentir amor e vamos compreender os outros.
2: Sim, é verdade. Sabe, Chão, José ajudava o pai e cuidava das ovelhas com os irmãos, mas ele reparava que, por vezes, eles não faziam as coisas certas.
3: Sim, e isso deixava José triste, pois não gostava de ver os irmãos a fazer coisas que ofendiam a Deus. Ele até tentava avisá-los, mas eles não gostavam de ser corrigidos.
2: Oh, então José queria ajudar os irmãos a fazer o bem, mas eles sentiam-se incomodados.
3: Exatamente, Sara. E por vezes José contava ao pai as más ações dos irmãos e esperava que ele pudesse orientá-los. Mas os irmãos ficavam cada vez mais zangados e ofendidos com ele.
2: Que pena, são. Como disseste, se o ciúme não for arrancado, pode transformar-se em ódio. E em vez de resolver as coisas com amor, os irmãos começaram a sentir cada vez mais inveja de José.
3: Amiguinhos, quero dizer-vos que os papás ficam muito tristes quando os seus filhos sentem ciúmes e até ódio pelos seus irmãos. Se tens irmãos, deves ser sincero, respeitar e compreender cada um deles, pois todos são especiais e únicos. Ninguém quer ver os papás sofrer, certo?
2: Isso mesmo. E como se não bastasse, José começou a ter sonhos estranhos. Um dia teve um sonho especial e decidiu partilhá-lo com os irmãos.
3: Pois foi. José foi ter com os seus irmãos e disse: ouçam o sonho que eu tive. Estávamos todos a amarrar molhos de trigo no campo e, de repente, o meu molho levantou-se e ficou em pé, enquanto os vossos molhos rodeavam o meu e se inclinavam perante ele.
2: Que sonho curioso. Imagino que os irmãos tenham achado isso muito estranho.
3: Sim. Quando ouviram o sonho, os irmãos ficaram ainda mais zangados e disseram: achas que vais reinar sobre nós? Que serás o nosso chefe? Isso fez com que odiassem ainda mais José.
2: Coitado José. Mas parece que a história não acaba por aqui, pois não, são?
3: Não. passado algum tempo, José teve outro sonho e mais uma vez contou aos seus irmãos e disse: "Tive outro sonho. O sol, a lua e 11 estrelas inclinavam-se perante mim."
2: Oh, até o seu pai Jacó ficou surpreendido e perguntou: "Que sonho é esse, José? Achas que eu, a tua mãe e os teus irmãos vamos inclinar-nos diante de ti?"
3: Mas Sara, José tinha algo especial e quando estava perto dos irmãos parecia que o seu rosto brilhava. Mas em vez de se sentirem felizes por ele, os irmãos continuaram a sentir inveja e sentiam-se incomodados.
2: Que tristeza! Em vez de ouvirem com amor, deixaram que os sentimentos de inveja crescessem.
3: É verdade, Sara. A inveja e a raiva podem envenenar os corações. Em vez de escolherem o bem, deixaram que esses sentimentos maus os dominassem.
2: Exato, são. José não queria ofender ninguém, apenas partilhava o que sentia. Mas os irmãos estavam tão cheios de ciúme que qualquer coisa que ele dissesse só aumentava essa zanga e inveja. Jacó, o seu pai, no entanto, guardou o sonho no seu coração e ficou a pensar no que é que Deus poderia estar a querer revelar a José.
3: Esta história, amiguinhos, ensina-nos muito. Às vezes podemos sentir ciúmes, mas precisamos lembrar-nos de que isso só nos faz mal.
2: Sim, é verdade, são. E para nós, amiguinhos, esta história também vos lembra: quando alguém nos conta algo, devemos ouvir com respeito e com atenção, mesmo que não gostemos do que ouvimos. O mais importante é ter amor e paciência uns com os outros.
3: Muito bem lembrado, Sara. Para a próxima semana vamos continuar com a história de José, que ainda tem muito para nos ensinar.
2: É verdade. Não percam, amiguinhos, a próxima aventura. Lembrem-se, o respeito e o amor são muito mais fortes do que qualquer inveja. São, queres fazer uma oração?
3: Claro que sim. Querido Deus, obrigada por nos mostrares com a história de José como é importante gostar dos nossos irmãos. Ajuda-nos a não sentir inveja, mas sim a sermos bondosos e a tratarmos todos com carinho. Ensina-nos a confiar em ti e a ter sempre alegria no nosso coração. Abençoa de uma forma muito especial cada menino e cada menina e as suas famílias. Em nome de Jesus, amém.
2: Que bom ter a certeza que Deus ouviu a tua oração. E agora, nós vamos despedir-nos.
3: Adeus, amiguinhos.
2: Grandes e pequenos.
3: Cheinhos ou magrinhos.
2: Que Deus vos abençoe hoje e sempre. E não esqueçam,
3: vamos continuar juntos nesta viagem fantástica. Amiguinho, gostaríamos de te oferecer uma Bíblia. Se quiseres uma, podes ligar-nos para o número 933-939291.
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1: Estamos de volta a esta edição que versa temas históricos e arqueológicos sobre a cidade de Roma, onde vou apresentar agora uma das mais famosas vias romanas que pude visitar, a Via Ápia. Esta estrada, que ainda apresenta troços de calçada preservados, constitui o exemplo perfeito da manifestação da engenharia romana no tocante à abertura de vias de comunicação. Detentores de destreza singular na construção de uma extensa rede viária, os romanos já se tinham expandido por todo o território itálico no período da República. E pouco tempo depois, as suas estradas conectavam Roma com as fronteiras do seu domínio, seja na direção ocidental alcançando a Península Ibérica, seja para Oriente, estendendo-se até à Mesopotâmia, abarcando um total de cerca de 80 mil quilómetros de estradas. Daí provém a expressão popular que todos os caminhos vão dar a Roma, enfatizando a importância que a rede viária desempenhou na conexão do vasto império, o que exigiu a consequente construção de pontes e calçadas por meio de técnicas avançadas de engenharia para atravessar os terrenos alagadiços e os cursos fluviais. Estas estradas eram sinaladas também por diversas colunas monolíticas de pedra, erguidas ao longo do percurso, de milha em milha, denominadas como miliários, que indicavam ao viajante a distância no trajeto, bem como identificavam o imperador responsável pelo financiamento da construção da via. A Via Ápia foi uma das primeiras estradas a ser aberta, em 312 a.C., durante a Antiga República, sendo batizada em homenagem ao censor romano Ápio Cláudio Secus, responsável pelo começo da sua construção. Este troço inicial foi concebido com a finalidade de estabelecer uma ligação militar eficiente entre a cidade de Roma e Capua, perto de Nápoles, durante o período das Guerras Samnitas, e aí desempenhou um papel crucial na expansão de Roma para o sul de Itália. Estendendo-se ao longo de 212 km, esta primeira secção da via visava facilitar o deslocamento das tropas romanas e o transporte de mantimentos ao exército. Contudo, mais tarde, foi ampliada em mais 370 km para sul, até à cidade de Brindisi, um relevante porto do mar Adriático, situado no extremo sul da Península Itálica, constituindo, a partir daí, a principal artéria de fluxo económico com os portos marítimos do sudeste da Itália, onde navios vindos do Egito e da Grécia traziam mercadorias importadas. A estrada ficou imortalizada pelo poeta clássico Estácio, no século I d.C., como alongaram territur regina viarum, ou seja, a rainha das estradas de longa distância, destacando a grandeza e a importância dessa via romana. Além da Via Ápia, existiam outras importantes estradas romanas, como a Via Flamínia, a Via Salaria, que conectavam Roma com a costa leste da Itália, a Via Aurélia, que seguia ao longo da costa oeste da Itália, e a Via Ostensis, ligando ao porto de Ostia, no mar Mediterrâneo. A estrada original ganhou notoriedade pela durabilidade e pelas soluções de engenharia avançada em pregues. A sua construção primou pela excelência ao recorrer a materiais da mais alta qualidade, sendo a primeira a usar a técnica revolucionária de unir as grandes lajes de pedra com opus cementitium, uma argamassa à base de cal. Tal procedimento permitiu aos engenheiros conceber uma superfície viária dotada de estabilidade e longevidade ímpares. Procópio de Cesareia, um historiador bizantino do século VI, na sua obra intitulada De Edificis, elogiou esta construção viária, referindo que a superfície era tão lisa que não se conseguia distinguir as juntas das pedras e que estas encaixavam tão bem que pareciam ter crescido juntas no local. A estrada tinha em média 6 metros de largura e era mais côncava ao centro, a fim de facilitar uma boa drenagem da água. Tinha igualmente valas laterais de escoamento das águas, protegidas por muros baixos de contenção. A Via Ápia e outros troços consideráveis de estradas que uniam Roma às restantes cidades itálicas apresentavam túmulos e mausoléus monumentais, individuais ou familiares, a ladear a via. A legislação romana proibia o enterramento dentro das cidades. E por isso, nos primeiros quilómetros fora dos limites urbanos, estas vias acabavam por ser locais privilegiados para o enterramento de figuras notáveis da sociedade romana, enterradas em construções tumulares monumentais, na berma da estrada, em áreas elevadas e visíveis, muitas vezes decoradas com estátuas e outros ornamentos. Estes túmulos custavam fortunas a construir, enquanto que abrir um sepulcro nas catacumbas era claramente mais barato. Deste modo, como veremos na próxima crónica, numerosas catacumbas foram sendo abertas nas proximidades desses mesmos eixos viários, como as de São Sebastião e de São Calisto, na Via Ápia, ou as catacumbas de Priscila, na Via Salária, a nordeste, abrigando os restos mortais dos primeiros mártires cristãos. A estrada era também usada para fins propagandísticos, durante as chamadas procissões triunfais, onde generais vitoriosos e seus exércitos marchavam de volta a Roma para celebrar as suas conquistas, trazendo como troféus os produtos saqueados e os generais prisioneiros das tribos conquistadas, como vimos na crónica anterior. Mas em 71 a.C., esta estrada foi palco de outro evento mediático. No decurso de uma enorme rebelião de escravos, comandada pelo ex-gladiador Espartaco, que combateu o exército romano durante mais de 2 anos. Enquanto tentava escapar para o porto de Brindisi, legiões foram trazidas do exterior e Espartaco foi apanhado numa armadilha na região da Apúlia, sendo preso pelo comandante do exército, Marco Licínio Crasso. Os rebeldes que escaparam vivos da batalha foram capturados e 6 mil deles foram crucificados ao longo dos 200 km da Via Ápia desde Roma a Cápua, como um aviso para todos aqueles que congeminassem uma revolta contra o Estado Romano. A rede viária era importante para promover a romanização das terras mais afastadas da capital e conectar entre si os locais mais recônditos do Império, servindo de canal de informação e intercâmbio cultural, que gradualmente foi moldando o Império. Acabou por dever-se à aviação antiga que o cristianismo rapidamente se espalhou por toda a Europa Ocidental, sendo a Via Ápia a conexão mais direta entre Roma e Atenas. Por aqui chegaram à capital do Império muitos cristãos e alguns apóstolos como Paulo. É importante observar que as informações sobre as viagens de Paulo e Pedro a Roma são baseadas principalmente em tradições orais cristãs, que não podem ser confirmadas, e não existem registros arqueológicos detalhados ou documentação antiga que descreva precisamente a sua viagem. No caso de Paulo, não há dúvidas que chegou a Roma pela Via Ápia, pois temos um relato no capítulo 28 do livro de Atos dos Apóstolos, que refere que ele desembarcou no porto de Puteoli, atual Puzzeoli, na Baía de Nápoles, passando pelo lugar de Três Vendas, ou Tre Tabernae, que se sabe hoje fica a 45 km para sul da capital, no trajeto da Via Ápia. Há uma outra tradição que pude constatar na visita a Roma, de que o apóstolo Pedro também percorreu a Via Ápia em Roma no tempo do imperador Nero, quando, decidido a escapar da perseguição que este tinha entretanto encetado, deixando a cidade em fuga com destino aos portos do sul, através desta estrada, encontrou no caminho, a poucos quilómetros da cidade, Jesus Cristo. E nesse encontro, Pedro pergunta-lhe, Quo vadis, Domine, que em latim significa, para onde vais, Senhor? Em resposta, Jesus Cristo disse-lhe que ia para Roma para ser crucificado novamente ao lado de Pedro e dos mártires cristãos. O suposto encontro com Jesus na Via Ápia terá tido um impacto profundo em Pedro, fazendo com que ele retornasse a Roma para enfrentar o seu martírio com coragem. O que é certo é que ainda hoje se mostram na Chiesa del Domine Quo Vadis as pegadas deixadas por Pedro, marcadas na laje da calçada da Via Ápia. Assim, vemos como esta via foi um eixo importante de entrada do cristianismo na capital do Império, que mais tarde, já com o Imperador Constantino, se tornou no centro do mundo cristão ocidental. Não perca a continuação desta edição especial de Gravado na Pedra, focado na cidade de Roma, onde abordaremos a seguir um tipo de enterramento subterrâneo ao longo das principais estradas de Roma, chamado catacumbas, apenas possível graças às características macias da rocha vulcânica do subsolo de Roma, onde o passado não se apagou, mas permaneceu bem escavado na pedra.
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1: Miolo de melancia. De José disse: abençoada pelo Senhor seja a tua terra com os mais excelentes dons do céu, como o orvalho e como as águas do abismo que jaz abaixo, com os excelentes frutos do sol e com os excelentes produtos dos meses. Deuteronômio capítulo 33, versículo 13 e 14. No texto acima, Moisés está a pronunciar uma bênção sobre a tribo de José, prometendo-lhe preciosos frutos amadurecidos pelo sol. A melancia é certamente um desses frutos. Quanto mais quente o sol e mais seco o clima, mais saborosas são as melancias. Se houver chuva em excesso, o sabor torna-se insípido. Mas, quando a melancia cresce no solo e suporta o sol numa estação seca, o conteúdo da água é usado e o fruto torna-se mais doce, adquirindo o sabor de uma fruta celestial. Desde que me lembro, gosto de melancia. Desde os meus tempos de criança, quando ainda gatinhava numa quinta da Geórgia. Grandes, pequenas, vermelhas, amarelas, redondas, ovais, estriadas, não importa o tipo. Ainda hoje posso comer melancia quase em todas as refeições. É uma das

0: frutas que considero um dom especial do Criador. Depois de deixarmos a quinta, quase sempre tivemos de comprar as melancias e, por serem caras, comíamos toda a parte vermelha ou amarela até à beira da casca. Todas as pessoas que conheci comiam melancia desta maneira. Pensávamos que era a única forma de a comer. Mas os agricultores da região onde vivemos agora plantam tanta melancia que muitas apodrecem no campo. Têm mais do que conseguem comer, vender ou oferecer. Há tanta melancia que as pessoas destes lugares comem apenas o miolo. Uma vizinha contou-nos que ficou surpreendida ao saber que as pessoas do norte comem tanta melancia, porque ela sempre comera apenas o miolo até onde se encontram as sementes, dando o resto às vacas. É quase como provar um pedaço do céu poder comer apenas o miolo da melancia até ficar satisfeito. É como desfrutar das bênçãos de José.
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2: Este é o seu programa Evidências. E como você sabe, um programa em busca de fatos que comprovem a veracidade histórica da Bíblia Sagrada. Seria possível reconhecer cientificamente que a ideia de um Criador não é um mito? Podemos afirmar com toda certeza, com base em fenômenos naturais evidentes, que a ideia de uma criação da vida é hipótese descartável? Afinal, se não existe Deus, como a vida começou? Há mais ou menos 3 séculos e meio, a invenção do telescópio escancarou o universo aos olhos do homem, que imediatamente ficou surpreso e atemorizado. Foi como se, de repente, emergisse do abismo um incontável número de estrelas e galáxias que nenhuma mente humana poderia sequer imaginar que existiam. Porém, algumas décadas mais tarde, foi inventado o microscópio. E o que era assombroso no macrocosmo tornou-se ainda mais extraordinário ao universo dos micro-organismos. Desta vez, foi o vasto mundo dos micróbios, bactérias, células vivas que se desvendou diante dos olhos do homem, que mais uma vez se sentiu pequeno, pequenino diante de uma imensidão tanto micro quanto macrocósmica. E isso foi só o começo. O aperfeiçoamento dessas invenções, gerando supertelescópios como o Hubble e microscópios cada vez mais sofisticados, provou o improvável, que ainda havia espaço para muitos espantos adicionais. A realidade é tão complexa e, ao mesmo tempo, tão admirável que chega a ser quase aparentemente absurda. É um desafio à racionalidade humana. Curiosamente, há mais de 2.800 anos, um salmista também refletiu sobre este assombro, mesmo sem nunca ter repousado os olhos num telescópio ou no microscópio. Extasiado diante das maravilhas que são o organismo humano, ele escreveu o seguinte: graças te dou, visto que por modo assombrosamente maravilhoso me formaste. As tuas obras são admiráveis e a minha alma o sabe muito bem. Salmo 139, verso 14. O contexto desta poesia é a natureza incrível dos corpos físicos. E olha que o autor bíblico nem poderia imaginar naquela época que um adulto humano teria sido formado por aproximadamente 75 trilhões de células vivas. Isto mesmo, 75 trilhões de células, mais de 1.000 vezes a população da Terra. Um recém-nascido já nasce com cerca de 26 bilhões de células, divididas em mais ou menos 200 diferentes tipos. E o que seria uma célula, uma só? Ora, a célula é a menor unidade dos organismos vivos, capaz de realizar sozinha processos vitais tremendamente complexos. A maioria delas respira, nutre-se, reproduz, cresce, movimenta-se e é sensível. E mesmo sendo tão pequena, algumas células humanas chegam a medir 10 microns, ou seja, 1 vezes 10 milionésimos de metro. Ainda assim, ela possui em seu interior uma enorme quantidade de estruturas subcelulares em plena ação produtiva. Embora o número varie muito de um tipo de célula para outra, algumas chegam a conter 500 mil ribossomos em suas organelas. É número que não acaba mais. Cada célula funciona como se fosse um organismo vivo. Trilhões de organismos vivos mantendo o organismo maior, que é o nosso corpo. Qualquer especialista em microbiologia, por mais cético que seja, tem de honestamente admitir que a imagem que ele vê através de lentes de um microscópio eletrônico moderno é literalmente a miniatura de uma intrincada fábrica ultramoderna, inteiramente automatizada e em condições de funcionar sem a menor intervenção do mundo exterior. E além disso, capaz de controlar toda a própria atividade, ou seja, dirigir-se a si mesma. E isto não é tudo. Esta fábrica tão fabulosamente complicada não poderia funcionar, nem existir, nem seria sequer imaginável se não tivesse um centro diretor capaz de coordenar toda a atividade e de fornecer todas as indicações necessárias. Cada célula, portanto, possui o seu próprio centro diretor no interior de seu núcleo e, mesmo assim, trabalha em sintonia com as demais. É como disse o salmista, é realmente um assombro o modo como fomos criados. E os cientistas, que veem tudo isto em primeira mão, deveriam ser os primeiros a ter este sentimento de assombro diante de tamanha grandeza. Mas é aí que surge o nosso dilema. Alguns acadêmicos, felizmente não todos, dizem que não existe nenhum criador de tudo isto, que o universo, com toda a sua complexidade, é obra do acaso. Aliás, falando em acadêmicos, seria bom desmentirmos um mito que se propaga por aí. Trata da afirmação feita por muitos céticos de que mais de 90% dos cientistas não acreditam em Deus. Isto não é verdade. Vamos ver a realidade de três famosas pesquisas feitas entre cientistas nos Estados Unidos. Em 1916, o psicólogo James Leuba publicou uma pesquisa feita 2 anos antes, segundo a qual apenas 40% dos cientistas entrevistados criam realmente em Deus. 58% eram descrentes e 2% não quiseram responder à entrevista. Leuba também selecionou e entrevistou um grupo que ele mesmo considerou os grandes cientistas da América e descobriu que, entre estes, o número de descrentes aumentava para perto de 70%. Bem, uns 20 anos mais tarde, o psicólogo repetiu a pesquisa e, segundo seus dados, o percentual de descrentes havia crescido de 65% para 85%, respectivamente. Leuba então concluiu que, com o passar dos anos, o academicismo e o avanço da ciência iriam erodir a fé dos cidadãos mais cultos, daqueles que, segundo ele, poderiam ser considerados os verdadeiros pensadores da humanidade. Em 1997, Edward Larson, da Universidade da Geórgia, resolveu refazer a pesquisa de Leuba, usando, desta vez, praticamente a mesma metodologia da entrevista anterior de 1914. Os números não foram muito diferentes. Uns 60% responderam à enquete, um percentual alto. E destes, 40% disseram crer em Deus e 45% disseram não crer em Deus. 15% deram respostas dúbias. Seguindo ainda o caminho de Leuba, Larson também entrevistou alguns que ele considerou os maiores cientistas da América e também notou que, entre eles, o percentual de descrentes aumentou para 72% dos entrevistados. Vamos parar para pensar um pouco sobre estas duas pesquisas. Se os dados de Larson estiverem corretos, já temos um elemento para desmentir o prognóstico de Leuba de que a fé iria diminuir, pois os números permaneceram praticamente os mesmos. Também não vimos nada de 90 ou 99% dos cientistas declarando-se ateus, como se diz por aí. Isto é claramente, portanto, uma lenda urbana. Mas ainda há algo a analisar nesses números. Em primeiro lugar, o subjetivismo dos pesquisadores em decidir quem eram os grandes cientistas e quem eram os cientistas medianos. Ora, isto é muito abstrato, principalmente se estamos medindo níveis de inteligência. Veja, você poderá encontrar em meio aos chamados Dalits, os mais miseráveis e rejeitados da Índia, um garoto com capacidade de raciocínio semelhante à de um gênio, mas que o mundo nunca conhecerá porque viveu e morreu como um intocável da religião hindu. E, igualmente, poderá encontrar na Universidade de Yale um estudante mediano que está ali apenas devido ao aproveitamento de oportunidades sociais do que devido ao fato de ser realmente um gênio. E tem mais. Esses dados de ambas as pesquisas foram seriamente questionados por especialistas em antropologia social, estatística e história. A doutora Eugene Scott, por exemplo, antropóloga social e premiadíssima diretora executiva do Centro Nacional para Educação e Ciência dos Estados Unidos, declarou que a pesquisa de Larson, assinada juntamente com Larry Witham e publicada na Nature, foi apressada e sem dados confiáveis para basear as suas conclusões. E antes que alguém pense que a doutora Scott é uma religiosa fundamentalista, saiba que foi ela quem liderou em 1980 um movimento para se proibir o ensino do criacionismo nas escolas públicas do Kentucky. Estamos, portanto, falando de uma evolucionista de renome que não reconhece as conclusões ou os dados dessas pesquisas. Outro que também criticou de maneira ainda mais pontual as conclusões de Larson foi o Dr. C. Mackenzie Brown, que é historiador das religiões formado por Harvard e Stanford. Ele notou que, além de apresentar problemas técnicos de demografia e também de amostragem dos entrevistados, ambas as pesquisas de Larson e Leuba falharam ao sustentar uma visão monolítica de Deus, de religião e de descrença. Aliás, a doutora Scott notou a mesma falha. Ambas as pesquisas tinham esse problema. Elas falavam sobre Deus mais ou menos assim.
3: Marque sim ou não diante da declaração abaixo. Eu creio em um Deus que está em efetiva comunicação intelectual com a humanidade, isto é, um Deus a quem podemos orar na expectativa de responder à nossa prece.
2: Ora, havia muitos dos cientistas entrevistados que não eram ateus, mas deístas, isto é, criam em Deus, mas não na sua atuação em responder orações. Outros eram panteístas e criam em Deus, mas não no sentido pessoal que apontava a enquete. E havia outros ainda que criam em Deus, mas não sabiam como descrevê-lo. Todos esses, é claro, marcaram com um não à questão formulada e foram interpretados como ateus pelos idealizadores da pesquisa. As suspeitas de erro aumentaram depois que Lawrence Lacon, professor de economia do Chapman University na Califórnia, resolveu, juntamente com seu grupo de estatísticos, examinar todos os dados sobre preferência religiosa reunidos por diversos institutos de pesquisa desde 1972 até 1990. E eles descobriram que, ao contrário do que diziam os mais pessimistas, a maior parte dos cientistas cria em Deus ou em algum tipo de divindade. De um modo geral, como você pode ver na tabela 2, apenas 11 a 21% dos professores acadêmicos e universitários demonstravam-se avessos à religião. E 66% chegaram a se declarar crentes na vida após a morte. Bem, para tirar a prova dos 9, a doutora Elaine Howard Eklund, que é socióloga da Rice University, fez uma nova pesquisa publicada mais recentemente que resultou na publicação em 2010 do livro Ciência versus Religião – O que os cientistas realmente pensam. O livro foi publicado pela Universidade de Oxford e contém uma enquete com aproximadamente 1.700 acadêmicos que poderiam ser considerados da elite americana se quiséssemos seguir o modelo elitista de Leuba. A pesquisa cobriu os anos de 2005 a 2008 e selecionou propositadamente apenas professores das seguintes universidades americanas: Columbia, Cornell, Duke, Harvard, Johns Hopkins, MIT, Princeton, Stanford, Penn, UC Berkeley, UCLA, University of Chicago, University of Illinois, Urbana-Champaign, Michigan University, Minnesota University, UNC Chapel Hill, Washington University Seattle, Wisconsin e, finalmente, Yale. O resultado da pesquisa mostrou que aproximadamente 50% dos entrevistados se diziam religiosos. E dos outros 50%, uma boa parte se qualificou como empreendedores espirituais, isto é, gente que está em busca de algum tipo de sentido espiritual para sua vida. Um de cada 5 entrevistados se demonstrou religioso praticante e, finalmente, apenas uma minoria, 34%, se diziam convictamente ateus. Foi ainda uma surpresa para a pesquisadora descobrir que destes que se diziam ateus, uma considerável parte estava envolvida em algum tipo de agremiação religiosa. Eram os mencionados empreendedores espirituais. Um detalhe a mais sobre a pesquisa da doutora Elaine. Ela também descobriu que a maioria dos casos de ateísmo que encontrou, a decisão que eles tiveram entre crer e não crer em Deus foi tomada antes que a pessoa entrasse para a carreira acadêmica. A família, nesse caso, tem um papel muito importante. Os entrevistados ateus costumavam vir de famílias que já não acreditavam em Deus ou nas quais a religião não tinha muita importância. Alguns ainda mostravam em seu ateísmo uma revolta contra uma criação religiosa tremendamente severa. Já os cientistas que tinham fé costumavam vir de famílias em que a religiosidade era considerada fundamental e, além disto, que nutriam boa relação entre os membros. A ciência, nestes casos, costumava ser até algo benéfico. Quando o cientista vinha de uma família com visões fundamentalistas, como ocorre com certos grupos religiosos comuns nos Estados Unidos, o seu trabalho como cientista acabava atenuando aquele fundamentalismo, levando a pessoa a visões mais moderadas e não necessariamente liberais e muito menos ateísticas, porém mais equilibradas em relação ao mundo e à natureza. E eles não eram, de fato, em nada ateus. O fato é que hoje a ciência, com muito mais dados do que o passado, acaba inevitavelmente levando o pesquisador a pensar em Deus, mesmo que seja para negá-lo. O que eu quero dizer é que, se a crença num Deus criador fosse algo tão ridículo quanto crer em Papai Noel, como aliás afirmou Dawkins, nenhum acadêmico, nem ele mesmo, precisaria de tantas páginas para refutar esta crença. A ideia de Deus continua insistentemente presente no modelo explicativo das origens. Tirá-lo do processo significa criar incômodas lacunas no modelo científico. Veja uma coisa. O Dr. Hubert Jochen, que lecionou por muitos anos em Berkeley, na Califórnia, e que apoia totalmente a teoria da evolução das espécies, negando a existência de Deus, fez uma admissão muito importante. Ele disse:
4: é impossível que a vida tenha se originado apenas das proteínas.
2: Realmente, o DNA é necessário para a fabricação das proteínas, mas as proteínas também são envolvidas na produção do DNA. Agora, se as proteínas e as moléculas de DNA tivessem aparecido por acaso, no mesmo lugar e ao mesmo tempo, o que já é uma probabilidade tremendamente absurda, imagine qual seria a chance delas interagirem para formar outro tipo de vida autorreplicante e autossustentável. Se a criação em laboratório de moléculas complexas exige a participação de um cientista experiente, será que as moléculas muito mais complexas de uma célula sugeririam por acaso? Explicando tudo isso de uma maneira mais simples, teríamos o seguinte: de Aristóteles até Isaac Newton, imperou na natureza a ideia de matéria e nada mais. Com a explosão científica do século XVI, essa ideia materialista ganhou mais força, especialmente com a ideia do empirismo e do experimentalismo. Então, de Isaac Newton a Albert Einstein, a tônica passou a ser a matéria e a energia. Porém, em 1953, com a descoberta da estrutura das moléculas de DNA por James Watson e Francis Crick, a humanidade finalmente começou a entender o design incrível que permeia toda a vida. Hoje, com as pesquisas ainda mais recentes sobre o código genético, acrescentou-se à pesquisa laboratorial um terceiro elemento: a informação. Comparando o corpo humano ao computador do tempo das fitas magnéticas, o falecido Dr. Marshall Nirenberg, prêmio Nobel de Medicina em 1968, declarou o seguinte:
4: todo ser vivo possui o próprio programa gravado em fitas de DNA, mediante o qual se autoconstrói e, a seguir, funciona. Desvenda-se assim o segredo da vida. Não existe maravilha superior a esta.
2: A maioria das pessoas tem uma noção do que seja o DNA. Ele é a parte mais importante de cada célula. É ele que contém informações vitais que passam de uma geração a outra, possibilitando o nascimento de novos seres. O DNA, em termos simples, seria como o manual de instruções para tudo o que existe em seu corpo. E esse manual é único. Ninguém no planeta tem um DNA igual ao seu. E qual seria o tamanho deste manual? Bem, o genoma humano possui cerca de 3 bilhões de bases pareadas arrumadas nos cromossomos de maneira única para cada indivíduo. Um gene corresponde à sequência específica da base de nucleotídeos responsável pela codificação de uma proteína e calcula-se que o genoma humano seja composto por 80 mil ou talvez 100 mil genes. Para ter uma noção, uma ideia melhor, vamos citar um trecho escrito pelo ateu Richard Dawkins em seu livro O Relojoeiro Cego.
5: Em uma célula humana existe capacidade de informação suficiente para armazenar 3 ou 4 vezes todos os 30 livros da Enciclopédia Britânica. Desconheço os números comparáveis para a semente do salgueiro ou para as formigas, mas hão de ser igualmente espantosos. No DNA de uma única semente de lírio ou de um único espermatozoide de salamandra, existe capacidade suficiente para armazenar a Enciclopédia Britânica 60 vezes. Algumas espécies de amebas, injustamente chamadas de primitivas, possuem em seu DNA tanta informação quanto 1000 enciclopédias britânicas.
2: Brilhante a descrição, não é mesmo? Dawkins só esqueceu de avisar uma coisa aos seus leitores: que Francis Collins, o cientista responsável por mapear o código genético humano, é um convicto religioso que chamou o processo genético de a linguagem de Deus. Estamos, portanto, dizendo que cada célula do organismo tem o equivalente a 200 volumes de 1000 páginas cada um. Se levarmos em conta todas as 3 bilhões de bases do genoma de uma única pessoa, um bom leitor levaria, em média, 9 anos e meio para se ler tudo isto em voz alta, sem parar um minuto sequer para descansar. Ora, se falamos só em matéria e energia, podemos até dar margem a um universo automotivo, cercado talvez por leis naturais, sem muito espaço para a ideia de um criador do projeto. Mas quando falamos em informação, aí a coisa é diferente. Não existe, simplesmente não existe, informação sem uma mente inteligente que a produz. A matéria e a energia são elementos reais, mas a informação é virtual. A simples ordem da matéria ou da energia não implicaria na existência de informação, pois a informação necessita de relação processual inteligente entre 3 sujeitos: o transmissor, o intérprete e o receptor. Se não há transmissor original, não há informação. Se não há informação, então o que é isto que encontramos no código genético? A chave da decodificação do sistema de informação genética é, portanto, o conjunto inteligente de critérios que deram origem a uma determinada ordem na criação desta informação. E é óbvio que, se não há um transmissor inteligente e um receptor inteligente, não pode existir um sistema de informação inteligente. As informações contidas no DNA estão sendo interpretadas pelos cientistas e estão chegando até nós por um processo muito inteligente. Muito longe de ser um processo aleatório, trata-se de um programa planejado, complexo e organizado, como, aliás, são os melhores programas criados nos ambientes de alto nível da inteligência que hoje conhecemos. Só porque o nome do fabricante ou programador não vem escrito como Made in China no canto inferior de cada célula, isso não significa que este programador ou criador não exista. Afinal, ele existe. O seu programa, a sua arte, estão aí e podem ser interpretados. E estes programas nos dizem mais: que esse programador cósmico tem uma sensibilidade e uma inteligência acima de qualquer capacidade conhecida pelo ser humano. E um detalhe importante: este programa nos mostra que o programador ama você. Logo, por que não admitimos a sua existência e o chamamos logo do modo mais justo que poderíamos? Deus e Pai. Pense nisso. A gente se encontra no próximo programa.
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1: Olá! Não precisamos de ter uma idade assim muito avançada para nos recordarmos do tempo em que os pais só iam à escola quando os filhos se portavam mal. Há quem diga que agora os pais só vão à escola quando acham que os professores se portaram mal. Eu direi que são dois extremos indesejáveis de uma relação que se quer construtiva. A presença e o envolvimento dos pais na escola redundam, de facto, em grande benefício para as crianças. Não só porque isso as consciencializa de que a escola é, de facto, importante, a ponto de até merecer a atenção e a colaboração dos pais, mas também porque beneficia a própria ação da escola, isto como ao melhorá-la com sinergias e outros contributos oriundos de diferentes perspectivas. Esta cooperação deverá alicerçar-se numa corresponsabilização que combata a ideia de que a educação deve ser dada exclusivamente em casa e a instrução deve ser dada exclusivamente na escola. Pais, alunos e professores estão num mesmo barco. Isto faz-me lembrar Jean-Paul Sartre, quando dizia que só o homem que não rema tem tempo para baloiçar o barco. Temos nós consciência disso? É de facto importante que pais e professores, todos juntos, rememos. E já agora, convém que rememos de uma forma coordenada e na mesma direção. No que respeita à educação, isso significa, por exemplo, consonância entre as regras e os valores, os de casa e os da escola. No que respeita à instrução, a cooperação revela-se importante, mas é fundamental também que exista articulação, que exista consonância. Tomemos, por exemplo, um pai que vê nos TPC do filho uma série de exercícios em que se adiciona 9 a vários números. 6 mais 9, 15 mais 9, 24 mais 9 e aí por diante. Com o propósito de ajudar o filho, o pai vai buscar feijões, lápis, ou então incentiva o filho a levantar os 9 dedos para contar. Estará ele a cooperar? Sem dúvida. Mas estará em consonância com o propósito da escola? Poderá, com grande probabilidade, não estar. A professora ou o professor poderão pretender que o aluno esteja a exercitar o cálculo mental aplicando a descoberta que fez na sala de aula, onde adicionar 9 é o mesmo que adicionar uma dezena e subtrair uma unidade. E casos existirão em que uma tentativa de colaboração possa mesmo redundar num avolumar de dúvida e confusão. Isto se em casa e na escola se estiverem a aplicar procedimentos diferentes ou usar terminologias igualmente dispares. Fará por isso todo o sentido que a desejável cooperação dos pais na aprendizagem seja precedida de um contacto com o professor ou professora para que se afinem propósitos e procedimentos. Afinal, estamos todos juntos no mesmo barco. Espero por si para nova reflexão no nosso próximo encontro que já está marcado. Será, como sempre, no próximo ponto e vírgula. Até lá!
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1: Está a ouvir mais um episódio do Diário da Saúde? Seja muito bem-vindo. Hoje abrimos mais uma página para falar sobre o cancro. Milhões de pessoas, em todo o mundo, vivem com cancro e enfrentam desafios físicos, emocionais, sociais e económicos muito exigentes. Os números ajudam-nos a perceber a dimensão do problema, os quais estão bem divulgados no site oficial da Liga Portuguesa contra o Cancro. O cancro é hoje a segunda causa de mortalidade a nível mundial. Todos os anos, cerca de 10 milhões de pessoas morrem devido ao cancro, mais do que o HIV-Sida, a malária e a tuberculose juntos. No entanto, há também dados que nos dão esperança. Mais de um terço dos casos de cancro pode ser prevenido e outro terço pode ser curado se for detectado e tratado atempadamente. Aliás, segundo a Organização Mundial da Saúde, cerca de um terço das mortes por cancro poderia ser evitada através de rastreios regulares, diagnóstico precoce e tratamento adequado. E mais de 40% das mortes por cancro estão associadas a fatores de risco modificáveis, como o tabagismo, o consumo de álcool, uma alimentação desadequada e a inatividade física. Há ainda desigualdades que não podemos ignorar. 70% das mortes por cancro ocorrem em países de baixo e médio rendimento e o impacto económico global da doença é enorme. Estima-se que o custo total do cancro, nos próximos 30 anos, possa atingir 25 trilhões de dólares. Mas afinal, o que é o cancro? De forma simples, o cancro é a proliferação anormal de células. Normalmente, as células crescem e dividem-se para formar novas células. No seu ciclo de vida, as células envelhecem, morrem e são substituídas por novas células. Quando este processo falha, formam-se células novas, sem que o organismo necessite e, ao mesmo tempo, as células velhas não morrem. Este conjunto de células extra pode dar origem a um tumor. Nem todos os tumores correspondem a cancro. Existem tumores benignos, que raramente colocam a vida em risco e não se disseminam, e tumores malignos, que são cancro. As células dos tumores malignos podem invadir e danificar os tecidos e órgãos circundantes, podem ainda libertar-se do tumor primitivo e entrar na corrente sanguínea no sistema linfático e formar novos tumores noutros órgãos, um processo conhecido como metastização. O nome do cancro está normalmente associado ao local onde se inicia. Cancro da mama, do pulmão, do cólon, entre outros. O linfoma é um cancro que tem início no sistema linfático e a leucemia tem início nas células brancas do sangue, os leucócitos. Mesmo quando metastiza, o cancro mantém a origem das suas células, por exemplo, um cancro da mama que se espalha para os ossos continua a ser um cancro da mama metastizado. A investigação científica continua a avançar, trazendo novas formas de prevenir, detectar e tratar a doença, sempre com o objetivo de melhorar a qualidade de vida durante e após os tratamentos. E para terminar, fica o lembrete de sempre. Adotar um estilo de vida saudável faz a diferença. Não elimina todos os riscos, mas pode reduzir muitos deles e é um passo essencial na proteção da nossa saúde. Por hoje, o Diário da Saúde fica por aqui. Obrigado pela sua companhia. Regresso no próximo episódio com mais uma página dedicada ao bem-estar e à saúde de todos. Até lá, cuide de si, invista na prevenção e fique bem.
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cerca de 1,5 milhão de residentes em Portugal consumiam álcool diariamente e 1,3 milhões fumavam todos os dias. Em 2025, segundo dados divulgados pelo INE, que apontou os homens e a faixa etária dos 45 aos 54 anos como os grupos com maiores níveis de consumo. De acordo com o Inquérito Nacional de Saúde 2025, quase 6,9 milhões de pessoas com 15 ou mais anos consumiram bebidas alcoólicas nos 12 meses anteriores ao estudo. Entre estas, cerca de 1 milhão e meio admitiram fazê-lo diariamente, enquanto 4 milhões referiram um consumo regular. No caso do tabaco, o INE estima que existam cerca de 1,4 milhões de fumadores, dos quais 1,3 milhões fumam diariamente. O consumo continua a ser o mais elevado entre os homens, representando praticamente o dobro do registado entre as mulheres. O estudo analisou ainda hábitos relacionados com a alimentação e atividade física, concluindo que a maioria da população não pratica exercício físico regularmente, apesar de cerca de 4 milhões de pessoas consumirem legumes e saladas diariamente. E no dia de hoje, os colégios de ensino especial alertaram para o risco de não conseguirem abrir portas no próximo ano letivo, caso não exista um reforço do financiamento atribuído pelo Estado. Professores, pais e alunos concentraram-se hoje junto ao Ministério da Educação, em Lisboa, para exigir uma atualização das verbas recebidas. Os estabelecimentos recebem crianças e jovens encaminhados pelo Estado por não encontrarem resposta adequada no ensino público regular e defendem que os valores atuais são insuficientes para suportar a sua atividade, marcada por turmas reduzidas e equipas multidisciplinares e especializadas. Segundo os responsáveis, em causa estão cerca de 487 alunos com necessidades educativas específicas, cuja resposta exige recursos diferenciados. Apesar de uma atualização intercalar de 10% acordada no começo do ano, os colégios afirmam não ter recebido indicação sobre o financiamento previsto a partir de setembro. Os pais presentes no protesto alertaram ainda para o impacto que o eventual encerramento poderá ter nas crianças, destacando a evolução e ganhos de autonomia alcançados através do acompanhamento prestado por estas instituições. E ainda por Portugal, o Instituto Nacional de Emergência Médica, o INEM, registrou em junho um aumento significativo da procura dos seus serviços, recebendo cerca de 6 mil chamadas a mais do que no mesmo período de 2025. O aumento está associado aos efeitos das temperaturas elevadas, ao agravamento de doenças crónicas e situações de doença aguda. Entre 1 e 21 de junho, os Centros de Orientação de Doentes Urgentes, o CODO, receberam cerca de 97.900 chamadas, o que representa uma média diária superior a 4.600 contactos, mais 6,5% face ao mesmo período do ano passado. O Instituto alerta que idosos, crianças, doentes crónicos e pessoas mais expostas às altas temperaturas continuam a ser os grupos mais vulneráveis. O Algarve surge também como uma das regiões sob maior pressão devido ao aumento sazonal da população durante o verão. E para lá do contexto nacional, é oficial, o Parlamento Europeu deu a primeira aprovação ao regulamento que irá definir o futuro eurodigital, uma moeda eletrónica da União Europeia que pretende reforçar a autonomia financeira europeia e reduzir a dependência de sistemas internacionais como a Visa e a Mastercard. A proposta prevê que o eurodigital seja emitido pelo Banco Central Europeu, o BCE, e funcione tanto online como offline, permitindo aos cidadãos e empresas realizarem pagamentos de forma segura, privada e gratuita. A proteção dos dados pessoais surge como um dos principais pilares desta iniciativa. O diploma segue agora para votação em plenário e posteriormente para negociações entre os Estados-membros antes da aprovação final da legislação europeia. E agora direcionado à atualidade noticiosa de Sintra, as praias do Conselho de Sintra contam com um reforço de segurança durante a época balnear através da Operação Praia Segura. Este projeto inclui novas medidas de vigilância, como sistemas de videovigilância, nas praias da Adraga, Praia Pequena e Magoito, além de uma equipa móvel para patrulhar toda a costa do Conselho. A operação passa também a integrar novos meios como uma viatura, uma moto 4 e uma moto de água, com o objetivo de melhorar a capacidade de resposta em situações de emergência. O presidente da Câmara de Sintra, Marco Almeida, destacou que a iniciativa pretende garantir praias mais seguras para residentes e visitantes, deixando também um apelo à população para uma utilização responsável do litoral. E ainda pelo município, a Carris Metropolitana vai reforçar a linha 1254 que liga a Portela de Sintra à Praia do Magoito para melhorar o acesso às praias do concelho durante toda a época balnear. A medida pretende responder ao aumento da procura dos transportes públicos, oferecendo mais opções de mobilidade para quem se desloca à Praia Grande, à Praia das Maçãs e à Praia do Magoito. O reforço inclui novos horários durante os dias úteis, fins de semana e feriados, com mais circulações nos dois sentidos, entre a Portela de Sintra e o Magoito. Para mais informações sobre estes novos horários, deve visitar o site da Câmara Municipal ou o site da Carris Metropolitana.
E para terminar em cultura, o Teatro Mosca vai apresentar no próximo dia 27 de junho, às 21h30, na Praça Açores, no Cacém, a programação da 12ª edição do Festival Moscarium, que será a última neste formato. O anúncio será feito após o encontro do Fórum Comunitário Teia e contará com uma projeção de filmes de animação da Disney na fachada do Centro Comercial, com entrada gratuita. Entre 4 e 20 de setembro, o festival regressa com a sua edição de despedida, mantendo uma programação que inclui espetáculos, residências artísticas, concertos e projetos comunitários em vários espaços do Concelho de Sintra. Ao longo dos anos, o Moscarium destacou-se pela ocupação dos locais não convencionais e pela aposta na criação contemporânea e na ligação às comunidades locais. Apesar do fim deste formato, o Teatro Mosca garante a continuidade do projeto com um novo modelo dedicado à dramaturgia para públicos jovens a partir do próximo ano.

0: Bem-vindo e bem-vinda! Receba o nosso abraço fraterno e seja bem-vindo a mais uma edição O Abraço. Hoje, como em cada encontro, abrimos as portas desse espaço de fé para partilhar momentos de oração, momentos de reflexão, momentos de esperança. E queremos chegar até si com uma mensagem de amor, de paz e de confiança em Deus. Independentemente das circunstâncias que estejas a viver, saiba que Deus conhece o seu coração, que Deus escuta as suas orações, as suas preces, e Ele permanece ao seu lado em todos os momentos. Que este tempo que vamos viver juntos, esses próximos minutos, que possa realmente ser uma oportunidade para, quem sabe, renovar as forças, fortalecer a sua fé e experimentar uma ternura do Pai que nunca abandona os seus filhos. Ele não vai abandonar a si também. Por isso, sinta-se acolhido, sinta-se amado, sinta-se envolvido pelo abraço de Deus. Bem-vindo. Estamos juntos em mais um encontro de fé. 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Essa revista aborda temas como doutrinais, como o que a Bíblia fala sobre a morte. Será que a morte é o fim de todas as coisas? Alguma esperança na morte? Os sinais da volta de Jesus? Estamos a viver dias muito solenes da história desse mundo. E essa revista vai abordar alguns temas extremamente importantes, como esses, os sinais da volta de Jesus, a volta de Jesus, como será a volta de Jesus, o novo céu, a nova terra, ok? Vai abordar também temas como o sábado, a lei de Deus e muitos outros temas. 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E também poderá sempre, esse é um espaço de oração. É um espaço em que nós recebemos o abraço de Deus através da sua palavra. Nós nos comunicamos com Deus através da oração e Ele comunica-se conosco através da sua palavra. Daqui a segunda parte nós iremos ter esse momento em que iremos ouvir a voz de Deus através da sua palavra. Mas agora, poderá sempre fazer o seu pedido de oração. Estás a passar por um momento difícil? Estás a passar por uma situação complicada? Conheça alguém que está a passar por momentos difíceis? Estás à espera de uma resposta que talvez tarde em chegar? Sentes-te só? Talvez algum momento já te sentiste abandonado? Olha, tens uma família. A família da Novo Tempo. 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Se quiseres manter o seu anonimato, podes fazer, mas se não, podes mencionar o seu nome, o seu pedido, escrever o seu pedido. Nós recebemos muitos, mas muitos pedidos de oração. Recebemos diariamente muitos pedidos, mas nenhum deles vai para o caixote de lixo. Temos uma equipe muito especial chamada os Guerreiros de Oração. E esses guerreiros oram diariamente por esses pedidos também. O seu pedido. E nós esperamos que Deus possa resolver, possa lhe dar a resposta que tanto precisas, que tanto anseias também. Da que poderás sempre fazer. É verdade que nós não podemos selecionar todos os pedidos. E damos muitas graças a Deus, porque temos muitos, como já disse. São muitos pedidos. Muitos, muitos, muitos, muitos. Algumas dezenas. Muitas dezenas já. Mas a Novo Tempo, a equipe Novo Tempo, selecionou alguns apenas. Não significa que os outros não são importantes. Não. Todos eles são importantes, mas não podemos colocar todos aqui. Daí que selecionamos talvez 5. E destes 5, tá bom? Nós iremos orar pela Ania. A Ania faz um pedido muito especial a Deus, que possamos nós orar. Ela pede para que possamos orar pela sua família. Ela preocupa-se com a sua família. E também em relação às finanças. Ela é mais específica também. Também pede também que possamos orar para que ela possa saber gerir bem as suas finanças. Que Deus possa dar sabedoria. Sabedoria do alto. Para que ela possa lidar com essa situação e lhe capacitar para poder também ajudar melhor a sua família. E daí que nós iremos, como habitualmente, temos aqui o nosso quadro, o nosso altar de oração. E vamos colocar aqui o nome da Ania. E nós iremos orar por ela. Ok? Também temos a nossa amiga Maria Carteiro. A Maria Carteiro, ela pede simplesmente que possamos orar pela sua saúde. Possivelmente não tem sido fácil esses momentos, esses dias que ela está a atravessar. Mas a Bíblia nos diz, olha, devemos orar uns pelos outros. E que esta falta de saúde que ela tem, que o bom Jesus, que o nosso Salvador, aquelas mãos que no passado, quando esteve aqui nessa terra como homem, abençoou, curou, ajudou, animou, que esse mesmo Jesus possa também abençoar a nossa amiga, agora que faz parte da família Novo Tempo, a Dona Maria Carteiro, que Deus possa dar essa saúde que ela tanto precisa. E nós vamos também colocar o seu nome aqui no nosso quadro de oração, nesse altar de oração. E também temos um amigo, o dito Pedro da Silva. Dito Pedro da Silva também, ele pede que possamos orar pela sua família. É tão bom essa solidariedade. Ele pensa também nos outros, pensa na sua família. Pede realmente para que Deus possa abençoar, quem sabe, os seus filhos, se não, mas toda a família, os seus pais. Que Deus realmente possa abençoar grandemente. Amigo dito, que as bênçãos de Deus possam ser derramadas sobre a sua família. Que Deus abençoe. Tá bom? Também vamos colocar aqui o seu nome, o nosso amigo dito, Pedro da Silva. Colocamos aqui. Oh, também temos o amigo Alcides. Alcides pede, com certeza é um imigrante, ele pede pelos seus documentos, para que ele possa continuar a trabalhar. Claro, terá que fazer a sua parte, juntar tudo o que está ao seu alcance, juntar toda a documentação, e esperamos realmente também que Deus possa ajudar para que rapidamente ele possa ter a sua documentação, para que ele possa, de forma, que ele tenha tudo o que for necessário realmente para que ele possa ter o seu trabalho, para ter também o seu sustento, para poder ajudar a sua família e a ele também. Que Deus realmente possa abençoar as autoridades para que rapidamente ele possa conseguir. E são outros pedidos também que muitos fazem, muitos também fizeram em relação a isto. Também que eles possam ter essa documentação para que eles possam trabalhar. Vamos também colocar aqui o nome do nosso amigo Alcides, nesse altar. O nosso. Já temos hoje. E temos ainda mais. Temos também a Dona Maria Andrade. A Dona Maria Andrade pede também para que possamos orar pelos seus filhos. Uma mãe que se preocupa com os seus filhos. Da mesma forma como Deus se preocupa com os seus filhos, com as suas criaturas. Esta mamãe pede para que possamos orar pelos seus filhos. E Dona Maria, é verdade. Os filhos não são nossos. São a herança do Senhor. E o que você está a pedir para que realmente possamos orar, para que esses possam, quem sabe, conhecer mais e mais esse Jesus. E a Bíblia nos fala quando ele voltar. Ele vai nos pedir alguma coisa. Onde estão os filhos que te emprestei? Os filhos que Deus nos emprestou para que pudemos cuidar. É saudável essa preocupação que você tem. Que Deus realmente possa abençoar também. Nós iremos colocar também o nome aqui da nossa amiga Maria Andrade. E já temos a Dona Ania, a Dona Maria, o Dito, o Alcides, a Maria Andrade. Ok? Nós iremos orar por vocês. Eu vou aqui fechar os meus olhos. Se estiverem também na sua casa, faça uma pequena pausa Vamos falar com Deus. Nós falamos com Deus através da oração. Ele fala conosco através da sua palavra. E nesse momento vamos simplesmente relembrar ao Senhor os pedidos aqui que foram feitos para que Deus possa dar a resposta no seu devido tempo. Vamos orar. Amado Pai que habita nos altos céus, é com uma profunda gratidão que nos encontramos aqui para podermos interceder em favor desses pedidos, desses amigos que agora fazem parte da família da Novo Tempo. Pela saúde, pela família, pelos documentos, pelos filhos. Querido Pai, que a todos esses pedidos o Senhor possa dar a devida resposta no momento oportuno. E se talvez a resposta tarde em chegar, que o Senhor possa dar a paz, a tranquilidade, a serenidade também, para que eles possam saber esperar em Ti. Querido Pai, é verdade que para além destes 5 pedidos que nós mencionamos, existem muito mais. Muito mais nomes, muitos mais pedidos também que a equipe de guerreiros está a orar. Por isso, mandamos o Pai, te suplicamos a tua bênção sobre cada um deles. E nós o fazemos não porque tenhamos algum mérito. Em nós não há poder absolutamente nenhum. Todo poder vem do céu, vem do alto. Por isso, mandamos o Pai, mais uma vez, nós te louvamos e nós te agradecemos, porque o Senhor responde às nossas orações. Em nome e por amor de Jesus o fazemos. Amém. Mas amigo e amiga, também poderás fazer, tá bom? Enviando o seu pedido de oração através do número 933-93-9291. Não se esqueça desse número, tá bom? Ou então através do site orar.novotempo.pt ou através do QR Code que aparece no fundo do seu ecrã. Aponta lá o seu telemóvel, vai lá aparecer um formulário. E nesse formulário poderás preencher, possamos receber aqui e possamos orar por si. Vamos agora fazer um pequenino intervalo e voltamos já para a segunda parte, para ouvirmos agora a voz de Deus através da sua palavra. Por isso não mude de canal, junta a sua família. Nesse intervalo, talvez se queres beber um bocadinho de água, pode ser, mas volte para que possamos estar juntos novamente e podemos concluir este programa. Que Deus o abençoe e até já.
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0: Bem-vindo à segunda parte. A nossa reflexão deste, nós iremos abrir no livro de João. Se tiver a sua Bíblia lá em casa, pode sempre acompanhar. Livro de João, capítulo 5, versículo 1 até o versículo 15. Era um dia de sábado, Jesus vai a um tanque chamado Betesda. Esse tanque chamado Betesda, traduzido, quer dizer simplesmente casa da misericórdia ou casa da graça. Que contraste! Porque esse lugar que devia ser o lugar de graça, de alegria, esse lugar estava cheio de pessoas a sofrer. Esperavam por algo que nunca conseguiam alcançar. Havia muitos enfermos nesse lugar, cegos, paralíticos, que esperavam por um milagre. Havia uma crença naquela época e diziam que um anjo descia do céu, mexia as águas e o primeiro a tirar-se naquelas águas, quando essas águas se moviam, era curado. As Escrituras não confirmam que tais milagres algum dia tenham acontecido. Mas Jesus, ao dirigir-se para lá, foi um encontro de um homem que estava em condições miseráveis, física, emocional, espiritual. Ele perdera a esperança. Mas foi Jesus, isso é interessante, foi Jesus que tomou a iniciativa de ir ao encontro deste homem, que estava em Betesda, no tanque de Betesda. É interessante porque o paralítico realmente não procurou a Jesus. Foi Jesus que o procurou o paralítico. Isso é interessante, isso é significativo. Porque em muitos milagres, as pessoas vão até Cristo. Eles dirigem-se a Jesus, pedem auxílio a Jesus. Mas aqui, ocorreu o contrário. A graça chegou primeiro. O homem não demonstrou uma fé extraordinária. Ele não fez uma oração, ele não chamou por Jesus, não clamou como Bartimeu. Jesus simplesmente foi ao seu encontro. Aqui encontramos o coração do Evangelho de João. Deus toma a iniciativa na salvação. Que bonito. O paralítico estava sozinho. Ninguém o ajudava. Quantas pessoas hoje vivem como aquele paralítico? Vivas por fora, mas destruídas por dentro. Presas ao passado, presas ao pecado, presas ao medo, presas aos vícios, presas à culpa. Quantas pessoas há que estão paralisadas espiritualmente? Talvez esteja a falar para alguém que há muito espera por uma mudança, por uma resposta, por um milagre, por uma nova oportunidade. Hoje também nos colocamos aos pés de Jesus, a Ania, a Maria Carteiro, o dito Pedro da Silva, o Alcides, a Maria Andrade. Sabe, mas o teu Deus, o teu Jesus, consegue ver a dor que ninguém consegue ver. E João fez a seguinte descrição do milagre realizado por Jesus. Havia uma multidão ao redor do tanque de Betesda. Mas Jesus foi diretamente ao homem. Ao homem mais esquecido. Que lição poderosa nós podemos tirar daqui? Cristo não olha apenas a multidão. Ele vê o indivíduo. Ele vê a pessoa. Talvez ninguém compreenda as tuas lutas. Ninguém sabe das lágrimas que caem à noite quando molhas o teu travesseiro, quando soluças. Ninguém entende as tuas batalhas espirituais. Ninguém compreende o abandono da tua família e que agora sentes que estás neste mundo, talvez sozinho ou sozinha, a batalhar com vários gigantes ao mesmo tempo. Mas Jesus sabe e Ele conhece a tua história. Ele conhece os teus traumas. Jesus conhece os teus pecados. Jesus conhece a tua solidão. Antes do paralítico falar, Jesus já sabia sobre tudo o que esse homem tinha. E muitas pessoas sorriem por fora, mas sofrem por dentro. Mas hoje mesmo, Cristo está a dizer também, eu não me esqueci de ti. O paralítico tinha muitas desculpas. E nós também quantas desculpas apresentamos. Quando Jesus perguntou, queres ser curado? Interessante que o homem respondeu, não tem ninguém. Não tem ninguém que me ponha no tanque quando as águas se movem. Talvez culpava as circunstâncias, as pessoas, a falta de ajuda. E quantas vezes fazemos o mesmo? Dizemos, eu sou assim, porque sofri muito, ninguém me ajuda, a minha família é complicada, já tentei mudar, é tarde demais para mim. Mas é interessante que Jesus não entrou em discussão. O poder da mudança não estava no tanque, não estava na água. O poder da mudança estava em Cristo. O milagre começou quando ele acreditou na palavra de Jesus. Quando Jesus disse, levanta-te. Humanamente, aquilo era impossível. Como um homem paralítico há 38 anos poderia levantar-se? Aquele homem escolheu obedecer antes de sentir a força. Isso é fé. A fé verdadeira não espera sentir. A fé verdadeira obedece primeiro. Hoje Jesus está a passar a porta do seu coração. E está a bater, porque ele não força. Ele pede licença. Talvez estejas cansado. Talvez estejas cansada de cair, cansado do pecado, cansado da culpa, cansado da vida espiritual fria. Talvez já tenham passado talvez 38 anos, 20 anos, ou apenas alguns meses. Mas Jesus ainda tem o poder para o curar. Jesus ainda tem poder para transformar vidas. Ele levanta os paralíticos espirituais. Sabe que a pergunta não é: podes mudar? A pergunta é: queres ser curado? Porque Jesus realmente não força ninguém. Ele o diz a si que me ouves agora. Levanta-te. Levante-se da frieza espiritual. Levante-se do pecado escondido, da incredulidade, da vida sem oração, da distância de Deus. Cristo tem poder para restaurar a sua mente. Cristo tem poder para restaurar a sua família. Cristo tem poder para restaurar a sua fé. Cristo tem poder para restaurar a sua esperança. Jesus disse: levanta-te, toma o teu leito e anda, disse ao paralítico. A força da passagem realmente está no facto de Jesus não ajudar o homem gradualmente, aos poucos. Não foi necessário uma terapia. Não foi necessário um tratamento. Não há aqui nenhum contacto com a água. Apenas uma palavra. E no Evangelho de João, a palavra de Cristo possui o mesmo poder criador que nós encontramos no Gênesis. Deus disse um dia: haja luz, e houve luz. Jesus diz também a si hoje: levanta-te. E acontece. A ordem contém realmente este poder de obedecer. Mas hoje Jesus passa em frente da porta do seu coração e te diz: amigo, eis que estou à porta e bato. E a mesma pergunta o Senhor faz: queres ser curado? Queres ser curado? Pense nessas palavras. Pense no grande amor de Deus. Ele quer te alcançar. Ouvi uma vez uma frase de um pregador que dizia: se nós não queremos nada com Deus, então não te ponhas no perímetro dele. Porque ele vai correr, vai fazer tudo por tudo para o alcançar. E chegaste ao final desse programa, é porque Deus o quer alcançar também. Deus o quer salvar a si e a sua família. Prezado amigo, que Deus mais uma vez o abençoe. Quero apenas relembrar, tá bom? 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Que Deus o abençoe. E até o próximo programa, se Deus quiser.

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1: Estamos de volta para mais um espaço Lifestyle. Com o verão quase a chegar, por vezes há dias em que as temperaturas já nos fizeram sentir que o verão chegou, outros dias nem tanto assim, mas a verdade é que a vontade de ir para a praia, de usar assim uma t-shirtzinha, roupas mais leves, enfim, já desperta em todos nós, não é, este sentido de que vamos lá preparar-nos para o verão. E aliado a tudo isto vem também muitas vezes a questão de teres o corpo em ordem, linha, não é? Andarmos na linha, e as dietas que muitas vezes são perigosas também estão na moda. Aliás, já começaram muitas vezes essa vontade de vamos emagrecer e o mais rápido possível para que de facto possamos estar em forma para o verão. Bom, é importante, sempre é importante cuidarmos da nossa imagem, do nosso corpo, da nossa saúde física e mental, sem dúvida nenhuma. Corpo são, mente sã, mas há que ter cuidado com estas dietas, às vezes aqueles efeitos assim mágicos que na realidade, eu não sei se eles existem de um dia para o outro. Perder 10 quilos numa semana, ai! Para falarmos sobre este assunto está hoje connosco a Lara Prazeres. Olá Lara, muito bem-vinda.
2: Bom dia Sara, bom dia.
1: Olá, realmente esta altura do ano é propícia se começares a pensar, ou se calhar já se começou antes, não é? No sentido de ter um corpo preparado para o verão. É importante ter também esta preocupação, mas é perigoso. Porquê?
2: Olha, sim, é sempre, nessa altura do ano, assim, todo, e tu falaste, e é verdade, nós devemos sempre pensar em cuidar de nós, cuidar da nossa saúde ao longo de todo o ano. Mas nesta altura, é uma altura e é por isso é que é mais perigoso, porque é nesta altura que as pessoas começam a pensar que vão ter que ir para a praia, vão ter que mostrar mais por causa do sol, mostrar algumas partes e começam a ficar mais tristes e pensativas por causa do que olham no espelho. Então rapidamente vão de encontro àquelas dietas, como disseste, uma semana, perder 10 quilos numa semana. E isso é realmente perigoso, traz riscos, diversos riscos à saúde. Perigo, é um perigo. Porquê? Porque essas dietas, essas dietas ioiôs e dietas milagres, que é mesmo assim, porque prometem aquelas promessas que não se vão cumprir, são dietas muito restritivas. E então, isso quer dizer que vai-se cortar em alguns grupos da roda dos alimentos, como é o caso dos hidratos de carbono e das gorduras, e leva também a cortar-se noutros, que são importantíssimos, vitaminas, minerais, e que são essenciais e que vão depois desregular o organismo. Unhas fracas, queda de cabelo, a fadiga, a anemia, que é muito grave, a fraqueza muscular, e depois a pessoa até pode perder algum peso, mas depois, quando acabou aquela dieta restritiva, ela volta a fazer um reganho de peso. Porque quando a perda de peso é rápida, ela não é sustentável. E por isso é que sempre que é necessário fazer algum ajuste à dieta, neste caso algum ajuste à nossa emenda, de forma a que podemos cuidar ou retirar alguma coisa, deve ser feita de forma sustentável, de modo a que haja uma economia de energia e depois aí sim há uma redução de metabolismo. E depois, mas tem que ser de forma sustentável. Se isto não acontece, vai facilitar então o ganho de peso logo quando essa dieta mágica, não é, terminar. Depois, leva a outros problemas a nível digestivos, prisão de ventre, inchaço abdominal, alterações na microbiota intestinal. O nosso sistema imunitário está também no intestino e se houver uma alteração, né, e estas dietas são muito pobres em fibras, no caso da fruta, das verduras, dos grãos integrais, então vão depois não vão alimentar os micro-organismos que depois nos vão ser úteis para o sistema imunitário. Portanto, nós vamos estar a ter problemas quer a nível digestivo, intestinal, como também vamos comprometer o sistema imunitário. Depois estamos a falar as mulheres, e acontece muito, estas dietas depois vão ter impacto no ciclo menstrual da mulher. E quando a alimentação não é equilibrada e não é adequada, existem alterações hormonais e há duas hormonas, que é a leptina e a grenulina, e que vão regular o apetite. Se vai estar alterado, se essas hormonas vão estar alteradas, vão depois impactar tudo o resto no corpo da mulher. E então é importante ter isso em conta também. E depois, não esquecer esta desidratação, a perda de eletrólitos, que leva depois a desmaios, a tonturas, a palpitações cardíacas. Ou seja, não faz só... Não, ou seja, ao termos uma dieta restritiva e estas dietas mágicas, e irmos de encontro a estas dietas mágicas para uma perda de peso, para podermos gostar mais de estar na praia, de não ter eu quero hoje comer mais um bocadinho, ou estar com amigos, é normal, e isso é assim, férias, praia, verão, mas ao ir de encontro a estas dietas, é preciso ter em conta estes riscos todos, estes perigos todos, que vão comprometer e que vão desequilibrar todo o organismo. E o que é preciso ter em conta, sim, é fazer escolhas mais seguras, é evitar estas soluções e estas promessas todas em poucos dias. Uma perda de peso tem que ser feita de forma gradual e sustentável, lá está, para não haver reganho e nem perigo para a saúde. E inclui todos os grupos alimentares com moderação e, claro, em casos muito, muito específicos, sempre um acompanhamento do nutricionista, porque estas dietas, se forem realmente tiver que ser uma grande perda de peso, precisam de ser acompanhadas, e estamos a falar de, muitas vezes, é preciso perder 15, 20 quilos, tem que ser acompanhado por um profissional de saúde. Mas é possível termos um plano de verão saudável, Sara, e é possível também a ter algum cuidado e preparar o nosso corpo para o verão, Sara.
1: Então dás-nos lá algumas dicas, alguns conselhos, não é? De como podemos então preparar de forma saudável e equilibrada o nosso corpo para o verão.
2: Olha, o importante aqui é ter em conta estas oscilações de apetite. Então, se nós começarmos logo com o pequeno almoço, se for leve, nutritivo, vai-nos dar logo uma energia para o resto do dia. E nós precisamos, o combustível para nós fazermos andar o nosso corpo é a energia. E isso vem quando os nutrientes, e estamos a falar dos hidratos de carbono, das gorduras, das proteínas, são partidos na digestão. E é aí que o corpo vai buscar este combustível. Então, se começarmos logo com o pequeno almoço, e estamos a falar de iogurte, estamos a falar de granola, estamos a falar de fruta, de uma infusão, por exemplo, de cidreira para acompanhar, ou até água com limão, e estamos a realmente a ter um pequeno almoço nutritivo, leve, e que nos vai dar, pronto, aquela energia para o dia. Depois temos sempre a meio da manhã, podemos sempre com os frutos secos, que também nos vão dar energia, vão saciar fibra, com uma fruta com casca. Estamos a falar de maçã, pera, ameixa também. Depois, isto são só assim alguns exemplos ao longo do dia que nós podemos ter em conta para realmente podermos perder algum peso e cuidarmos também, estarmos com o nosso corpo com nutrição, hidratado e pronto para o verão. Depois optar aos almoços por saladas verdes e que depois incluía sempre uma proteína magra. Estamos a falar do salmão, estamos a falar de um frango grelhado, estamos a falar de uns ovos cozidos ou até de um grão de bico, neste caso as leguminosas, ou até lentilhas. E depois precisamos dos hidratos de carbono complexo, e isso precisamos. Estamos a falar de batata doce, assada, uma quinoa ou até um arroz integral. E no fundo nós temos aqui todos estes grupos da roda dos alimentos, que cada um vai ter a sua função no nosso organismo, e assim temos uma alimentação equilibrada. E não esquecer sempre água às refeições, antes e depois da refeição, nunca em excesso, não é? Mas é importante, nós precisamos também para as reações acontecerem. Depois temos sempre o lanche da tarde, e o lanche da tarde, novamente, pode ser a nível de um iogurte, novamente, com sementes de chia ou linhaça, para nós alimentarmos aqui a microbiota intestinal e podemos proteger também o sistema imunitário. E depois o jantar leve, fácil de digestão, porque logo a seguir nós vamos descansar, não é? Começar a preparar o corpo para uma boa noite de sono, para haver aqui este restart todo e este recomeço, para que todas as funções voltem a reiniciar. E estamos a falar de uma salada com tomate, uma sopa leve de legumes, com aproveitar logo, desfiar um frango e colocar logo a sopa. Depois estamos a falar também de uma omelete de vegetal. E depois, se realmente ficarmos um bocadinho até mais tarde, podemos depois complementar com uma infusão de camomila, e se for preciso, até uma fruta mais leve. Não esquecendo que as bebidas açucaradas, os refrigerantes, é evitar, continuar a fazer exercício físico, aproveitar, o tempo vem aí, pode ir à praia, aproveitar para nadar, para andar na areia, junto à água, e continuar a dormir bem, portanto, esta rotina, esta higiene do sono. E não esquecer, aproveitar os bons momentos à mesa, os discos de amigos, as boas conversas, as refeições calmas, e não ultrapassar refeições, tomar todas as refeições ao longo do dia. Isso também são estas dicas extras, né, para realmente nós podemos preparar e continuar de uma forma saudável, e vamos receber o verão assim, de uma forma também, e cuidarmos também de nós, do nosso corpo, não podemos esquecer, não é? É tempo de Deus, e nós precisamos também de olhar ao espelho e gostarmos daquilo que estamos a olhar.
1: Cara. Muito obrigada então também por estes conselhos, o cuidado a ter com estas dietas milagrosas antes do verão. Mas fazer um caminho equilibrado em prol da nossa saúde e bem-estar físico e emocional também. Um grande beijinho e até para a semana, se Deus quiseres.
2: Até para a semana, Sara. Um beijinho.
1: É porque o verão é tão bom, vamos lá aproveitá-lo ao máximo, preparar-nos para a chegada desta estação e da melhor forma possível com o nosso Lifestyle, aqui a aconselhá-lo na RCS.
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1: Volvida mais uma semana, aqui está mais um médico de família. É um prazer enorme estar na sua companhia. Aqui no consultório da Novo Tempo, hoje vamos ter novamente a doutora Diana Lascas connosco. Diana, mais uma vez, bem-vinda.
2: Olá, muito gosto de estar aqui.
1: Diana, num programa anterior tu falaste sobre AVC e do flagelo que era em termos de saúde pública. Hoje traz-nos outro assunto muito similar e que faz parte desse grande grupo, que é o infarto e o risco cardiovascular, que está precisamente dentro desse flagelo nas principais causas de morte em Portugal. Conhecemos um pouquinho, não é? De uma forma ligeira, com uma dor do peito. Começa tudo por aí. Conta-nos um pouquinho, então, porque decidiste falar sobre este assunto.
2: Eu acho que a pessoa, quando sente uma dor no peito, sente que está a morrer. Eu acho que é logo associado, e é a maior parte das pessoas que nós vemos que têm aquela dor mesmo típica, intensa, dizem logo, era uma dor que eu achei que ia morrer. E realmente é algo que nos assusta, não é? Porque nós sabemos que o coração é que é aqui o motor que bombeia o sangue para todo o lado, e como nós sabemos, o sangue transporta tudo o que é necessário para o nosso corpo estar a viver, oxigénio, nutrientes. Portanto, se o coração para, nós sabemos que morremos. Isso ninguém consegue fazer o contrário. Portanto, quando as pessoas sentem essa dor, entram logo muitas vezes em stress, em pânico, mas a boa notícia é que há formas de nós percebermos realmente se é um infarto ou não, e na dúvida assumir sempre como ser um infarto, procurar ajuda para se conseguir fazer os tratamentos adequados.
1: Mas antes de tentarmos perceber esses sinais e sintomas, isso realmente será? Se não é, vamos olhar então para o problema em si, porque continua a ser um problema de saúde pública. Muita gente morre precisamente porque não tem uma avaliação urgente, e por isso eu começo-te por perguntar quais são as causas mais graves que podem estar precisamente por trás do infarto?
2: O infarto é causado por uma obstrução nos vasos, tal como acontece também no AVC isquémico. Aqui é parecido, porque a causa é a mesma, que é a falta de sangue, e portanto o coração entra em sofrimento. Mas o que leva a essa obstrução é que às vezes pode ser um bocadinho diferente, ou como pode ser idêntico. Mas a ter a dor no peito às vezes também não quer dizer que seja só um infarto, claro, não é? Portanto, temos que pensar que é uma zona que tem muitos órgãos. O nosso peito tem o coração, tem os pulmões, tem o esófago, tem músculos. Portanto, a dor pode vir de muitos lados, e depois nós vamos ver que, dependendo do tipo de dor, a nós que somos formados e que recebemos esse conhecimento, conseguimos perceber se é mais provável que seja do coração ou que seja de outra causa, não é? Agora, como dizia e ia explicar, o coração, ele também é irrigado, ou seja, ele também tem vasos muito pequenininhos que passam pelo músculo do coração e que vão levando esse oxigênio, esses nutrientes, para ele estar ali a bombear. Portanto, quando uma dessas artérias, fininha que é, fica bloqueada, o sangue deixa de passar para uma parte, e é o infarto, ou seja, é uma isquemia que leva a infarto, necrose daquele tecido, porque os tecidos do nosso corpo, em poucos minutos que não tenham oxigênio, eles entram em morte e começam-se a degradar. Portanto, há mesmo necrose dos tecidos, que significa que os tecidos começam-se a degradar. Portanto, esse sofrimento é que vai ser perceptível por nós como a dor dessas células que estão em sofrimento e a morrer.
1: Sendo que, enquanto no AVC, independentemente do local, é sempre um AVC, ou seja, depois tem, eu diria, manifesta-se de forma diferente, do lado direito, do lado esquerdo, enfim. Mas no caso do infarto é diferente, não é? Porque pode ser uma embolia pulmonar, ou seja, também onde ela acontece, acaba por depois ter, enfim, quadros de tratamento totalmente diferentes, não é?
2: Precisamente, porque o coração é irrigado por alguns troncos comuns que depois vão formando vasos mais pequeninos. E, portanto, nós podemos ter o que nós chamamos um infarto da parede inferior, um infarto da parede posterior, um infarto da parede lateral, e isso vai mentizar outras dores e outros sinais e sintomas dos órgãos que estão ali à volta. Por exemplo, um infarto da parede inferior, que é mais na ponta do coração, na parte mais é por baixo do coração, vai dar aquela dor, às vezes pode dar aquela dor que as pessoas até podem confundir com azia, aquela dor na boca do estômago, como se costuma dizer. E as pessoas às vezes podem relativizar, porque pensam que é só uma dor na boca do estômago, porque eu comi muito ou porque comi alguma coisa estragada, e afinal pode ser um infarto. Eu não estou a dizer que toda e qualquer dor nos leva a pensar que estamos a ter um infarto, mas isto para dizer que existem sinais e sintomas que se podem confundir, porque, como dizia, depende da zona, claro. Não é? Pode mimetizar até mesmo a embolia pulmonar, como dizias, uma pneumonia extensa, se for mais à esquerda, como está ali o pulmão perto do coração, pode confundir aqui as coisas, né?
1: E muitas vezes o que acontece até é muscular. A grande parte das vezes que acontece daquela dor mais aguda e momentânea, muitas vezes até é muscular.
2: Sim, sim, traz-nos sim, logo também pode ser.
1: Traz-nos uma preocupação.
2: Claro, claro.
1: O sinal de alerta deve cá estar, não é? A preocupação ao sistema defensivo. Então vamos falar das causas mais frequentes. O que é que normalmente... Que há algumas que até não são problemáticas, não é?
2: Sim. A causa mais importante realmente era, como dizia, é quando uma artéria fica obstruída, uma grande artéria fica obstruída. Se for as mais pequeninas, não é tão preocupante, e às vezes a pessoa até pode ter um infarto, pode ter a dor, e fazemos o tratamento, mas não é preciso um tratamento tão invasivo. Quando são causas mais que causam um infarto mais extenso, geralmente vem de um processo que nós chamamos de aterosclerose. A aterosclerose não é mais do que placas de gordura que se vão formando à volta dos vasos. Se nós pensarmos até como, por exemplo, os canos da cozinha, as artérias também são redondinhas como os canos da cozinha, e a gente vai comendo e temos o colesterol alto, e aquele colesterol alto, o colesterol não é mais do que gordura, aquela gordura em excesso no sangue vai-se depositando também nas paredes dos vasos, e depois o que é que acontece? Está algo ali de estranho, o coração, o corpo sabe que está alguma coisa ali estranha, começa a atacar e cria-se uma inflamação à volta daquelas placas de gordura. Portanto, aqueles ateromas, a aterosclerose, não é mais do que gordura, que também às vezes pode ter pequenas partículas de cálcio e as células inflamatórias que estão ali a tentar desfazer aquilo, mas que não conseguem. Portanto, aquilo fica todo um conglomerado.
1: E isso pode acontecer ao longo de vários anos, de forma muito lenta e silenciosa, não?
2: Sim, claro. Por isso é que o colesterol, ninguém sente nada com o colesterol. Às vezes está lá nos altos e a gente até se assusta quando vê as análises, mas a pessoa, mas eu não sinto nada, sinto-me perfeitamente bem. Pois claro, mas aquilo não causa dor, né? Portanto, o que vai causar dor é quando essa placa se descolar do vaso, e o próprio vaso, que também é irrigado, ele próprio também é irrigado. Portanto, quando o vaso, quando a placa se descola do vaso, vai sangrar. A própria parede do vaso também vai sangrar e cria-se ali um coágulo. E aquilo vai crescendo até o momento em que tapa. Tapou, não passa sangue para o lado de lá, tudo o que está do lado de lá vai entrar em sofrimento.
1: E nós quando temos... a placa se solta, vai entupir mais
2: também
1: à frente.
2: Também vai entupir mais, claro, à frente. Portanto, e claro que isto pode acontecer em qualquer zona do corpo, mas o coração é um órgão tão importante que cada célula conta. E cada célula que estiver em sofrimento ou a morrer, o corpo vai dar sinal. Porque todas elas são importantes e não é um órgão assim tão grande. Portanto, nós precisamos dele a 100%. E qualquer pequenina zona que fica afetada, o coração vai logo dar sinal.
1: A verdade é que eu imagino que quem nos está a ouvir hoje, como também imagino que tenha acontecido quando fizemos o programa do AVC, já temos pessoas neste momento que estão a sentir uma dor e já estão a ficar preocupadas. Ou seja, a questão da dor do peito tem muito que se lhe diga, e às vezes ela é tão comum, ou seja, aqui e acolá nós vamos sentindo a dor no peito que acabamos depois, quando ela surge, nós já pensamos, ok, é como daquelas muitas vezes que tive, foi esta dor aqui, mas ela já passa. Tudo isto é muito complexo e por isso é que, antes de voltarmos a este assunto, o visitar o médico de família de uma forma regular também ajuda, porque há determinados exames que nós fazemos exatamente para nos ajudar a prever, antes da dor vir, não é? Antes dos problemas surgirem, como é que está o nosso organismo. É muito difícil. Como é que é a tua prática em termos de consultório? Tu sentes que as pessoas estão cada vez mais alertas para ver, por exemplo, um simples teste de colesterol, como vimos que pode ser tão importante pelo assunto que estamos a falar hoje?
2: Eu acho que sim, eu quero acreditar que sim. As pessoas estão a pouco e pouco a ficar cada vez mais informadas e procuram os serviços de saúde para tentar fazer análises, fazer exames, mas acima de tudo eu diria que é extremamente importante ter um médico de família e ir regularmente ao seu médico de família, porque ele vai passar a conhecer a pessoa mais profundamente, e
1: até
2: a pessoa,
1: os seus hábitos, o seu estilo de vida, não é?
2: Precisamente, e ele vai alertando a pessoa dos fatores de risco, do que pode melhorar, o que nas análises ainda podemos otimizar, e a própria pessoa também, ao fazer estas visitas ao seu médico, pode também ganhar mais conhecimento e ir percebendo.
1: E analisar o seu próprio risco.
2: Analisar o risco e perceber efetivamente quais são os sinais e sintomas de preocupar ou não.
1: Claro. Hein?
2: Porque se tiver aquela confiança e aquela vontade de ir ao médico de família quando lhe acontece alguma coisa, vai perceber o que é mais grave e o que não é.
1: Claro. Hein? Mas imagina, uma pessoa com colesterol alto, fuma, exagera no sal, muito sedentária, ou seja, o médico vai dizer, tem aqui um sinal de estoque muito grande.
2: Claro, o médico vai logo avisar e a pessoa já vai estar alerta que, se tiver determinada dor, falando aqui do infarto, se tiver determinada dor com aquelas características, se tiver aqueles sintomas, é para se dirigir a um hospital. Portanto, ou chamar a emergência. Portanto, se a pessoa não tiver estes alertas específicos para a sua situação, e isto só se consegue em consultório, vai andar mais despreocupada. E quando tiver uma dor, que até pode ser grave, mas a pessoa se porta bem, vai relativizar, não é? Enquanto se tiver fatores de risco e o médico avisar, olha, que você é aqui uma bomba relógio, a pessoa já vai estar mais alerta, não é?
1: Muito bem, e é mesmo já a seguir um pequenino intervalo que lhe vamos trazer precisamente os sinais e sintomas. Este alerta não serve só para quem tem este desvio comportamental em estilo de vida, serve para todos nós. É mesmo já a seguir, só apenas 2 minutinhos. Então, até já.
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1: Estamos de volta para a segunda parte. Como prometido, vamos falar dos sinais e sintomas do infarto, mas antes tenho uma oferta muito especial para si, este guia de estudo que nos ajuda a compreender quem somos e de onde viemos. 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Estamos a falar de enfarte e agora vamos à parte que certamente nos vai acender aqui algumas luzinhas, que é sintomas. Quais são os principais sinais e sintomas do enfarte?
2: O mais conhecido é a dor no peito. E pode ser aquela dor forte que a pessoa até se assusta, como dizia no início, até parece que vai morrer, mas nem sempre é essa dor assim tão intensa. Às vezes é uma dor mais em aperto, em pressão. A maior parte das pessoas descrevem que não é assim aquela dor enfacada, forte.
1: Mas quer que mais contínuo,
2: assim,
1: não é?
2: Sim, e aquele aperto que vai apertando ali no peito. E a maior parte das vezes... Mas claro, isto na medicina nem sempre, nem nunca, mas a maior parte das vezes essa dor vai para algum lado, o que nós chamamos de que tem irradiação, irradia para o braço, aqui mais para a parte da cara, para a mandíbula, ou até mesmo para os dois braços, para a zona do pescoço. Portanto, é uma dor que não fica só aqui no peito, que parece que alastra, que vai para os outros lados, às vezes para trás, para as costas, que é aquele infarto mais da parede posterior, tem mais tendência a irradiar para as costas, mas também nem sempre, não é? Às vezes pode ser só a dor no peito, mas que depois até começa a dar falta de ar, ou a pessoa até fica mal disposta, que é uma dor tão intensa, transpira, que a pessoa fica mal disposta, transpira, apetece-lhe vomitar. Portanto, há todo um conjunto de sintomas que podem acompanhar esta dor no peito quando é uma dor de infarto. Sendo que algumas pessoas também podem ter sinais um bocadinho diferentes, podem até desmaiar, podem ter só aquela sensação de cansaço, aquele peso.
1: Nos idosos, não é?
2: Mais nos idosos, nas pessoas diabéticas que já têm diabetes há alguns anos e que têm a percepção da dor de forma um bocadinho diferente, enquanto que para uns é uma dor de morrer, para outros é pai, sou só assim um bocadinho mal disposta, cansada, e têm mais à volta daquela sensação de fraqueza do que propriamente de dor.
1: Mas olha, Diana, a verdade é que isso são sintomas que podem ser tudo e nada, como tu disseste. Mas... O que é que me deve, quais são aqueles sintomas ou o que é que me deve ligar para o 112? Ou seja, aquilo que eu não devo negligenciar?
2: Eu costumo dizer, e perdoem-me os colegas das urgências que se calhar acham que há muita gente a ir para as urgências, mas eu prefiro dizer às pessoas, se estamos na dúvida, é melhor ir para a urgência.
1: Pelo menos ligar para o 112, o 112
2: ligar para o 112. E ter uma primeira avaliação. Se está na dúvida, é melhor sempre assumir que é um infarto e não ser, do que nós desvalorizarmos, claro, e afinal era um infarto. Mas, claro que é mais de alerta e aponta-nos mais para ser mesmo um infarto, se é essa dor que não passa. Já estou há 10, 15, 20 minutos e esta dor não passa, está sempre igual ou às vezes até um bocadinho mais intensa. Ou seja, não tive nenhum período em que a dor diminuísse. Está ali aquela dor sempre na mesma intensidade, pelo menos há 10, 15, 20 minutos. É uma dor que, como dizia, vai para o braço, para a zona do pescoço e da cara. Isto são dores muito típicas de infarto. E principalmente também quando é associado ou a falta de ar, ou a essa sudorese, ou transpirar, ou de sentir-se nauseado, quase vomitar, também é muito, muito associado a um infarto. E claro, quando a pessoa desmaia, qualquer desmaio, deve a pessoa ser avaliada. Portanto, se desmaiar ou se tiver palpitações muito intensas, que até na maior parte das vezes acontece na população mais jovem, e vão para as urgências e passam horas e afinal não era nada, tudo bem, mas pelo menos foi avaliado e temos a certeza que não era, porque essas palpitações associadas a um mal-estar às vezes pode ser também um sinal de infarto.
1: Muitas vezes as pessoas tendem, enfim, sabemos que também há de tudo, há pessoas que utilizam 112 por tudo e por nada, outros que até ocupam a linha para brincadeiras, e há pessoas que tendem a não querer incomodar. Mas aquilo que é o protocolo, chamemos-me assim, aquilo que está referenciado é, em caso destes sintomas, é ligar. Não há que hesitar, não há que ter problemas em incomodar, é ligar e pronto, não é?
2: Sim.
1: Aliás, se eu te perguntasse o que fazer, é isso, não é?
2: Ligar o 112 sempre. Nós, na conversa e no falar, assim, mais requerimento, a gente diz vá às urgências, mas a ideia não é a pessoa ir pelo seu próprio pé, mais uma vez. É a pessoa é chamar a equipa de emergência ou até. Vá, diria, só se estivesse relativamente próximo de um hospital e que alguém pudesse levar, pronto, poderíamos considerar, mas nestes casos que a pessoa se sente mesmo mal, é ligar o 112.
1: Penso que tu usaste uma expressão no programa que fizemos sobre o AVC, que era que abriu uma linha verde. Aqui acontece exatamente a mesma coisa, a linha é a mesma, ou seja, se ligarmos para o 112, mesmo que nós cheguemos ao hospital, tudo já está mais aberto para nós, não é?
2: É, chama-se via verde de infarto, não é? Tínhamos a via verde da AVC, temos a via verde de infarto. Portanto, havendo uma suspeita de infarto, a equipa de emergência que vai a ter com a pessoa e o próprio serviço de urgência já está preparado e tudo está feito de forma a que não se perca tempo. A pessoa, por exemplo, chega com mal-estar, que não tem ali mais nenhum sinal ou sintoma que nos faça suspeitar que é um infarto, segue o seu percurso normal. Agora, se há ali outros sinais e sintomas que a equipa médica faz despertar uma suspeita de infarto, mesmo que possam ser aqueles sintomas não tão típicos, é logo ativada a via verde na mesma. E quando não se confirma, tira-se a pessoa da via verde e a pessoa segue o seu percurso normal.
1: Muito bem. Riscos. O que é que no nosso comportamento pode trazer riscos cardiovasculares?
2: Os riscos são genericamente iguais para qualquer doença cardiovascular, né? Portanto, hipertensão, diabetes, tabagismo, sedentarismo, alimentação, todos esses são fatores de risco que aumentam a probabilidade da pessoa ter um infarto. Nós, em consulta e na prática médica, nós temos mesmo cálculos que nos ajudam a ter um número para o risco da pessoa. Só para que isto não seja ao olho, não é? Eu dizer assim, esta pessoa... Porque depois a gente tende a comparar, não é? Se eu já vi uma pessoa com uma tensão arterial nos 200, no 20, como as pessoas estão mais habituadas, se eu vir uma pessoa com 18, já não acho tão grave, mas é grave na mesma, não é? Portanto, houve a necessidade de se criar uma ferramenta para que conseguíssemos estratificar o risco das pessoas.
1: Uma espécie de, para as mães que conhecem esta palavra, uma espécie de percentil.
2: Precisamente.
1: Assim já sabe do que é que estamos a falar.
2: Precisamente. É uma escala onde se colocam lá vários fatores, como o sexo, a idade, o valor da tensão arterial, os valores do colesterol, diabetes, há quanto tempo é diabético, a função renal e... Aquilo nós colocamos numa calculadora digital, no computador, e aquilo dá-nos um valor. E a pessoa tem um risco ligeiro, moderado, alto ou muito alto. E conforme o risco da pessoa, vai haver logo algum tipo de atuação. Se a pessoa estiver num risco ligeiro, vamos recomendar alterações de estilo de vida. Alimente-se melhor, faça mais exercício, deixe de fumar, deixe de beber. Mas uma pessoa que está num risco alto ou muito alto, é isso, se calhar já vai precisar de intervenção farmacológica, vai precisar de tomar medicamentos.
1: É como numa corrida, como numa prova, só que aqui o score, quanto mais pontos tem, pior é.
2: Pior é, exatamente. Neste
1: Olha,
2: caso, pior.
1: Vamos falar então de prevenção, que temos ainda alguns minutinhos, esta é a parte mais importante, porque é daquelas doenças que estão muito associadas a um estilo de vida. E portanto, quanto mais, melhor for o nosso estilo de vida, quanto mais prevenirmos, mais longe dele estamos, não é?
2: Precisamente. A prevenção neste tipo de doenças, mais uma vez isto é igual para todas as doenças cardiovasculares ou cerebrovasculares, o AVC, infartos, insuficiências cardíacas, a prevenção passa por minimizar os fatores de risco. Portanto, ter uma alimentação equilibrada e variada. Nós estamos em Portugal, temos uma alimentação mediterrânea que é excelente, evitar aquilo que nós já sabemos que é pior na alimentação, também vinda da alimentação mediterrânea, mas tentar evitar. de fazer exercício físico, respirar ar fresco, dormir bem. Se nós tivermos um estilo de vida saudável, que também já vamos conhecendo, vamos tendo informação sobre isso, com certeza vamos ter os outros fatores de risco também controlados. A hipertensão, a diabetes, o colesterol, esses três que fazem parte de um grande síndrome metabólico, conseguem ser, muitas das vezes, principalmente numa fase inicial, ser controlados com alterações de estilo de vida e deixar de fumar.
1: É um dos principais fatores.
2: O tabagismo e o consumo de álcool aumentam em muito o risco cardiovascular, e creio que não há cardiologista ou qualquer outro especialista da área da medicina que diga que fumar faz bem e que pode continuar a fumar, que isso não muda nada. Não, o fumar tem um impacto muito deletério na saúde, e é extremamente importante.
1: Muitas pessoas não têm noção, mas um ou dois cigarros por dia é o suficiente para aumentarem muito o risco, não é?
2: Claro, aumenta. Qualquer quantidade é deletéria e aumenta o risco.
1: Um outro assunto que nós sabemos, mas por esse cresce vigilância, é a questão do colesterol. Vigiar o colesterol é meio caminho andado para prevenir doenças
2: como
1: esta, não é?
2: Especificamente esta do infarto, nós vimos que está muito relacionado o colesterol com a probabilidade de ter um infarto, e realmente mesmo a comunidade científica tem vindo a baixar cada vez mais o limiar do colesterol aceitável, e isto porque nós sabemos que tem realmente muita importância.
1: Diana, mais uma vez, muito obrigado. Quem sabe, disponibilidade. Obrigado pela tua disponibilidade. Marcamos encontro numa próxima oportunidade. Para si que está desse lado, estamos mesmo a fechar o nosso programa. Apenas lembrar a oferta que hoje temos para si: a origem de tudo, de onde viemos, compreender quem somos e de onde viemos, ajuda-nos a saber então como estamos e para onde vamos. É totalmente gratuito, basta enviar-nos uma mensagem a dizer a origem de tudo para 933-939291. O nosso programa hoje chega ao fim, mas quer este programa, quer todos os outros, estão disponíveis em podcast em radiorcs.pt e também no YouTube da Novo Tempo Portugal. Quem sabe não pode ser desse lado a próxima sugestão para um próximo programa. Envie-nos também para o mesmo número de telefone e nós teremos todo o gosto em trazer esse assunto aqui ao seu médico de família. Foi um prazer estar na sua companhia. Até ao próximo programa, se Deus quiser.
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5: Cá estamos nós de volta para este espaço da Parentalidade Positiva e hoje vamos trazer para cima da mesa um tema, diria mesmo, preocupante, alarmante, mas ao mesmo tempo vamos tentar abordá-lo numa perspectiva de esperança, soluções, é isso mesmo. Refiro-me ao uso descontrolado de smartphones e redes sociais que ainda esta semana saiu com manchete nas notícias a dizer precisamente que o uso descontrolado está a transformar a ansiedade de jovens em epidemia. Este é um reflexo das transformações profundas que as nossas tecnologias trazem para a sociedade e, claro, sabemos que as novas ferramentas de comunicação têm um enorme potencial, conectam-nos, informam-nos, mas também nos podem alienar e até causar problemas de saúde. E porque é preciso encontrar aqui um equilíbrio que permita aproveitar o melhor da tecnologia sem que, de facto, se passem os limites. Hoje voltamos a este tema, que de resto foi um dos assuntos propostos pelos nossos ouvintes que vão acompanhando as nossas emissões quinzenais da Parentalidade Positiva e, por isso, tenham liberdade também de colocar as vossas questões. E eu depois estou aqui para as fazer à nossa orientadora parental, a Carla Escada, quem dou desde já as boas-vindas. Olá, Carla. Bom dia.
6: Olá, bom dia, Sara. Bom dia, senhores ouvintes da Rádio RCS. Bem-vindos.
5: Ora, que bom. Obrigada também por estar connosco. Carla vai-nos trazer hoje um tema bastante pertinente, o uso de telemóveis e internet excessiva pelos nossos filhos. É mesmo preocupante o rumo que esta utilização está a levar?
6: Olha, Sara, antes de mais agradecer aos ouvintes que foram colocando esta questão, porque é de facto um tema muito pertinente e premente. Efetivamente é preocupante o rumo que a utilização está a levar. A Sara, na sua introdução, referiu e muito bem que esta temática, esta utilização excessiva se está a tornar uma epidemia. E se repararmos, quando andamos na rua, quando estamos no restaurante, quando estamos na fila do supermercado ou à porta de uma escola, o que é que todas as pessoas têm na mão? Um telemóvel. E, portanto, o problema não é o telemóvel, é a forma como estamos a utilizar e como estamos a, por um lado, permitir que os nossos filhos o utilizem, por outro, os estamos a orientar e a ajudar a utilizá-lo bem, porque é possível utilizar as novas tecnologias de forma construtiva e enriquecedora e efetivamente temos o mundo inteiro na palma da nossa mão, mas é preciso sabermos utilizá-lo. E os nossos filhos, como em todas as outras áreas, não nascem a saber utilizar um telemóvel ou um computador e, portanto, precisam muito da nossa ajuda para o fazer. Portanto, precisam aprender a usá-lo bem. E para situar aqui os nossos ouvintes, eu trago aqui alguns pontos que muitas vezes passam despercebidos, mas que esta utilização excessiva está a afetar, nomeadamente no desenvolvimento cognitivo das nossas crianças. Cada vez mais são as crianças e os jovens com dificuldades de foco, de concentração, até de aprendizagem, com diagnósticos mesmo de déficits de atenção e por aí fora, muitos deles empolados pelo uso excessivo destes eletrónicos. A linguagem está a ficar muito afetada também nas nossas crianças. É importante que as nossas crianças aprendam a falar com adultos, aprendam a comunicar, aprendam a ouvir, aprendam a responder. E enquanto elas estão à frente de um ecrã, não estão a praticar essa linguagem, apenas estão a escutar. E muitas vezes estão a escutar idiomas que nem são a sua língua materna. E portanto estamos a assistir a um fenómeno nas escolas que é crianças a falar em idiomas diferentes da sua língua materna. É muito curioso. E não há outra explicação. E, efetivamente, quando usam excessivamente os aparelhos, acabam por estar a receber informações que não são controladas pelos pais e, portanto, vão naturalmente afetá-los.
5: E ia fazer até aqui um parêntese e reforçar precisamente o que a Carla nos está a dizer da questão da linguagem. Há crianças que não têm pais brasileiros, portanto, toda a família é portuguesa de Portugal e falam brasileiro, com o sotaque brasileiro. Porquê? Porque vêm muitos YouTubes nessa língua. E também agora há aí uma moda que me está a preocupar, que é as crianças retirarem os verbos das frases. Portanto, eu bolo. Eu quê? Eu quero comer bolo. Eu posso comer bolo. E estamos a falar de crianças adolescentes já, inclusivamente. E tudo isto, de facto, são reflexos de tudo isto que nos está a explicar, não será?
6: À partida, sim, embora ainda não haja base científica para podermos afirmar com certeza que sim. Mas o que é que acontece quando as crianças estão muito tempo? E muito tempo pode ser, por exemplo, uma criança de 6 anos que esteja uma hora, duas horas à frente de um tablet ou de um ecrã a consumir youtubers, como a Sara referiu e muito bem, já é muito tempo, ok? Não é preciso ser uma criança que está 6 horas num dia. E, portanto, o que é que acontece? Tudo aquilo que eles estão a consumir é muito rápido. Se estivermos, por exemplo, a falar de um adolescente em que está durante algum tempo nas redes sociais, e não vou aqui referir nenhuma em particular, mas há umas que são mais utilizadas por esta faixa etária do que outras, toda a informação que eles recebem é muito rápida. É possível que eles estejam uma hora a fazer scroll e a informação vem e o cérebro deles vai tentando assimilar. O que é que parece, mas ainda como disse, não há evidência científica. O que parece é que esta rapidez de absorção de informação está efetivamente a provocar que as nossas crianças e os nossos jovens queiram eles próprios também comunicar mais rápido. E então vão encurtando. Assim como há uns anos atrás nós começámos a usar, algumas gerações atrás, começámos a usar abreviaturas para escrevermos mais rápido, eles abreviam o seu discurso para também falar mais rápido. O que é certo é que nem sempre o discurso está a ser eficaz, porque quando eles dizem eu bolo, nós não sabemos se eles querem comer o bolo, comprar o bolo, guardar o bolo ou fazer um bolo, não é? E portanto, sim, o que é importante nesse caso, e agradeço, Sara, por ter colocado aqui este parênteses, é os pais corrigirem essas situações. Mesmo quando eles estão a usar termos incorretos, não nos vamos prender ao serem pequeninos ou ao ainda estarem a aprender. É importante que eles aprendam logo bem. Portanto, nessas situações, vamos corrigindo, está bem?
5: Vamos estimulando às frases completas.
6: Sim, sim. Porque quando nós olhamos para um bebê, por exemplo, que está no início da aquisição da linguagem, quanto mais corretamente nós falarmos, mais corretamente eles vão aprender a falar. E, portanto, porquê que vamos permitir às nossas crianças falem incorretamente sem os corrigirmos? E, portanto, é mesmo importante estarmos atentos a isso. Outras alterações que surgem nesta utilização excessiva é, por exemplo, a percepção da realidade. Há muitas crianças, muito jovens, que por estarem tão envolvidos em jogos e redes sociais, acabam por valorizar muito aquilo que estão a consumir, mas nem sempre o conteúdo é de qualidade ou até recomendado para a idade. E, portanto, acabam por ficar com uma percepção da realidade muitas vezes distorcida, começam a pensar que determinados comportamentos que veem são normais, são aceitáveis, quando não o são. E, portanto, é mesmo importante nós verificarmos o que é que eles estão a consumir. Depois desta dificuldade na percepção da realidade, vêm os distúrbios emocionais, provocados precisamente por este tipo de conteúdos. São conteúdos acelerados, são conteúdos muitas vezes perturbadores do bom funcionamento cognitivo e cerebral das nossas crianças. E, portanto, eles ficam com dificuldade em fazer a sua gestão emocional, em lidar com as situações normais do dia-a-dia e, portanto, mais uma vez é preciso estarmos com atenção. Em seguida, depois das crianças terem, de facto, esta dificuldade de gestão emocional, vêm os comportamentos desviantes, como, por exemplo, quando estão a assistir a determinados canais ou num tablet ou num telemóvel, e lhes vamos retirar esse aparelho. Muitas vezes as crianças têm dificuldade em lidar com esse momento. Gritam, esperneiam, batem os pés, fazem aquilo que chamamos de uma grande birra, que uma grande birra não é mais do que uma desregulação emocional da criança, e portanto ficam muito frustrados, muito zangados e muito difíceis de regular. Isto é todo um caminho. Quanto mais nós permitirmos que eles vejam este tipo de conteúdos de forma descontrolada, mais este tipo de comportamentos se vão empolando e mais difícil será para nós pais ajudarmos estas crianças a lidarem com estas situações. Portanto, o importante é mesmo estarmos atentos, estarmos ao lado deles e irmos controlando aquilo que eles veem.
5: Neste sentido, que estratégias então sugere que sejam utilizadas para evitar que os nossos filhos se viciem na utilização destes aparelhos?
6: Sim, então efetivamente estivemos a ver aqui alguns riscos associados. Portanto, o que é que nós precisamos fazer? Precisamos agir com antecipação. Não vamos esperar perceber que há comportamentos desviantes para atuarmos. É possível nessa fase, mas o ideal é anteciparmos. Imaginemos que vamos entregar um telemóvel a uma criança, vamos antes disso sentar-nos com ela e vamos definir regras. vamos definir limites, como por exemplo, momentos do dia-a-dia em que não vai ter o telemóvel, como sejam os momentos das refeições, o momento em que estão a estudar. É extremamente importante que as crianças não tenham o telemóvel na mesma divisão de onde estão a estudar. Isto é algo que está comprovado. O facto de o telemóvel, mesmo que esteja sem som, mas a partir do momento em que está na mesma divisão em que a criança está, é fator de distração. E, portanto, é extremamente importante que em alguns momentos as crianças não tenham o telemóvel próximo delas. Quando se vão deitar, por exemplo, é mesmo muito importante que o telemóvel fique fora do quarto. E, portanto, definir estas regras com as crianças mesmo antes de lhes entregar um telemóvel, para elas saberem com aquilo que contam. É importante que as nossas crianças saibam com aquilo que devem contar, com aquilo que esperam e como é que as coisas devem acontecer. E depois apresentar alternativas, preparar atividades, preparar saídas de casa e nós, pais, darmos o exemplo. Criar, por exemplo, uma hora, uma manhã por semana em que todos saímos de casa para fazer uma atividade conjunta sem telemóvel. Nós mães, nós pais, temos muito o hábito de dizer: ah não, eu tenho que estar com o telemóvel, com som ou a vibrar no trabalho, porque os meus filhos podem precisar de alguma coisa. E é legítimo. E efetivamente os telemóveis vêm permitir-nos uma comunicação mais fácil entre todos e dar-nos alguma segurança, saber que se o nosso filho precisar de alguma coisa, pode ligar-nos. Mas se estamos em família, porquê é que precisamos de um telemóvel? Podemos perfeitamente estar uma hora, duas horas só a desfrutar e não termos o telemóvel na mão. Portanto, isto é algo que é importante irmos incentivando em família também. Eu quero deixar aqui um exemplo que gosto muito, é uma expressão que eu gosto muito de usar, que é, não é minha, eu vi em algum lado, mas adotei-a, que é: nós éramos muito mais livres quando os telemóveis tinham fios. O tradicional telefone fixo de casa, ele estava ali no sítio, não andava connosco. Ele tocava, tinha um som bastante mais estridente do que os telemóveis agora, portanto era facilmente audível em qualquer parte da casa, mas enquanto o telefone estava ali, quietinho no sítio dele, nós éramos mais livres, ele não fazia parte do nosso corpo. E neste momento há pessoas cujo telemóvel quase que faz parte do corpo, porque anda sempre na palma da mão. Então criarmos momentos, primeiro nós adultos, em que o telemóvel não está na palma da mão. Se, por exemplo, criarmos o hábito de chegar a casa e deixar o telemóvel numa divisão, uma divisão central da casa, em que se ele tocar nós ouvimos, mas vamos circular pela casa sem o telemóvel, isto é um exemplo bom que nós estamos a dar aos nossos filhos. Para terminar aqui, em termos de estratégias, queria deixar também algumas para situações que já estejam mais avançadas. No caso das crianças em que já se estão a recusar

0: alternativas, sejam eles momentos em família, seja fazer mais desporto, dedicar-se à música, fazer coisas ao ar livre, é muito importante. Especialmente estas crianças que já estão a entrar neste vício, digamos assim, trazê-los cá para fora e ajudá-los efetivamente.
1: É um grande desafio para todos nós, sem dúvida nenhuma. Para terminar, os famosos trabalhos de casa, os TPFs, trabalhos para a família, não é? O desafio então que vamos lançar aqui a todos os educadores, pais, avós, padrinhos que nos estão a acompanhar e que também querem fazer este compromisso de sim, eu quero melhorar e ajudar o meu filho, a minha filha também a melhorar. Vamos a isso? O desafio da semana ou da quinzena?
0: Exatamente, vamos então a mais um desafio, e ao longo das quinzenas eu tenho trazido desafios que, para além de trabalharem em uma situação concreta, também vão trabalhar aquilo que é importante para nós, que é a família e a nossa relação, a nossa conexão, o aproximarmos. E portanto, o desafio que eu trago para esta quinzena é que façam esta conversa que eu estava a falar anteriormente com os vossos filhos. Sentem-se com eles. Se eles já tiverem telemóvel, pegam no telemóvel deles. Todos os telemóveis trazem uma aplicação integrada de controle de utilização. Vejam com eles quanto tempo é que eles estão a usar, quantas horas é que estão a usar determinadas aplicações, e eles próprios, muitas vezes, ao terem consciência do tempo que estão a utilizar no telemóvel, vamos aqui particularizar num dos aparelhos, eles próprios ficam assustados. Como é que eu, num dia de escola e que a seguir fui praticar uma atividade esportiva, como é que eu consegui estar 2 horas numa aplicação ou numa rede social? E portanto, vamos sentar-nos com as nossas crianças e vamos fazer esta análise, vamos trazê-los à consciência, porque é importante, é mesmo importante. Nós não podemos só criar regras e limitar, mas precisamos ensinar os nossos filhos a eles próprios serem conscientes e autocríticos e eles próprios perceberem que precisam encontrar estas limitações. Uma sugestão que eu deixo aos pais é instalarem uma aplicação de controle parental. Há várias. Há uma que eu recomendo muito, que é o Family Link, que funciona em praticamente todos os telemóveis e que permite limitar a utilização, permite, por exemplo, selecionar as aplicações que a criança pode ou não instalar, limitar o tempo que utilizam em cada aplicação, definir o horário em que o telemóvel se desliga, por exemplo, e portanto é uma sugestão que eu dou a todas as famílias que acompanho e que é importante, mas é importante ter este paralelo, ter a aplicação e os pais sabem exatamente o que é que o filho está a consumir, mas por outro lado ajudar que os nossos filhos percebam que é importante regularem aquilo que fazem no online e no aparelho, no uso de aparelhos. E portanto esta é a sugestão da quinzena, é ajudar os nossos filhos a tomarem esta consciência.
1: Vamos a isso. Obrigada à doutora Carla Escada, orientadora parental. Nem de propósito também, da semana passada demos notícia do ranking das escolas com melhores resultados nos exames do secundário e, por acaso, a primeira escola oficial que aparece neste ranking, porque a maioria são colégios, é a Escola Básica e Secundária Ferreira da Silva, onde, curiosamente, é um ensino público que implementou em janeiro a proibição do uso de telemóveis em todo o recinto. Claro que os alunos no início não reagiram muito bem, mas depois dizem eles que o ruído bom de haver vida, e substituíram isso, lá está, por outras alternativas, jogos de tabuleiro, mais oportunidades para os adolescentes poderem realmente desfrutar dos intervalos sem telemóvel, e os resultados aí estão também nas notas escolares. É só para reforçar realmente, não é?
0: Cara, é muito importante este ponto. Estes rankings naturalmente ainda não refletem essa proibição, portanto à partida seria uma escola que de alguma forma já estaria a motivar os seus alunos através de outras atividades, através, enfim, as escolas têm uma variadíssima opção de colocar as crianças a fazer outras coisas que não seja estarem no recreio com o telemóvel na mão. Mas eu fui professora durante muitos anos e agora frequento as escolas para fazer palestras e afins, e a diferença que é entrar numa escola onde há proibição de telemóveis, há barulho. Há crianças a correr, há crianças a gritar, há crianças a brincar. Nas escolas em que essa proibição não existe, continua a haver barulho, porque nem todas as crianças vivem com o telemóvel na mão. Algumas continuam a preferir brincar, conversar, jogar à bola e por aí fora. Mas há efetivamente diferença. E as crianças não precisam que a escola lhes diga agora vamos deixar os telemóveis porque vão fazer isto ou aquilo. Basta que lhes retiremos o telemóvel

0: não, que a criatividade volta a aparecer. As nossas crianças são muito criativas e aquilo que nós precisamos fazer é não cortar essa criatividade e esses momentos de ócio, que no fundo trazem depois a diversão e a brincadeira e a aprendizagem
1: E
0: em
1: havendo,
0: muitos sentidos.
1: sem dúvida, e havendo lugar para tudo isso. Obrigada, doutora Carla Escada. Daqui a 15 dias voltamos a encontrar neste espaço, combinado?
0: Combinadíssimo, até daqui a 15 dias ficamos à espera de sugestões, questões dos nossos ouvintes, que podem deixar nas minhas redes sociais, Carla Escada underscore parentalidade. A Sara, entretanto, já refere as da rádio. Muito grata à Sara, à rádio, por este convite, é um gosto estar aqui. E até daqui a 15 dias.
1: Combinado, até breve. É isso mesmo, já que falámos em redes sociais e em telemóvel, se for de vez em quando para ir lá, podem ir sim nas redes sociais também da RCS e façam-nos chegar, se quiserem também, algumas dúvidas, algumas situações, se calhar alguma questão onde precisam de um aconselhamento específico. Claro que estes nossos apontamentos não substituem as sessões em si, mas podem sim abrir caminho, dar pistas para realmente podermos resolver algumas situações ou antecipar alguns problemas, portanto, estejam à vontade para nos colocarem também todos estes assuntos dos desafios da parentalidade através das nossas redes sociais ou via SMS 933-912-912, 933-912-912 e ainda também pelo nosso telefone habitual 219-10-6310. Estamos consigo para o ajudar nesta caminhada da parentalidade positiva.
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cerca de 1,5 milhão de residentes em Portugal consumiam álcool diariamente e 1,3 milhões fumavam todos os dias. Em 2025, segundo dados divulgados pelo INE, que apontou os homens e a faixa etária dos 45 aos 54 anos como os grupos com maiores níveis de consumo. De acordo com o Inquérito Nacional de Saúde 2025, quase 6,9 milhões de pessoas com 15 ou mais anos consumiram bebidas alcoólicas nos 12 meses anteriores ao estudo. Entre estas, cerca de 1 milhão e meio admitiram fazê-lo diariamente, enquanto 4 milhões referiram um consumo regular. No caso do tabaco, o INE estima que existam cerca de 1,4 milhões de fumadores, dos quais 1,3 milhões fumam diariamente. O consumo continua a ser o mais elevado entre os homens, representando praticamente o dobro do registado entre as mulheres. O estudo analisou ainda hábitos relacionados com a alimentação e atividade física, concluindo que a maioria da população não pratica exercício físico regularmente, apesar de cerca de 4 milhões de pessoas consumirem legumes e saladas diariamente. E no dia de hoje, os colégios de ensino especial alertaram para o risco de não conseguirem abrir portas no próximo ano letivo, caso não exista um reforço do financiamento atribuído pelo Estado. Professores, pais e alunos concentraram-se hoje junto ao Ministério da Educação, em Lisboa, para exigir uma atualização das verbas recebidas. Os estabelecimentos recebem crianças e jovens encaminhados pelo Estado por não encontrarem resposta adequada no ensino público regular e defendem que os valores atuais são insuficientes para suportar a sua atividade, marcada por turmas reduzidas e equipas multidisciplinares e especializadas. Segundo os responsáveis, em causa estão cerca de 487 alunos com necessidades educativas específicas, cuja resposta exige recursos diferenciados. Apesar de uma atualização intercalar de 10% acordada no começo do ano, os colégios afirmam não ter recebido indicação sobre o financiamento previsto a partir de setembro. Os pais presentes no protesto alertaram ainda para o impacto que o eventual encerramento poderá ter nas crianças, destacando a evolução e ganhos de autonomia alcançados através do acompanhamento prestado por estas instituições. E ainda por Portugal, o Instituto Nacional de Emergência Médica, o INEM, registrou em junho um aumento significativo da procura dos seus serviços, recebendo cerca de 6 mil chamadas a mais do que no mesmo período de 2025. O aumento está associado aos efeitos das temperaturas elevadas, ao agravamento de doenças crónicas e situações de doença aguda. Entre 1 e 21 de junho, os Centros de Orientação de Doentes Urgentes, o CODO, receberam cerca de 97.900 chamadas, o que representa uma média diária superior a 4.600 contactos, mais 6,5% face ao mesmo período do ano passado. O Instituto alerta que idosos, crianças, doentes crónicos e pessoas mais expostas às altas temperaturas continuam a ser os grupos mais vulneráveis. O Algarve surge também como uma das regiões sob maior pressão devido ao aumento sazonal da população durante o verão. E para lá do contexto nacional, é oficial, o Parlamento Europeu deu a primeira aprovação ao regulamento que irá definir o futuro euro digital, uma moeda eletrónica da União Europeia que pretende reforçar a autonomia financeira europeia e reduzir a dependência de sistemas internacionais como a Visa e a Mastercard. A proposta prevê que o euro digital seja emitido pelo Banco Central Europeu, o BCE, e funcione tanto online como offline, permitindo aos cidadãos e empresas realizarem pagamentos de forma segura, privada e gratuita. A proteção dos dados pessoais surge como um dos principais pilares desta iniciativa. O diploma segue agora para votação em plenário e posteriormente para negociações entre os Estados-membros antes da aprovação final da legislação europeia. E agora direcionado à atualidade noticiosa de Sintra, as praias do Conselho de Sintra contam com um reforço de segurança durante a época balnear através da Operação Praia Segura. Este projeto inclui novas medidas de vigilância, como sistemas de videovigilância, nas praias da Adraga, Praia Pequena e Magoito, além de uma equipa móvel para patrulhar toda a costa do Conselho. A operação passa também a integrar novos meios como uma viatura, uma moto 4 e uma moto de água, com o objetivo de melhorar a capacidade de resposta em situações de emergência. O presidente da Câmara de Sintra, Marco Almeida, destacou que a iniciativa pretende garantir praias mais seguras para residentes e visitantes, deixando também um apelo à população para uma utilização responsável do litoral. E ainda pelo município, a Carris Metropolitana vai reforçar a linha 1254 que liga a Portela de Sintra à Praia do Magoito para melhorar o acesso às praias do concelho durante toda a época balnear. A medida pretende responder ao aumento da procura dos transportes públicos, oferecendo mais opções de mobilidade para quem se desloca à Praia Grande, à Praia das Maçãs e à Praia do Magoito. O reforço inclui novos horários durante os dias úteis, fins de semana e feriados, com mais circulações nos dois sentidos, entre a Portela de Sintra e o Magoito. Para mais informações sobre estes novos horários, deve visitar o site da Câmara Municipal ou o site da Carris Metropolitana.
E para terminar em cultura, o Teatro Mosca vai apresentar no próximo dia 27 de junho, às 21h30, na Praça Açores, no Cacém, a programação da 12ª edição do Festival Moscarium, que será a última neste formato. O anúncio será feito após o encontro do Fórum Comunitário Teia e contará com uma projeção de filmes de animação da Disney na fachada do Centro Comercial, com entrada gratuita. Entre 4 e 20 de setembro, o festival regressa com a sua edição de despedida, mantendo uma programação que inclui espetáculos, residências artísticas, concertos e projetos comunitários em vários espaços do Concelho de Sintra. Ao longo dos anos, o Moscarium destacou-se pela ocupação dos locais não convencionais e pela aposta na criação contemporânea e na ligação às comunidades locais. Apesar do fim deste formato, o Teatro Mosca garante a continuidade do projeto com um novo modelo dedicado à dramaturgia para públicos jovens a partir do próximo ano.

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1: Olá, prezado ouvinte. É sempre bom nos encontrarmos novamente aqui para uma reflexão conjunta na Palavra de Deus. Ainda se recorda do que falei no último programa? Isso mesmo. Tivemos a oportunidade de conhecer melhor um dos filhos de Arão, de nome Itamar. Um homem cuja vida discreta nos ensinou que Deus valoriza o serviço silencioso e a fidelidade no que não é visível nem procura reconhecimento. A forma como ele tratava cada peça do tabernáculo lembra-nos que, para Deus, nada é pequeno quando é feito com verdade. Hoje avançamos na narrativa bíblica e encontramos o povo num momento decisivo, a saída do Sinai depois de quase um ano naquele lugar onde Deus os tinha moldado, instruído e organizado para viverem como nação. O Sinai tinha sido um lugar marcante. Ali tinham visto a glória de Deus, tinham ouvido a sua voz, tinham recebido leis, direções e estrutura. Era natural que muitos sentissem que aquele lugar era seguro, quase familiar. Mas Deus não os chamou para viver no Sinai. Chamou-os para entrar na Terra Prometida. E por isso, quando a nuvem se levantou, o povo teve de se levantar também. Há momentos em que o prezado ouvinte sente algo semelhante, situações em que Deus o chama a avançar, mesmo quando o lugar onde está parece confortável. O Sinai representa esses espaços onde aprendemos e crescemos e somos moldados, mas que não são o destino final. A fé amadurece quando o coração aceita caminhar, mesmo sem ver o caminho todo. A marcha começou com expectativa, mas rapidamente o entusiasmo deu lugar ao cansaço. O terreno era árido, irregular e cheio de desfiladeiros e pedras soltas. Depois de 3 dias, surgiram as primeiras queixas. A mistura de gente que acompanhava Israel desde o Egito foi a primeira a murmurar, e o descontentamento espalhou-se como um eco que se multiplica. O povo não se queixava apenas do caminho, queixava-se da liderança, da direção, da falta de conforto. Esqueciam-se de que não era Moisés quem os guiava, mas a nuvem do Senhor. A murmuração tem esta capacidade de distorcer a percepção. Faz-nos olhar para trás com nostalgia e para o presente com ingratidão. Quantas vezes o amigo ouvinte já sentiu isto? Momentos em que o passado parece melhor do que realmente foi e o presente parece mais pesado do que realmente é. O descontentamento interior raramente se resolve sozinho. Precisa de ser levado a Deus porque, quando não é tratado, transforma-se numa lente que altera tudo o que vemos. Deus respondeu ao descontentamento com um juízo que marcou aquele lugar. O fogo consumiu os mais rebeldes e o acampamento ficou conhecido como Taberá, ou seja, queima. Mas, em vez de aprenderem com o aviso, muitos continuaram a alimentar a insatisfação. A jornada do Sinai a Cádiz revela que o maior desafio não era o deserto exterior, mas o deserto interior. O caminho era duro, mas o coração estava ainda mais endurecido. E é aqui que a história começa a tocar a nossa própria vida. Há momentos em que o prezado ouvinte sente que está a caminhar num terreno difícil, onde tudo parece estar lento. E nesses momentos a tentação de murmurar, de culpar ou de olhar para trás é realmente real. Mas a palavra mostra que Deus continua a guiar, mesmo quando o caminho não é o que esperávamos. A nuvem movia-se e o povo movia-se com ela. E apesar das queixas, apesar do cansaço, apesar da resistência interior, Deus continuava presente, fiel e paciente. A saída do Sinai não foi apenas uma mudança geográfica. Foi um teste ao coração, uma oportunidade de confiar, uma chamada a amadurecer. E é precisamente neste ponto que a narrativa continua, mostrando como Deus trabalha mesmo quando o seu povo ainda não compreende piamente o caminho que tem pela frente. Quando o povo deixou Taberá para continuar a sua marcha, parecia que aquele episódio teria servido para despertar um espírito de humildade e confiança. Mas a inquietação interior não desaparece apenas porque um momento difícil passou. Muitas vezes, quando o coração não está alinhado com Deus, a insatisfação encontra sempre um novo motivo para se manifestar. E foi isto que aconteceu. A caminhada prosseguiu, o terreno continuava árido e a memória do Sinai, com toda a sua segurança, parecia cada vez mais distante. A certa altura, a murmuração voltou a surgir, desta vez com mais força, e começou precisamente no grupo que a Bíblia descreve como a mistura de gente que acompanhava Israel. Pessoas que não tinham a mesma história, a mesma fé, a mesma relação com Deus, mas que caminhavam no meio do povo e influenciavam o ambiente com o seu descontentamento. E como tantas vezes acontece, aquilo que começou num grupo pequeno rapidamente se espalhou. O povo começou a lamentar-se do maná, aquele alimento que Deus lhes dava diariamente, fresco, suficiente, perfeito para as suas necessidades. Mas, em vez de o verem como provisão, começaram a vê-lo como monotonia. A memória do Egito, que tinha sido um lugar de escravidão, tornou-se rapidamente um lugar de abundância na imaginação deles. Falavam dos peixes, dos pepinos, dos melões, das cebolas e dos alhos, como se tivessem vivido num banquete permanente. A nostalgia tem esta capacidade de distorcer o passado e, quando o coração está inquieto, até a escravidão pode parecer confortável. O querido ouvinte talvez já tenha sentido isto em momentos de pressão, quando a mente começa a idealizar tempos que, na verdade, não foram assim tão bons. Isto porque o presente parece exigente demais. A murmuração espalhou-se pelo acampamento e Moisés sentiu o peso daquela situação como nunca antes. O povo chorava diante das tendas e cada queixa parecia cair sobre os seus ombros. Ele tinha sido fiel, tinha intercedido, tinha suportado críticas e ingratidão, mas agora sentia-se esgotado. A certa altura, abriu o coração diante de Deus e falou com uma sinceridade que revela a profundidade da sua angústia. Disse que não conseguia carregar sozinho aquele povo, que o peso era demasiado grande, que não tinha como responder às exigências que lhe faziam. Era um momento de vulnerabilidade e a Bíblia não o esconde. Moisés, o grande líder, o homem que enfrentou o faraó, o homem que subiu ao Sinai, estava cansado. E esta honestidade é importante porque mostra que os mais fortes têm momentos em que precisam de ajuda. Deus ouviu o clamor de Moisés e respondeu de duas formas. Primeiro ordenou que fossem escolhidos 70 anciãos, homens sábios e respeitados para partilharem com ele a responsabilidade de guiar o povo. Era uma forma de aliviar o peso, mas também de preparar a nação para uma liderança mais ampla e madura. Depois Deus respondeu ao desejo do povo, não porque o desejo fosse bom, mas porque insistiram nele. Enviou codornizes em abundância, tantas que o acampamento ficou rodeado delas. O povo recolheu quantidades enormes e entregou-se ao excesso. Mas aquilo que parecia uma bênção tornou-se juízo, porque o coração que pede sem discernimento acaba por colher as consequências da sua própria insistência. A narrativa mostra que o problema não era a falta de alimento, mas a falta de contentamento. O maná era suficiente, mas não era excitante. Era perfeito, mas não era variado. Era a providência, mas não era aquilo que o coração desejava. E quando o coração se afasta da gratidão, tudo parece pouco. O meu prezado ouvinte talvez reconheça esta luta em momentos da sua própria vida, quando as bênçãos presentes parecem pequenas comparadas com aquilo que gostaria de ter. A história de Israel lembra-nos que a insatisfação não nasce das circunstâncias, mas da forma como o coração as interpreta. E é precisamente neste ponto que a jornada continua, revelando como Deus trabalha mesmo quando o seu povo ainda não compreende o caminho que tem pela frente. A presença das codornizes e o peso da praga que se seguiu deixaram o povo num silêncio tenso, como se cada um estivesse a tentar perceber o que realmente se passava no seu próprio coração. A jornada continuava, mas a confiança parecia frágil. Moisés, agora acompanhado pelos 70 anciãos, tinha algum alívio na liderança, mas o ambiente espiritual do acampamento mostrava que a inquietação ainda não tinha sido resolvida. A insatisfação não desaparece apenas porque as circunstâncias mudam. Muitas vezes permanece escondida e à espera de uma nova oportunidade para se manifestar. E foi precisamente isto que aconteceu quando chegaram a Azeroth. Azeroth tornou-se o cenário de uma crise inesperada, não vinda do povo, mas de dentro da própria liderança. Miriam e Arão, que tinham caminhado ao lado de Moisés desde o início, começaram a alimentar sentimentos que até então estavam ocultos. A Bíblia descreve que se levantaram contra Moisés e o motivo declarado foi o casamento dele com uma mulher cusita. Mas o verdadeiro problema estava noutro lugar. O coração deles tinha sido tocado pelo ciúme, pela comparação, pela sensação de que a sua importância estava a diminuir. A escolha dos 70 anciãos, feita por ordem de Deus, tinha sido interpretada como uma perda de influência, e quando o coração se sente ameaçado, procura justificações para aquilo que não quer admitir. A murmuração deles não era apenas uma crítica pessoal, era uma tentativa de questionar a autoridade que Deus tinha dado a Moisés. Disseram: porventura o Senhor falou só por Moisés? Não falou também por nós? Era como se estivessem a dizer que mereciam o mesmo lugar, a mesma voz e a mesma posição. O querido ouvinte sabe como estas coisas acontecem na vida real. Às vezes não é a situação em si que nos incomoda, mas aquilo que ela desperta dentro de nós. A comparação é uma das tentações mais subtis, porque começa com uma pergunta simples: e eu? E quando esta pergunta se instala, a visão torna-se turva, o coração perde a capacidade de reconhecer o que Deus está a fazer. Moisés ouviu as críticas, mas não respondeu. A Bíblia descreve-o como um homem manso, alguém que não precisava de se defender porque sabia que a sua autoridade não vinha de si mesmo. A mansidão não é fraqueza, é força de controle, é a capacidade de confiar que Deus vê, Deus sabe e Deus age no tempo certo. E foi exatamente isso que aconteceu. Deus chamou Moisés, Arão e Miriam à porta do tabernáculo e ali deixou claro que a liderança de Moisés não era um fruto da ambição humana, mas da escolha divina. Disse que falava com profetas por visões e sonhos, mas com Moisés falava face a face, como um amigo fala com o outro. Era uma afirmação de intimidade, de confiança e de missão. Quando a nuvem se afastou, Miriam ficou leprosa. A pele tornou-se branca como a neve e a gravidade daquele momento caiu sobre todos. Arão, que tinha participado na murmuração, viu a irmã naquele estado e percebeu imediatamente a seriedade do pecado. A inveja tinha produzido fruto e o fruto era destruição. Arão pediu a Moisés que intercedesse e Moisés, com o coração que sempre teve, clamou a Deus por misericórdia. A lepra foi retirada, mas Miriam teve de ficar fora do acampamento durante 7 dias. O povo inteiro esperou por ela, não avançaram sem ela. Era como Deus estivesse a ensinar que a comunidade sofre quando o coração se deixa levar pela comparação e pela crítica. Aquele período em Azeroth tornou-se uma lição profunda para todos. A murmuração não tinha apenas o poder de atrasar a caminhada, tinha o poder de ferir, de dividir e contaminar. E ao mesmo tempo a intercessão de Moisés mostrava que a liderança verdadeira não se alimenta do ressentimento, mas de compaixão. O meu prezado ouvinte talvez reconheça esta tensão na sua própria vida, quando se vê dividido entre a dor causada por palavras injustas e o chamado de Deus para responder com graça. A história continua a mostrar que Deus trabalha no coração do seu povo, mesmo quando este coração ainda não compreende plenamente o caminho que tem pela frente. A espera de 7 dias em Azeroth tornou-se um momento de reflexão para todo o povo. A marcha tinha parado, não por causa dos inimigos, nem por falta de recursos, mas por causa de algo muito mais profundo, a necessidade de tratar o coração. Miriam estava fora do acampamento, isolada, e o povo inteiro aguardava a sua restauração. Era como se Deus tivesse a ensinar que a caminhada não se faz apenas com pés que avançam, mas com corações que aprendem. A lepra tinha sido um sinal visível de algo invisível, uma forma de mostrar que a inveja, a comparação e a murmuração não são apenas atitudes, mas doenças que corroem a alma. E, ao mesmo tempo, a intercessão de Moisés mostrava que a cura começa sempre com graça, nunca com ressentimento. Quando Miriam regressou, o povo retornou à marcha, e a nuvem voltou a mover-se e a vida continuou. Mas nada seria igual. Aquele episódio tinha deixado marcas. Moisés tinha visto como até os mais próximos podiam falhar e o povo tinha visto como Deus leva a sério aquilo que nasce no coração. A jornada do Sinai a Cádiz não foi apenas uma deslocação geográfica. Foi um processo de revelação. Revelou a fragilidade humana, revelou a paciência divina, revelou a necessidade de confiar mesmo quando o caminho parece difícil. E, acima de tudo, revelou que Deus não abandona o seu povo, mesmo quando o seu povo ainda não compreende plenamente o que ele está a fazer. Ao aproximar-se de Cádiz, o ambiente era de expectativa. Estavam às portas da Terra Prometida. A distância entre o que tinham vivido e o que Deus tinha prometido parecia finalmente encurtar-se. Mas, ao mesmo tempo, havia uma sensação de algo ainda que precisava de ser trabalhado. A murmuração tinha sido tratada, a liderança tinha sido fortalecida, a comunidade tinha sido purificada. Mas o coração humano é complexo e a fé nem sempre cresce ao ritmo que gostaríamos. O meu prezado ouvinte talvez reconheça esta sensação na sua própria vida, quando percebe que está mais perto de algo que Deus lhe tem mostrado, mas ainda sente que há passos interiores que precisam de ser dados. A história de Israel nesta fase da caminhada é profundamente humana. Mostra que a fé não é uma linha reta, mas um caminho cheio de avanços e recuos, de momentos de confiança e momentos de fragilidade. Mas que Deus não desiste do seu povo, mesmo quando o seu povo tropeça. Mostra que a liderança verdadeira não se impõe, mas serve. Não se defende, mas intercede. Não se exalta, mas permanece fiel. E mostra também que Deus trata cada área do coração, não para humilhar, mas para curar. A lepra de Miriam não foi um castigo final, mas um processo de restauração. A praga das codornizes não foi uma rejeição, mas um alerta. O fogo de Taberá não foi destruição gratuita, mas um sinal de que a murmuração não pode ser normalizada. O amigo ouvinte talvez esteja a viver uma fase semelhante em que sente que Deus está a trabalhar áreas sensíveis do seu coração. Pode ser a comparação, pode ser a ansiedade, pode ser o cansaço. Pode ser até a sensação de que o caminho é mais difícil do que esperava. A jornada do Sinai a Cádiz lembra-nos que Deus não nos leva ao deserto para nos perder, mas para nos formar. Ele guia, Ele sustenta, Ele corrige e Ele restaura. E mesmo quando o caminho parece longo, Ele continua presente. A nuvem ainda se move, a presença ainda acompanha, a graça ainda sustenta. Querido ouvinte, estamos a terminar este momento de reflexão. Eu quero deixar-lhe uma palavra de esperança. Se o seu caminho tem sido exigente, se o seu coração tem sido desafiado e se a sua fé tem sido provada, lembre-se que Deus continua a conduzi-lo a cada passo. Que o Senhor o guarde e o fortaleça, que a sua paz acompanhe o seu coração e que a sua graça seja a luz que ilumina o seu caminho. Encontramos-nos no próximo programa para continuarmos juntos esta caminhada na palavra. Um grande e forte abraço deste seu amigo pastor Samuel Aires.
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1: Tu ainda não realizaste os teus sonhos porque são metas para ti mesmo. Se fossem tarefas para os outros, já as terias entregue antes do prazo. Quantas vezes é que já disseste a ti mesmo: eu quero muito isto, mas agora não dá? Quantas vezes já traçaste planos de madrugada, cheio de vontade, só para os deixares abandonados ao sol do dia seguinte? Pensa comigo: se alguém que tu admiras te pedisse o que tu tens adiado para ti, tu farias? Se o teu chefe te dissesse: preciso que escrevas aquele livro, tu organizavas o tempo, o espaço, a mente? Se uma amiga te dissesse: preciso que cries este projeto para mim, tu viravas noites? Se fosse para os outros, já estava feito. Mas como é para ti, vai ficando, vai passando, vai perdendo urgência. E é aqui que está a raiz do problema. Nós tratamos os sonhos como se fossem desejos, mas tratamos os pedidos dos outros como se fossem ordens. Para os outros somos comprometidos, profissionais, pontuais. Para nós somos os mestres da postergação. E depois perguntamos-nos por que razão os nossos sonhos não saem do papel. Simples, porque não nos levamos a sério, porque não nos achamos prioridade. Há uma espécie de desvalorização crónica do que nasce dentro. Tu até sabes o que queres, sabes o que te move, mas como não há alguém a cobrar, não há feedback imediato, não há aplauso à vista, desistes. Só que sonhar é um ato de responsabilidade. Assumir um sonho é assumir o compromisso de o realizar. E se não estás disposto a disciplinar-te por amor a ti mesmo, vais passar a vida a realizar os planos dos outros. E no fim, vais sentir que viveste em segunda mão. Há quem diga que só falta motivação. Mas não é motivação que te falta, é decisão. Porque tu já fizeste coisas sem motivação antes. Pelo teu trabalho, pela tua família, pelos teus amigos. Fizeste porque estavas comprometido. Então a pergunta não é: porque é que ainda não o fiz? Mas: porque é que não me comprometi comigo? A verdade é que, no fundo, custa-nos mais falhar aos outros do que a nós próprios. Porque aprendemos que decepcionar alguém é grave, mas decepcionar-nos a nós mesmos é quase rotina. E eu quero desafiar-te a inverter esta lógica. Sabes, eu descobri que até a nossa autoestima melhora quando nós passamos a ser mais fiéis ao que nos propomos fazer. Imagina que o teu sonho é um cliente importante. Imagina que esse projeto que tens guardado é um trabalho pago, com o salário da tua realização pessoal. Imagina que tu és o teu próprio patrão, o teu próprio contratante, o teu próprio compromisso. Será que não mereces ser tratado com o mesmo respeito que ofereces aos outros? Sabes o que é mesmo triste? É ver outros viverem o que tu sonhaste. Simplesmente porque eles começaram. Eles também tinham medo, também tinham dúvidas, mas trataram os seus sonhos como tarefas, como missões, e tu ainda estás aí a ponderar se tens ou não talento, se é ou não o momento certo. O momento certo é quando começas. E o talento cresce com o uso. É como um músculo que só se desenvolve se for posto à prova. Por isso, não faças do teu sonho uma ideia bonita para conversar ao café. Faz dele um compromisso diário. Cria prazos para ti. Define metas internas. E, sobretudo, sê leal a ti. Sê leal ao que acreditas. Sê leal ao que te move. Sê leal ao que te pedes, mesmo quando mais ninguém entende. Porque, no fim, viver para agradar aos outros deixa-te vazio. Mas viver fiel ao que te arde no peito

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1: É bom estar aqui contigo, olhando para a palavra de Deus e aprendendo com ela. O nosso texto de hoje é um tanto ou quanto engraçado, mas é uma realidade que nós já vimos, porque nós já passamos, se calhar. No verso 28 do capítulo 17 deste livro de Provérbios diz-nos assim: o insensato, ou seja, o tolo, aquele que é mais pronto a falar do que a pensar, diz assim: o insensato passa por sábio e prudente quando fecha a boca e se cala. Provavelmente já passámos por isso. Ouvimos alguém que normalmente é muito falador, é muito tagarela, que está sempre pronto a dar uma opinião, mesmo sem raciocinar sobre aquilo, e que muitas vezes é uma coisa completamente disparatada. E em determinado momento nós estamos a conversar, estamos a discutir um assunto, e aquela pessoa fica sempre simplesmente calada, ouvindo a opinião das outras pessoas, que normalmente são mais ponderadas, que normalmente são pessoas que raciocinam sobre aquilo que se está a tratar, para depois dar a sua opinião. E aí o texto diz que ele passa por sábio quando se cala. Mas isso pode acontecer connosco. Nós precisamos sempre de ponderar antes de dar opiniões, antes de responder a alguém, especialmente quando são assuntos mais delicados, são assuntos que põem em causa, quem sabe, a nossa honestidade, ou os nossos comportamentos, ou quando defendemos a nossa fé, quando defendemos aquilo em que acreditamos. Nós temos que ser muito ponderados. Não podemos soltar cá para fora a primeira coisa. Esta é a recomendação da Palavra de Deus, e por isso eu gosto da Palavra de Deus, e por isso eu partilho a Palavra de Deus, porque ela tem todas estas verdades para a nossa vida. Portanto, prezado amigo, prezada amiga, cuidado com as tuas palavras, cuidado com aquilo que tu, com as tuas opiniões, para não passares por tolo.
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1: Está a ouvir mais um episódio do Diário da Saúde? Seja muito bem-vindo. Hoje abrimos mais uma página para falar sobre o cancro. Milhões de pessoas, em todo o mundo, vivem com cancro e enfrentam desafios físicos, emocionais, sociais e económicos muito exigentes. Os números ajudam-nos a perceber a dimensão do problema, os quais estão bem divulgados no site oficial da Liga Portuguesa contra o Cancro. O cancro é hoje a segunda causa de mortalidade a nível mundial. Todos os anos, cerca de 10 milhões de pessoas morrem devido ao cancro, mais do que o HIV-Sida, a malária e a tuberculose juntos. No entanto, há também dados que nos dão esperança. Mais de um terço dos casos de cancro pode ser prevenido e outro terço pode ser curado se for detectado e tratado atempadamente. Aliás, segundo a Organização Mundial da Saúde, cerca de um terço das mortes por cancro poderia ser evitada através de rastreios regulares, diagnóstico precoce e tratamento adequado. E mais de 40% das mortes por cancro estão associadas a fatores de risco modificáveis, como o tabagismo, o consumo de álcool, uma alimentação desadequada e a inatividade física. Há ainda desigualdades que não podemos ignorar. 70% das mortes por cancro ocorrem em países de baixo e médio rendimento e o impacto económico global da doença é enorme. Estima-se que o custo total do cancro, nos próximos 30 anos, possa atingir 25 trilhões de dólares. Mas afinal, o que é o cancro? De forma simples, o cancro é a proliferação anormal de células. Normalmente, as células crescem e dividem-se para formar novas células. No seu ciclo de vida, as células envelhecem, morrem e são substituídas por novas células. Quando este processo falha, formam-se células novas, sem que o organismo necessite e, ao mesmo tempo, as células velhas não morrem. Este conjunto de células extra pode dar origem a um tumor. Nem todos os tumores correspondem a cancro. Existem tumores benignos, que raramente colocam a vida em risco e não se disseminam, e tumores malignos, que são cancro. As células dos tumores malignos podem invadir e danificar os tecidos e órgãos circundantes, podem ainda libertar-se do tumor primitivo e entrar na corrente sanguínea no sistema linfático e formar novos tumores noutros órgãos, um processo conhecido como metastização. O nome do cancro está normalmente associado ao local onde se inicia. Cancro da mama, do pulmão, do cólon, entre outros. O linfoma é um cancro que tem início no sistema linfático e a leucemia tem início nas células brancas do sangue, os leucócitos. Mesmo quando metastiza, o cancro mantém a origem das suas células, por exemplo, um cancro da mama que se espalha para os ossos continua a ser um cancro da mama metastizado. A investigação científica continua a avançar, trazendo novas formas de prevenir, detectar e tratar a doença, sempre com o objetivo de melhorar a qualidade de vida durante e após os tratamentos. E para terminar, fica o lembrete de sempre. Adotar um estilo de vida saudável faz a diferença. Não elimina todos os riscos, mas pode reduzir muitos deles e é um passo essencial na proteção da nossa saúde. Por hoje, o Diário da Saúde fica por aqui. Obrigado pela sua companhia. Regresso no próximo episódio com mais uma página dedicada ao bem-estar e à saúde de todos. Até lá, cuide de si, invista na prevenção e fique bem.
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0: Versículo 13 e 14. No texto acima, Moisés está a pronunciar uma bênção sobre a tribo de José, prometendo-lhe preciosos frutos amadurecidos pelo sol. A melancia é certamente um desses frutos. Quanto mais quente o sol e mais seco o clima, mais saborosas são as melancias. Se houver chuva em excesso, o sabor torna-se insípido. Mas, quando a melancia cresce no solo e suporta o sol numa estação seca, o conteúdo da água é usado e o fruto torna-se mais doce, adquirindo o sabor de uma fruta celestial. Desde que me lembro, gosto de melancia. Desde os meus tempos de criança, quando ainda gatinhava numa quinta da Geórgia. Grandes, pequenas, vermelhas, amarelas, redondas, ovais, estriadas, não importa o tipo. Ainda hoje posso comer melancia quase em todas as refeições. É uma das frutas que considero um dom especial do Criador. Depois de deixarmos a quinta, quase sempre tivemos de comprar as melancias e, por serem caras, comíamos toda a parte vermelha ou amarela até à beira da casca. Todas as pessoas que conheci comiam melancia desta maneira. Pensávamos que era a única forma de a comer. Mas os agricultores da região onde vivemos agora plantam tanta melancia que muitas apodrecem no campo. Têm mais do que conseguem comer, vender ou oferecer. Há tanta melancia que as pessoas destes lugares comem apenas o miolo. Uma vizinha contou-nos que ficou surpreendida ao saber que as pessoas do norte comem tanta melancia, porque ela sempre comera apenas o miolo até onde se encontram as sementes, dando o resto às vacas. É quase como provar um pedaço do céu poder comer apenas o miolo da melancia até ficar satisfeito. É como desfrutar das bênçãos de José.
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1: E estamos de volta para mais um Saúde 4D. Nesta série de programas vamos iniciar precisamente a questão das doenças respiratórias. Para nos falar sobre isso, cá está o nosso médico de família, Dr. Filipe Valente. Mais uma vez, muito obrigado.
2: Muito boa tarde. É para mim um grande prazer e uma alegria de estar em contacto com os nossos ouvintes e contacto com toda a equipa que trabalha nesta rádio maravilhosa que tanto bem tem feito.
1: Traz para este consultório chamado aqui Estúdio da RCS a questão das doenças respiratórias. Ao longo destes programas que temos feito, tem trazido aquilo que são normalmente os principais fatores de preocupação e até de intervenção médica, mas a questão das doenças respiratórias, não estando numa primeira linha, também não está no fim.
2: Não, de forma nenhuma. Enfim, não são a primeira linha das primeiras, mas não anda muito longe também. E cada vez há mais doenças deste tipo, devido a vários fatores que penso que teremos a oportunidade de falar ao longo da nossa conversa. Fatores esses que influenciam de forma viva e ativa, no sentido de degenerar, ou seja, de estragar aquilo que foi a vontade de Deus criar um ser perfeito, que graças a tudo o que nos envolve, cada vez é mais imperfeito, infelizmente.
1: Eu diria, acrescentando ao que disse, também às nossas próprias escolhas.
2: Sem dúvida,
1: não é?
2: Também. Temos as opções.
1: O condão de, infelizmente, muitas vezes estragar tudo. Este assunto vai ser um assunto grande, certamente nos vai levar a vários programas a falar sobre isto. Eu pedia-lhe só que pudesse fazer mais ou menos um resumo daquilo que será esta série de programas, para hoje começarmos, diria, do princípio, não é? Com aquilo que é o sistema respiratório.
2: Muito bem. Eu gostaria primeiro de começarmos a falar sobre o sistema respiratório desde a sua formação, desde a fase fetal e continuando depois até à primeira infância, para nós termos uma ideia do que é o desenvolvimento de todo o sistema respiratório, toda a árvore respiratória e depois o funcionamento, digamos, aquilo que poderíamos considerar normal. Depois, talvez numa segunda abordagem, falar das doenças infecciosas ligadas a esta árvore, quer sejam infecções bacterianas, fúngicas, bacilares, de uma forma geral, que são apanhadas ou na comunidade ou de forma isolada, enfim, tentar abordar, claro, sem ser muito exaustivo, porque senão teríamos que, por cada uma das doenças, falar
1: fazer vários programas,
2: não é? Depois falaríamos sobre a questão da resposta da árvore respiratória a situações de alergias, portanto aquilo que vulgarmente nós chamamos de alergias respiratórias, mas que aí podemos incluir, por exemplo, a asma. Embora a asma não seja unicamente de origem alérgica, ela é essencialmente alérgica. E outras doenças também provocadas pelo nosso meio ambiente, etc., aí dentro dessa área, num terceiro programa, portanto. Depois falaríamos em doenças degenerativas, tipo cancros, de toda a árvore respiratória, não nos esquecendo que a árvore respiratória começa na boca e que vai até aos alvéolos. E depois também, dentro dessas doenças degenerativas também, as chamadas pneumoconioses, que são as doenças, como dizer, as insuficiências respiratórias ligadas a uma determinada profissão ou exposição a determinados produtos que podem lesar, que podem destruir a árvore
1: como
2: respiratória.
1: Como tabaco, entre outros, né?
2: Isso seria outra abordagem, porque só o tabagismo é uma ciência à parte, se nós quisermos. E tudo quanto tem a ver com doenças muito ligadas a também à degenerescência da árvore respiratória, também ligadas à árvore respiratória, tal como o síndrome da apneia do sono, as doenças pulmonar obstrutiva crónica, enfim, aquelas doenças que obrigam a pessoa a não conseguir respirar pelos seus próprios meios, mas utilizar outros para os ajudar.
1: Muito bem, então faríamos ainda um programa posterior, então só sobre isso. Merece então um programa específico. Então começamos pelo princípio, precisamente com a noção que é, digamos, chamou-lhe a árvore respiratória, não é? O aparelho respiratório e aquilo que são as características e as principais incidências que estão à volta do mesmo.
2: Ora bem, como nós dizíamos há pouco, o sistema respiratório é relativamente complexo e vai desde a boca e do nariz até ao alvéolo, que é, digamos, a parte mais profunda de toda esta árvore. É, talvez de uma forma evidente, a parte do nosso corpo humano que está mais diretamente exposto ao que vem do exterior, visto que o ar que nós respiramos vem de fora. Portanto, tem que ter toda uma série de mecanismos de defesa que já nasce, nós já nascemos com este mecanismo de defesa todo ele montado. Entre todos os sistemas, ao longo do desenvolvimento fetal, a árvore respiratória é a última a amadurecer. É por isso que as crianças, os chamados grandes prematuros, aqueles que nascem a partir de 26, 28 semanas de gestação, o que é um grande prematuro, bebés, fetos com 630, 650 gramas, que é um pedacinho de pessoa, no entanto, conseguem sobreviver durante algum tempo, por vezes vários meses, três meses até, podem ter que ter uma assistência respiratória porque eles ainda não têm esta árvore completamente desenvolvida. Porque ela forma-se por volta das 24, 26 semanas, quando está completamente formado, e depois amadurece. E este período de amadurecimento vai até por volta das 35, 36 semanas.
1: Muitas vezes amadurece mesmo com o próprio nascimento.
2: Exatamente. Não é? Aí no momento do nascimento, não é por acaso que é necessário que a criança chore. Portanto, a palmada que leva a criança para chorar quando nasce não é porque se portou mal.
1: Coitadinho.
2: Não é porque ela enjoou a mamã. É porque ele precisa de respirar, e essa inspiração profunda provocada pelo choro faz com que haja uma expansão brutal ao nível de toda a árvore respiratória. O ar penetra e então expande aquilo tudo. O pulmão, que estaria todo colapsado dentro da caixa torácica, expande e ocupa o seu espaço. Por outro lado, inicia-se um processo que só termina com a morte, que é o processo de respiração. Este processo de respiração é automático. Ninguém dá ordem ao seu organismo. Inspira, expira, inspira, expira. Às tantas eu ficaria a pensar, agora é para inspirar ou expirar? Espera aí. Completamente baralhado.
1: E já tinha respirado mais quantas vezes.
2: Já não tinha tempo é de respirar, porque entretanto foi, não é? Portanto, é um sistema automático ligado a um sistema nervoso automático que faz, tal como, por exemplo, o batimento cardíaco, falo de forma automática. Isto é fundamental, que todo este sistema esteja bom, esteja, digamos, liberto. Começando da parte mais profunda para a parte mais superficial, para a zona mais superficial, que é a boca e o nariz, temos os alvéolos. Os alvéolos são, como dizer, vamos imaginar um cacho de uvas, onde cada bago de uva está ligado a tem um troncozinho que vai ligar a um pedaço do cacho em si, e assim por diante os vários troncos vão formando o espigão maior, onde o cacho de uva se fixa, digamos, na videira. Assim é mais ou menos, para termos uma ideia, o que é um grupo de alvéolos. Imaginando que cada bago de uva é um alvéolo e tem aquilo que nós chamamos o bronquíolo, o pequenino, mais profundo. Este bronquíolo é um tubo, pura e simples, um tubo não musculado, mas com um revestimento interior de células extremamente importantes, onde há vários tipos de células. Há umas células, por exemplo, que têm uma espécie de uma vassoura na parte superior, são chamadas células ciliadas, e a função destas vassourinhas é empurrar tudo quanto é muco para a parte exterior. São extremamente importantes para limpar o último pedaço de ar que entra, porque o ar vem poluído de fora, mas ele tem que chegar puro ao alvéolo, onde vai fazer então a mudança e substituir o dióxido de carbono, que entretanto depois é transportado no ar expiratório. Agora, se houver qualquer partícula que chegue a esta zona, o organismo vai reagir de que forma? Ao lado destas células ciliadas, há umas outras que produzem muco. Ora, elas são muitíssimo menos numerosas do que as ciliadas. E é este muco que fixa todas estas impurezas do ar. E interessante, o ar não entra numa velocidade contínua e numa direção contínua, mas entra em turbilhão. A forma como o ar entra é em turbilhão. E esse turbilhão começa já no nariz e na boca. há uma série de obstáculos que vão provocando esta rotatividade do ar, que à medida que vai contactando esta mucosa, esta camada ou exterior do brônquio, onde há algum muco, deixa ficar aí agarrado a esse muco qualquer impureza. Ora, ao nível dos grandes brônquios, por exemplo, nós temos arcos de cartilagem que não estão completamente fechados e que provocam irregularidades na superfície. E são essas irregularidades que provocam o tal turbilhão do ar. O ar dá centenas, milhares de voltas até chegar ao alvéolo. E é assim que ele se purifica. Ora, se o ar vem muito poluído, então o nosso organismo reage de que forma? Ele produz muito mais muco para tentar fixar toda
1: a impureza.
2: Toda esta impureza. E então o que é que isso provoca? Expectoração. Ok? E essa expectoração o que é que vai dar? Vai fazer com que a pessoa tossa. A tosse não é nada mais do que o aperto da glote, onde aumenta a pressão a nível do pulmão, e depois ela abre de repente e o ar sai de forma brusca, e ao sair desta forma arrasta o muco cá para fora. Por isso, por vezes, depois de um acesso de tosse, acontece muitas vezes termos expectoração, que deitamos, que expelimos, ok? A maior parte das vezes deglutimos. E isso, falando já de uma forma muito clara, não tem problema nem põe em risco o aparelho digestivo, que ele defende-se perfeitamente com isso, sai através das fezes sem problema nenhum. Portanto, não é problema engolir o muco e a expectoração. Não é doença. Agora, o que é doença é a hiperprodução desse muco. Pode ser uma doença.
1: Claro.
2: Okay? Isso depois falaremos ao longo das outras sessões. Portanto, todo este mecanismo tem que estar a funcionar convenientemente e começa desde a mais tenra infância, assim que nascemos. Assim que damos o primeiro grito, começa todo este processo, que é natural. É evidente que se o bebê, o recém-nascido, estiver num ambiente não poluído, provavelmente respirará sem grande esforço e vai desenvolver-se sem grandes problemas e provavelmente não terá estes acessos de tosse e essas doenças respiratórias que muitas vezes surgem na primeira infância também. Agora, por vezes, há alguma carga hereditária no sentido de provocar determinados tipos de alterações ao nível da árvore respiratória. Por exemplo, algumas doenças, tipo a asma, não se pode falar em hereditariedade direta. Não é como, por exemplo, o meu pai tem grupo de sangue A, a minha mãe grupo de sangue A, eu só posso ter o grupo de sangue zero, mais vulgarmente chamado O, ou A. Se eu apareço com o grupo B, não sou filho dos meus pais. Poderei ter sido, digamos, adotado. Não é? Mas há aqui qualquer coisa de suspeito. Não se pode tirar aquilo que não se tem. Agora, aqui não é esta hereditariedade direta. Mas há uma certa fragilidade neste sistema se de forma, digamos, sustentada e repetida houver pessoas com problemas respiratórios comuns, tais como, por exemplo, a asma ou outras doenças desse tipo. Tudo isto já é definido de forma genética e uma criança que eventualmente faça esse tipo de doenças respiratórias repetidas tem que se estudar um pouco a família para ver se eventualmente não há que criar outro tipo de condições para que tudo seja normalizado.
1: Ainda dentro dessa área, não é uma questão genética, mas uma questão de maior propensão ou probabilidade de surgir. Mas não há dúvida que pais com vários problemas, com problemas respiratórios, criam nos filhos a maior propensão de vir a ter os mesmos problemas respiratórios.
2: Exatamente. É esse mesmo sentido daquilo que eu estava a querer dizer. Se calhar baralhei alguns, mas enfim, olha, paciência. Vamos tentar que compreendam, mas é esta propensão que faz com que em determinadas famílias existam determinadas doenças com maior frequência do que as outras, não é? Agora, influencia muito a atitude da mãe durante a gravidez. Uma mãe, por exemplo, que trabalha num ambiente super poluído em termos respiratórios, vai fazer com que esta criança provavelmente terá já alguma dificuldade. Por exemplo, o tabagismo durante a gravidez, eu quase que diria que é um crime. Já é para a própria mãe que fuma e é também para o bebê que está a ser gerado. estas crianças terão seguramente muito mais doenças respiratórias na primeira infância, muito mais do que as outras. Se a mãe tem um estilo de vida saudável, não fuma, não utiliza determinados tóxicos, o seu bebê virá seguramente mais saudável e mais resistente a tudo quanto se passa à volta.
1: Mais uma vez, não é a questão de não poder ter problemas, não é? Ninguém pode assegurar-se disso, mas é a probabilidade de ter será maior ou menor consoante aquilo que for também o estilo de vida dos pais. Sendo que acabou por dizer alguma coisa que é bastante controversa, mas que, apesar da informação, continuamos a assistir muito, a ver mães grávidas a fumar. Percebemos que o vício é um problema crescido e traz dificuldades, mas podemos dizer que é uma lapalice, ou seja, uma mãe que fuma certamente não é que traga doenças, mas terás mais probabilidade de criança ter problemas. Não é?
2: Sem dúvida. E um colega meu escreveu uma vez uma carta, uma espécie de um diário de um feto de uma mãe que fuma. É qualquer coisa de sublime. Sublime. Na minha prática clínica, quando eu sigo também gravidezes, mães, portanto, nesta fase de gravidez, e eu costumo às mães que fumam oferecer uma cópia dessa
1: carta,
2: diário da criança. Aquilo é brutal. Aquilo, eu devo dizer, uma mãe que realmente seja mãe, aquilo parte qualquer coração, não é? Porque uma das causas de morte fetal intrauterina, portanto, é o tabagismo. Portanto, tal é a gravidade que pode levar aquela criança, pode, aquele feto, pode ter uma carência de oxigênio e morrer dentro da sua própria mãe. Não é? Isto é uma realidade. É muito mais comum a morte fetal intrauterina e os abortos tardios, habitualmente. Não é? Não é na primeira fase, até às 20 semanas, 18, 20 semanas, mas depois dessa fase. Aí já é morte fetal, já não é considerado como um aborto.
1: Muito bem. Ainda para fechar esta noção dos problemas associados, para depois nos próximos programas falarmos das doenças em si ou dos diferentes grupos de doenças em si, pedi-lhe que falasse de uma forma genérica que tipos de doenças, já sabemos que vamos falar nela, porque há as virais, há as hereditárias, que tipos de doença, de uma forma assim genérica, apenas como explicação ou exemplificação assim é que podem ocorrer com as nossas doenças, com o nosso sistema respiratório, assim aqui.
2: Ora bem, há doenças que poderíamos chamar de comunidade, não é? Portanto, doenças ligadas, por exemplo, à convivência em comunidade, onde estão muitas pessoas juntas, num local pouco ventilado, não só há um déficit de oxigênio, como há um aumento de concentração de bactérias e de produtos que são altamente nocivos e agressivos para a árvore respiratória. E então, o nosso sistema respiratório pode defender-se produzindo muito mais muco para tentar fixar todo esse lixo, entre aspas, que entra através do ar. E então, a partir daí, ter doenças infecciosas. Este muco é altamente rico em proteínas, é rico em água, em líquidos, e, por outro lado, é altamente nutritivo para determinado grupo de bactérias, não é? Portanto, mais facilmente pode-se fazer uma infecção respiratória.
1: Desculpa interromper, só para dizer que estamos a falar de doenças em si mesmas respiratórias, sim, não são doenças que nós podemos apanhar através das vias respiratórias. São outras coisas completamente diferentes, não é?
2: Sim.
1: Estava a falar no grupo de pessoas estarem envolvidos, ou seja, nós podemos apanhar doenças através da nossa respiração, que não são doenças do foro respiratório, não é? Mas aqui estamos a falar de doenças do foro respiratório.
2: Do foro respiratório. São doenças que vêm através da respiração, através do ar, ok? Portanto, essas poderiam ser, e essencialmente são infecciosas. Outra é a questão de determinados hábitos que pessoas têm. São doenças degenerativas, por exemplo, o tabagismo pode começar com um processo de doença infecciosa, uma bronquite crónica, mas pode evoluir para uma doença degenerativa. Em que sentido? Do cancro do pulmão, por exemplo, teremos a oportunidade de falar sobre isso também, provocado essencialmente pelo alcatrão, porque há muita gente que pensa que o alcatrão do fumo do tabaco é diferente do alcatrão das estradas. Não é. É igual. Ok? Portanto, aquele alcatrão preto, cola, isso existe dentro dos brônquios daqueles que fumam. ok? Fumo regularmente e durante algum tempo.
1: E não é só pulmões, brônquios, estamos a falar até a própria...
2: Toda a árvore respiratória.
1: Toda a árvore respiratória.
2: A partir do
1: lábio.
2: Da
1: boca, claro.
2: A partir do lábio, ok? E depois também outro tipo de doenças são as chamadas doenças pulmonares obstrutivas crónicas, que no fundo eu poderia resumir isto muito simplesmente a uma coisa: são pessoas que morrem com falta de ar quando têm ar a mais, só que o ar que têm dentro de si não vale nada, não é? E aqui incluímos o enfisema. O enfisema é uma bolha grande de vários alvéolos que rebentaram e formaram-se uma bolha maior, que em termos, digamos, de respiratórios, valor respiratório é nulo, é zero. Tem é ar poluído lá dentro e de vez em quando essas bolhas rebentam e o que acontece? Provoca o colapso do pulmão e faz-se aquilo que nós chamamos um pneumotórax e que tem que ter uma intervenção rápida, urgente, com drenagem desse ar para que haja de novo a expansão do pulmão para que a pessoa consiga respirar, ok? Portanto, tem falta de ar quando o ar que tem lá dentro não vale nada.
1: Claro.
2: Okay? E depois teríamos outras doenças também, que já não têm tanto a ver e que nós falaremos mais tarde, como por exemplo o síndrome da apneia do sono, que é tratado pelos pneumologistas, que tem uma interferência na respiração e na qualidade da respiração, mas não é nem hereditário, nem degenerativo, enfim, é por outras razões que nós vamos falar. E também a questão das alergias. Nas alergias o que é que acontece? Há uma inflamação desta mucosa interior. E esta mucosa, ao produzir muito muco, como reação à inflamação, ela reduz o lume, ou lumen, do brônquio. O espaço por onde passa o ar. E então o que é que acontece? As pessoas têm que fazer muito esforço para deitar o ar poluído fora. Fazem inspirações curtas e expirações prolongadas. Para forçar a saída do ar. E acontece aquilo que muitas vezes nós chamamos de pieira, que é uma sibilância, é um assobiar do ar quando a pessoa deita fora, quando expel. Porque o volume que expel deveria ser superior ao volume que a gente inspira. Normalmente, numa respiração, e isto é algo que eu queria falar há pouco e que vou dizê-lo agora. Se nós queremos saber como devemos respirar, basta olhar para uma criança com menos de 6 meses de idade. A dormir, olhem quem é pai, quem é avô, ou mãe ou avó, que olhe para os seus e que veja como é que o seu bebê respira. O bebê respira tranquilamente pelo nariz. Se o nariz está obstruído, o desgraçadinho do bebê não sabe o que fazer, porque ainda não criou vícios. Ainda não aprendeu que o ar também pode entrar na boca. E então ele só está programado, entre aspas, para respirar pelo nariz, porque essa é a função do nosso nariz, não é andar a meter onde não é chamado, é para respirar, ok? E o tempo inspiratório é mais curto que o expiratório, normal. E quando nós queremos respirar convenientemente, aliás, onde reparar quando se faz exercícios respiratórios, dizemos inspire pelo nariz e expire pela boca, para depois deitar o ar mais depressa cá para fora. O normal é respirar em entrada do ar pelo nariz e sair também pelo nariz, que é a mesma via de entrada e saída. O tempo expiratório normalmente é relativamente mais curto que o inspiratório. Este é o normal. E o abdómen exerce uma função muito importante para uma inspiração. Porquê? Ao respirarmos através da barriga, do abdómen, baixamos o diafragma e ao baixar o diafragma diminui-se um bocadinho mais a pressão dentro dos pulmões e o ar entra em maior quantidade. Quanto mais ar tivermos e melhor qualidade for, mais oxigenado será o nosso sangue.
1: Muito bem. Fica prometido então no próximo programa. Vamos continuar com este assunto, as doenças respiratórias. Vamos falar precisamente sobre as doenças infecciosas dentro das doenças respiratórias. Agora, mais uma vez, Dr. Filipe Lento, obrigado mais uma vez por ter estado connosco e até ao próximo programa.
2: Então, até breve e esperemos que possamos ser úteis para a comunidade onde estamos inseridos.
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